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1: 21:58.
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1: 23 horas.

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1: 23 horas e 55 minutos.
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0: Creio em um só Deus, Pai Todo-Poderoso, Criador do céu e da terra, de todas as coisas visíveis e invisíveis. Creio em um só Senhor, Jesus Cristo, Filho Unigênito de Deus, nascido do Pai antes de todos os séculos. Deus de Deus, luz da luz, Deus verdadeiro de Deus verdadeiro, gerado, não criado, consubstancial ao Pai. Por Ele todas as coisas foram feitas e por nós homens, e para nossa salvação, desceu dos céus, encarnou pelo Espírito Santo no seio da Virgem Maria, e se fez homem. Também por nós foi crucificado sob Pôncio Pilatos, padeceu e foi sepultado. Ressuscitou ao terceiro dia conforme as Escrituras e subiu aos céus, onde está sentado à direita do Pai. E de novo há de vir em sua glória, para julgar os vivos e os mortos, e o seu reino não terá fim. Creio no Espírito Santo, Senhor que dá a vida e procede do Pai e do Filho. Igual Pai e Filho é adorado e glorificado. Ele é que falou pelos profetas. Creio na Igreja Una Santa Católica e Apostólica. Confesso um só batismo para a remissão dos pecados e espero a ressurreição dos mortos e a vida do mundo que há de vir. Amém.
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8: No Evangelho de hoje, Jesus continua dando instruções aos seus discípulos. Ele lhes diz: não penseis que vim trazer a paz à terra. Não vim trazer a paz, mas sim a espada. De fato, vim separar o filho de seu pai, o filho de sua mãe, a nogra de sua sogra. E os inimigos dos homens serão seus próprios familiares. Quem ama seu pai ou sua mãe mais do que a mim, não é digno de mim. Quem ama seu filho ou sua filha mais do que a mim, não é digno de mim. Quem procura conservar a sua vida vai perdê-la. E quem perde a sua vida, por causa de mim, vai encontrá-la. Essas instruções de Jesus são muito exigentes. Exigem um seguimento radical, sem meias medidas. Vale a pena seguir a Jesus dessa forma? Tudo indica que sim. Só Ele é o caminho certo. Só Ele é a verdade segura. Só Ele é a vida plena. Nele tudo ganha um sentido maior, até a vida pessoal, a vida familiar e a vida social. Pois quem perde a sua vida por causa de mim vai encontrá-la. Com a bênção do Deus misericordioso, o Pai, o Filho e o Espírito Santo. Amém.
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12: Olá, gente amiga! Hoje queria deixar um abraço muito especial aos nossos amigos aqui da paróquia do Senhor Ressuscitado. Cada um de vocês, em cada comunidade, com o belo trabalho que realizam de evangelização, vamos juntos construindo uma paróquia melhor, uma diocese melhor, construindo um pedaço desse reino de Deus aqui na cidade de Pelotas. É uma alegria muito grande poder estar trabalhando com vocês.
13: Livro do Apocalipse, capítulo 7. Afinal de contas, então, quando o Cordeiro abre o sexto selo, vem a perseguição e a morte àqueles que estão perseguindo os cristãos, na visão aí de João. E o que acontece, então, com aqueles que estão sendo perseguidos, com os cristãos, aqueles que aderiram à proposta do Cristo? Capítulo 7, versículos a partir do primeiro. Depois vi quatro anjos postados nos quatro cantos da terra. Eles seguravam os quatro ventos da terra para que o vento não pudesse soprar na terra, nem no mar, nem nas árvores. Vi ainda um outro anjo que subia do lado onde nasce o sol. Ele trazia consigo o selo do Deus vivo e gritou em alta voz aos quatro anjos que tinham recebido o poder de danificar a terra e o mar. E ele exclamou: não façais mal à terra nem ao mar, nem às árvores, até que tenhamos marcado a fronte dos servos do nosso Deus. Então, ouvi o número dos que tinham sido marcados. Eram 144 mil de todas as tribos dos filhos de Israel. Da tribo de Judá, 12 mil. Da tribo de Rubem, 12 mil. Da tribo de Gad, 12 mil. E vai aí, enunciando todas as tribos, como cada um, com 12 mil. Tá. Vamos dar uma paradinha aqui para a gente já tentar entender um pedaço disso aqui. Então, aparecem os anjos, e os anjos agora vão, então, segurar as catástrofes que vão acontecer com a Terra. Eles se postam nos quatro cantos da Terra para impedir as tormentas, os tornados, os raios, a inundação, o fogo, etc. Eles vão impedir que o mal aconteça até que sejam marcados aqueles que são os fiéis, marcados na fonte, os servos de Deus. Lembrem-se, isso volta a uma passagem lá do início, lá no Êxodo, quando eles vão sair do Egito e quando vem a grande peste que vai matar os primogênitos, quando Moisés lança uma praga, né, a décima praga, que é a morte de todos os primogênitos humanos e animais dos egípcios, que os judeus, para não serem, os hebreus no tempo, né, para não serem atingidos pela peste, eles então matam o cordeiro e pintam o umbral da casa de sangue. Lembra disso? Era a marca para que eles não sofressem o extermínio que os egípcios iam sofrer. Aqui, João já está tendo uma visão apocalíptica do mundo inteiro. Não é mais só a escravidão deles no Egito, é o mundo inteiro. Então, de novo, precisamos marcar aqueles que são os servos de Deus. E curiosamente, eles dão o número daqueles que vão ser marcados, que é os 144 mil. Mas isso nós vamos ver no próximo programa. Pergunta. Logo no início do capítulo 7, lá no versículo 1, falam em anjos postados nos cantos da terra. Quantos anjos eram esses?

0: quarto selo do livro da vida. O cordeiro que foi abrindo os selos, os selos, os selos, os selos, são sete selos que travam o livro, e nós estamos abrindo o sexto. Vimos que o início da abertura do sexto, João tem uma visão de perseguição e morte e fuga daqueles que perseguiam os cristãos. E agora, quatro anjos postados nos quatro cantos da terra seguram as catástrofes até que possam ser marcados na fronte aqueles que são os eleitos, os que são os que toparam seguir a Jesus, os cristãos, para que as catástrofes não os atinjam. E aí eles dão um número, 144 mil é o número dos eleitos, e colocam 12 mil em cada uma das 12 tribos dos filhos de Jacó. Tá. Sobre esse número tem uma grande polêmica, né? Porque algumas igrejas colocam então que só serão salvos, só irão para o céu, na linguagem tradicional, tá? Só vão para o reino de Deus, 144 mil. Tá. Acontece que essa própria igreja está com um problema grave, né? Porque ao longo dos anos, claro, que os seus fiéis já ultrapassaram 144 mil. E aí como é que vai fazer? Eles se entendem que só eles é que estão salvos, tá? Mas agora então nem eles, né? Porque já completou a cota de 144 mil. Tá. Qual a interpretação que tem que ser feita nisso? Vamos entender. O número 12 para eles, as 12 tribos de Israel, depois os 12 apóstolos, os 12 meses do ano. Número 12 é o número que significa a população completa. Todos. Todas as tribos, então são todos os judeus. Tá. Quando eles colocam 12 vezes 12, aí seria uma alusão assim, é muito mais do que as 12 tribos de Israel. São as 12 tribos de Israel e todas as tribos de todos os povos. São 12 vezes 12, 144. Agora, quando ainda coloca 144 vezes mil, 144 mil, significa que é, na verdade, todas as pessoas da terra que se dispuserem a seguir a Cristo estarão, então, entre os eleitos. Então, não é um número matemático, é um número simbólico, que diz muitos, muitos, muitos, milhares, bilhares. Veja bem, hoje o mundo tem 7 milhões de pessoas, 7 milhões e pouquinho, imagina. Se 144 mil vão ser salvos, e os que já passaram para trás, viveram, desde o começo da história, claro que não pode ser um número matemático. É um número apocalíptico, que significa, na verdade, todos nós, inclusive os mais fragilizados, aqueles que têm chance de ser resgatados pelo Cordeiro. E isso, então, é muito interessante para a gente analisar assim que a salvação é uma proposta para todos. Porque todos nós estamos marcados pelo sinal do Cordeiro que vem nos libertar. Basta que a gente queira ser libertado. Tá. Então, esses são os eleitos marcados com o sinal da fé. Vamos pegar aí a partir do versículo 9, seguindo a ideia. Depois disso, vi uma multidão imensa que ninguém podia contar. Gente de todas as nações, tribos, povos e línguas. Estavam de pé diante do trono e do Cordeiro. E vestiam túnicas brancas e traziam palmas nas mãos. Todos proclamavam com voz forte: a salvação pertence ao nosso Deus, que está sentado no trono do Cordeiro. E todos os anjos que estavam de pé em volta do trono e dos anciãos e dos quatro seres vivos, lembrando lá que essa é a visão do céu, que João viu quando entrou na porta e tal, né? O trono com os anciãos em volta, com os quatro seres vivos. E todos que estavam lá adoravam a Deus, dizendo: amém. O louvor, a glória, a sabedoria, a ação de graças, a honra, o poder, a força pertencem ao nosso Deus para sempre. Amém. Então vamos lá. Além dos 144 mil, que estão os eleitos, que já estão marcados pelo sinal da fé, e que já vimos aqui que não é um número de matemática. Além disso, João ainda vê uma grande multidão que nem se pode contar, todos com vestes brancas, ou seja, pureza, com palmas na mão, que é o símbolo do triunfo. Lembra quando Jesus foi entrar em Jerusalém, que todos com palmas na mão gritavam, Hosana, Hosana, o filho de Davi e tal? Então, com as palmas na mão, significa o símbolo do triunfo. E eram vindos de todas as nações, todos os povos, todas as línguas e não só dos judeus. É a constatação inequívoca de que realmente a salvação é para todos. Pergunta: o que a multidão vestindo túnicas brancas traziam nas mãos?
1: Tua

7. Aí do versículo 13 em diante. Lembrando que estamos vendo a leitura do sexto selo. Então vamos lá. João, no livro do Apocalipse, vê um buraco no céu, uma porta no céu. E ele entra e tem uma visão do trono, com os anciãos em tronos ao lado, com os quatro seres vivos, e vai tendo toda essa visão de como é que é o céu, e vê no trono, então, na mão daquele que está no trono, o tal do livro da vida. O livro tem sete selos, ninguém consegue abrir esses selos, é uma tristeza, porque ali naquele livro está toda a solução para a perseguição dos cristãos. E aí vem o Cordeiro Imolado, Jesus Cristo ressuscitado, que é o único que é capaz de abrir os selos. E já abriu os cinco primeiros e nós estamos trabalhando a abertura do sexto selo. Então, quando ele abre o sexto selo, a primeira experiência é de que morte, perseguição e fuga daqueles que perseguem o Cristo. Depois, a salvação, o cuidado com aqueles que defendem o Cristo, que estão seguindo a sua doutrina, começando então pela marcação dos eleitos, dos 144 mil, e depois na grande multidão, imensa multidão de pessoas de todas as línguas, que estão lá com vestes brancas e com palmas na mão, dando glórias a Deus. E agora, a partir do versículo 13. Então, um dos anciãos falou comigo perguntando: estes que estão vestidos com túnica branca, quem são e de onde vieram? E eu respondi: tu é que sabes, meu Senhor. E ele então me disse: esses são os que vieram da grande tribulação. Lavaram e branquearam as suas vestes no sangue do Cordeiro. Por isso estão diante do trono de Deus e lhe prestam culto dia e noite no seu santuário. E aquele que está sentado no trono os abrigará na sua tenda. Nunca mais terão fome nem sede, nem os molestará o sol, nem algum calor ardente, porque o Cordeiro que está no meio do trono será o seu pastor e os conduzirá às fontes da água viva. E Deus enxugará toda a lágrima dos seus olhos. Então agora é uma alusão de que esses, então, que estão aí com vestes brancas, são aqueles que são os frutos da perseguição. São aqueles que foram tão perseguidos que se tornaram mártires. São aqueles que foram assassinados, perseguidos, presos, etc., pelos romanos e pelos judeus, porque pregavam uma doutrina diferente daquelas que eles viviam. E aqui então, nessa abertura do sexto selo, e fazendo essa alusão à forma como então os mártires estão citados, é o momento da gente pensar na nossa situação hoje. Quantas e quantas vezes nós estamos sendo chamados a algum tipo de dificuldade, algum tipo de martírio, para defender o que Jesus pregou e ensinou. Não basta que a gente use aqui a teoria do avestruz, que vê o perigo, enfia a cabeça no buraco, fica com aquele corpão todo de fora e acha que está escondido. Os problemas estão aí. A evangelização está aí. Precisa ser feita. Vamos entender o que está acontecendo com a nossa sociedade. Vamos denunciar aqueles que estão para nos dirigir, estão para nos coordenar e que, na verdade, estão levando os pobres à morte, estão levando os pobres à dificuldade. É isso que é o nosso martírio hoje. É isso que nós precisamos viver. Pergunta: no final do capítulo 7 do livro do Apocalipse, é feita uma alusão àqueles que estão de vestes brancas. Quem

E só pra gente fazer aquela retomada, então é João que está preso lá na ilha de Patmos, e ele então tem uma visão do céu, uma grande porta, e ele vai e entra por essa porta, e lá ele tem uma visão, que é o quê? Um grande trono com o grande Criador no trono, e vários tronos em volta, com vários anciãos, todos vestidos de branco, etc. E os quatro seres animais que ladeiam esse trono. E nessa visão global, assim, apocalíptica desse trono, um livro com sete selos, que é o livro que traz a história da humanidade e a libertação dos cristãos frente à perseguição romana. Só que esse livro está lacrado com sete selos e ninguém consegue abrir os selos. Até que aparece o Cordeiro Imolado, aquele que foi crucificado, ressuscitou, etc. Ele é capaz de abrir os sete selos. E aí, ao longo dos nossos programas, a gente vem abrindo cada selo. E hoje, então, finalmente, nós vamos aí no capítulo 8 verificar aonde que a gente chega com a abertura do último selo. Então, vamos lá. Capítulo 8, livro do Apocalipse. Abra sua Bíblia aí. Apocalipse. Lá no capítulo 8, o sétimo selo. Começa assim: quando o Cordeiro abriu o sétimo selo, fez-se no céu um silêncio de meia hora. Começa dando uma solenidade, né, para o anúncio que vai vir. E aí vem: vi então sete anjos que estão diante de Deus. Eles receberam sete trombetas, e veio um outro anjo que se colocou perto do altar com um turíbulo de ouro. Ele recebeu uma grande quantidade de incenso para oferecê-lo com as orações de todos os santos no altar de ouro que está diante do trono. E da mão do anjo subia até Deus a fumaça do incenso com as orações dos santos. Então o anjo pegou no turíbulo, encheu-o com o fogo do altar e atirou o turíbulo sobre a terra. Houve trovões, clamores, relâmpagos e terremotos. Então vamos entender primeiro esse pedaço aí. Sete anjos, sete trombetas, incenso com um novo anjo. De que nós estamos falando? Nós estamos falando da solenidade, né? De uma liturgia, de toda essa postura sacerdotal do número 7, que é o número do completo, do inteiro e tal. Então, estamos falando praticamente da liturgia celeste para a libertação do povo. Vamos seguir aí, no versículo 6. Os sete anjos, com as sete trombetas, preparados para tocar. O primeiro anjo tocou e caiu sobre a terra granizo e fogo misturados com sangue. E a terça parte da terra foi queimada. A terça parte das árvores foi queimada. E toda a erva verde foi queimada. Então agora começam as catástrofes, né? Então abriu o livro que vai libertar os cristãos contra a opressão romana. Jesus é aquele que é capaz de abrir o livro para ensinar as suas comunidades cristãs católicas de hoje como é que vão se libertar das opressões em que vivemos hoje. E a primeira das trombetas, quando toca, já é uma primeira catástrofe. Granizo, fogo, sangue, um terço da terra destruída, um terço das árvores destruída. E aqui eu chamo a atenção: quem destrói um terço mantém a possibilidade da conversão, da mudança de vida dos outros dois terços restantes. Então deixa ainda um sinal de vida para a sequência.
lá no versículo 8, o segundo anjo tocou, e algo como uma grande montanha ardendo em chamas foi lançado no mar. A terça parte do mar transformou-se em sangue, e a terça parte das criaturas que viviam no mar morreu. A terça parte dos navios naufragou. Então, de novo, toca a segunda trombeta, uma montanha de fogo cai no mar, o mar vira sangue. E de novo, um terço de tudo é destruído, mantendo a possibilidade, então, da reconstrução, da renovação da vida com os dois terços que ficam. Pergunta: qual dos selos o Cordeiro está, abriu, né, nesta, nesse programa, né, nessa reflexão que estamos fazendo hoje?

sequência, vimos no último programa que o Cordeiro, então, aquele que é capaz de abrir os selos, abre o sétimo selo e começa uma série de catástrofes sobre a Terra. Então, quando ele abre o sétimo selo, aparecem sete anjos com sete trombetas. A primeira trombeta faz chover sobre a Terra granizo, fogo e sangue, destruindo um terço de tudo que tem na Terra. A segunda trombeta joga uma montanha de fogo sobre o mar e destrói um terço de tudo que tem no mar. E agora vamos ver a terceira trombeta. Livro do Apocalipse, capítulo 8, versículo 10. O terceiro anjo tocou, e caiu do céu uma grande estrela ardendo como uma tocha. Caiu sobre a terça parte dos rios e sobre as fontes das águas. O nome da estrela é Amargor. A terça parte das águas tornou-se amargor, e muitas pessoas morreram devido às águas, porque se tinham tornado amargas. Então, a destruição vai continuando, né? Destruiu um terço da terra, destruiu um terço do mar, e agora destrói um terço da água potável do mundo. Para com isso, muitas pessoas morrerem, porque as águas agora ficaram amargas. Então, é a grande estrela que cai do céu e envenena, né? Torna amargas um terço das águas dos rios e fontes de água potável. Versículo 12, o quarto anjo tocou, e foi atingida a terça parte do sol, e a terça parte da lua, e a terça parte das estrelas, de modo que escureceu a terça parte deles, e o dia perdeu um terço da claridade, e a noite igualmente. Eu ouvi uma águia que voava no ápice do céu, proclamando em alta voz: ai, ai, ai, ai dos habitantes da terra, por causa dos próximos toques das trombetas dos anjos que ainda vão tocar. Então veja, a quarta trombeta destrói o firmamento, né? Um terço do sol, da lua, das estrelas, e cria então uma situação até além da terra, né? Uma situação de destruição universal, demonstrando sempre o poder das trombetas dos anjos, o poder daquilo que está escrito no livro, o poder do Cordeiro que é capaz de abrir o livro, o poder de Deus, aquele que escreveu o livro da vida. Pergunta: com a quarta trombeta, o que foi destruído? 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

Queridos amigos do nosso Porta Aberta, hoje o programa vai ser de música. E não estamos falando de música qualquer, mas sim da Capela Musical Pontifícia Sistina, a mais antiga do mundo em atividade. É a primeira vez em 600 anos de história que o coro se apresenta na América Latina. E quem nos leva para esta viagem é Andressa Collet.

0: Assim como foram intensos os últimos dias de junho no Vaticano, com compromissos ligados ao consistório e à missa na solenidade dos Santos Pedro e Paulo, na Basílica de São Pedro. Será também a primeira quinzena de julho, mas a quase 10 mil quilômetros de distância no Brasil. O coro da Capela Musical Pontifícia Sistina partiu nesta quarta-feira a São Paulo para uma turnê inédita de 15 dias que, além da capital paulistana, vai cumprir agenda em Campinas, Curitiba, Brasília e Rio de Janeiro. É a primeira vez em 600 anos de história que o mais antigo coro do mundo em atividade vai se apresentar na América Latina, já que na bagagem leva consigo viagens realizadas por diversos países, como Japão, Coreia do Sul, Hungria, Alemanha, Rússia, Emirados Árabes Unidos, Estados Unidos e Canadá. Com grande influência na história da música, o coro é responsável pela música das principais celebrações no Vaticano e tem na regência um maestro brasileiro, Monsenhor Marcos Pavan, o primeiro não italiano a ocupar a função na história. Natural de São Paulo, o diretor realizou estudos musicais na capital paulistana, especializando-se em técnica vocal e canto gregoriano. Após carreira no Brasil como cantor lírico e regente, transferiu-se para a Itália em 1991. Em 1998, foi nomeado maestro dos puericantores da Capela Musical Pontifícia. Em 2020, Francisco o nomeou maestro-diretor do Coro do Papa em pleno dia de festa litúrgica de Santa Cecília, em 22 de novembro.
1: Estou assim, unindo duas partes muito importantes da minha história, né? Um país onde eu nasci, onde eu comecei a minha formação musical e onde eu senti a minha vocação ao sacerdócio, e o trabalho que eu estou realizando hoje para a Igreja Universal no Vaticano. Eu espero que seja um momento de muita alegria, e certamente vai ser um momento de muita gratidão também, de minha parte.
0: Outro brasileiro presente na turnê é Alessio Daniello, natural de Araxá, Minas Gerais, adotado ainda bebê por uma família italiana através das Irmãs Discípulas de Jesus Eucarístico. Há mais de 10 anos, uma das vozes mais graves da Capela Musical Pontifícia Sistina. O cantor baixo faz parte do grupo dos 23 cantores adultos que viajam junto aos 29 puericantores. As vozes brancas que acompanham a liturgia, ou seja, dos meninos cantores, além de 6 acompanhantes, organista e maestro. Para Alessio, mais uma ocasião para reencontrar os familiares biológicos, desta vez mostrando seu talento também ao grande público brasileiro.
2: O nosso desejo é proporcionar às pessoas a emoção das celebrações como Papa, como se levássemos um pouco do Vaticano até elas.
0: A viagem, acrescenta o Monsenhor Pavan, é uma oportunidade para levar a todos os fiéis do Brasil a proximidade e a comunhão com o Papa e com toda a Igreja.

0: De Roma. O maestro enaltece que a turnê no Brasil ainda celebra os 200 anos das relações diplomáticas entre o Brasil e a Santa Sé. Além da participação em celebrações eucarísticas, as apresentações em São Paulo e Brasília, financiadas via Lei Rouanet, e os concertos extras em Campinas, Curitiba e Rio de Janeiro terão acesso gratuito, fazendo parte da missão de evangelização do Coro do Papa, que além de preservar, transmite o patrimônio da música sacra, colocando-o a serviço tanto da liturgia papal como de toda a igreja, como preconizado pelo Concílio Vaticano II.
1: O fato que os concertos sejam gratuitos é muito importante, porque permite que um público mais amplo possa participar e ter acesso a isso que é a nossa missão, que é a difusão do patrimônio artístico musical da igreja, né? A música sacra não pertence a ninguém, não pertence a nós, pertence à igreja como tal. E, de certo modo, todos têm direito de apreciá-la sem dever pagar nada por isso.
0: O programa amplo que será apresentado no Brasil foi preparado para mostrar as várias épocas de tradição musical da Capela Musical Pontifícia, comentou Monsenhor Pavan, porque vai abraçar um pouco as músicas desses 1.400 anos de história da música sacra.
2: Em especial, no domingo passado, no concerto ao final da missa na Catedral da Sé, em São Paulo, o coro do Papa interpretou em português uma obra do padre José Weber, um grande expoente da música litúrgica brasileira da atualidade, que dedicou a sua vida à causa da música litúrgica. O diretor de música da Catedral da Sé e regente da São Paulo Escola Cantorum, Delfim Rezende Porto, definiu este ato como um feito histórico.
0: Delfim compartilha a importância de receber no Brasil o coro que é responsável em animar as celebrações do Papa no Vaticano.
3: Trazê-los a São Paulo não só representa trazê-los à terra natal do Monsenhor Marcos Pavan, que é da cidade de São Paulo, mas né, do clero lá de Campo Limpo, mas porque é a primeira vez que isso acontece na América do Sul. Né? Em outras ocasiões eles já estiveram na América do Norte, mas aqui na América do Sul é a primeira vez, e trazê-los ao Brasil, que é um país continental, com certeza mostra a força que a Igreja Católica tem neste lugar, e também a força que a música pode suscitar de sinergia entre as diversas pessoas, diversas culturas. Né? Então, também um movimento da Igreja Romana no sentido de estar mais próximos de nós, da América, enfim, desse pedaço tão abençoado por Deus.
0: A programação completa com os concertos gratuitos da Capela Musical Pontifícia Sistina você confere no nosso site, o www.vaticanews.va/pt.

0: Delfim, diretor de música da Catedral da Sé e regente da São Paulo Escola Cantorum, que conta justamente com a colaboração do compositor Verbita, conta que o padre Weber compôs uma série de cânticos baseados nas cartas de Paulo e esse trecho é muito festivo, em estilo contrapontístico para coro e órgão.
1: Imagine só, isso era uma coisa impensável, né? Que o coral da Capela Sistina, lá do Papa, estaria cantando a música litúrgica de um padre brasileiro que escreveu bem. O padre Weber é o grande expoente da música renovada pelo Concílio Vaticano II. Isso não é que eles vão cantar uma música dele, que é uma polifonia em latim, não. Eles vão cantar uma música em português, feita por um padre que dedicou a sua vida à causa da música litúrgica. E isso vai ser um feito histórico.
0: Para chegar à excelência da peça no concerto do próximo domingo, Alessio Daniello, natural de Araxá, Minas Gerais, adotado ainda bebê por uma família italiana e há mais de 10 anos, atuando como cantor baixo do coro da Capela Sistina, conta que os ensaios foram intensificados para a turnê de 15 dias no Brasil para preparar todo o repertório das missas e dos 6 concertos pelo país. Questionado sobre como foi a preparação da obra em língua portuguesa do padre Weber, o brasileiro explica.
2: Foi divertido para todo o coro, tanto para os adultos quanto para as crianças, quando o maestro Pavan nos deu instruções sobre a pronúncia. Muitos dos meus colegas de coro viviam me perguntando se estavam pronunciando as palavras corretamente.
0: Alessio, o primeiro cantor brasileiro do coro da Capela Sistina, volta ao seu país de origem de uma forma diferente, porque é a primeira vez que retorno ao meu país para cantar, levando comigo a paixão que sempre tive pela música, diz ele. Uma paixão que traz um vínculo ainda maior com o Brasil.
3: Aos 21 anos, viajei ao Brasil para encontrar minha família biológica e descobrir que minha mãe também tinha uma grande paixão pela música. Foi especial perceber que este dom eu também herdei dela.
4: Desde então, já voltei muitas vezes ao Brasil. Desta vez, estou inclusive organizando a possibilidade de levar alguns familiares brasileiros por assistir às apresentações.
0: O maestro diretor da Capela Musical Pontifícia Sistina também é um brasileiro. O Monsenhor Marcos Pavan dirige hoje o coro mais antigo do mundo ainda em atividade e volta ao seu país nesta primeira quinzena de julho, pela primeira vez levando o trabalho realizado com a sua Capela Musical Pontifícia para celebrar os 200 anos das relações diplomáticas entre o Brasil e a Santa Sé. Uma oportunidade para oferecer a todos os fiéis do Brasil, diz ele, a proximidade e a comunhão com o Papa e com toda a Igreja de Roma. O maestro Delfim, que em 2024 recebeu a medalha São Paulo Apóstolo na categoria Inovação na Metodologia Pastoral pela contribuição à música litúrgica, comenta sobre a importância da presença do coro do Papa no país, formado por 23 cantores adultos e por 29 puericantores, as vozes brancas que acompanham a liturgia, ou seja, os meninos cantores.
1: O coro da Capela Sistina é um coro muito especial porque eles têm mais de 600 anos. Isso significa ser mais antigo do que a própria configuração do Brasil como nós temos conhecido, né? Eu penso que quando nós virmos o coro se apresentar, nós vamos ter, muitos, né, conhecem o coro da Capela Sistina só pelo nome, né, as celebrações do Papa, porque é um serviço muito prestigioso, mas no fim é um serviço discreto. Nós ouvimos a música, mas não vemos os coralistas, né, em geral. Mesmo aqui na catedral, quando nós cantamos, alguém vê o salmista, mas não é que vê toda a integralidade do coro, né? É um coro que a maior parte é composta por crianças, por meninos, abaixo dos 13 anos. Então, com vozes brancas, né? O coro, ele tem meninos e homens maduros que cantam as vozes mais graves, né, do coro. Então, as crianças fazem as vozes mais agudas. E é muito bonito ouvi-los, sobretudo para inspirar novas gerações, crianças, adolescentes, a não cantarem qualquer repertório, né? Então, vocês vão ver que o coro ele é muito competente e canta peças muito difíceis da literatura sacra. Mas, por outro lado, com crianças, isso traz uma sensação para quem assiste, né, de que aquilo é uma coisa de fato acessível, né, ou ao menos se pode galgar esse lugar, né, mais do que quando você escuta talvez uma criança cantando como no The Voice, né, no The Voice Kids. Aqui você escuta a criançada cantando de um jeito realmente especial, como crianças mesmo, né, com aquela voz, a voz da inocência, né? Eu penso que quando você escuta um coro de criança, você escuta o som da inocência, isso é uma coisa da pureza. Isso não é só uma coisa poética, mas penso que também pode inspirar as nossas práticas paroquiais, né? Mais do que você suscitar artistas comerciais, né? Assim, suscitar pessoas que fazem com simplicidade o serviço, com discrição e, claro, né, com muita competência artística.
0: Para os meninos cantores, Monsenhor aborda a experiência vivida com outras culturas em tão tenra idade, desta vez inclusive cantando em português a obra de Padre Weber, mas sobretudo por poderem sentir a universalidade da Igreja.
5: Levar os meninos é sempre uma alegria, mas também uma grande responsabilidade, né? Eles precisam ser acompanhados, não só musicalmente, mas em todos os aspectos da viagem. Nós, graças a Deus, temos uma ótima equipe de professores que os acompanham todos os dias aqui na nossa capela, na nossa escola, e que já acompanharam o nosso grupo de crianças em muitíssimos países do mundo, Japão, Estados Unidos, Rússia, Coreia, tantos países diferentes, até mesmo em Abu Dhabi, nós cantamos uma missa para a comunidade católica daquela cidade. E no Brasil vamos ser certamente recebidos por uma comunidade católica muito mais ampla, mas não por isso menos entusiasmada com a nossa visita.

E agora, então, abrimos espaço para algumas execuções da Capela Musical Pontifícia Sistina durante o Festival de 2024 Abu Dhabi.

E assim chegamos ao final da edição desta semana do nosso Porta Aberta. Obrigada pela companhia, obrigada pela sintonia. Estaremos de volta na próxima semana. Até lá!

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1: 0h58. 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
5: Queridos irmãos e queridas irmãs da nossa Arquidiocese de Pelotas, estamos iniciando o nosso programa A Voz do Pastor, programa que vai ao ar pela Rádio Universidade, a nossa RU. Fico feliz em poder estar cada final de semana em comunhão com o nosso povo de Deus. Nós, como povo de Deus, formando a Arquidiocese de Pelotas. Vamos, pois, estar juntos neste programa, primeiramente apresentando a acolhida da Palavra de Deus e depois apresentando uma partilha das nossas ações evangelizadoras como igreja particular, a Arquidiocese de Pelotas, que somos todos nós, batizados e batizadas, crismados e crismadas, eucaristizados e eucaristizadas. Como já anunciado, vamos então realizar esses dois momentos durante o nosso programa. Iniciamos com o momento da acolhida da Palavra de Deus. Deste final de semana, quando celebramos o 15º Domingo do Tempo Comum. Irmãos e irmãs, bendito seja Deus que nos reúne em torno de si, de sua palavra e de sua presença viva em seu Filho Jesus Cristo, morto e ressuscitado. Vivenciando estes domingos do tempo comum, mergulhamos no mistério pascal daquele que semeia as sementes do reino no coração do mundo por meio de seu amor vivido e doado. no recolhimento das nossas celebrações comunitárias neste final de semana. Abramos-nos ao dom de Deus, à sua palavra e ao seu ministério. A oração da coleta do 15º domingo do tempo comum assim se expressa: ó Deus, que mostrais a luz da vossa verdade aos que erram, para retornarem ao bom caminho, dai aos que professam a fé rejeitar o que não convém ao cristão e abraçar tudo o que é digno deste nome. Por nosso Senhor Jesus Cristo, vosso Filho, que é Deus e convosco vive e reina na unidade do Espírito Santo, por todos os séculos dos séculos. Amém. A palavra de Deus que a Igreja nos oferece para este 15º domingo do tempo comum é tirada das seguintes leituras. A primeira leitura é um trecho do livro profético de Isaías, capítulo 55. Já o salmo responsorial são estrofes do salmo 64. A segunda leitura é um trecho tirado da carta de São Paulo aos Romanos, capítulo 8. E o trecho do Evangelho é tirado de Mateus, capítulo 13, 1 a 23. Vamos, pois, então, para a primeira leitura. Leitura do livro do profeta Isaías. Isto diz o Senhor: assim como a chuva e a neve descem do céu e para lá não volto mais, mas vim irrigar e fecundar a terra e fazê-la germinar e dar semente para o plantio e para a alimentação, assim a palavra que sair de minha boca não voltará para mim vazia, antes realizará tudo o que for de minha vontade e produzirá os efeitos que pretendi ao enviá-la. Palavra do Senhor. Graças a Deus. Continuando a acolhida da palavra de Deus do 15º domingo do tempo comum, prosseguimos com o salmo responsorial. O salmo que é uma oração orante e se torna resposta à palavra de Deus que nos é trazida pela primeira leitura, pela segunda leitura e pelo próprio Evangelho. A semente cai em terra boa e deu fruto. A semente caiu em terra boa e deu fruto. Visitais a nossa terra com as chuvas e transborda de fartura. Rios de Deus que vêm do céu derramam águas e preparais o nosso trigo. A semente caiu em terra boa e deu fruto. É assim que preparais a nossa terra. Vós a regais e aplainais. Os seus sulcos com a chuva amoleceis e abençoais as sementeiras. A semente caiu em terra boa e deu fruto. O ano todo coroais com vossos dons. Os vossos passos são fecundos. transborda a fartura onde passais, brotam pastos no deserto. A semente caiu em terra boa e deu fruto. As colinas se enfeitam de alegria e os campos de rebanhos. Vossos vales se revestem de trigais, tudo canta de alegria. A semente caiu em terra boa e deu fruto. Como já anunciamos, a segunda leitura do 15º domingo do tempo comum é tirada da carta de São Paulo aos Romanos. Leitura da carta de São Paulo aos Romanos. Irmãos, eu entendo que os sofrimentos do tempo presente não merecem ser comparados com a glória que deve ser revelada em nós. De fato, toda a criação está esperando ansiosamente o momento de se revelarem os filhos de Deus. Pois a criação ficou sujeita à vaidade, não por sua livre vontade, mas por sua dependência daquele que a sujeitou. Também ela espera ser libertada da escravidão, da corrupção, e assim participar da liberdade e da glória dos filhos de Deus. Com efeito, sabemos que toda a criação, até ao tempo presente, está gemendo como que em dores de parto. E não somente ela, mas nós também, que temos os primeiros frutos do Espírito. Estamos interiormente gemendo, aguardando a adoção filial e a libertação para o nosso corpo. Palavra do Senhor. Graças a Deus. Vamos para o Evangelho do 15º domingo do tempo comum. Aclamamos o Evangelho. Aleluia, aleluia, aleluia. Aleluia, aleluia, aleluia. Semente é de Deus a palavra. O Cristo é o semeador. Todo aquele que o encontra, vida eterna encontrou. Aleluia, aleluia, aleluia. O Senhor esteja convosco. Ele está no meio de nós. Proclamação do Evangelho de Jesus Cristo segundo Mateus. Glória a vós, Senhor. Naquele dia, Jesus saiu de casa e foi sentar-se às margens do mar da Galileia. Uma grande multidão reuniu-se em torno dele. Por isso, Jesus entrou numa barca e sentou-se, enquanto a multidão ficava de pé na praia. E disse-lhes muitas coisas em parábolas. O semeador saiu para semear. Enquanto semeava, algumas sementes caíram à beira do caminho, e os pássaros vieram e as comeram. Outras sementes caíram em terreno pedregoso, onde não havia muita terra. As sementes logo brotaram, porque a terra não era profunda. Mas, quando o sol apareceu, as plantas ficaram queimadas e secaram, porque não tinham raiz. Outras sementes caíram no meio dos espinhos. Os espinhos cresceram e sufocaram as plantas. Outras sementes, porém, caíram em terra boa e produziram a base de 100, de 60 e de 30 frutos por semente. Quem tem ouvidos, ouça. Palavra da salvação. Glória a vós, Senhor. E para concluir esta primeira parte do nosso programa, que é a parte da acolhida da Palavra de Deus, da celebração do final de semana, nós vamos ainda trazer alguns pontos para a nossa meditação. Na primeira leitura de Isaías, Deus nos mostra a eficácia e a força de sua palavra. Assim como a chuva e a neve não retornam ao céu sem haver fecundado a terra, a palavra de Deus cumpre sua melhor a sua missão. Alcança aqueles que a recebem e realiza o que ele deseja, trazendo frutos de vida e transformação. Essa leitura nos lembra de que tudo o que Deus envia é eficaz, tocando os corações e promovendo a renovação do mundo. No Evangelho de Mateus, encontramos a parábola do semeador, que explica de forma simbólica como a palavra de Deus é acolhida pelos diferentes corações. O semeador representa Deus, a semente é a própria palavra e os terrenos simbolizam a disposição de cada pessoa. Alguns a recebem e deixam que seja roubada. Outros se mostram superficiais ou distraídos pelas preocupações e tentações, e apenas aqueles que a escutam, a compreendem e a deixam frutificar em sua vida se tornam terreno fértil. Jesus nos ensina que ouvir a palavra com atenção, acolhê-la com fé e perseverar na prática do bem é a chave para que ela produza frutos de vida, de renovação e de alegria, cumprindo plenamente o desígnio de Deus. Acabamos de acolher a palavra de Deus e agora é o segundo momento do nosso programa. Um momento de partilha da nossa ação evangelizadora como Igreja Arquidiocesana. Nós estamos já entrando para o segundo semestre, portanto, findando o primeiro semestre, vamos louvar a Deus por tudo aquilo que conseguimos realizar nas nossas comunidades, nas nossas paróquias, portanto, na nossa arquidiocese. Estamos trabalhando o ano da formação e o ano da pastoral da saúde. Já fizemos, olhando o ano da formação, uma formação por blocos da nossa arquidiocese e agora então, através dos subsídios oferecidos, nós podemos então fazer a nossa formação em grupos menores, sejam eles em família ou grupos bíblicos ou grupos de família, mas também nos grupos dos nossos movimentos, das nossas pastorais, dos nossos organismos, dos nossos setores, como também ainda através de encontros da nossa comunidade. É importante que tomemos o documento final do sínodo sobre a sinodalidade e estudarmos este documento final, porque ele nos apresenta a atualização do Concílio Vaticano II para toda a Igreja, portanto, também para nós. Portanto, estamos realizando em torno do ano de formação isso. Em torno do ano da Pastoral da Saúde, também agora já aconteceram e ainda estão acontecendo as formações em micro-regiões da nossa arquidiocese. Uma formação, o que é Pastoral da Saúde e como nós podemos articular uma Pastoral da Saúde. Portanto, o nosso trabalho está seguindo o nosso plano de pastoral e, graças a ele, nós não estamos perdidos, mas sim unidos. Um plano de pastoral garante sempre a unidade de uma igreja particular, sabendo que a nossa primeira e grande missão é evangelizar, mas caminhando juntos, porque Jesus queria que a sua igreja fosse caminhar juntos. E por isso, né, caminhando juntos, nós teremos a comunhão e a participação. Vamos sempre continuar com esse espírito. A Igreja de Cristo, ela é comunhão e participação. A Igreja de Cristo está alicerçada sobre o Colégio Apostólico. E o Colégio Apostólico precisa preservar sempre esta inspiração e, ao mesmo tempo, a constituição da Igreja de Cristo como comunhão e participação. Nós precisamos caminhar juntos. Nós precisamos participar. Somos uma igreja sinodal, uma igreja em saída. Também, como me propus neste ano, estão acontecendo as visitas pastorais às nossas paróquias. A visita pastoral, ela tem como objetivo levar a carta pastoral a todos os nossos irmãos e irmãs que formamos a paróquia, que formamos a comunidade, e também refletir um pouco o conteúdo desta carta pastoral. Então, nessa semana que está passando, tive a visita pastoral à paróquia Santíssima Trindade aqui na cidade de Pelotas. E na próxima semana vou ter a visita pastoral na paróquia São Lourenço de São Lourenço do Sul. Essas visitas pastorais estão indo com muita alegria para frente. Onde eu chego, estou sendo muito bem acolhido e muita gente, portanto lideranças, mas povo de Deus, estão participando desses momentos da visita pastoral. Agradeço essa acolhida e vamos continuar assim, tendo esse momento de visita do pastor às suas ovelhas, através das visitas pastorais, apresentando a carta pastoral. Quero hoje louvar nessa partilha os nossos grupos de jovens. Quantos grupos de jovens ligados às paróquias, outros ligados aos movimentos, enfim, também grupos de colégios que são da igreja. Louvar a Deus por tantos grupos de jovens e louvar a Deus pelas iniciativas dos grupos jovens. Quantas iniciativas bonitas, tanto na linha da catequese, como na linha da liturgia e como na linha da caridade. E sempre os grupos devem ter a preocupação com a parte de conteúdo, a partir sempre do Evangelho de Jesus Cristo, mas também, né, ter a preocupação com a oração. Nós precisamos sempre, através da oração, criar uma espiritualidade de sermos Igreja de Cristo, sermos batizados, sermos crismados, sermos eucaristizados, porque vivendo o batismo, vivendo a crisma, vivendo a Eucaristia, nós somos verdadeiramente discípulos missionários de Jesus Cristo. Nós somos então verdadeiramente cristãos, isto é, somos o aumentativo de Jesus Cristo. Tudo isso estou falando porque neste sábado, dia 11 de julho, fui convidado para estar presente num grupo de jovens da paróquia Nossa Senhora da Luz, que estão em retiro, e recebi o convite para celebrar a Eucaristia dentro desse retiro. Agradeço o convite do grupo de jovens e estarei com muita alegria presentes, presidindo a Eucaristia do encontro do grupo de jovens da paróquia Nossa Senhora da Luz. Também ainda é bom registrar que nesta semana que estamos entrando, nós teremos então a primeira reunião da equipe da Romaria. A primeira reunião já preparando a nossa Romaria do mês próximo de outubro. Portanto, nós teremos a nossa reunião na próxima terça-feira, dia 14 de julho. De antemão, agradeço a todos os participantes desta equipe da Romaria e, né, a presença deles nesta primeira reunião preparatória para a próxima Romaria, que será no terceiro domingo de outubro. E falando em Romaria, eu gostaria de deixar aqui mais uma vez, para a recordação de todos, o nosso compromisso concreto que assumimos na 40ª Romaria de Nossa Senhora de Guadalupe, que tinha como lema "Com Maria, peregrinos de esperança". Pois o compromisso concreto que todos nós assumimos no dia da Romaria foi adotar um doente, uma doente, e ser um samaritano, e ser uma samaritana para esse doente, para essa doente. Repetindo o compromisso concreto, cada um assumir um doente, ou então até uma família doente, e ser para esse doente, essa família doente, um samaritano que se preocupa através de visitas ou então outros contatos, até eventualmente alguma ajuda que for necessária. Adotar um doente como bom samaritano, ser para esse doente aquilo que Jesus pede que todos sejamos: bons samaritanos. Assim estamos concluindo o nosso programa A Voz do Pastor deste final de semana, quando também celebraremos o 15º Domingo do Tempo Comum. Obrigado, Senhor, por esse encontro mais uma vez, e assim vamos caminhando, sempre tendo presente que nós somos a Igreja de Cristo como batizados, como crismados, como eucaristizados. E como Igreja de Cristo, nós somos chamados a evangelizar, tornar a boa nova da presença de Cristo como caminho certo, verdade segura e vida plena no meio de nós. Só Ele é o caminho que leva a Deus. Só Ele é a verdade que leva a Deus. Só Ele é a vida que leva a Deus. Muito obrigado pela audiência de todos e invoco sobre todos e sobre todas a bênção do nosso Deus.

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1: Olá, amigos do Brasil e dos demais países lusófonos. Está no ar o programa em português da Rádio Vaticano, Vatican News. Neste domingo, 12 de julho, trazemos para você as últimas notícias do Papa, da Santa Sé e da Igreja no Mundo. Com você nesta edição, Túlio Fonseca. E passamos imediatamente aos destaques do nosso programa de hoje. No primeiro Ângelus deste verão em Castel Gandolfo, diante de milhares de fiéis reunidos na Praça Liberdade, sob o calor de 31 graus, Leão XIV refletiu sobre a parábola do semeador e recordou que Deus continua a confiar em cada pessoa, mesmo diante das fragilidades e resistências do coração humano. Em seus apelos, o pedido para que os ventos da guerra não apaguem a chama da esperança e da paz. E ainda, a Biblioteca Vaticana anuncia que em setembro, Papa irá inaugurar a exposição Aqua. Teremos também a reflexão para este 15º domingo do Tempo Comum e a presença de Antônio Cardoso no quadro A Canção e a Prece. Fique conosco, o nosso programa está no ar.
2: Cari fratelli e sorelle, buongiorno, buona domenica.
1: Entre o azul intenso do céu de verão e as águas tranquilas do Lago Albano, milhares de fiéis e peregrinos preencheram a Praça da Liberdade neste domingo 12 de julho para rezar o Ângelus com o Papa Leão XIV em Castel Gandolfo. A temperatura era mais amena do que em Roma, cerca de 31 graus, contra os 34 registrados na capital italiana, mas suficiente para recordar que o verão chegou em cheio também à residência pontifícia dos Castelos Romanos.
2: Hoje, na liturgia, o evangelista Mateo te apresenta a parábola do seminador.
1: Foi neste cenário que o pontífice presidiu a oração mariana, retomando como no ano passado esta tradição profundamente ligada a Castel Gandolfo. Antes do Ângelus, Leão XIV refletiu sobre a parábola do semeador, proposta pela liturgia do 15º domingo do Tempo Comum, que descreve a generosidade e a confiança com que Deus espalha a sua palavra no nosso coração e o seu poder em nós.
2: Jesus stesso, il verbo fatto uomo, che ha dato la vita per la nostra salvezza.
1: O próprio Jesus, o verbo que se fez homem, que deu a sua vida pela nossa salvação, é a semente que o Pai continua a espalhar pelo mundo para que, ao morrer, dê muito fruto. É verdade que ele, às vezes, encontra em nós um terreno duro e insensível, outras vezes distraído, semelhante ao solo batido dos caminhos, ao terreno pedregoso ou aos arbustos espinhosos, mas há momentos em que encontra uma terra receptiva e fértil, e então desencadeiam-se milagres de amor capazes de mudar tudo, como certamente também nós já experimentamos na nossa vida. Por isso, o Pai não desiste de semear, porque sabe que o poder do seu amor é mais forte do que a nossa fraqueza.
2: O Pai não smette di seminare, perché sa che la potenza del suo amore è più forte della nostra debolezza.
1: Em seguida, o Santo Padre sublinhou a confiança inabalável de Deus em cada ser humano. Citando São João Crisóstomo, Leão XIV explicou que aquilo que parecia irracional para um agricultor, semear em terrenos difíceis, torna-se plenamente compreensível quando se trata do coração humano, capaz de mudar e de acolher a graça divina.
2: A generosidade de Deus nei nostri confronti non è ingenua.
1: A generosidade de Deus para conosco não é ingênua, mas sábia, e sabe aproveitar em nós a possibilidade de um bem do qual, por vezes, nem sequer percebemos. Por isso, o Senhor, que conhece o terreno do nosso coração melhor do que nós próprios, não deixa de acreditar em nós, em que

0: somos e em quem podemos nos tornar, dia após dia, se nos entregarmos a Ele com fé.
1: Giorno per giorno, se con fede ci abbandoniamo a Lui.
0: Segundo Leão 14, é precisamente dessa combinação entre a gratuidade com que Deus lança a semente e a disponibilidade com que ela é acolhida que nascem os frutos do Espírito Santo: amor, alegria, paz, paciência, bondade, fidelidade, mansidão e autodomínio. Quanto o nosso mundo precisa desses frutos e de ser preenchido e transformado por eles, exclamou.
1: Quanto o nosso mundo ha bisogno di questi frutti, di esserne riempito e trasformato.
0: Ao concluir a reflexão, o Papa dirigiu um convite especial aos fiéis que vivem este período de férias. Sem descuidar do descanso e do lazer saudável, encorajou todos a reservar tempo para a escuta, a leitura e a meditação da Palavra de Deus, bem como para momentos de silêncio e oração, e completou. Retornaremos às nossas ocupações habituais, renovados no corpo e no espírito, prontos para anunciar a boa nova do Evangelho e cada vez mais capazes de cooperar no crescimento do Reino de Deus. Que Maria, Rainha dos Apóstolos e Estrela da Evangelização, nos ajude nisto.
1: Ci aiuti in questo, Maria, Regina degli Apostoli, Estrela dell'Evangelizzazione.
0: Ao término da oração mariana, o Santo Padre concedeu a todos a sua bênção apostólica.
1: Benedicat vos omnipotens Deus, Pater et Filius et Spiritus Sanctus.
0: Em seus apelos, ao término da oração mariana deste domingo, 12 de julho, na Praça da Liberdade, em Castel Gandolfo, o Papa Leão XIV voltou a manifestar sua preocupação com os conflitos que continuam a provocar sofrimento em diversas regiões do mundo e renovou seu apelo em favor da paz.
1: Tornano, purtroppo, a soffiare i venti della guerra in Medio Oriente, in Ucraina e in numerose altre parti del mondo.
0: Infelizmente, voltam a soprar os ventos da guerra no Oriente Médio, na Ucrânia e em muitas outras partes do mundo, semeando violência, terror e morte, e atingindo, mais uma vez, tantos inocentes. Não permitamos que esses ventos apaguem a chama da esperança e da paz, mesmo quando ela parece frágil e vacilante. Reitero meu apelo para que se prossiga com perseverança o caminho do diálogo, do encontro e da diplomacia, o único caminho capaz de conduzir a uma paz justa e duradoura, na qual os povos possam viver reconciliados, em segurança mútua e no respeito pela dignidade de cada pessoa.
1: O único caminho capaz de conduzir a uma paz justa e duradoura, nella quale i popoli possano vivere riconciliati, nella sicurezza reciproca e nel rispetto della dignità di ogni persona.
0: Em seguida, o Papa recordou a celebração do Domingo do Mar, dirigindo um pensamento especial aos marinheiros, pescadores e trabalhadores portuários de todo o mundo.
1: Il mio pensiero va a tutti i marittimi, i pescatori e i lavoratori portuali del mondo.
0: Leão XIV destacou aqueles que vivem marcados pela distância de seus familiares e, por vezes, pelo medo provocado pelos conflitos que atravessam as rotas marítimas, agradecendo o trabalho paciente e silencioso com que sustentam o comércio e a vida de muitos povos.
1: Saluto gli abitanti di questo bel borgo, Castel Gandolfo, nel quale sto trascorrendo alcuni giorni di ristoro.
0: Por fim, o Santo Padre saudou os habitantes da bela cidade de Castel Gandolfo, onde passa alguns dias de descanso, e acolheu com alegria os peregrinos vindos de diversas partes do mundo.
1: Accolgo con gioia tutti voi, pellegrini da ogni parte del mondo.
0: O Papa também se uniu em oração aos numerosos fiéis poloneses reunidos na peregrinação anual diante do ícone de Jasna Góra, pedindo que, como discípulos missionários, sejam testemunhas alegres do Evangelho.
1: Reuniti nell'annuale pellegrinaggio davanti all'icona di Jasnagora, perché come discepoli missionari siano testimoni gioiosi del Vangelo.
0: No próximo dia 14 de setembro, às 11 horas locais, o Papa Leão XIV visitará a Biblioteca Apostólica Vaticana e inaugurará a exposição Aqua. A mostra faz parte de um amplo ciclo expositivo intitulado Catástrofe e Maravilha, dedicado a uma reflexão sobre os elementos naturais como o espelho dos medos e das esperanças da humanidade. Esses mesmos elementos, que representam uma das principais ameaças à conservação do patrimônio histórico e, consequentemente, à memória coletiva, tornam-se uma alegoria universal das grandes inquietações do ser humano diante de tudo aquilo que escapa ao seu controle. A primeira etapa será dedicada à água. De uma percepção inicial como força ameaçadora, nascerá um percurso de reconciliação que também restituirá a ela o seu valor como recurso vital. A Biblioteca Apostólica, juntamente com o Arquivo Apostólico, está feliz por acolher o Santo Padre Leão XIV, que inaugura o ciclo de exposições Catástrofe e Maravilha. Essas exposições pretendem favorecer o diálogo entre a arte contemporânea e o patrimônio secular da Biblioteca Vaticana. Em diversas ocasiões, o Papa exortou à fidelidade ao passado e à fidelidade ao futuro. O presente, incluindo o presente desta exposição, pode tornar-se a casa onde passado e futuro convivem como amigos. Com os gestos que lhe são próprios, a Biblioteca Apostólica, isto é, a Biblioteca do Apóstolo, a Biblioteca do Papa, deseja contribuir para a construção dessa casa, explica o bibliotecário e arquivista Monsenhor Giovanni Cesare Pagazzi. Viemos do grande sucesso, tanto de crítica quanto de público, da exposição En Route, realizada em 2025. Isso nos tornou ainda mais ousados e curiosos na busca de caminhos de diálogo com o mundo contemporâneo, convencidos da atualidade daquilo que conservamos e do valor de sua promoção nos dias de hoje. Na Fundação Roma e no Intesa São Paulo, encontramos a mesma profundidade de espírito e foi fácil chegarmos a um entendimento para trabalhar juntos. Com o governatorato e outros organismos da Santa Sé, a colaboração também foi extremamente proveitosa, acrescenta o prefeito da Biblioteca Vaticana, Padre Mauro Mantovani. Realizada em colaboração com o artista francês, J.R., o tipógrafo norte-americano Bill Moran e o chefe italiano Fulvio Pierangelini, que, por meio de obras e projetos, oferecerão uma releitura pessoal das coleções históricas, a exposição tem curadoria do padre Giacomo Cardinali, Simona de Crescenzio, Francesca Gianetto e Délio Proverbio. O ponto de partida de todo o ciclo expositivo foi o Tratado de Bibliofilia de Gaetano Volpi, Del Furore d'Avere Libri, do Furor de Possuir Livros, publicado em 1756, no qual são elencados os perigos que ameaçam a conservação dos livros, da água ao fogo, da luz aos animais, até os danos que o próprio ser humano é capaz de causar ao seu patrimônio cultural. Convencidos de que, diante dos medos, é sempre mais sábio parar e atravessá-los, buscamos a ajuda de três criativos de extraordinária genialidade, um artista, um tipógrafo e um chefe, e descobrimos horizontes inesperados, juntamente naquilo que habitualmente nos causa temor. A exposição Aqua também é uma oportunidade para celebrar os 470 anos da publicação, realizada por iniciativa e às custas da Biblioteca Vaticana, do belíssimo tratado sobre os peixes do médico Ippolito Salviani, concluído e impresso em Roma em 1557, afirma o padre Giacomo Cardinali, vice-prefeito e comissário das atividades expositivas. A exposição poderá ser visitada de 25 de setembro de 2026 a 14 de maio de 2027, em dias específicos da semana. E agora, na voz de Silvonei José, vamos ouvir a reflexão para o 15º domingo do Tempo Comum.

A demora na realização das promessas de Deus possibilita aos discípulos e a nós entrarmos em crise. Percebendo essa situação, Jesus conta para eles e para nós a parábola das sementes. A palavra de Deus é, em si mesma, boa e, se bem apresentada, produzirá muitos frutos. Mas isso não depende só da palavra. Depende também das diversas situações em que se encontra o terreno onde ela é depositada, isto é, das diversas respostas. A palavra é oferecida e, exatamente por ser oferecida, conserva em si todo o risco da negligência, do descaso, da não aceitação, da oposição. De acordo com a parábola, ela poderá ser comida pelos pássaros, poderá cair entre as pedras e não criar raízes, e finalmente poderá cair entre os espinhos e morrer sufocada. Vamos refletir sobre cada um desses alertas feitos por Jesus. O primeiro se refere à semente que pode ser ciscada pelos pássaros. É o nosso medo do sofrimento em relação ao caminho da cruz, tantas vezes abordado por Jesus, e a busca incessante de realizações de êxito. É como aquela pessoa que vê na possibilidade de exercer um serviço eclesial como uma ocasião de prestígio, de ter status. A semente que caiu entre as pedras e não criou raízes representa aqueles que só externamente aceitaram a palavra. Ela não foi aceita com profundidade. Teme-se que a adesão a Cristo seja ocasião de constrangimento, de envergonhar-se. O que caiu entre os espinhos é a semente sufocada, imagem de muitíssimos cristãos. As preocupações da vida presente, a atração exercida pelo poder, pelo ter, pelo possuir, pelo ganhar, se impõe. São obstáculos para o acolhimento da palavra. A palavra não é ineficaz, mas falta o acolhimento. A palavra se adapta às condições do terreno, ou melhor, aceita as respostas que o terreno dá e que com frequência são negativas. É necessário preparar o terreno, os corações, para que percam o endurecimento causado pelos ídolos das ideologias, do consumismo, do dinheiro, do prazer, das demais riquezas. Se o terreno, se os corações forem trabalhados pela simplicidade, pela autenticidade, pela educação libertadora daqueles ídolos, a palavra descerá, qual chuva fina, penetrando a terra e fazendo a semente frutificar.

0: E agora, com Andressa Colê, vamos até o Brasil. As universidades católicas promovem encontro de reitores com debate sobre inteligência artificial. Vamos ouvir.
1: A Pontifícia Universidade Católica do Paraná sediou na última sexta-feira, 3 de julho, o encontro dos reitores das Pontifícias Universidades Católicas do Brasil. Na oportunidade, estavam reunidos representantes da PUC Paraná, PUC Rio, PUC Rio Grande do Sul, PUC Goiás, PUC Campinas e PUC Minas, para uma reflexão sobre os desafios e as oportunidades da inteligência artificial no contexto educacional e social. Inspirado pelo chamado do Papa Leão XIV na encíclica Magnifica Humanitas, o encontro teve como foco principal a defesa da dignidade humana diante das rápidas transformações tecnológicas. Ao longo da reunião, os participantes debateram o papel das universidades católicas na formação de profissionais e cidadãos capazes de utilizar a inteligência artificial de maneira ética, responsável e orientada ao bem comum. Os reitores também avançaram na construção de um documento conjunto que vai reunir princípios, diretrizes e compromissos das Pontifícias Universidades Católicas do Brasil diante dos desafios trazidos pela IA. O texto, que será lançado em breve, reafirma a missão das universidades católicas de promover uma inovação orientada pela ética, pela fé e pela dignidade humana, fortalecendo seu papel como espaço de reflexão crítica, produção de conhecimento e formação integral para a sociedade. Responsável por receber um encontro, a PUC Paraná vem consolidando sua atuação nessa área. Em 2023, a universidade criou o Observatório de Inteligência Artificial na Educação Superior, iniciativa voltada à promoção do uso ético, responsável e crítico da tecnologia nos processos de ensino, aprendizagem e pesquisa. Mais recentemente, lançou também a Estratégia de IA, documento que orienta a aplicação da tecnologia em diferentes áreas institucionais, sempre preservando a centralidade da pessoa e o papel da IA como apoio ao trabalho humano.
0: Quando chegou a palavra é o tema da reflexão deste domingo com Antônio Cardoso.

coração pra sentir. Havereis de olhar sem nada ver, porque o coração desse povo se tornou insensível. Essa é a palavra forte de Jesus, que nos impele a ser esta semente, esse evangelho vivo, como dizia São Francisco. Muitos não conseguem ler pela palavra, mas pelo testemunho.

0: E o programa em português da Rádio Vaticano, Vatican News, deste domingo, 12 de julho, vai ficando por aqui. Agradecemos, como sempre, a sua companhia e a sua sintonia. E nos encontramos amanhã, neste mesmo horário. Até lá!
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2: 1:56. 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

0: ele vai nos tocando no nosso coração, que as enfermidades vêm do nosso coração machucado, ferido, endurecido, e a gente deixa essas coisas ruins entrar. Mas hoje a gente vai pedir essa alegria, né? Alegria de vivermos em Cristo, de sermos felizes, felizes porque temos essa palavra que nos guia, que nos dá uma orientação durante toda a semana, né? Então que a gente possa ficar ligadinho até as 9 horas da manhã, não desliga, né? Fica aí durante a oração, durante a música, durante a palavra, da partilha principalmente, né? A partilha é uma coisa tão boa, né? Que a gente pode partilhar daquilo que a gente entendeu e daquilo que Cristo quer para nós, para nossa semana, né? Mais uma semana louvando e agradecendo a Deus. Já vou passar aqui o nosso contato para você que quer estar ligadinho conosco, quer estar fazendo pedido de oração ou quer partilhar conosco da palavra que vai ser proclamada daqui a pouquinho. 999-37-3882. 999-37-3882. E hoje a nossa pergunta, já vou passar aqui bem cedinho agora já no inicinho ali para você já pensando, né? Você é uma pessoa feliz? Você é uma pessoa feliz? Bom dia, Karina.
1: Bom dia, Ana. Bom dia toda a mesa, todos os ouvintes de casa. Que alegria, né? Mais um sábado, estarmos juntos em oração para buscar essa felicidade, né? Que essa pergunta já nos remete. Porque só em Jesus, né, a gente encontra aquela felicidade que não passa. Né? As outras alegrias passam, né? Mas olhando com os olhos de Deus, a gente encontra alegrias que permanecem, né? Desde agora na nossa vida, né? E que perdura para a eternidade. Então, que bom estar juntos nessa caminhada mais uma vez.
0: Bom dia, Andréia.
2: Bom dia, Aninha. Bom dia a todos, né, que nos escutam, estão aqui também. É uma alegria, estar aqui hoje, né? E pedir a presença assim, de Nossa Senhora, né, que seja conosco também nesse programa, nos abençoe, quem está em casa também, avisando que eu estou aqui aguardando, né, a sua, o seu comentário, né, a respeito não só dessa pergunta, né, o que daqui a pouquinho teremos assim, a partilha da palavra, que participe conosco. Estou aqui aguardando o seu nome para lhe dar um bom dia também especial.
0: E a gente fica muito feliz porque cada vez tem mais pessoas participando, né? Tem mais pessoas entrando aí, né? Dando seu bom dia. E a gente fica muito feliz, né? Porque está partilhando da palavra conosco, né? E está partilhando não só conosco, né? Até com as pessoas, aquelas que precisam escutar a palavra, né? Precisam ter um entendimento da palavra. Ah, eu não entendi assim, mas uma entende diferente da outra, né? E tudo se completa, vai se completando, né? Coisa boa, né? Isso,
2: exatamente,
0: né?
2: Exatamente, vai indicando, né? Para que um indique para o outro, né, Ninha?
0: Sim.
2: Comenta, liga o telefone aí, né? A gente até nem fala tanto, né? Acorde alguém, né? Sei que agora no frio tá mais difícil acordar, mas...
0: É, hoje o padre ainda falava na homilia, né? Que a gente precisa... A gente é curado, né? Para espalhar, né? Para tantas outras pessoas que precisam ser curadas de tantas coisas, né? Bom dia, Otávio.
3: Bom dia, mesa. Bom dia a todos vocês. Bom dia, Leonir, caríssimo. Bom dia, Pelotas. Bom dia, Rio Grande do Sul. Bom dia, Brasil, onde está chegando as ondas dessa rádio. Pela internet, a gente sabe que tem estudantes aqui de Pelotas que vão para outros países. Você que está no campo agora, aquele campo deve estar branco de geada, como é o Rio Grande do Sul, né? Você que está no Uruguai. Quantas vezes já me falaram que as ondas da rádio, às vezes, vez por outra, chega no Uruguai. Nós nem imaginamos onde estão chegando as ondas dessa rádio agora, né? Onde estão chegando pela internet, onde as pessoas... No Canadá, tem muito estudante aqui de Pelotas. Então, nós queremos dar esse bom dia com toda alegria, porque hoje nós vamos falar de felicidade, da verdadeira felicidade, de como é bom encontrá-la. Todos nós buscamos, né? Todo ser humano busca ser feliz. E há um lugar onde ela está. Então... Acorde alguém para que a gente possa, nesse grande grupo de oração aqui que tem... Estamos nós aqui, mas a gente tem certeza, tem muito intercessor em casa rezando por nós agora, né? Muitas pessoas ali ligadinhas com o radinho, como eu. Quando vocês estão aqui, eu estou em casa, eu ligo meu radinho lá. Eu não sou da internet, né? Eu gosto do rádio. Então eu ligo o radinho lá, a André diz, bota no Face. Mas eu gosto do radinho, né? Então, como é bom, seja no rádio, pelo Face, aonde você está, né? Uma vez uma pessoa nos ligou da boleia do caminhão. Nem conhecia o programa, ligou na Providência, ficou escutando o programa, ligou para nós aqui para dizer que estava muito tocado, que estava com saudade da família. Então é assim, né, Ana? A gente vai chegando, matando a saudade de uns, acariciando o coração de outros, trazendo a memória, Jesus. Às vezes a pessoa se afastou da igreja, por alguns motivos da vida, dos reveses da vida, mas quando ouve a palavra de Deus, dá saudade de voltar para a casa do Pai. Como é bom ouvir a palavra de Deus, né, Aninha?
0: É verdade, nós temos um caminhoneiro que escuta o nosso programa todos os sábados.
3: É mesmo?
0: Temos um caminhoneiro, não lembrei o nome dele agora, me fugiu o nome dele, né? Mas o esposo da Tati, né? Ele escuta todos os sábados, diz que ele adora o programa, né? Então ele é nosso ouvinte assíduo, né? Coisa boa, né?
3: É isso, Deus é bom demais.
2: Grande abraço, então, pro nosso amigo ele.
0: E que a gente possa, né, preparar o nosso coração, né? Assim como a gente prepara, né, a palavra aqui, né, a gente prepara, se prepara para sair de casa, né, a gente prepara lá, né, bota a nossa veste bem quentinha porque tá frio, a gente toma o nosso cafezinho, prepara o nosso chimarrão, assim nós preparamos o nosso coração para receber a palavra de Deus, essa palavra que nos alimenta, essa palavra que nos fortalece. Não sei de onde você está neste momento, mas Deus sabe onde você está, porque Ele te conhece, Ele te sonda. Basta você abrir o coração e deixar que ele entre, né? Pega teu chimarrão, teu cafezinho, vamos escutar essa música para preparar o nosso coração.

0: no Salmo 94, do 1 ao 3. Salmo 94, do 1 ao 3. Vinde, manifestemos nossa alegria ao Senhor. Aclamemos o rochedo de nossa salvação. Apresentemo-nos diante dele com louvores. Cantemos-lhes alegres cânticos. Porque o Senhor é um Deus imenso, um rei que ultrapassa todos os deuses. Apresentemo-nos diante dele com louvores e cantemos-lhes alegres cânticos. Que nós possamos pedir ao Senhor que ele venha adentrar na nossa vida, na nossa casa. Quantas coisas a gente tem para entregar para ele, muitas vezes o nosso coração está fechado, está abalado. Essa música maravilhosa que a Karina cantava, né? Segue além. Segue além e peça para o Senhor. Senhor, eu quero uma mudança na minha vida. Eu quero que a minha casa mude. Eu quero ser uma pessoa feliz, uma pessoa alegre. Sei que tenho tantas coisas para passar junto contigo, Senhor Jesus. Mas tenho certeza que onde tu estiver segurando da minha mão, Senhor, eu consigo passar por tantas coisas, por tantas dificuldades, por tantas barreiras. Mas contigo, Senhor, eu vou estar livre. Eu vou ser uma pessoa feliz, uma pessoa alegre. Eu vou vencer todas essas barreiras, Senhor Jesus. Que é barreiras da decepção. É barreira, Senhor, da doença, das mágoas. Quantas coisas temos para vencer. E o Senhor hoje nos convida. Segue além. Vá em frente. Não desista. Vem ser feliz, mas vem ser feliz comigo. Hoje eu estou aqui com meu coração aberto para que tu te abras, para que tu chegues mais perto de mim, para que tu me busque numa santa missa, para que tu me busque numa oração. Quanta coisa a gente tem para entregar para o Senhor, quanta mudança a gente precisa, quantas dores, quantas feridas. Não sei o que você tem passado, mas o Senhor sabe, o Senhor te conhece. Ele sabe o que precisa mudar na tua vida, o que precisa mudar na tua casa, na tua família. E muitas vezes tem que começar por nós, aqueles que são mais sofridos, mais doentes, para abrir o nosso coração e que nós possamos levar essa nossa abertura de coração para aqueles que estão ainda fechados, endurecidos. Precisamos aquebrantar tudo isso nos corações. E hoje eu te convido, meu irmão, abre o teu coração. Segue além e vai, peça para o Senhor. O que, que está acontecendo na tua vida neste momento? O que, que está acontecendo na tua família, na tua casa, no teu trabalho? Quantas coisas a gente tem para pedir ao Senhor, para que Ele transforme tantas mágoas, tanta tristeza em alegria. Alegria de vivermos em Cristo. Alegria de buscarmos todos os dias. Senhor, neste momento eu te peço, Senhor, vai sobre cada um, Senhor Jesus, que neste momento escuta pela rádio, Senhor Jesus, cada um que nos assiste pelo Facebook, Senhor, e que toque nos corações, Senhor Jesus, nesses corações que estão frios, como nesse dia de hoje, frio, Senhor, mas para que tu possa aquecer, Senhor, aquecer esses corações com a tua alegria, com a tua felicidade, com a tua palavra, Senhor, a palavra que nos aquece o nosso coração, a palavra que nos deixa, Senhor Jesus, pessoas alegres, pessoas que brilham, Senhor Jesus, só de quando olham para as outras, que hoje, Senhor Jesus, este povo, Senhor Jesus, que está adormecido, este povo que está cansado, Senhor Jesus, possa sentir a alegria de ser feliz, Senhor. Peço, Senhor Jesus, que tu passe pelos hospitais, que tu passe pelas creches, Senhor Jesus, pelos presídios, tantas pessoas precisando, Senhor Jesus, que estão em casa acamadas, Senhor Jesus, precisando dessa palavra neste dia de hoje. Eu te peço, Senhor, envia teu Espírito Santo neste momento, nesses locais que precisam ser acolhidos, que precisam, Senhor Jesus, do teu amor. Que hoje seja derramado, Senhor, a tua graça, a tua glória, Senhor, sobre cada um dos teus filhos amados, Senhor Jesus. Glória ao Pai, ao Filho e ao Espírito Santo, como era no princípio, agora e sempre. Amém. Para a gente ser feliz, a gente precisa escutar Deus, né, Otávio? Que a nossa felicidade vem de Deus.
1: Muito bem, Ana. Esse é o segredo, né? de nós termos uma vida feliz. Nós vamos ver isso à luz da palavra de Deus, aquilo que o próprio Senhor nos ensina. É preciso que nós aprendamos as coisas. Tudo na vida a gente aprende, né? A gente aprende a falar, a gente aprende a caminhar, a gente aprende a brincar, a gente aprende a nos relacionar com as pessoas, a obedecer, tudo. E também a fé se aprende. Você sabia disso? A fé cresce conforme nós vamos aprendendo a palavra de Deus. Então vamos pedir a graça de ouvir bem, de acolher no coração essa palavra. Eis que estou à porta e bato. Se abrires, cearei contigo. Como Jesus fala bonito, né? Cear comigo, nossa. E nós gostamos de tomar um bom café, de comer, né? Então, Jesus sabe falar com a gente mesmo, né? Vamos pedir essa graça? Pelo sinal da Santa Cruz, livrai-nos Deus, nosso Senhor, dos nossos inimigos. Em nome do Pai, do Filho e do Espírito Santo.
0: Amém.
1: Então, a palavra para nós hoje está lá, se André quiser passar. Lucas, capítulo 1, versículo 26. Lucas, capítulo 1, versículo 26. Vamos descobrir agora o segredo da felicidade aqui, então. Quando Isabel estava no sexto mês, o anjo Gabriel foi enviado por Deus a uma cidade da Galiléia, chamada Nazaré, a uma virgem prometida em casamento a um homem de nome José, da casa de Davi. A virgem se chamava Maria. O anjo entrou onde ela estava e disse: alegra-te, cheia de graça, o Senhor está contigo. Ela perturbou-se com estas palavras e começou a pensar qual seria o significado dessa saudação. O anjo então disse: não tenhas medo, Maria. Encontraste graça junto a Deus. Conceberás e darás à luz a um filho, e lhe porás o nome de Jesus. Ele será grande, será chamado Filho do Altíssimo, e o Senhor Deus lhe dará o trono de Davi, seu pai. Ele reinará para sempre sobre a descendência de Jacó, e o seu reino não terá fim. Maria então perguntou ao anjo: como acontecerá isso, se eu não conheço o homem? O anjo respondeu: o Espírito Santo descerá sobre ti, e o poder do Altíssimo te cobrirá com a sua sombra. Por isso, aquele que vai nascer será chamado Santo, Filho de Deus. Também Isabel, tua parenta, concebeu um filho na sua velhice. Este já é o sexto mês daquela que era chamada estéril, pois para Deus nada é impossível. Maria disse: eis aqui a serva do Senhor, faça-se em mim segundo a tua palavra. E o anjo retirou-se junto dela. Palavra da salvação.
0: Glória a vós, Senhor.
1: Então, minhas irmãs queridas de missão e o nosso caríssimo Leonir, vocês são felizes?
2: Sim.
1: Apareceu a Sofia agora, né?
3: Sim.
1: É. Vocês são felizes?
2: Sim.
1: É feliz, Leonir? Ó, o Leonir disse que é feliz lá também, olha aí, ó. Então, nós precisamos nos fazer essa pergunta na nossa vida, né? Você é uma pessoa feliz? E o que é felicidade? O Senhor tem uma alegria para nós que o mundo não conhece. Nós não encontramos essa alegria no mundo. Essa alegria é encontrada, e a Ana já leu a minha pregação aqui, a Livonei tem essa mania espiritualmente, estou brincando aqui, né? Quando a gente descobre qual é a vontade de Deus para a nossa vida, qual é o caminho que Deus traçou para nós, aí nós começamos a encontrar a verdadeira felicidade perene, tão sonhada para os jovens, pelas pessoas que correm uma vida inteira para encontrá-la. Então nós precisamos fazer essa pergunta: onde eu encontro essa felicidade? Às vezes eu pergunto, quando eu vou, tem uma pessoa que nos pede oração, orientação, eu pergunto: tu é feliz? E aí, depois de pensar um pouquinho, a maioria me diz a mesma coisa: não, mas eu tenho momentos de felicidade na minha vida. Vamos então buscar essa palavra. Nós vemos que no Novo Testamento nós encontramos a resposta a essa pergunta. Porque o Novo Testamento é o livro da felicidade. E essa felicidade, ela tem um nome. No Magnífica, logo depois dessa leitura que eu li, Maria, ela exulta de alegria quando vai encontrar sua prima, Isabel, que na verdade é Elizabeth, mas para a nossa tradução em português ficou Isabel aqui. Então, quando ela chega diante de Isabel, ela ouve o anjo, todo aquele momento ela transmite para nós que ela exulta de alegria no Senhor. Não é isso que ela diz? É, né? Né, formadora? Exulta de alegria, não é? Essa palavra exulta, esse nome dessa alegria, é um verbo que quer dizer agaliel. Agaliel é a alegria da alegria. É uma alegria espiritual, acima da alegria humana, que vem daquelas pessoas que conseguem viver a vontade de Deus, conseguem passar por cima da sua própria vontade para experimentar na fé a vontade de Deus. Então vem agaliel, essa exultação, essa alegria espiritual. E veja, nós precisamos dessa alegria transbordante na nossa vida, porque essa é a própria alegria. Só aparece 10 vezes em toda a Bíblia essa alegria, mas ela é dada àqueles que se confiam a Deus, como a própria Nossa Senhora confiou-se a Deus. Minha alma exulta. Este agaliel, essa alegria além da alegria humana, ela complementa a alegria humana, mas ela é maior. Então, meus irmãos, nós falamos de uma alegria que vence o mal. Essa alegria, ela tem uma experiência profunda do amor de Deus, e ela é vencedora de toda maldade, de todo egoísmo. Ela é vencedora daquelas situações que nos fazem tomar decisões erradas. Onde nós a encontramos? Na pessoa de Jesus. Através de uma busca profunda da compreensão das verdades de Deus e uma experiência com a graça de Deus. Porque, veja, no mundo nós encontramos um esboço dessa alegria nos excessos. No excesso da bebida, no excesso do sexo, no excesso de euforias que nós encontramos em algumas relacionamentos, em algumas vitórias, entre aspas, que nós temos, mas que logo depois vem uma sensação de frustração e de tristeza. Então, essa é uma alegria que não traz felicidade. São pequenas injeções de euforia. Nós já temos descoberto isso através da própria ciência, né? Como é que é o nome daquele hormônio da alegria que a gente busca tanto preencher?
2: Dopamina?
1: Como?
2: Dopamina.
1: Dopamina. Quantas vezes nós, enganados pelos nossos hormônios e por pequenas euforias, achamos ser pessoas alegres? Pode ver quando a gente vai aconselhar uma pessoa, olha, deixa essa vida, está errada. Essa vida não está certa. A pessoa diz, mas eu sou tão feliz. Com os olhos cheios de lágrimas, né? Ou com alguns padecimentos visíveis. Veja, essa alegria, ela tem um custo altíssimo. Ela tem um fruto amargo, porque gera muitas vezes frustração. Quando Jesus encontra aquela samaritana no poço em Sicar, Jesus começa a indagá-la e chama pelo marido dela. Ela diz, não, eu não tenho marido. Ele diz, sim, tu tem razão, tivesse 6 homens aquela mulher buscou para lhe dar alegria. Encontrou frustração, solidão, tristeza, frustração completa. Jesus foi o 7º homem daquela mulher, mas foi o homem que não a tocou, mas lhe deu a verdadeira alegria. Então veja, a alegria não está nas coisas desse mundo, mas está no encontro com a pessoa de Jesus, que pode nos dar essa alegria que Maria tinha. Como que eu faço então para achar essa alegria, meu Deus, né? Tem um poeta que disse uma vez assim, ó: não busca as borboletas, planta um jardim que elas virão a ti. E esse é o segredo da vida. Nós precisamos buscar em primeiro lugar as coisas de Deus, e o resto nos será dado em
3: acréscimo.
1: Então a alegria é fruto de uma busca, da busca da vontade de Deus. Nós chamamos isso de santidade. Quando eu busco a santidade, eu estou plantando esse jardim. E as borboletas são essa alegria. É bonito uma borboleta, né? Tem umas tão lindas, né? Tu que é artista, gosta de arte, né? É bonita aquela, tem umas pretas com verde. É, nossa, aquilo é um desenho maravilhoso, né? Então a alegria vem quando eu plantei esse jardim. Quando eu busquei a santidade, eu busquei a vontade de Deus na minha vida. Então nasce em mim a verdadeira felicidade, a Galiel. Essa alegria acima da alegria humana, que não precisa de compensações, que não precisa de que aconteça alguma coisa hoje, ali ou aqui, para que eu esteja feliz. Mas é uma felicidade que vence o próprio mal. Olha isso. Então a felicidade, ela é filha da santidade. Ela tem uma mãe, um jeito, uma busca que eu preciso fazer. Em primeiro lugar, conhecer a palavra de Deus e tentar vivê-la, ter uma experiência com a graça de Deus. Então, esse agaliel, essa alegria verdadeira, essa felicidade vem a mim. E nós já sabemos, o escriba Esdras diz, né, lá em Esdras capítulo 8, que a alegria do Senhor é a nossa força. Como é bom quando a gente tem aquela alegria que nos impulsiona, sabe? Quando a gente tem aquela felicidade de viver, saborear um pequeno prato, tomar aquele café. Lá na comunidade, a gente dá cada risada tomando café. É tão bom, né? Agora nós entramos no elevador, eu apertei errado ali, ficamos parados no elevador ali, né? Mas todo mundo rindo, né? Aquela alegria do Senhor, né? Que vem de estar um com o outro, de ter a alegria de estar com um amigo. Como é bom ter um amigo. Quanto tempo você não saboreia essas coisas na sua vida? Porque a alegria do mundo, ela tem preço. Ela tem um custo altíssimo. Você tem que estar fazendo mil coisas para ter momentos de alegria, como dizem as pessoas quando nos perguntadas por nós. Você é uma pessoa feliz? Não, mas eu tenho momentos de felicidade. Então a busca da felicidade, ela, em primeiro lugar, é uma busca da santidade, da vontade de Deus para a nossa vida. Então, as pessoas que encontraram a vontade de Deus nas suas vidas são pessoas felizes, alegres, fortes, determinadas. Então, a felicidade que nós buscamos, ela não é uma meta, como muita gente diz: a minha meta é ser feliz. Não. A nossa meta é ser santo, e a felicidade é uma consequência dessa santidade. Todo cristão tem que pensar assim: a minha meta é ser santo, é fazer a vontade de Deus. Então, o acréscimo é essa alegria. Quando Gabriel saudou Nossa Senhora, ele diz: alegra-te, cheia de graça. Lindo, né? Porque Maria era alegre, porque estava cheia da graça de Deus. E nós precisamos buscar ser cheios de graça. Sabe, a minha profissão na minha vida secular é corretor de imóveis. E eu vou fazer avaliação às vezes numa casa, entro em algumas casas para fazer avaliação, para olhar. Eu entrei em casas tão lindas. Louvado seja Deus pelo dom da arquitetura, né? Porque eu entrei em casas, nossa, que beleza arquitetônica, sabe? Eu tô andando no mezanino assim, vendo a casa planejada para entrar pro sol à tardinha, assim, aquele pôr do sol entrando na casa, vendo aquele sol batendo, aquele projeto lindo, sabe? Parece um castelo aquilo. Eu encantado com aquilo. E a pessoa me mostrando a casa e dizendo assim: olha, vem aquela minha mulher. Puta Deus, que tristeza. Olha, minha filha, não sei o que, sabe? E a gente vendo que toda aquela beleza não é capaz de dar alegria. Quantas belas casas que eu entrei, meu Deus, eu louvei a Deus pelo dom do arquiteto que fez aquilo, sabe? Projetos lindíssimos. A gente tem condições de ver o sol entrando, casas bem planejadas, né, planejadas para cada momento do dia, vi coisas lindas, mas poucas delas eu encontrei pessoas felizes. Por quê? A Galiel vem, é dom de Deus a alegria. Vem de uma busca de plantar um jardim para que as borboletas venham até nós. Então aqui veio a palavra de Deus, agora nós vamos partilhar isso, vamos cantar um pouquinho e vamos pedir agora a sabedoria, a graça de Deus para entendermos, sermos curados da tristeza. Senhor, coloca sobre nós hoje aqui a graça, nos cura da tristeza, da depressão, da ansiedade, das angústias, das síndromes que a nossa geração tem vivido, do pânico, do medo, da solidão. Cura-nos nessa manhã, Senhor, de buscarmos a felicidade nos excessos dessa vida, das festas,

de perda da nossa identidade. Vem nos curando nessa manhã, Senhor. Nós te pedimos que o Sagrado Coração de Jesus e de Nossa Senhora nos deem esse agaliel, essa alegria do Espírito Santo, que venha nos curando das doenças afetivas, oriundas das escolhas erradas. Tudo isso nós te pedimos, em nome de Jesus. Amém.

0: 8 horas e 38 minutos e este é o programa Palavra Viva, programa de leigos consagrados da comunidade Fonte Nova. E esse é o nosso momento da partilha, né? Onde você pode colocar suas delícias no Senhor, né? Porque que, eu adoro essa música, amo, né? Alegria, né? De estar, né?
1: A autora da música.
0: A autora é a Karina, né? Eu acho muito bonita, né? Põe tua, né? Tua delícia, né? A alegria do Senhor, imagina, né? É uma maravilha, né? Você é uma pessoa feliz? É a nossa pergunta de hoje, né? Você é uma pessoa feliz? Vou passar aqui novamente o número do nosso telefone para você que quer partilhar conosco. Que ainda dá tempo, né? Temos um tempinho aí que dá para partilhar. 999-37-3882. 999-37-3882. Nosso momento da partilha, a gente buscar, né? Sentir uma pessoa feliz. Quando a gente entrega tudo a Deus, né? Quando a gente está com o nosso coração muito machucado, que a gente vem aí desse mundo aí, né? Mas se a gente abre o nosso coração verdadeiramente, que a gente se entrega ali, a gente é muito feliz. A gente é muito feliz. A gente vai deixando tantas coisas para trás, né? Tantos apegos que a gente tinha, né? A gente vai deixando para trás e a gente passa a ser feliz, que qualquer coisinha para nós é alegria, da gente estar rindo, da gente estar brincando, como o Otávio dizia, né? No elevador. A gente falava de banho frio, imagina, né? E a gente ria, né? Tomar banho

0: frio, né? De uma coisa pequena, mas para nós é uma alegria, né? Esquecer de subir o elevador, né? Apertar o botão, apertou errado. Não, alegria da gente estava ali, né? Então o Senhor nos quer alegre, como diz a música, o Senhor nos quer feliz. Karina, você é uma pessoa feliz, Karina?
1: Sou, quero ser mais ainda, né? A gente é gulosa de alegria. Pois é, tantas coisas assim, né? Eu vejo que o nosso mundo hoje foge assim da dor, né? Foge de refletir, qualquer reflexão assim que pode trazer algum sentimento mais triste, né? As pessoas fogem muito disso e buscam uma alegria, então, assim, superficial, né? Uma alegria de dopamina, que nem o Otávio falou, né? As pessoas se preocupam tanto com os hormônios, né? Da alegria. Parece que é só o hormônio que traz alegria. E não, o hormônio pode até trazer um bem-estar, mas não é alegria, né? Então, coisas completamente diferentes, né? E a gente caminhando com Deus, a nossa vida é que nem um filme, né? Porque um filme tem aqueles momentos tensos, aqueles momentos de dor, né? Que a gente chora, né? Filme bom tem tudo, né? Tem todas as emoções, mas termina com alegria, né? Termina com uma vitória, filme bom. Eu só gosto desses filmes, filme que termina com história triste, não gosto, né? Então, e a nossa vida com Deus, ela é assim também, né? Passa por tristezas e a gente tem que viver as tristezas, né? A gente tem que mergulhar em todas as emoções que a vida nos oferece, mas ela vai desembocar numa alegria, porque a gente está caminhando com Deus, a gente tem essa certeza. Então, até quando a gente está num momento de tristeza, a gente segura na mão de Deus e sabe que aquilo vai valer a pena. Então, já é um momento difícil com paz, com uma certa alegria, né? E as alegrias que Deus nos dá, nos leva a viver, são alegrias verdadeiras, são alegrias profundas. Não é só um bem-estar, não é só um banho quentinho, né? Pode até tomar um banho frio, mas a alegria vence, né? Então é essa alegria que a gente busca, que todo mundo busca essa alegria que permanece, essa alegria que a gente acorda de manhã feliz, né? A gente, né, não é uma alegria assim que depende de alguma coisa acontecer, é uma alegria que já está com a gente. Só quem teve uma experiência com Deus, né, uma cura. Porque quantas coisas a gente traz, quantas dores, quantas feridas no nosso coração que nos fazem a gente ser sempre triste. Mas Deus nos cura e nos dá alegria. Né, como vocês falaram, essa música aqui fui eu que compus, né? Mas assim, por graça de Deus, porque eu sou uma pessoa super melancólica, assim, né? Eu tô sempre, né, vendo o lado ruim das coisas. A minha tendência é essa, né? Mas, claro, eu com Deus, né? Eu sou feliz, quero ser cada vez mais. E Deus nos ensina, né? Que Ele, mais do que a gente, Ele quer a nossa felicidade. Como essa música fala, que a glória do Senhor é a felicidade dos seus filhos. Né? Essa frase é de um santo.
2: São, né? Justino.
1: Isso. Então, Deus quer a nossa felicidade como um pai. Qual é a alegria de um pai? Que os filhos sejam felizes. Né? O pai não vai ser feliz, não vai ter orgulho de uns filhos tristes. Né? Então, Deus também quer a nossa felicidade. E é nele que a gente vai encontrar, né? Só nele, essa alegria que a gente anseia.
0: Coisa boa, Karina. Andréia, tem alguma... Alguém entrou aí?
3: Ah, bastante comentou. Gente, eu me lembrei da... Antes de comentar aqui, Aninha, eu me lembrei também de uma música, né? Aquela que diz: a alegria está no coração de quem já conhece a Jesus. Aí depois posso pisar numa tropa, saltar as muralhas, né? Então, quando a gente está em Cristo, mesmo no meio daquelas dificuldades, né? Às vezes a gente sente, vou usar do lado bom, do quentinho do coração, né? Não é só um quentinho, né? Uhum. Mas quando a gente está com Deus, a gente, no meio daquela tribulação, a gente sente aquele conforto espiritual, vamos colocar assim.
2: Consolo, né?
3: Um consolo espiritual. Porque eu sei que Deus está comigo, mesmo naquela tristeza, né? Mesmo naquele meio daquela tribulação, daquela muralha que eu tenho que vencer, né? Mas eu sei, isso é o que me ajuda na alegria vencer aquelas batalhas, né? Assim como a Edna coloca aqui, vou começar pela Edna: sou feliz sim, com tribulações casuais, é claro, mas entendi a palavra. Como dizia o padre Jonas, como pode ser triste um coração que ama Deus?
2: Bom.
3: É, então, é verdade, nas tribulações, né, Jesus dizia, terão muitas neste mundo, né? É, mas eu estou contigo, esse estou contigo é que nos traz essa felicidade, né? Azária, eu me sinto feliz porque mesmo nas horas difíceis eu tenho quem me consola e sinto que Jesus está ao meu lado. A Gorete, lá de Santa Maria, nos diz, ó, bom dia, irmãos, a paz e a alegria do Senhor. Te conhecer e te amar, Jesus, seja a maior alegria e que nos dá forças para viver.
2: Amém.
3: A Ilma também coloca para nós, sou feliz e muito grata a Deus em suscitar alegria em meu coração diariamente. Minha felicidade é maior ainda quando consigo ver a alegria do outro. Amém. Então a gente encontrou ontem a Ilma no finalzinho da missa, né? E depois a gente saiu comentando, Ilma, falando em ti, viu? Em ti. E dizendo, ela tá sempre, né? Vem com aquele sorriso, né? Vem nos abraçar com um sorriso, né? E é um sorriso de Deus, né? Que a gente vê quando encontra os irmãos. Quando é uma coisa boa quando a gente se encontra, né? Vê lá. Às vezes até fora daquela rotina, tu encontrar alguém que te lembra Deus ali. Né? Esse é o passar pro outro, né? A gente passar essa alegria, não só para aquelas pessoas que convivem com a gente, né? Mas ser um diferencial de alegria, não uma alegria deste mundo passageira, né? De momentos, mas uma alegria que a gente tem, que é constante dentro do coração da gente, né? A gente sabe que eu posso estar na tristeza, mas sou alegre porque tem Cristo na minha vida.
2: É verdade, né? E Andréia, tu é feliz, Andréia? Você é uma pessoa feliz?
3: Eu sou uma pessoa feliz em Cristo, né? Como usar as palavras aqui das minhas amigas aqui que comentaram, né? Como pode ser uma pessoa não ser feliz tendo Cristo, né? Eu considero uma pessoa feliz com as tribulações, né? Que a vida nos dá. Dias, né? Dias, vamos colocar assim, de cara mais fechada, dias de caras mais alegres, né? Mas a felicidade desse encontro com Cristo, né? E também sou sedenta que nem a Karina, né? Quero mais. Quero mais em Cristo.
2: Acho que todo mundo é, né? Acho que todo mundo procura, né? Ser sedento, né? Buscar mais. Que tem dias tristes, né? Agora, essa semana mesmo, vou nem andar meio triste, né? Meio. A gente conhece, né? Então, acho que vocês notaram, né? Que ele anda mais assim, né? Mas em pouco ele não se abre também, né? Então, fica mais difícil de, às vezes, de entender, né? Mas aí
3: pedra.
2: Vamos lá, né? A gente vai, né? A gente tem Jesus aí junto conosco, né? Então, só rezando mesmo, entregando para Deus, né? Mas sei que ele é uma pessoa feliz também, né? Sei que tem a Deus, né? Imagina, né? Ele adora, né? Adora na Santa Missa e tudo, né? E a gente sabe, né? Ele tá cansado também um pouquinho, né? A gente vai sabendo, a gente vai entendendo, mas a gente tem que entender, né? Nessa felicidade de Deus, né, também.
3: É, e eu vejo no Volney, assim, a alegria dele, essa alegria de Jesus quando ele está servindo, vejo.
2: Sim.
3: Quando, né, vejo tanto, servir tanto na missa, servir nas nossas missões, alegria do Volney no servir. Essa é a verdadeira alegria, né, de servir a Deus, né, e aí Deus vai nos servindo, claro, as tristezas deste mundo que todos nós temos, né.
2: Todo mundo tem, né. Não, e aí a gente fica pensando, né? Ah, mas a pessoa só, né? Só, se tem Deus vai ser sempre, sempre. Não, não tem dias
3: tá
2: que a gente
3: rindo,
2: também,
3: né?
2: Não tá sempre
3: é
2: rindo, sempre alegre, né? Mas tem essa alegria, né? É. Essa alegria por dentro tem, né? Porque tem Jesus, né? Tem o Senhor para encaminhar, né? Para nos levar, né? A gente passa por altos e baixos, como dizia a Karina, né? A gente tem nossos altos e baixos. Mas a gente consegue vencer porque a gente tem o Senhor. Né? Creio que o Otávio ri ali.
4: Lembrando da Ana, né? Vou ler uma alguma coisa aqui, Ana, vê se tu conhece. Felicidade brilha no ar, como uma estrela que não está lá. É uma viagem doce magia. A música. Lembra que tu gostava muito do Fábio Júnior, me lembrei muito. Né? Então todo mundo busca felicidade, todo os cantores cantam, os poetas falam, mas a gente tem que plantar o jardim. Esse é o segredo, que as borboletas vêm. Não é buscar as borboletas. A gente precisa entender. Um pouco de filosofia no programa hoje aqui, né? Temos que entender a metodologia que Jesus nos ensinou. A felicidade, a gente constrói ela fazendo a vontade de Deus, né? Então ela vem até nós. E é uma alegria. Como a gente diz às vezes, né? Todo mundo cansado, a gente vai numa viagem longa para fazer uma missão. volta todo mundo, né? Quando vem daquele silêncio no carro, uns dormindo, um motorista pedindo para conversar, para não dormir, cansaço, porque a gente chega uma hora da manhã de missão, né? É. Viaja longe, mas a alegria que a gente fica ao voltar, né? Lembro daquele salmo, né? Fui chorando, mas voltei cheio de trigo, né? Com os feixes de trigo, né? Alegria da missão. Então, nós precisamos construir a nossa alegria. É um processo que precisa ser feito em Deus. E aí começa a vir essa alegria para nós, né? Até cantei Fábio Júnior aqui para Ana.
2: Olha aí.
3: É, eu dou, até um pouco falaram também aqui, né? É o doar-se, né? Essa alegria do servir, que é algo...
4: Não tem igual, né?
3: Não tem igual. Eu lembro sempre assim dos encontros, quantos encontros, os últimos nossos encontros, né? Graças a Deus, com bastante gente, né? Claro, para quem está trabalhando, é um cansaço, né? Um cansaço, mas sempre a gente diz, né? Um cansaço bom, um cansaço alegre, porque tu está cansada fisicamente, mas a gente está alegre interiormente, né? Pela ver o toque de Cristo naquelas pessoas, né? Aquelas pessoas todas que buscam. Então, é um misto, né? De cansaço com uma alegria verdadeira, né? Essa é a alegria verdadeira, não é aquela que passa, né?
2: Eu penso muito na passagem aquela que me veio muito isso, né? De buscar a Deus, né? Aquela passagem que diz que o pai convida um filho, né, para ajudar na vinha, né? Aí o filho diz que ia. Aí o pai convidou outro filho.
4: Diz que não
2: e
4: ia.
2: O pai ele disse pro pai que não ia, né? E eu sou muito assim. Ai, porque eu não vou, eu tô cansada. Ai, hoje não. Mas não adianta. Quando chega lá, a primeira tá lá de vir é quem? Eu. Então me vem muito, né, nessa passagem, assim, eu gosto muito de ver, né, escutar essa passagem, porque não adianta, né? Tu diz o não, mas tá lá, né? A primeira tá lá na fila, lá já é. Então eu gosto muito assim.
3: É, Adriana, tem complemento aqui pra gente, Aninha, ó. Bom abençoado sábado. O amor de Deus nos torna felizes em meio às tribulações, paz e alegrias.
2: Amém. Né? E quando a gente planta, né, que nem diz, a gente vem com esses feixes, né, cheio de alegria, né, louvando e agradecendo
4: cansado,
2: ao Senhor, né?
4: Mas...
2: quantas pessoas curadas, quantas pessoas tocadas, né, isso aí nos dá uma alegria, né, porque a gente vê que a gente é feliz e está passando essa felicidade, né.
3: É, e até essa semana passada, né, aconteceu uma coisa triste, né, porque nem diz, as coisas tristes acontecem também, né, uma amiga da minha filha, do meu genro lá, né, perdeu o esposo, rapaz jovem, né? Uma fatalidade, assim, da vida, né? Um momento muito triste, né? Muito tristemente, né? Mas aí, durante a semana, assim, ó, me deu, como eu digo assim, é ver a alegria no meio da tristeza. Onde que Deus planta a alegria, né? A alegria de ver a amizade, né? Até me emociona, assim, a amizade desses... né?
4: Desses jovens,
3: né? Não só dos dois, né? Da Estéria e do Heitor, mas dos outros amigos, se revezando para ir todos os dias lá na casa da menina, né? Que é uma moça jovem que perdeu o esposo, né? Então, se revezando para que essa moça não ficasse sozinha, né? Tentar dar um consolo, né?
4: Foi toda semana.
3: Foi toda semana, assim. Eu pensei, ah, que lindo isso, assim, né? Que doação. Eu digo assim, no meio da tristeza, uma alegria de ver jovens que se doam por um amigo. Uma amizade verdadeira, entendeu? Então, é aí que a gente, às vezes, tem que ver, no meio da tristeza. Ah, como é que vê uma alegria no meio da tristeza? Deus se usa das fatalidades, das coisas, né, tristes dessa vida, para plantar uma amizade verdadeira, um amor verdadeiro, né? Então, é só Deus nos fazer isso, né? Só Deus, no meio de um momento triste, né? Então, que a gente possa ter esse olhar, né, esse coração, plantar essas flores na nossa vida, para que a gente possa ter um olhar além, né, dessas coisas tão tristes que estão acontecendo, muita coisa triste nesse mundo, né?
2: Sim.
3: Mas que a gente possa ter um olhar de Deus para levar, semear algo bom, né, no meio dessa tristeza.
2: Amém.
3: Filosofia, só.
2: É.
4: Não, hoje o programa.
2: Amém. Andréia, tu quer falar um pouquinho? O que nós temos dia 18 e 19?
3: Dia 19. Vamos começar por dia 19. Nós temos um grande encontro, né, da nossa querida irmã Maria Eunice, né, terceiro ano que vem aí, ó, a pedidos, muita gente pedindo para ela vir. E ela sentiu também no coração de vir. Tinha um outro encontro lá no Rio de Janeiro e ela disse: não, se vocês me chamarem, eu vou. Então ela tem um chamado também para essa cidade. Eu sempre digo: a irmã Maria Eunice tem um chamado aqui. Para quem não conhece, a irmã Maria Eunice, né, da Canção Nova. Então ela vem, tem um ministério de cura muito grande, né? Nosso encontro Fé e Milagres. Então vai ser dia 19, este ano vai ser só no domingo, porque a gente não conseguiu um local, né, que comportasse, né, todo mundo. Então vai ser dia 19, local diferente também, vai ser no Salão São José ali da Catedral, os fundos da Catedral. É, então nós vamos ter nosso encontro, nós já estamos com 109 inscritos. Olha, vão ser só 150 vagas, só 150 vagas para não... para dar dentro do salão lá, né? Então, se você não se inscreveu, nós temos o link aqui no nosso Facebook. Depois, Aninha, eu vou pedir que a Ana repita o telefone. Pode pedir ali, ó, eu quero participar. Eu mando o link ali pelo telefone também para fazer a inscrição, para que você não perca este momento. Né? No sábado, nós faremos, né, a Catedral também, uma noite de louvor, né, que vai ter a participação da irmã Maria Eunice. Aí vai ser aberto, né? Vai ser dentro da Catedral, no dia 18. Mas o encontro fechado, né, hoje vai ser mais profundo, né, porque o encontro fechado vai ser no domingo, dia 19. Então, peço o link ali e faça a sua inscrição.
2: O valor, André, tu tens o valor?
3: O valor é R$100, né, porque a gente precisa custodiar as despesas todas, né, tá incluindo alimentação, a gente vai procurar fazer uma alimentação bem gostosa aí para compor esse nosso dia, né? Mas vamos fazer uns lanchinhos também diferentes. E também tem que custodiar toda a despesa da irmã e tudo mais para vir aqui, né? Então é R$100 o valor.
2: E o local todo mundo sabe onde que é, né, Andréia? Né? Na Catedral, né, São Francisco de Paula, mas no Salão São José. Na Catedral que fica atrás, né? Pelas escadas ali, né?
3: Isso mesmo.
2: Então a gente passando aí para... Andréia, tu quer dar um abraço aí para os...
3: Eu vou dar meus abraços, né? Para não ficar ninguém sem abraço. Então, mandar um abraço, então, para a Ilma, para o Juliano, né? O Juliano, disse lá no iniciozinho, até o Juliano eu não comentei, não botei um comentáriozinho do Juliano, assim, que ele disse que tem tudo para ser feliz, só basta para ele, falta a alegria de viver o agora. Então, vou botar aqui, ó, o conselho do Otávio, planta hoje, é hoje, Juliano, planta, né, ó, em Cristo, né, as
4: tuas... São João da Cruz dizia, né, Déia, onde não há amor, planta amor e vai nascer amor.
2: Então, tá aí, Juliano, o Juliano Valente.
3: Isso mesmo.
2: Ele que perdeu o pai também na semana passada, né?
3: Ah, isso também, mesmo, né, Juliano? Então,
4: nossos sentimentos.
3: Então, nossos sentimentos, o consolo, né? E só Cristo que pode nos ir curando a dor, né? Porque saudade a gente vai ter sempre, porque uma pessoa que a gente amou, né? Mas que o Senhor vá curando, né, as feridas da dor.
4: Aí. Me lembrei agora também, pedi oração pela Arlete, né?
2: Sim.
4: Nossa irmã consagrada que está no hospital, agora não sei se já saiu.
3: Já saiu do hospital, mas está passando por umas enfermidades.
4: Pedimos a todos a oração pela vida da Arlete.
2: O Juliano está intercessor agora lá do Fátima também.
3: Ah, é?
2: É uma benção,
3: que
2: né?
3: Que benção mesmo, que benção.
2: É, o Frei foi fazer, né, lá no dia do velório do pai dele, né? E muito alegre com ele, muito faceiro, né? Conversei um pouquinho com o Frei ali, né? E ele falando muito faceiro com o Juliano, né? O intercessor deles lá.
3: Que graça, que benção. Então, quero mandar seguir aqui, tá mandando um abraço para a Edna, para o Sandro, né? E para as crianças lá em Rio Grande, para a Silvana, lá de Pedro Osório, para Cláudio, Alex, o João, a Laci, o Breno, a Nari, o Anilton, lá de Jaguarão, a Rosa, o Mário Sérgio, que está trabalhando e ouvindo. Um grande
4: Amém,
3: abraço.
4: Amém, grande abraço.
3: A Zaira, a Ciane, o Luiz Miguel, o Jader, a Jane, nosso querido Padre Aldo, sempre manda um grande abraço, a Gorete, lá de Santa Maria, a Carmen Colecel, a Adriana e a Nara Barbosa e todos aqueles que estão nos escutando, que a gente sabe, né, que não deram nome, mas que vai o nosso abraço aí.
2: E toda quinta-feira tem nosso grupo de oração, né, na
4: Exatamente.
2: Igreja da Luz, às 20 horas. Fica o convite para todos que possam participar, né, e convide um amigo, convide uma pessoa que você sabe que está precisando de oração, está precisando dessa felicidade, né, dessa alegria em Cristo. Passar novamente aqui o nosso telefone, né, antes de encerrar aqui, para que você possa pegar, né, chamar ali a Andréia para passar o link, 999-37-3882, 999-37-3882, né, e está chegando o nosso programa ao final, né, mas mais um sábado de alegria, né, que a gente se alegra em estar aqui juntinho com vocês, e lembrando que amanhã, né, é dia de Santa Missa, dia de buscar, né, todos os todos os horários que tem a nossa cidade, vários locais, que a gente não possa deixar de buscar o dia do Senhor, né? Deixar de ir à Santa Missa, né? Que a gente possa buscar alegria nos irmãos, né? Buscar principalmente na palavra, no Senhor, né? Que vai nos dar essa alegria, né? E que a gente possa ser feliz nesse dia de domingo, né? Abrir os braços e dizer, Senhor, cheguei, estou aqui, né? Com alegria vim te buscar, Senhor, né? Mais um domingo. Então, até sábado que vem, se Deus quiser.

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1: 2:56. 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

Queridos amigos do nosso Porta Aberta, hoje o programa vai ser de música. E não estamos falando de música qualquer, mas sim da Capela Musical Pontifícia Sistina, a mais antiga do mundo em atividade. É a primeira vez em 600 anos de história que o coro se apresenta na América Latina. E quem nos leva para esta viagem é Andressa Collet.

0: Assim como foram intensos os últimos dias de junho no Vaticano, com compromissos ligados ao consistório e à missa na solenidade dos santos Pedro e Paulo, na Basílica de São Pedro. Será também a primeira quinzena de julho, mas a quase 10 mil quilômetros de distância no Brasil. O coro da Capela Musical Pontifícia Sistina partiu nesta quarta-feira a São Paulo para uma turnê inédita de 15 dias que, além da capital paulistana, vai cumprir agenda em Campinas, Curitiba, Brasília e Rio de Janeiro. É a primeira vez em 600 anos de história que o mais antigo coro do mundo em atividade vai se apresentar na América Latina, já que na bagagem leva consigo viagens realizadas por diversos países, como Japão, Coreia do Sul, Hungria, Alemanha, Rússia, Emirados Árabes Unidos, Estados Unidos e Canadá. Com grande influência na história da música, o coro é responsável pela música das principais celebrações no Vaticano e tem na regência um maestro brasileiro, Monsenhor Marcos Pavan, o primeiro não italiano a ocupar a função na história. Natural de São Paulo, o diretor realizou estudos musicais na capital paulistana, especializando-se em técnica vocal e canto gregoriano. Após carreira no Brasil como cantor lírico e regente, transferiu-se para a Itália em 1991. Em 1998, foi nomeado maestro dos puericantores da Capela Musical Pontifícia. Em 2020, Francisco o nomeou maestro-diretor do Coro do Papa em pleno dia de festa litúrgica de Santa Cecília, em 22 de novembro.
1: Estou assim, unindo duas partes muito importantes da minha história, né? Um país onde eu nasci, onde eu comecei a minha formação musical e onde eu senti a minha vocação ao sacerdócio, e o trabalho que eu estou realizando hoje para a Igreja Universal no Vaticano. Eu espero que seja um momento de muita alegria, e certamente vai ser um momento de muita gratidão também, de minha parte.
0: Outro brasileiro presente na turnê é Alessio Daniello, natural de Araxá, Minas Gerais, adotado ainda bebê por uma família italiana através das Irmãs Discípulas de Jesus Eucarístico. Há mais de 10 anos, uma das vozes mais graves da Capela Musical Pontifícia Sistina. O cantor baixo faz parte do grupo dos 23 cantores adultos que viajam junto aos 29 puericantores. As vozes brancas que acompanham a liturgia, ou seja, dos meninos cantores, além de 6 acompanhantes, organista e maestro. Para Alessio, mais uma ocasião para reencontrar os familiares biológicos, desta vez mostrando seu talento também ao grande público brasileiro.
2: O nosso desejo é proporcionar às pessoas a emoção das celebrações como Papa, como se levássemos um pouco do Vaticano até elas.
0: A viagem, acrescenta o Monsenhor Pavan, é uma oportunidade para levar a todos os fiéis do Brasil a proximidade e a comunhão com o Papa e com toda a Igreja de Roma. O maestro enaltece que a turnê no Brasil ainda celebra os 200 anos das relações diplomáticas entre o Brasil e a Santa Sé. Além da participação em celebrações eucarísticas, as apresentações em São Paulo e Brasília, financiadas via Lei Rouanet, e os concertos extras em Campinas, Curitiba e Rio de Janeiro terão acesso gratuito, fazendo parte da missão de evangelização do Coro do Papa, que, além de preservar, transmite o patrimônio da música sacra, colocando-o a serviço tanto da liturgia papal como de toda a Igreja, como preconizado pelo Concílio Vaticano II.
1: O fato que os concertos sejam gratuitos é muito importante, porque permite que um público mais amplo possa participar e ter acesso a isso que é a nossa missão, que é a difusão do patrimônio artístico musical da Igreja, né? A música sacra não pertence a ninguém, não pertence a nós, pertence à Igreja como tal. E, de certo modo, todos têm direito de apreciá-la sem dever pagar nada por isso.
0: O programa amplo que será apresentado no Brasil foi preparado para mostrar as várias épocas de tradição musical da Capela Musical Pontifícia, comentou Monsenhor Pavan, porque vai abraçar um pouco as músicas desses 1.400 anos de história da música sacra. Em especial, no domingo passado, no concerto ao final da missa na Catedral da Sé, em São Paulo, o coro do Papa interpretou em português uma obra do padre José Weber, um grande expoente da música litúrgica brasileira da atualidade, que dedicou a sua vida à causa da música litúrgica. O diretor de música da Catedral da Sé e regente da São Paulo Escola Cantorum, Delfim Rezende Porto, definiu este ato como um feito histórico. Delfim compartilha a importância de receber no Brasil o coro que é responsável em animar as celebrações do Papa no Vaticano.
3: Trazê-los a São Paulo não só representa trazê-los à terra natal do Monsenhor Marcos Pavan, que é da cidade de São Paulo, mas né, do clero lá de Campo Limpo, mas porque é a primeira vez que isso acontece na América do Sul. Né? Em outras ocasiões eles já estiveram na América do Norte, mas aqui na América do Sul é a primeira vez, e trazê-los ao Brasil, que é um país continental, com certeza mostra a força que a Igreja Católica tem neste lugar, e também a força que a música pode suscitar de sinergia entre as diversas pessoas, diversas culturas, né? Então, também um movimento da Igreja Romana no sentido de estar mais próximos de nós, da América, enfim, desse pedaço tão abençoado por Deus.
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0: Delfim, diretor de música da Catedral da Sé e regente da São Paulo Escola Cantorum, que conta justamente com a colaboração do compositor Verbita, conta que o padre Weber compôs uma série de cânticos baseados nas cartas de Paulo e esse trecho é muito festivo, em estilo contrapontístico para coro e órgão.
1: Imagine só, isso era uma coisa impensável, né? Que o coral da Capela Sistina, lá do Papa, estaria cantando a música litúrgica de um padre brasileiro que escreveu bem. O padre Weber é o grande expoente da música renovada pelo Concílio Vaticano II. Isso não é que eles vão cantar uma música dele, que é uma polifonia em latim, não, eles vão cantar uma música em português, feita por um padre que dedicou a sua vida à causa da música litúrgica. E isso vai ser um feito histórico.
0: Para chegar à excelência da peça no concerto do próximo domingo, Alessio Daniello, natural de Araxá, Minas Gerais, adotado ainda bebê por uma família italiana e há mais de 10 anos, atuando como cantor baixo do coro da Capela Sistina, conta que os ensaios foram intensificados para a turnê de 15 dias no Brasil para preparar todo o repertório das missas e dos 6 concertos pelo país. Questionado sobre como foi a preparação da obra em língua portuguesa do padre Weber, o brasileiro explica.
2: Foi divertido para todo o coro, tanto para os adultos quanto para as crianças, quando o maestro Pavan nos deu instruções sobre a pronúncia. Muitos dos meus colegas de coro viviam me perguntando se estavam pronunciando as palavras corretamente.
0: Alessio, o primeiro cantor brasileiro do coro da Capela Sistina, volta ao seu país de origem de uma forma diferente, porque é a primeira vez que retorno ao meu país para cantar, levando comigo a paixão que sempre tive pela música, diz ele. Uma paixão que traz um vínculo ainda maior com o Brasil.
3: Aos 21 anos, viajei ao Brasil para encontrar minha família biológica e descobrir que minha mãe também tinha uma grande paixão pela música. Foi especial perceber que este dom eu também herdei dela.
4: Desde então já voltei muitas vezes ao Brasil. Desta vez estou inclusive organizando a possibilidade de levar alguns familiares brasileiros por assistir às apresentações.
0: O maestro diretor da Capela Musical Pontifícia Sistina também é um brasileiro. O Monsenhor Marcos Pavan dirige hoje o coro mais antigo do mundo ainda em atividade e volta ao seu país nesta primeira quinzena de julho, pela primeira vez levando o trabalho realizado com a sua Capela Musical Pontifícia para celebrar os 200 anos das relações diplomáticas entre o Brasil e a Santa Sé. Uma oportunidade para oferecer a todos os fiéis do Brasil, diz ele, a proximidade e a comunhão com o Papa e com toda a Igreja de Roma. O maestro Delfim, que em 2024 recebeu a medalha São Paulo Apóstolo na categoria Inovação na Metodologia Pastoral pela contribuição à música litúrgica, comenta sobre a importância da presença do coro do Papa no país, formado por 23 cantores adultos e por 29 puericantores, as vozes brancas que acompanham a liturgia, ou seja, os meninos cantores.
1: O coro da Capela Sistina é um coro muito especial porque eles têm mais de 600 anos. Isso significa ser mais antigo do que a própria configuração do Brasil como nós temos conhecido, né? Eu penso que quando nós virmos o coro se apresentar, nós vamos ter, muitos, né, conhecem o coro da Capela Sistina só pelo nome, né? As celebrações do Papa, porque é um serviço muito prestigioso, mas no fim é um serviço discreto. Nós ouvimos a música, mas não vemos os coralistas, né? Em geral, mesmo aqui na catedral, quando nós cantamos, alguém vê o salmista, mas não é que vê toda a integralidade do coro, né? É um coro que a maior parte é composta por crianças, por meninos, abaixo dos 13 anos, então com vozes brancas. Né? O coro ele tem meninos e homens maduros que cantam as vozes mais graves, né, do coro. Então as crianças fazem as vozes mais agudas. E é muito bonito ouvi-los, sobretudo para inspirar novas gerações, crianças, adolescentes, a não cantarem qualquer repertório, né? Então, vocês vão ver que o coro ele é muito competente e canta peças muito difíceis da literatura sacra. Mas, por outro lado, com crianças, isso traz uma sensação para quem assiste, né, de que aquilo é uma coisa de fato acessível, né, ou ao menos se pode galgar esse lugar, né, mais do que quando você escuta talvez uma criança cantando como no The Voice, né, no The Voice Kids. Aqui você escuta a criançada cantando de um jeito realmente especial, como crianças mesmo, né, com aquela voz, a voz da inocência, né? Eu penso que quando você escuta um coro de criança, você escuta o som da inocência, isso é uma coisa da pureza. Isso não é só uma coisa poética, mas penso que também pode inspirar as nossas práticas paroquiais, né? Mais do que você suscitar artistas comerciais, né? Assim, suscitar pessoas que fazem com simplicidade o serviço, com discrição e, claro, né, com muita competência artística.
0: Para os meninos cantores, Monsenhor aborda a experiência vivida com outras culturas em tão tenra idade, desta vez inclusive cantando em português da obra de Padre Weber, mas sobretudo por poderem sentir a universalidade da Igreja.
5: Levar os meninos é sempre uma alegria, mas também uma grande responsabilidade, né? Eles precisam ser acompanhados, não só musicalmente, mas em todos os aspectos da viagem. Nós, graças a Deus, temos uma ótima equipe de professores que os acompanham todos os dias aqui na nossa capela, na nossa escola, e que já acompanharam o nosso grupo de crianças em muitíssimos países do mundo, Japão, Estados Unidos, Rússia, Coreia, tantos países diferentes, até mesmo em Abu Dhabi, nós cantamos uma missa para a comunidade católica daquela cidade. E no Brasil vamos ser certamente recebidos por uma comunidade católica muito mais ampla, mas não por isso menos entusiasmada com a nossa visita.

E agora, então, abrimos espaço para algumas execuções da Capela Musical Pontifícia Sistina durante o Festival de 2024 Abu Dhabi.

E assim chegamos ao final da edição desta semana do nosso Porta Aberta. Obrigada pela companhia, obrigada pela sintonia. Estaremos de volta na próxima semana. Até lá!

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1: Olá, amigos do Brasil e dos demais países lusófonos. Está no ar o programa em português da Rádio Vaticano, Vatican News. Neste domingo, 12 de julho, trazemos para você as últimas notícias do Papa, da Santa Sé e da Igreja no Mundo. Com você nesta edição, Túlio Fonseca. E passamos imediatamente aos destaques do nosso programa de hoje. No primeiro Ângelus deste verão em Castel Gandolfo, diante de milhares de fiéis reunidos na Praça Liberdade, sob o calor de 31 graus, Leão XIV refletiu sobre a parábola do semeador e recordou que Deus continua a confiar em cada pessoa, mesmo diante das fragilidades e resistências do coração humano. Em seus apelos, o pedido para que os ventos da guerra não apaguem a chama da esperança e da paz. E ainda, a Biblioteca Vaticana anuncia que em setembro, Papa irá inaugurar a exposição Aqua. Teremos também a reflexão para este 15º domingo do Tempo Comum e a presença de Antônio Cardoso no quadro A Canção e a Prece. Fique conosco, o nosso programa está no ar.
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1: Entre o azul intenso do céu de verão e as águas tranquilas do Lago Albano, milhares de fiéis e peregrinos preencheram

0: retomando, como no ano passado, esta tradição profundamente ligada a Castel Gandolfo. Antes do Ângelus, Leão XIV refletiu sobre a parábola do semeador proposta pela liturgia do 15º domingo do tempo comum, que descreve a generosidade e a confiança com que Deus espalha sua palavra no nosso coração e o seu poder em nós.
1: Jesus stesso, il verbo fatto uomo, che ha dato la vita per la nostra salvezza.
0: O próprio Jesus, o verbo que se fez homem, que deu a sua vida pela nossa salvação, é a semente que o Pai continua a espalhar pelo mundo para que, ao morrer, dê muito fruto. É verdade que ele, às vezes, encontra em nós um terreno duro e insensível, outras vezes distraído, semelhante ao solo batido dos caminhos, ao terreno pedregoso ou aos arbustos espinhosos, mas há momentos em que encontra uma terra receptiva e fértil, e então desencadeiam-se milagres de amor capazes de mudar tudo, como certamente também nós já experimentamos na nossa vida. Por isso, o Pai não desiste de semear, porque sabe que o poder do seu amor é mais forte do que a nossa fraqueza.
1: Não smette di seminare, perché sa che la potenza del suo amore è più forte della nostra debolezza.
0: Em seguida, o Santo Padre sublinhou a confiança inabalável de Deus em cada ser humano. Citando São João Crisóstomo, Leão XIV explicou que aquilo que parecia irracional para um agricultor, semear em terrenos difíceis, torna-se plenamente compreensível quando se trata do coração humano, capaz de mudar e de acolher a graça divina.
1: A generosidade de Deus nei nostri confronti non è ingenua.
0: A generosidade de Deus para conosco não é ingênua, mas sábia, e sabe aproveitar em nós a possibilidade de um bem do qual, por vezes, nem sequer percebemos. Por isso, o Senhor, que conhece o terreno do nosso coração melhor do que nós próprios, não deixa de acreditar em nós, em quem somos e em quem podemos nos tornar, dia após dia, se nos entregarmos a Ele com fé.
1: Ci abbandoniamo a lui.
0: Segundo Leão XIV, é precisamente dessa combinação entre a gratuidade com que Deus lança a semente e a disponibilidade com que ela é acolhida que nascem os frutos do Espírito Santo: amor, alegria, paz, paciência, bondade, fidelidade, mansidão e autodomínio. Quanto o nosso mundo precisa desses frutos e de ser preenchido e transformado por eles, exclamou.
1: Quanto il nostro mondo ha bisogno di questi frutti, di esserne riempito e trasformato.
0: Ao concluir a reflexão, o Papa dirigiu um convite especial aos fiéis que vivem este período de férias. Sem descuidar do descanso e do lazer saudável, encorajou todos a reservar tempo para a escuta, a leitura e a meditação da palavra de Deus, bem como para momentos de silêncio e oração, e completou.
1: Ritorneremo alle nostre occupazioni abituali.
0: Retornaremos às nossas ocupações habituais, renovados no corpo e no espírito, prontos para anunciar a boa nova do Evangelho e cada vez mais capazes de cooperar no crescimento do Reino de Deus. Que Maria, Rainha dos Apóstolos e Estrela da Evangelização, nos ajude nisto.
1: Ci aiuti in questo, Maria, Regina degli Apostoli. Estela dell'Evangelizzazione.
0: Ao término da oração mariana, o Santo Padre concedeu a todos a sua bênção apostólica.
1: Benedicat vos omnipotens Deus, Pater et Filius et Spiritus Sanctus.
0: Em seus apelos, ao término da oração mariana deste domingo, 12 de julho, na Praça da Liberdade, em Castel Gandolfo, o Papa Leão XIV voltou a manifestar sua preocupação com os conflitos que continuam a provocar sofrimento em diversas regiões do mundo e renovou seu apelo em favor da paz.
1: Tornano, purtroppo, a soffiar i venti della guerra in Medio Oriente, in Ucraina e in numerose altre parti del mondo.
0: Infelizmente, voltam a soprar os ventos da guerra no Oriente Médio, na Ucrânia e em muitas outras partes do mundo, semeando violência, terror e morte, e atingindo, mais uma vez, tantos inocentes. Não permitamos que esses ventos apaguem

0: A chama da esperança e da paz, mesmo quando ela parece frágil e vacilante. Reitero meu apelo para que se prossiga com perseverança o caminho do diálogo, do encontro e da diplomacia, o único caminho capaz de conduzir a uma paz justa e duradoura, na qual os povos possam viver reconciliados, em segurança mútua e no respeito pela dignidade de cada pessoa.
1: Unico cammino capace di condurre a una pace giusta e duratura, nella quale i popoli possano vivere riconciliati, nella sicurezza reciproca e nel rispetto della dignità di ogni persona.
0: Em seguida, o Papa recordou a celebração do Domingo do Mar, dirigindo um pensamento especial aos marinheiros, pescadores e trabalhadores portuários de todo o mundo.
1: Il mio pensiero va a tutti i marittimi, i pescatori e i lavoratori portuali del mondo.
0: Leão XIV destacou aqueles que vivem marcados pela distância de seus familiares e, por vezes, pelo medo provocado pelos conflitos que atravessam as rotas marítimas, agradecendo o trabalho paciente e silencioso com que sustentam o comércio e a vida de muitos povos.
1: Saluto gli abitanti di questo bel borgo, Castel Gandolfo, nel quale sto trascorrendo alcuni giorni di ristoro.
0: Por fim, o Santo Padre saudou os habitantes da bela cidade de Castel Gandolfo, onde passa alguns dias de descanso, e acolheu com alegria os peregrinos vindos de diversas partes do mundo.
1: Accolgo con gioia tutti voi, pellegrini da ogni parte del mondo.
0: O Papa também se uniu em oração aos numerosos fiéis poloneses reunidos na peregrinação anual diante do ícone de Jasna Góra, pedindo que, como discípulos missionários, sejam testemunhas alegres do Evangelho.
1: Riuniti nell'annuale pellegrinaggio davanti all'icona di Jasna Góra, perché come discepoli missionari siano testimoni gioiosi del Vangelo.
0: No próximo dia 14 de setembro, às 11 horas locais, o Papa Leão XIV visitará a Biblioteca Apostólica Vaticana e inaugurará a exposição Aqua. A mostra faz parte de um amplo ciclo expositivo intitulado Catástrofe e Maravilha, dedicado a uma reflexão sobre os elementos naturais como espelho dos medos e das esperanças da humanidade. Esses mesmos elementos, que representam uma das principais ameaças à conservação do patrimônio histórico e, consequentemente, à memória coletiva, tornam-se uma alegoria universal das grandes inquietações do ser humano diante de tudo aquilo que escapa ao seu controle. A primeira etapa será dedicada à água. De uma percepção inicial como força ameaçadora, nascerá um percurso de reconciliação que também restituirá a ela o seu valor como recurso vital. A Biblioteca Apostólica, juntamente com o Arquivo Apostólico, está feliz por acolher o Santo Padre Leão XIV, que inaugura o ciclo de exposições Catástrofe e Maravilha. Essas exposições pretendem favorecer o diálogo entre a arte contemporânea e o patrimônio secular da Biblioteca Vaticana. Em diversas ocasiões, o Papa exortou à fidelidade ao passado e à fidelidade ao futuro. O presente, incluindo o presente desta exposição, pode tornar-se a casa onde passado e futuro convivem como amigos. Com os gestos que lhe são próprios, a Biblioteca Apostólica, isto é, a Biblioteca do Apóstolo, a Biblioteca do Papa, deseja contribuir para a construção dessa casa, explica o bibliotecário e arquivista Monsenhor Giovanni Cesare Pagazzi. Viemos do grande sucesso, tanto de crítica quanto de público, da exposição En Route, realizada em 2025. Isso nos tornou ainda mais ousados e curiosos na busca de caminhos de diálogo com o mundo contemporâneo, convencidos da atualidade daquilo que conservamos e do valor de sua promoção nos dias de hoje. Na Fundação Roma e no Intesa São Paulo, encontramos a mesma profundidade de espírito e foi fácil chegarmos a um entendimento para trabalhar juntos. Com o governatorato e outros organismos da Santa Sé, a colaboração também foi extremamente proveitosa, acrescenta o prefeito da Biblioteca Vaticana, Padre Mauro Mantovani. Realizada em colaboração com o artista francês, J.R., o tipógrafo norte-americano Bill Moran e o chefe italiano Fulvio Pierangelini, que, por meio de obras e projetos, oferecerão uma releitura pessoal das coleções históricas, a exposição tem curadoria do padre Giacomo Cardinali, Simona de Crescenzio, Francesca Gianetto e Délio Proverbio. O ponto de partida de todo o ciclo expositivo foi o Tratado de Bibliofilia de Gaetano Volpi, Del Furore d'Avere Libri, do Furor de Possuir Livros, publicado em 1756, no qual são elencados os perigos que ameaçam a conservação dos livros, da água ao fogo, da luz aos animais, até os danos que o próprio ser humano é capaz de causar ao seu patrimônio cultural. Convencidos de que, diante dos medos, é sempre mais sábio parar e atravessá-los, buscamos a ajuda de três criativos de extraordinária genialidade, um artista, um tipógrafo e um chefe, e descobrimos horizontes inesperados, juntamente naquilo que habitualmente nos causa temor. A exposição Aqua também é uma oportunidade para celebrar os 470 anos da publicação, realizada por iniciativa e às custas da Biblioteca Vaticana, do belíssimo tratado sobre os peixes do médico Ippolito Salviani, concluído e impresso em Roma em 1557, afirma o padre Giacomo Cardinali, vice-prefeito e comissário das atividades expositivas. A exposição poderá ser visitada de 25 de setembro de 2026 a 14 de maio de 2027, em dias específicos da semana. E agora, na voz de Silvonei José, vamos ouvir a reflexão para o 15º domingo do Tempo Comum.

A demora na realização das promessas de Deus possibilita aos discípulos e a nós entrarmos em crise. Percebendo essa situação, Jesus conta para eles e para nós a parábola das sementes. A palavra de Deus é, em si mesma, boa e, se bem apresentada, produzirá muitos frutos. Mas isso não depende só da palavra. Depende também das diversas situações em que se encontra o terreno onde ela é depositada, isto é, das diversas respostas. A palavra é oferecida e, exatamente por ser oferecida, conserva em si todo o risco da negligência, do descaso, da não aceitação, da oposição. De acordo com a parábola, ela poderá ser comida pelos pássaros, poderá cair entre as pedras e não criar raízes, e finalmente poderá cair entre os espinhos e morrer sufocada. Vamos refletir sobre cada um desses alertas feitos por Jesus. O primeiro se refere à semente que pode ser ciscada pelos pássaros. É o nosso medo do sofrimento em relação ao caminho da cruz, tantas vezes abordado por Jesus, e a busca incessante de realizações de êxito. É como aquela pessoa que vê na possibilidade de exercer um serviço eclesial como uma ocasião de prestígio, de ter status. A semente que caiu entre as pedras e não criou raízes representa aqueles que só externamente aceitaram a palavra. Ela não foi aceita com profundidade. Teme-se que a adesão a Cristo seja ocasião de constrangimento, de envergonhar-se. O que caiu entre os espinhos é a semente sufocada, imagem de muitíssimos cristãos. As preocupações da vida presente, a atração exercida pelo poder, pelo ter, pelo possuir, pelo ganhar, se impõe. São obstáculos para o acolhimento da palavra. A palavra não é ineficaz, mas falta o acolhimento. A palavra se adapta às condições do terreno, ou melhor, aceita as respostas que o terreno dá e que com frequência são negativas. É necessário preparar o terreno, os corações, para que percam o endurecimento causado pelos ídolos das ideologias, do consumismo, do dinheiro, do prazer, das demais riquezas. Se o terreno, se os corações forem trabalhados pela simplicidade, pela autenticidade, pela educação libertadora daqueles ídolos, a palavra descerá, qual chuva fina, penetrando a terra e fazendo a semente frutificar.

0: E agora com Andressa Collet, vamos até o Brasil. As universidades católicas promovem encontro de reitores com debate sobre inteligência artificial. Vamos ouvir.
1: A Pontifícia Universidade Católica do Paraná sediou na última sexta-feira, 3 de julho, o encontro dos reitores das Pontifícias Universidades Católicas do Brasil. Na oportunidade, estavam reunidos representantes da PUC Paraná, PUC Rio, PUC Rio Grande do Sul, PUC Goiás, PUC Campinas e PUC Minas, para uma reflexão sobre os desafios e as oportunidades da inteligência artificial no contexto educacional e social. Inspirado pelo chamado do Papa Leão XIV na encíclica Magnifica Humanitas, o encontro teve como foco principal a defesa da dignidade humana diante das rápidas transformações tecnológicas. Ao longo da reunião, os participantes debateram o papel das universidades católicas na formação de profissionais e cidadãos capazes de utilizar a inteligência artificial de maneira ética, responsável e orientada ao bem comum. Os reitores também avançaram na construção de um documento conjunto que vai reunir princípios, diretrizes e compromissos das Pontifícias Universidades Católicas do Brasil diante dos desafios trazidos pela IA. O texto, que será lançado em breve, reafirma a missão das universidades católicas de promover uma inovação orientada pela ética, pela fé e pela dignidade humana, fortalecendo seu papel como um espaço de reflexão crítica, produção de conhecimento e formação integral para a sociedade. Responsável por receber um encontro, a PUC Paraná vem consolidando sua atuação nessa área. Em 2023, a universidade criou o Observatório de Inteligência Artificial na Educação Superior, iniciativa voltada à promoção do uso ético, responsável e crítico da tecnologia nos processos de ensino, aprendizagem e pesquisa. Mais recentemente, lançou também a Estratégia de IA, documento que orienta a aplicação da tecnologia em diferentes áreas institucionais, sempre preservando a centralidade da pessoa e o papel da IA como apoio ao trabalho humano.
0: Quando chegou a palavra, é o tema da reflexão deste domingo com Antônio Cardoso.

coração para sentir. Havereis de olhar sem nada ver, porque o coração desse povo se tornou insensível. Essa palavra forte de Jesus que nos impede a ser esta semente, esse evangelho vivo, como dizia São Francisco. Muitos não conseguem ler pela palavra, mas pelo testemunho.

0: E o programa em português da Rádio Vaticano, Vatican News, deste domingo, 12 de julho, vai ficando por aqui. Agradecemos, como sempre, a sua companhia e a sua sintonia. E nos encontramos amanhã, neste mesmo horário. Até lá!
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2: 3:55. 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

0: Bem, amigos de todo o Brasil, estamos de volta com o nosso Em Romaria, caminhando juntos nesse terceiro milênio. Nos estúdios da Rádio Vaticano, Silvone José. Bem, amigos de todo o Brasil, no nosso Em Romaria desta semana e da próxima semana, teremos a presença do cardeal arcebispo de Manaus, Dom Leonardo Steiner. Tivemos a alegria de recebê-lo nos nossos estúdios e conversamos amplamente com ele. No programa de hoje, a primeira parte da nossa conversa. Bem, amigos de todo o Brasil, recebemos aqui nos nossos estúdios o arcebispo de Manaus, cardeal Leonardo Steiner. Que alegria tê-lo conosco, doutor Leonardo. Bem-vindo.
1: Bem-vindo, digo também a você. Quer dizer, somos bem-vindos para entrarmos em contato com tantos irmãos e irmãs. Agradeço essa oportunidade, se vê onde é que você me dá.
0: Doutor Leonardo, começamos pela passagem por Roma. Momento vivido de modo muito intenso junto com o nosso Papa Leão no consistório.
1: E foi um momento de graça. Estivemos reunidos um bom número de cardeais, estiveram presentes cardeais, inclusive em cadeira de roda, de bengala, mas estavam ali participando das reflexões nos grupos, dos debates, intervindo em plenário. Foi um momento muito importante para nós nos conhecermos, entre nós cardeais. Esse trabalho em grupo, a dinâmica que foi empregada, ajudou muito na aproximação. Mas também foi muito rico porque nós ouvimos cardeais do mundo inteiro, de realidades muito diferentes e de culturas diferentes, como a Igreja está ali inserida, como ela busca exercer a sua missão de levar a Boa Nova a todas as pessoas, mas também como cada cardeal percebe a realidade onde se está. E é claro, nós tivemos as questões apresentadas, especialmente a partir da encíclica de Papa Leão, Magnifica Humanitas. A partir disso foram feitas diversas reflexões e também discussões. Mas eu penso que o momento mais rico foi de nós podermos partilhar o nosso ser igreja. Como sermos igreja em realidades tão diferentes. Você escuta o bispo o cardeal da Índia, você escuta o cardeal do Brasil, você escuta o cardeal dos Estados Unidos, escuta o cardeal da Alemanha, quer dizer, Europeia, Ásia, Oceania, América Latina, América do Norte, são quase, diria assim, perspectivas diferentes e tentativas sempre de levar a sério a missão que Jesus nos confiou. Ide e anunciai a Boa Nova. O que eu senti, talvez falta, Sivonei, é de tentarmos aprofundar a questão da ecologia integral. Abordamos muitos aspectos a partir da Magnifica Humanitas que ajudaram a iluminar, a compreender melhor a nossa missão como igreja, mas talvez pudéssemos ter dado um passo a mais no sentido de percebermos que a questão do meio ambiente hoje é uma questão crucial. Nós estamos chegando num impasse. Participei da COP em Belém e lá nós vimos a que impasse nós devagar estamos chegando. E a Igreja tomou parte em Belém e de uma maneira assim muito ativa. Talvez tenhamos que aprofundar a Laudato Si e ajudarmos a retomar, a abrir outra perspectiva em relação ao meio ambiente. Não sermos exploradores, mas sermos cuidadores. Não sermos dominadores, mas sermos irmãos. A natureza, ela é irmã e nós todos vivemos numa casa comum. Eu penso que esse elemento talvez pudéssemos ter aprofundado e ajudaria a igreja a exercer melhor a sua missão. E talvez até retomando também um pouco o que tentamos refletir no Brasil com a aprovação das novas diretrizes para ação evangelizadora, também esse aspecto eu penso que ficou a dever. A dever. Que talvez poderíamos ter levado mais em consideração, porque eu vejo devagarinho que estamos chegando realmente num impasse. Que envolvem os pobres, envolvem, no caso do Brasil, os quilombolas, envolvem especialmente os povos indígenas. E se não tomarmos a sério, nós teremos muita dificuldade no futuro, com toda essa questão aí dos minerais raros que tem, toda essa discussão, toda essa busca, já não mais tanto do petróleo, mas agora essa questão, esses elementos, nós temos que aprofundar a reflexão.
0: Temos que fazer uma pausa e repropor a ecologia integral novamente, quem sabe numa outra dimensão.
1: Quer dizer, a dimensão que Papa Francisco nos colocou é uma dimensão resumida em duas palavras, não em dois conceitos, porque cada palavra que ele colocou tem uma dinâmica, cuidado e cultivo. Né? Retomando, fazendo uma hermenêutica dos textos do Gênesis, ele coloca o cuidado e o cultivo. Quer dizer, o cultivo é como nós estamos, a nossa ação está indo ao encontro das criaturas, está indo ao encontro da casa comum, para que nós não destruamos. Eu uso uma linguagem que eu ouvi de um irmão da Amazônia. Ele diz, a casa comum, bispo, é mais ou menos assim como o barco. O barco, você precisa cuidar do barco e ir devagarinho trocando as peças do barco. Mas você não pode tirar uma peça do barco para fazer fogo. Se depois você tira mais um para fazer fogo, daqui a pouco você afunda e não tem mais o barco. É interessante a imagem, né?
0: Uma metáfora que ajuda a entender
1: também. Ajuda a entender. Quer dizer, isso que Papa Francisco chama de cultivo. E cuidado no sentido de que o meio ambiente não é para ser explorado, mas é para ser cuidado.
0: O senhor estava falando que os senhores cardeais trouxeram um pouquinho de cada realidade do nosso planeta. O senhor é o rosto da nossa Amazônia. Que Amazônia o senhor trouxe, então, para esse encontro com os senhores cardeais?
1: Eu procurei colocar uma questão que para nós a Amazônia é fundamental: a comunidade. Nós temos muitas comunidades, mas em termos de sinodalidade, em termos de estar a serviço, em termos de evangelização, é a comunidade. Existe diocese porque existem comunidades. Existe igreja porque existem comunidades. Sem comunidades não existe igreja. Tanto assim que eu fui bispo auxiliar e eu recebi o título de uma diocese que não existe. Por que que ela não existe? Ela existe como nome. Ela não existe porque não existem comunidades. Então, existe igreja porque existem comunidades. Quer dizer, as igrejas, ou melhor, as comunidades são a igreja. Eu creio que esse aspecto ele é importante, porque o reino de Deus ele é visibilizado na vida da comunidade. E nós falamos de povo de Deus na sinodalidade, o povo de Deus com seus carismas, os seus ministérios e tudo mais, que está a caminho, mas está a caminho como o reino de Deus, e isso é visibilizado na comunidade. É claro que um outro elemento importante que sempre de novo voltou é a questão da sinodalidade. E eu gosto de falar da sinodalidade da nossa igreja, porque é uma caminhada já de 30 anos que se faz em Manaus. Nós estamos agora começando a preparar a Assembleia da Arquidiocese. A primeira coisa é montar pequenos círculos bíblicos para enviar para todas as comunidades, mais de 1000, para elas fazerem um círculo bíblico e, a partir da palavra de Deus, refletir a vida da comunidade e nos enviar. E nós depois vamos refazer, vamos reenviar a comunidade, ela devolve de novo e reenviaremos mais uma vez. O resultado dessa escuta é que depois irá para a discussão e aprovação dos que vão representar os chamados setores, os setores que compõem as regiões episcopais. Então, essa dinâmica sinodal, ela é extraordinária, porque a comunidade vai poder dizer como ela está, mas quais são as suas necessidades. Por exemplo, ao visitar várias comunidades agora, nós ouvimos o quê? O arquidiocese precisa ajudar a preparar os nossos catequistas. Nós estamos sem catequistas. Nós temos catequistas, mas a pessoa precisa de preparo. Quer dizer, como é que você fica sabendo disso? Indo lá, ouvindo. Ou você faz isso através de um texto bíblico de reflexão, ou você faz através da visita pastoral. A visita pastoral tem nos ajudado muito, estamos fazendo, porque nós temos uma realidade muito extensa na arquidiocese. Não só no número, mas na extensão geográfica. Nós somos o tamanho do estado de Santa Catarina. Quer dizer, a nossa extensão é maior que Portugal. Então, tem a sua exigência, porque também muitas comunidades, elas são ribeirinhas, que só se consegue visitar através do barco ou da voadeira. Então, essa realidade, no grupo em que nós estávamos, eu procurei sempre de novo recordar, porque uma das questões é quais são as fraturas de hoje. Então, esse desejo do poder que tem hoje, seja na política, seja na economia, essas discussões todas. Ora, qual é, digamos assim, entre aspas, uma solução? A comunidade. A comunidade e esse modo da igreja ser, da sinodalidade. Isso ajuda a superar e reconstrói a irmandade, reconstrói a fraternidade e visibiliza o reino de Deus.
0: Quando o senhor fala de comunidade, me vem imediatamente nosso Papa Bento XVI com a pertença. Por quê? Eu digo que eu sou católico porque eu pertenço a essa igreja. Quando o senhor fala de comunidade, é pouco resgatar também essa pertença.
1: Quer dizer, sentir-se comunidade é não só dizer-se católico, mas ser católico ativamente. Dizer, se eu pertenço, eu ajudo a cuidar da comunidade. Eu sou capaz de assumir o ministério de catequista. Sou capaz de assumir o ministério da palavra. Eu sou capaz de assumir a coordenação da comunidade. Porque eu me sinto pertencente, eu sou a comunidade. Eu também sou a comunidade. Então, não existe, porque a comunidade equivale, não existe aquele receio de quem sabe eu não vou dar conta. Não, porque tem a comunidade. Você caminha com a comunidade. Você escuta a comunidade. Você decide com a comunidade. Então, esse ser católico se alarga no sentido de que você diz de pertença.
0: Francisco olhou muito de perto com os olhos e o coração a Amazônia e deixou sonhos para a gente. Onde estão esses sonhos do Papa Francisco?
1: Eles estão muito presentes. Ao menos no nosso regional. Nós tivemos ano passado a Assembleia Regional. Aprofundamos o texto das diretrizes que estavam sendo propostas, ainda elaboradas, e que agora na Assembleia foram, em Aparecida, foram aprovadas. Mas nós lá sempre de novo retomamos a querida Amazônia. Sempre de novo. Não só na Assembleia do Regional, que envolve as nossas dioceses e prelazias do Norte 1, mas também quando nós discutimos internamente a nossa evangelização na arquidiocese. É tanto assim que nós temos hoje uma comissão que procura dinamizar a questão da ecologia integral na arquidiocese. Nós não tínhamos isso, hoje temos. Nós temos uma comissão que procura dinamizar a formação, que foi o grande pedido das comunidades, especialmente do interior, as comunidades ribeirinhas. Nós temos, fizemos uma assembleia sinodal para a juventude, foi extraordinária a participação dos jovens, e os jovens hoje se tornaram cada vez mais ativos, e eles não são o futuro da igreja. Como me disse um jovem bispo, a gente não é o futuro, nós somos a igreja. Quer dizer, veja como cresceu a consciência, não, eles querem participar, e a gente tem que abrir espaço. Quer dizer, esses sonhos de Papa Francisco, de uma igreja que esteja profundamente inserida, que as pequenas comunidades tenham as suas lideranças, não ficam na dependência da visita que se faz uma vez por ano, duas vezes por ano, três vezes por ano, mas ela que se constitua a comunidade e tem uma liderança fixa, mas também a tentativa do sonho dele de enculturar a religiosidade. Nós estamos fazendo um levantamento muito interessante, porque a nossa região ficou com a expulsão dos religiosos, especialmente os jesuítas, que eram muito presentes na região amazônica. As comunidades ficaram, entre aspas, só. Não ficaram só, porque se organizaram. E os leigos foram muito ativos. Então, existem expressões de religiosidade que eu acho que nós precisaríamos resgatar. E que em várias comunidades eles ainda procuram fazer, mesmo que seja fora do ambiente da igreja, digamos assim, material, né? Eu não sei se não deveríamos prestar atenção e ver como inserir essa religiosidade, essas expressões de oração na celebração da palavra de Deus, por exemplo, né? Eu já acho que já citei aqui numa entrevista com você, mas eu vou repetir, porque o povo de Deus nas comunidades tem as suas expressões. Então, ainda em São Félix do Araguaia, ao visitar uma comunidade, tinha muita gente. Aí o padre falou: bispo, hoje não vai ter missa, não. Disse: como assim? Tem tanta gente porque hoje é dia de reza. É como assim? Não, no dia de missa vem um grupo, mas no dia de reza vem todos.
0: E qual seria a diferença para eles?
1: É porque a missa é o padre, a reza é deles. De duas gerações em que eles tinham a missa uma vez por ano, mas todo fim de semana eles tinham a reza deles. E o que eu fiz? Eu participei da reza. Uma hora e meia. Tudo cantado, com gestos e tudo. E todo mundo participando, todo mundo ativo. E eu fiquei assim, admirado de como aquele povo de Deus que ali estava era capaz de rezar. Realmente você percebia que eles estavam diante de Deus. Terminada a reza, eu disse: eu queria agradecer, porque é a primeira vez que eu participo de um momento de oração assim. Na minha família, nós rezamos o terço e outras orações. Mas a oração que vocês fizeram é muito bonita, muito bonita. E é tão importante. A gente não poderia ouvir agora o que Jesus tem para dizer? E todo mundo... Eu li o Evangelho. E uma pequenina reflexão, e perguntei a eles: a gente não poderia oferecer agora tudo isso, a reza e tudo, oferecer a Deus? E celebrei do ofertório em diante. Quer dizer, toda a liturgia inicial, como às vezes a gente faz uma procissão, por exemplo, Domingo de Ramos, a gente faz a liturgia, depois a gente já continua a celebração sem fazer o ato penitencial e tudo. Inspirado nisso, ninguém foi embora. todos ficaram. Todos ficaram e depois ainda tivemos um tempo, porque eles costumam sempre ter um lanche comum, etc. Ficamos conversando e tudo. Aí uma senhora, a senhora que faz a reza, como eles dizem, ela me disse: Bispo, é a primeira vez que a gente faz a reza e a missa. E foi muito bom, ela falou. Foi muito bom. Então, a gente hoje reflete bastante na Igreja do Brasil a questão da religiosidade. Até diz religiosidade popular, né? E talvez nós devêssemos prestar mais atenção e ver como fazer com que a comunidade sinta que esse é um valor que conquistaram de geração em geração. E que isso não pode ser dispensado. Nós não queremos substituir. Se através de gerações isso alimentou a vida das pessoas, nós temos obrigação como pastores de ir ao encontro e tentar possibilitar. Eu em São Félix participava de momentos de novena, de reza, que eles não faziam mais na igreja. Faziam nas famílias. Eu ia participar. Uma hora e meia de reza. A ladainha ainda em latim, que de latim já não tinha tanto, né? Mas aquilo tudo de um ambiente assim, de uma expressão de fé e tudo. É pena que talvez a gente não tenha conseguido, depois do concílio, estar mais atento a essa experiência religiosa. As famílias vivem disso, né?
0: Papa Francisco tinha uma visão belíssima com a religiosidade.
1: E não esquecer que isso está no fundo presente em Querida Amazônia. Quando ele fala da enculturação dos ministérios, fala da enculturação da espiritualidade.

E assim chegamos ao final do nosso Em Romaria desta semana, agradecendo mais uma vez a sua presença. Voltamos na próxima semana com mais um Em Romaria, caminhando juntos neste terceiro milênio.

Queridos amigos do nosso Porta Aberta, hoje o programa vai ser de música. E não estamos falando de música qualquer, mas sim da Capela Musical Pontifícia Sistina, a mais antiga do mundo em atividade. É a primeira vez em 600 anos de história que o coro se apresenta na América Latina. E quem nos leva para esta viagem é Andressa Collet.

0: Assim como foram intensos os últimos dias de junho no Vaticano, com compromissos ligados ao consistório e à missa na solenidade dos Santos Pedro e Paulo, na Basílica de São Pedro. Será também a primeira quinzena de julho, mas a quase 10 mil quilômetros de distância no Brasil. O coro da Capela Musical Pontifícia Sistina partiu nesta quarta-feira a São Paulo para uma turnê inédita de 15 dias que, além da capital paulistana, vai cumprir agenda em Campinas, Curitiba, Brasília e Rio de Janeiro. É a primeira vez em 600 anos de história que o mais antigo coro do mundo em atividade vai se apresentar na América Latina, já que na bagagem leva consigo viagens realizadas por diversos países, como Japão, Coreia do Sul, Hungria, Alemanha, Rússia, Emirados Árabes Unidos, Estados Unidos e Canadá. Com grande influência na história da música, o coro é responsável pela música das principais celebrações no Vaticano e tem na regência um maestro brasileiro, Monsenhor Marcos Pavan, o primeiro não italiano a ocupar a função na história. Natural de São Paulo, o diretor realizou estudos musicais na capital paulistana, especializando-se em técnica vocal e canto gregoriano. Após carreira no Brasil como cantor lírico e regente, transferiu-se para a Itália em 1991. Em 1998, foi nomeado maestro dos puericantores da Capela Musical Pontifícia. Em 2020, Francisco nomeou maestro diretor do Coro do Papa em pleno dia de festa litúrgica de Santa Cecília, em 22 de novembro.
1: Estou assim, unindo duas partes muito importantes da minha história, né? Um país onde eu nasci, onde eu comecei a minha formação musical e onde eu senti a minha vocação ao sacerdócio, e o trabalho que eu estou realizando hoje para a Igreja Universal no Vaticano. Eu espero que seja um momento de muita alegria, e certamente vai ser um momento de muita gratidão também, de minha parte.
0: Outro brasileiro presente na turnê é Alessio Daniello, natural de Araxá, Minas Gerais, adotado ainda bebê por uma família italiana através das Irmãs Discípulas de Jesus Eucarístico. Há mais de 10 anos, uma das vozes mais graves da Capela Musical Pontifícia Sistina. O cantor baixo faz parte do grupo dos 23 cantores adultos que viajam junto aos 29 puericantores. As vozes brancas que acompanham a liturgia, ou seja, dos meninos cantores, além de 6 acompanhantes, organista e maestro. Para Alessio, mais uma ocasião para reencontrar os familiares biológicos, desta vez mostrando seu talento também ao grande público brasileiro.
2: O nosso desejo é proporcionar às pessoas a emoção das celebrações como Papa, como se levássemos um pouco do Vaticano.

0: fazendo parte da missão de evangelização do Coro do Papa, que além de preservar, transmite o patrimônio da música sacra, colocando-o a serviço tanto da liturgia papal como de toda a Igreja, como preconizado pelo Concílio Vaticano II.
1: O fato que os concertos sejam gratuitos é muito importante, porque permite que um público mais amplo possa participar e ter acesso a esse que é a nossa missão, que é a difusão do patrimônio artístico musical da Igreja, né? A música sacra não pertence a ninguém, não pertence a nós, pertence à Igreja como tal. E, de certo modo, todos têm direito de apreciá-la sem dever pagar nada por isso.
0: O programa amplo que será apresentado no Brasil foi preparado para mostrar as várias épocas de tradição musical da Capela Musical Pontifícia, comentou o Monsenhor Pavan, porque vai abraçar um pouco as músicas desses 1.400 anos de história da música sacra.
2: Em especial, no domingo passado, no concerto ao final da missa na Catedral da Sé, em São Paulo, o coro do Papa interpretou em português uma obra do padre José Weber, um grande expoente da música litúrgica brasileira da atualidade, que dedicou a sua vida à causa da música litúrgica. O diretor de música da Catedral da Sé e regente da São Paulo Escola Cantorum, Delfim Rezende Porto, definiu este ato como um feito histórico.
0: Delfim compartilha a importância de receber no Brasil o coro que é responsável em animar as celebrações do Papa no Vaticano.
3: Trazê-los a São Paulo não só representa trazê-los à terra natal do Monsenhor Marcos Pavan, que é da cidade de São Paulo, mas né, do clero lá de Campo Limpo, mas porque é a primeira vez que isso acontece na América do Sul. Né? Em outras ocasiões eles já estiveram na América do Norte, mas aqui na América do Sul é a primeira vez, e trazê-los ao Brasil, que é um país continental, com certeza mostra a força que a Igreja Católica tem neste lugar, e também a força que a música pode suscitar de sinergia entre as diversas pessoas, diversas culturas. Né? Então, também um movimento da Igreja Romana no sentido de estar mais próximos de nós, da América, enfim, desse pedaço tão abençoado por Deus.
0: A programação completa com os concertos gratuitos da Capela Musical Pontifícia Sistina você confere no nosso site, o www.vaticanews.va/pt.

0: Delfim, diretor de música da Catedral da Sé e regente da São Paulo Escola Cantorum, que conta justamente com a colaboração do compositor Verbita, conta que o padre Weber compôs uma série de cânticos baseados nas cartas de Paulo e esse trecho é muito festivo, em estilo contrapontístico para coro e órgão.
1: Imagine só, isso era uma coisa impensável, né? Que o coral da Capela Sistina, lá do Papa, estaria cantando a música litúrgica de um padre brasileiro que escreveu bem. O padre Weber é o grande expoente da música renovada pelo Concílio Vaticano II. Isso não é que eles vão cantar uma música dele, que é uma polifonia em latim, não, eles vão cantar uma música em português, feita por um padre que dedicou a sua vida à causa da música litúrgica

0: E isso vai ser um feito histórico.
1: Para chegar à excelência da peça no concerto do próximo domingo, Alessio Daniello, natural de Araxá, Minas Gerais, adotado ainda bebê por uma família italiana e há mais de 10 anos atuando como cantor baixo do coro da Capela Sistina, conta que os ensaios foram intensificados para a turnê de 15 dias no Brasil para preparar todo o repertório das missas e dos 6 concertos pelo país. Questionado sobre como foi a preparação da obra em língua portuguesa do padre Weber, o brasileiro explica.
2: Foi divertido para todo o coro, tanto para os adultos quanto para as crianças, quando o maestro Pavan nos deu instruções sobre a pronúncia. Muitos dos meus colegas de coro viviam me perguntando se estavam pronunciando as palavras corretamente.
1: Alessio, o primeiro cantor brasileiro do coro da Capela Sistina, volta ao seu país de origem de uma forma diferente, porque é a primeira vez que retorno ao meu país para cantar, levando comigo a paixão que sempre tive pela música, diz ele. Uma paixão que traz um vínculo ainda maior com o Brasil.
2: Aos 21 anos, viajei ao Brasil para encontrar minha família biológica e descobrir que minha mãe também tinha uma grande paixão pela música. Foi especial perceber que este dom eu também herdei dela. Desde então, já voltei muitas vezes ao Brasil. Desta vez, estou inclusive organizando a possibilidade de levar alguns familiares brasileiros por assistir às apresentações.
1: O maestro diretor da Capela Musical Pontifícia Sistina também é um brasileiro. O Monsenhor Marcos Pavan dirige hoje o coro mais antigo do mundo ainda em atividade e volta ao seu país nesta primeira quinzena de julho, pela primeira vez levando o trabalho realizado com a sua Capela Musical Pontifícia para celebrar os 200 anos das relações diplomáticas entre o Brasil e a Santa Sé. Uma oportunidade para oferecer a todos os fiéis do Brasil, diz ele, a proximidade e a comunhão com o Papa e com toda a Igreja de Roma. O maestro Delfim, que em 2024 recebeu a medalha São Paulo Apóstolo na categoria Inovação na Metodologia Pastoral pela contribuição à música litúrgica, comenta sobre a importância da presença do coro do Papa no país, formado por 23 cantores adultos e por 29 puericantores, as vozes brancas que acompanham a liturgia, ou seja, os meninos cantores.
0: O coro da Capela Sistina é um coro muito especial porque eles têm mais de 600 anos. Isso significa ser mais antigo do que a própria configuração do Brasil como nós temos conhecido, né? Eu penso que quando nós virmos o coro se apresentar, nós vamos ter, muitos, né, conhecem o coro da Capela Sistina só pelo nome, né, as celebrações do Papa, porque é um serviço muito prestigioso, mas no fim é um serviço discreto. Nós ouvimos a música, mas não vemos os coralistas, né, em geral. Mesmo aqui na catedral, quando nós cantamos, alguém vê o salmista, mas não é que vê toda a integralidade do coro, né? É um coro que a maior parte é composta por crianças, por meninos, abaixo dos 13 anos. Então, com vozes brancas, né? O coro, ele tem meninos e homens maduros que cantam as vozes mais graves, né, do coro. Então, as crianças fazem as vozes mais agudas. E é muito bonito ouvi-los, sobretudo para inspirar novas gerações, crianças, adolescentes, a não cantarem qualquer repertório, né? Então, vocês vão ver que o coro, ele é muito competente e canta peças muito difíceis da literatura sacra. Mas, por outro lado, com crianças, isso traz uma sensação para quem assiste, né, de que aquilo é uma coisa de fato acessível, né? Ou ao menos se pode galgar esse lugar, né? Mais do que quando você escuta talvez uma criança cantando como no The Voice, né? No The Voice Kids. Aqui você escuta a criançada cantando de um jeito realmente especial, como crianças mesmo, né? Com aquela voz, a voz da inocência, né? Eu penso que quando você escuta um coro de criança, você escuta o som da inocência. Isso é uma coisa da pureza. Isso não é só uma coisa poética, mas penso que também pode inspirar as nossas práticas paroquiais, né? Mais do que você suscitar artistas comerciais, né? Assim, citar pessoas que fazem com simplicidade o serviço, com discrição e, claro, né, com muita competência artística.
1: Para os meninos cantores, Monsenhor aborda a experiência vivida com outras culturas em tão tenra idade, desta vez inclusive cantando em português a obra de Padre Weber, mas sobretudo por poderem sentir a universalidade da Igreja.
3: Levar os meninos é sempre uma alegria, mas também uma grande responsabilidade, né? Eles precisam ser acompanhados, não só musicalmente, mas em todos os aspectos da viagem. Nós, graças a Deus, temos uma ótima equipe de professores que os acompanham todos os dias aqui na nossa capela, na nossa escola, e que já acompanharam o nosso grupo de crianças em muitíssimos países do mundo, Japão, Estados Unidos, Rússia, Coreia, tantos países diferentes, até mesmo em Abu Dhabi, nós cantamos uma missa para a comunidade católica daquela cidade. E no Brasil vamos ser certamente recebidos por uma comunidade católica muito mais ampla, mas não por isso menos entusiasmada com a nossa visita.

E agora, então, abrimos espaço para algumas execuções da Capela Musical Pontifícia Sistina durante o Festival de 2024 Abu Dhabi.

E assim chegamos ao final da edição desta semana do nosso Porta Aberta. Obrigada pela companhia, obrigada pela sintonia. Estaremos de volta na próxima semana. Até lá!

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1: 4 horas e 55 minutos. 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
6: Olá, amigos do Brasil e dos demais países lusófonos. Está no ar o programa em português da Rádio Vaticano, Vatican News. Neste domingo, 12 de julho, trazemos para você as últimas notícias do Papa, da Santa Sé e da Igreja no Mundo. Com você nesta edição, Túlio Fonseca. E passamos imediatamente aos destaques do nosso programa de hoje. No primeiro Ângelus deste verão em Castel Gandolfo, diante de milhares de fiéis reunidos na Praça Liberdade, sob o calor de 31 graus, Leão XIV refletiu sobre a parábola do semeador e recordou que Deus continua a confiar em cada pessoa, mesmo diante das fragilidades e resistências do coração humano. Em seus apelos, o pedido para que os ventos da guerra não apaguem a chama da esperança e da paz. E ainda, a Biblioteca Vaticana anuncia que em setembro, Papa irá inaugurar a exposição Aqua. Teremos também a reflexão para este 15º domingo do Tempo Comum e a presença de Antônio Cardoso no quadro A Canção e a Prece. Fique conosco, o nosso programa está no ar.
7: Cari fratelli e sorelle, buongiorno, buona domenica!
6: Entre o azul intenso do céu de verão e as águas tranquilas do Lago Albano, milhares de fiéis e peregrinos preencheram a Praça da Liberdade neste domingo 12 de julho para rezar o Ângelus com o Papa Leão XIV em Castel Gandolfo. A temperatura era mais amena do que em Roma, cerca de 31 graus contra os 34 registrados na capital italiana, mas suficiente para recordar que o verão chegou em cheio também à residência pontifícia dos Castelos Romanos.
7: Hoje, na liturgia, o evangelista Mateo te apresenta a parábola do seminatore.
6: Foi neste cenário que o pontífice presidiu a oração mariana, retomando como no ano passado esta tradição profundamente ligada a Castel Gandolfo. Antes do Ângelus, Leão XIV refletiu sobre a parábola do semeador proposta pela liturgia do 15º domingo do tempo comum, que descreve a generosidade e a confiança com que Deus espalha a sua palavra no nosso coração e o seu poder em nós.
7: Jesus stesso, il verbo fatto uomo, che ha dato la vita per la nostra salvezza.
6: O próprio Jesus, o verbo que se fez homem, que deu a sua vida pela nossa salvação, é a semente que o Pai continua a espalhar pelo mundo para que, ao morrer, dê muito fruto. É verdade que ele, às vezes, encontra em nós um terreno duro e insensível, outras vezes distraído, semelhante ao solo batido dos caminhos, ao terreno pedregoso ou aos arbustos espinhosos, mas há momentos em que encontra uma terra receptiva e fértil, e então desencadeiam-se milagres de amor capazes de mudar tudo, como certamente também nós já experimentamos na nossa vida. Por isso, o Pai não desiste de semear, porque sabe que o poder do seu amor é mais forte do que a nossa fraqueza.
7: O Pai não smette de seminar, porque sabe que a potência do seu amor é mais forte da nossa debolezza.
6: Em seguida, o Santo Padre sublinhou a confiança inabalável de Deus em cada ser humano. Citando São João Crisóstomo, Leão XIV explicou que aquilo que parecia irracional para um agricultor, semear em terrenos difíceis, torna-se plenamente compreensível quando se trata do coração humano, capaz de mudar e de acolher a graça divina.
7: A generosidade de Deus nei nostri confronti non è ingenua.
6: A generosidade de Deus para conosco não é ingênua, mas sábia, e sabe aproveitar em nós a possibilidade de um bem do qual, por vezes, nem sequer percebemos. Por isso, o Senhor, que conhece o terreno do nosso coração melhor do que nós próprios, não deixa de acreditar em nós, em quem somos e em quem podemos nos tornar, dia após dia, se nos entregarmos a Ele com fé.
7: Se com fé ci abbandoniamo a Lui.
6: Segundo Leão XIV, é precisamente dessa combinação entre a gratuidade com que Deus lança a semente e a disponibilidade com que ela é acolhida que nascem os frutos do Espírito Santo: amor, alegria, paz, paciência, bondade, fidelidade, mansidão e autodomínio. Quanto o nosso mundo precisa desses frutos e de ser preenchido e transformado por eles, exclamou.
7: Quanto il nostro mondo ha bisogno di questi frutti, di esserne riempito e trasformato.
6: Ao concluir a reflexão, o Papa dirigiu um convite especial aos fiéis que vivem este período de férias. Sem descuidar do descanso e do lazer saudável, encorajou todos a reservar tempo para a escuta, a leitura e a meditação da palavra de Deus, bem como para momentos de silêncio e oração, e completou. Retornaremos às nossas ocupações habituais, renovados no corpo e no espírito, prontos para anunciar a boa nova do Evangelho e cada vez mais capazes de cooperar no crescimento do Reino de Deus. Que Maria, Rainha dos Apóstolos e Estrela da Evangelização, nos ajude nisto.
7: Ci aiuti in questo, Maria, Regina degli Apostoli. Estela dell'Evangelizzazione.
6: Ao término da oração mariana, o Santo Padre concedeu a todos a sua bênção apostólica.
7: Benedicat vos omnipotens Deus, Pater, et Filius, et Spiritus Sanctus.
6: Em seus apelos, ao término da oração mariana deste domingo, 12 de julho, na Praça da Liberdade, em Castel Gandolfo, o Papa Leão XIV voltou a manifestar sua preocupação com os conflitos que continuam a provocar sofrimento em diversas regiões do mundo e renovou seu apelo em favor da paz.
7: Tornano purtroppo a soffiare i venti della guerra in Medio Oriente, in Ucraina e in numerose altre parti del mondo.
6: Infelizmente, voltam a soprar os ventos da guerra no Oriente Médio, na Ucrânia e em muitas outras partes do mundo, semeando violência, terror e morte, e atingindo, mais uma vez, tantos inocentes. Não permitamos que esses ventos apaguem a chama da esperança e da paz, mesmo quando ela parece frágil e vacilante. Reitero meu apelo para que se prossiga com perseverança o caminho do diálogo, do encontro e da diplomacia, o único caminho capaz de conduzir a uma paz justa e duradoura, na qual os povos possam viver reconciliados, em segurança mútua e no respeito pela dignidade de cada pessoa.
7: O único caminho capaz de conduzir a uma paz justa e duradoura, nella quale i popoli possano vivere riconciliati, nella sicurezza reciproca e nel rispetto della dignità di ogni persona.
6: Em seguida, o Papa recordou a celebração do Domingo do Mar, dirigindo um pensamento especial aos marinheiros, pescadores e trabalhadores portuários de todo o mundo.
7: Il mio pensiero va a tutti i marittimi, i pescatori e i lavoratori portuali del mondo.
6: Leão XIV destacou aqueles que vivem marcados pela distância de seus familiares e, por vezes, pelo medo provocado pelos conflitos que atravessam as rotas marítimas, agradecendo o trabalho paciente e silencioso com que sustentam o comércio e a vida de muitos povos.
7: Saluto gli abitanti di questo bel borgo, Castel Gandolfo, nel quale sto trascorrendo alcuni giorni di ristoro.
6: Por fim, o Santo Padre saudou os habitantes da bela cidade de Castel Gandolfo, onde passa alguns dias de descanso, e acolheu com alegria os peregrinos vindos de diversas partes do mundo.
7: Accolgo con gioia tutti voi, pellegrini da ogni parte del mondo.
6: O Papa também se uniu em oração aos numerosos fiéis poloneses reunidos na peregrinação anual diante do ícone de Jasna Góra, pedindo que, como discípulos missionários, sejam testemunhas alegres do Evangelho.
7: Riuniti nell'annuale pellegrinaggio davanti all'icona di Jasna Góra, perché come discepoli missionari siano testimoni gioiosi del Vangelo.
6: No próximo dia 14 de setembro, às 11 horas locais, o Papa Leão XIV visitará a Biblioteca Apostólica Vaticana e inaugurará a exposição Aqua. A mostra faz parte de um amplo ciclo expositivo intitulado Catástrofe e Maravilha, dedicado a uma reflexão sobre os elementos naturais como o espelho dos medos e das esperanças da humanidade. Esses mesmos elementos, que representam uma das principais ameaças à conservação do patrimônio histórico e, consequentemente, à memória coletiva, tornam-se uma alegoria universal das grandes inquietações do ser humano diante de tudo aquilo que escapa ao seu controle. A primeira etapa será dedicada à água. De uma percepção inicial como força ameaçadora, nascerá um percurso de reconciliação que também restituirá a ela o seu valor como recurso vital. A Biblioteca Apostólica, juntamente com o Arquivo Apostólico, está feliz por acolher o Santo Padre Leão XIV, que inaugura o ciclo de exposições Catástrofe e Maravilha. Essas exposições pretendem favorecer o diálogo entre a arte contemporânea e o patrimônio secular da Biblioteca Vaticana. Em diversas ocasiões, o Papa exortou à fidelidade ao passado e à fidelidade ao futuro. O presente, incluindo o presente desta exposição, pode tornar-se a casa onde passado e futuro convivem como amigos. Com os gestos que lhe são próprios, a Biblioteca Apostólica, isto é, a Biblioteca do Apóstolo, a Biblioteca do Papa, deseja contribuir para a construção dessa casa, explica o bibliotecário e arquivista Monsenhor Giovanni Cesare Pagazzi. Viemos do grande sucesso, tanto de crítica quanto de público, da exposição En Route, realizada em 2025. Isso nos tornou ainda mais ousados e curiosos na busca de caminhos de diálogo com o mundo contemporâneo, convencidos da atualidade daquilo que conservamos e do valor de sua promoção nos dias de hoje. Na Fundação Roma e no Intesa São Paulo, encontramos a mesma profundidade de espírito e foi fácil chegarmos a um entendimento para trabalhar juntos. Com o governatorato e outros organismos da Santa Sé, a colaboração também foi extremamente proveitosa, acrescenta o prefeito da Biblioteca Vaticana, Padre Mauro Mantovani. Realizada em colaboração com o artista francês, J.R., o tipógrafo norte-americano, Bill Moran, e o chefe italiano, Fulvio Pierangelini, que, por meio de obras e projetos, oferecerão uma releitura pessoal das coleções históricas, a exposição tem curadoria do padre Giacomo Cardinali, Simona de Crescenzio, Francesca Gianetto e Délio Proverbio. O ponto de partida de todo o ciclo expositivo foi o Tratado de Bibliofilia de Gaetano Volpi, Del Furore d'Avere Libri, Do Furor de Possuir Livros, publicado em 1756, no qual são elencados os perigos que ameaçam a conservação dos livros, da água ao fogo, da luz aos animais, até os danos que o próprio ser humano é capaz de causar ao seu patrimônio cultural. Convencidos de que, diante dos medos, é sempre mais sábio parar e atravessá-los, buscamos a ajuda de três criativos de extraordinária genialidade, um artista, um tipógrafo e um chefe, e descobrimos horizontes inesperados, juntamente naquilo que habitualmente nos causa temor. A exposição Aqua também é uma oportunidade para celebrar os 470 anos da publicação, realizada por iniciativa e às custas da Biblioteca Vaticana, do belíssimo tratado sobre os peixes do médico Ippolito Salviani, concluído e impresso em Roma em 1557, afirma o padre Giacomo Cardinali, vice-prefeito e comissário das atividades expositivas. A exposição poderá ser visitada de 25 de setembro de 2026 a 14 de maio de 2027, em dias específicos da semana. E agora, na voz de Silvonei José, vamos ouvir a reflexão para o 15º domingo do Tempo Comum.

A demora na realização das promessas de Deus possibilita aos discípulos e a nós entrarmos em crise. Percebendo essa situação, Jesus conta para eles e para nós a parábola das sementes. A palavra de Deus é, em si mesma, boa e, se bem apresentada, produzirá muitos frutos. Mas isso não depende só da palavra. Depende também das diversas situações em que se encontra o terreno onde ela é depositada, isto é, das diversas respostas. A palavra é oferecida e, exatamente por ser oferecida, conserva em si todo o risco da negligência, do descaso, da não aceitação, da oposição. De acordo com a parábola, ela poderá ser comida pelos pássaros, poderá cair entre as pedras e não criar raízes, e finalmente poderá cair entre os espinhos e morrer sufocada. Vamos refletir sobre cada um desses alertas feitos por Jesus. O primeiro se refere à semente que pode ser ciscada pelos pássaros. É o nosso medo do sofrimento em relação ao caminho da cruz, tantas vezes abordado por Jesus, e a busca incessante de realizações de êxito. É como aquela pessoa que vê na possibilidade de exercer um serviço eclesial como uma ocasião de prestígio, de ter status. A semente que caiu entre as pedras e não criou raízes representa aqueles que só externamente aceitaram a palavra. Ela não foi aceita com profundidade. Teme-se que a adesão a Cristo seja ocasião de constrangimento, de envergonhar-se. O que caiu entre os espinhos é a semente sufocada, imagem de muitíssimos cristãos. As preocupações da vida presente, a atração exercida pelo poder, pelo ter, pelo possuir, pelo ganhar, se impõe. São obstáculos para o acolhimento da palavra. A palavra não é ineficaz, mas falta o acolhimento. A palavra se adapta às condições do terreno, ou melhor, aceita as respostas que o terreno dá e que com frequência são negativas. É necessário preparar o terreno, os corações, para que percam o endurecimento causado pelos ídolos das ideologias, do consumismo, do dinheiro, do prazer, das demais riquezas. Se o terreno, se os corações forem trabalhados pela simplicidade, pela autenticidade, pela educação libertadora daqueles ídolos, a palavra descerá qual chuva fina, penetrando a terra e fazendo a semente frutificar.

0: E agora, com Andressa Colê, vamos até o Brasil. As universidades católicas promovem encontro de reitores com debate sobre inteligência artificial. Vamos ouvir.
1: A Pontifícia Universidade Católica do Paraná sediou na última sexta-feira, 3 de julho, o encontro dos reitores das Pontifícias Universidades Católicas do Brasil. Na oportunidade, estavam reunidos representantes da PUC Paraná, PUC Rio, PUC Rio Grande do Sul, PUC Goiás, PUC Campinas e PUC Minas, para uma reflexão sobre os desafios e as oportunidades da inteligência artificial no contexto educacional e social. Inspirado pelo chamado do Papa Leão XIV na encíclica Magnifica Humanitas, o encontro teve como foco principal a defesa da dignidade humana diante das rápidas transformações tecnológicas. Ao longo da reunião, os participantes debateram o papel das universidades católicas na formação de profissionais e cidadãos capazes de utilizar a inteligência artificial de maneira ética, responsável e orientada ao bem comum. Os reitores também avançaram na construção de um documento conjunto que vai reunir princípios, diretrizes e compromissos das Pontifícias Universidades Católicas do Brasil diante dos desafios trazidos pela IA. O texto, que será lançado em breve, reafirma a missão das universidades católicas de promover uma inovação orientada pela ética, pela fé e pela dignidade humana, fortalecendo seu papel como espaço de reflexão crítica, produção de conhecimento e formação integral para a sociedade. Responsável por receber um encontro, a PUC Paraná vem consolidando sua atuação nessa área. Em 2023, a universidade criou o Observatório de Inteligência Artificial na Educação Superior, iniciativa voltada à promoção do uso ético, responsável e crítico da tecnologia nos processos de ensino, aprendizagem e pesquisa. Mais recentemente, lançou também a Estratégia de IA, documento que orienta a aplicação da tecnologia em diferentes áreas institucionais, sempre preservando a centralidade da pessoa e o papel da IA como apoio ao trabalho humano.
0: Quando chegou a palavra, é o tema da reflexão deste domingo com Antônio Cardoso.

o coração para sentir. Havereis de olhar sem nada ver, porque o coração desse povo se tornou insensível. Essa palavra forte de Jesus que nos impede a ser esta semente. Esse evangelho vivo, como dizia São Francisco, muitos não conseguem ler pela palavra.

informações para que tudo que o Senhor nos diga, mesmo em parábolas, possa ser como esta semente.

E o programa em português da Rádio Vaticano, Vatican News, deste domingo, 12 de julho, vai ficando por aqui. Agradecemos, como sempre, a sua companhia e a sua sintonia. E nos encontramos amanhã, neste mesmo horário. Até lá!

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2: Alô Brasil, está no ar o programa Viva a Vida, da Pastoral da Criança.
3: Olá, amigas e amigos do Viva a Vida. Certamente você já ouviu falar sobre a primeira infância.
2: É durante a primeira infância que são construídos os fundamentos para uma boa saúde, o aprendizado, o comportamento e o bem-estar da pessoa ao longo da vida.
3: Para que o desenvolvimento pleno aconteça, é fundamental que os direitos da criança sejam garantidos. É sobre isso que vamos conversar no programa de hoje.
1: Sim.

0: Pastoral da Criança desde sua fundação. Procura orientar as famílias e as gestantes sobre os cuidados, a atenção e a garantia dos direitos da criança, principalmente na primeira infância.
1: Para entendermos um pouco mais sobre os direitos da criança na primeira infância, vamos conversar agora com o professor Vital de Donê, especialista em educação infantil e em direitos da criança.
0: Professor de Donê, o que é a primeira infância e por que é uma fase tão importante para o desenvolvimento da criança?
2: É o primeiro ciclo da vida humana, que vai desde a concepção até os 6 anos de idade. Ou desde o nascimento, porque a infância começa no nascimento, antes disso ainda é o feto na barriga da mamãe. Esse período dos 6 primeiros anos é visto pelas ciências como a fase mais importante, porque ali são adquiridos os valores que vão orientar a vida inteira da pessoa. A primeira infância vivida com amor, respeito, acolhimento, carinho, ternura, liberdade de aprender e com muito brincar é a melhor base que uma pessoa pode ter para sua vida toda.
1: Quais habilidades devem ser estimuladas nessa fase, professor?
2: Mais do que estimular habilidades, os pais devem mostrar carinho, muito amor e bem-querer, respeito pelo bebê e pela criança pequena, dar oportunidade para ela brincar muito e com liberdade, sozinha e com irmãos e coleguinhas. É assim que a criança desenvolve suas capacidades e forma habilidades para a vida. Ela aprende vendo, imitando e tentando fazer o que os adultos fazem. Mas o mais importante nesse ver, imitar e tentar fazer é a iniciativa da criança.
0: Quais são os principais direitos da criança na primeira infância, professor?
2: Eles estão escritos na Convenção dos Direitos da Criança das Nações Unidas e são escritos no artigo 227 da Constituição Federal, no Estatuto da Criança e Adolescente, no Marco Legal da Primeira Infância e em outras leis que reconhecem a criança como sujeito de direitos. Ela é dona desses direitos. O direito a ser acolhido na família com alegria e bem-querer, e ali ser amada e cuidada. O direito de ter saúde, de receber uma boa educação, o direito de ver e participar das atividades culturais, direito de brincar, de ter amigos, direito de um sono tranquilo, direito à comida, uma alimentação saudável, a ter roupa, calçado, água limpa, ar puro, direito a nunca sofrer atos de violência. Esses direitos, nós não estamos dando para as crianças como uma generosidade nossa, por uma bondade nossa. Eles são dela, fazem parte da dignidade de sua pessoa e são condições para ela crescer e se desenvolver.
1: A criança tem direitos antes mesmo de nascer?
2: Claro, já que ela foi concebida, isto é, ela foi chamada para a existência, ela tem direito à vida, tem direito a uma gestação tranquila, tem direito a ser protegida contra toda forma de violência. Esses direitos são realizados quando se dá para a mulher gestante a atenção e saúde durante o pré-natal, cuidados psicológicos e médicos e assistência social, e ela tem condições de cuidar bem para que a formação do seu bebê seja perfeita.
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0: Nos últimos anos, foram criadas leis para defender e estimular políticas para a primeira infância. Professor Didonê, quais avanços são importantes e o que ainda precisa melhorar?
2: Depois do Estatuto da Criança e Adolescente, a lei mais completa e mais bem feita para garantir os direitos da criança de 0 a 6 anos é o Marco Legal da Primeira Infância. Os avanços mais importantes dessa lei é que ela manda fazer políticas públicas para a primeira infância e elaborar planos de ação pelo governo federal, pelos governos dos estados, do Distrito Federal e por todos os municípios. Planos que zelem para atender todos os direitos da criança.
1: Como podemos proteger as crianças em um mundo cada vez mais digital?
2: Primeiro, cuidando em casa. Os pais devem prestar atenção ao uso do celular, do tablet e até da televisão. A Sociedade Brasileira de Pediatria diz que criança de até 2 anos de idade não deve usar celular nem telas digitais. Prejudicam a formação do seu cérebro, da sua inteligência. E as de 2 a 5 têm que ter o tempo limitado no máximo de 1 hora por dia.

0: professores e a outros profissionais, abordando temas como o impacto das telas na saúde mental, na segurança online, no bullying na internet e a importância do equilíbrio entre atividades digitais e interações no mundo digital. Eu sugiro que os pais leiam esse guia. Ele está disponível na internet e é importante porque ele dá orientações de como tratar esse assunto tão difícil com os filhos.
1: Vivemos em uma sociedade adulto-cêntrica. O que isso significa e como os adultos devem se preparar para respeitar a criança?
0: Significa que a nossa sociedade coloca os valores dos adultos como centrais e considera a infância um período de preparação para a vida. Ela é muito mais do que preparatório. Ela tem um valor em si mesmo. Nós temos que mudar essa visão adultocêntrica, ou seja, do pensamento, pensando que o adulto que é o certo, o adulto que é o completo, o adulto que é a referência, o adulto que é o padrão. Não. Cada fase da vida tem um significado, tem uma importância e tem que ser vivida na sua plenitude. E nós temos que aprender, nós adultos, a ver nas crianças muita coisa maravilhosa e que nos ensinam. A infância é um tempo importante de vida, de descoberta, de construção da pessoa.
2: Professor Didonê, o que a família pode fazer quando os direitos da criança não são respeitados?
0: A família é o primeiro lugar em que as crianças precisam ser acolhidas, amadas e respeitadas. Uma coisa muito feia, muito má, muito vergonhosa do Brasil é que a maioria das violências que os bebês, que as criancinhas sofrem, inclusive abuso sexual, acontece nas famílias, na sua própria família. Às vezes é o padrasto, às vezes é o pai, às vezes é a própria mãe, às vezes é uma outra pessoa que causa esses abusos na criança, essas violências. E não só física, psicológica, mas as famílias podem formar grupos de pais e mães para conversar sobre os direitos da criança e trocar ideias de como criar na comunidade um ambiente de paz, de alegria, de cuidado, em que todos se tornem responsáveis por todas as crianças daquela comunidade. Que bonito quando a comunidade diz: nós queremos um bairro, uma vila, uma rua, uma comunidade onde as nossas crianças são respeitadas e possam viver com plenitude a sua existência. E também que as famílias e a comunidade possam denunciar ao Conselho Tutelar qualquer violência contra as crianças que aconteçam na sua comunidade.

0: Vamos conversar agora com a Maria Inês Monteiro de Freitas, coordenadora nacional da Pastoral da Criança.
1: Maria Inês, como a Pastoral da Criança contribui pelo respeito aos direitos da criança na primeira infância?
2: Quando os direitos das crianças são garantidos, elas têm mais oportunidades de crescer com dignidade e alcançar seu pleno desenvolvimento. Nossos líderes são incansáveis em orientar, buscar e reivindicar tudo aquilo que possa trazer melhor qualidade de vida na primeira infância. Queremos que cada criança cresça em um ambiente seguro e acolhedor, livre de violência, negligência e de qualquer forma de discriminação, com acesso à saúde, à alimentação adequada, à educação, ao lazer, à proteção e ao convívio familiar. Um forte abraço.

0: Hoje participa do nosso programa a Gildete Ferreira Lima, coordenadora arquidiocesana da Pastoral da Criança no Distrito Federal.
1: Gildete, qual é o papel dos líderes da Pastoral da Criança em ajudar a garantir os direitos das crianças?
2: Os líderes da Pastoral da Criança, na sua missão de acompanhamento às famílias, ajudam a garantir os direitos das crianças, orientando e trocando experiências sobre saúde, principalmente sobre a vacinação, sobre alimentação, educação e cuidados essenciais para o desenvolvimento.

0: Desenvolvimento infantil, contribuindo para que os direitos das crianças sejam respeitados. Também ajudam as famílias com orientações sobre acesso à creche, atualização do cadastro único, programas sociais, documentação e outros direitos básicos que garantem proteção e melhores condições de vida para as crianças. Viva a vida!
1: E agora chegou a hora de ouvirmos a mensagem de otimismo e de esperança de Dom Frei Severino Clasen, arcebispo de Maringá, Paraná e presidente da Pastoral da Criança.
2: A primeira infância corresponde ao período que vai do nascimento até aproximadamente os seus 6 aninhos de idade. As experiências vividas pela criança nesse período influenciam diretamente sua aprendizagem, sua saúde emocional e sua forma de se relacionar no futuro. Por isso, a criança tem direitos desde o ventre materno. Precisamos levar isso a sério. Quando os pais, educadores e a sociedade valorizam essa etapa da vida, respeitam os direitos e a dignidade da criança, eles contribuem para a formação de pessoas mais felizes e saudáveis. Por isso, líderes, pais, amigos, cuidem bem das crianças da primeira infância.

0: e o tempo passou ligeiro demais. Hoje o programa fica por aqui.
1: Visite o nosso site www.pastoraldacrianca.org.br
0: e fazemos o convite para que você esteja conosco no próximo Viva a Vida.
1: Um grande abraço a todos e até lá.
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1: 5 horas e 57 minutos.
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3: No Evangelho de hoje, Jesus continua dando instruções aos seus discípulos. Ele lhes diz: não penseis que vim trazer a paz à terra. Não vim trazer a paz, mas sim a espada. De fato, vim separar o filho de seu pai, o filho de sua mãe, a nogra de sua sogra. E os inimigos dos homens serão seus próprios familiares. Quem ama seu pai ou sua mãe mais do que a mim, não é digno de mim. Quem ama seu filho ou sua filha mais do que a mim, não é digno de mim. Quem procura conservar a sua vida vai perdê-la. E quem perde a sua vida por causa de mim vai encontrá-la. Essas instruções de Jesus são muito exigentes. Exigem um seguimento radical, sem meias medidas. Vale a pena seguir a Jesus dessa forma? Tudo indica que sim. Só Ele é o caminho certo. Só Ele é a verdade segura. Só Ele é a vida plena. Nele tudo ganha um sentido maior, até a vida pessoal, a vida familiar e a vida social. Pois quem perde a sua vida por causa de mim vai encontrá-la. Com a bênção do Deus misericordioso, o Pai, o Filho e o Espírito Santo. Amém.
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2: 6:25. 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
10: Em nome do Pai, do Filho e do Espírito Santo. Amém. Oferecimento do Santo Terço. Divino Jesus, nós vos oferecemos este rosário que vamos rezar, contemplando os mistérios de vossa redenção. Concedei-nos, por intercessão de Maria, vossa Mãe Santíssima, a quem nos dirigimos, as virtudes que nos são necessárias para bem rezá-lo e a graça de ganhar as indulgências anexas a esta santa devoção. Creio em Deus Pai, Todo-Poderoso, Criador do céu e da terra, e em Jesus Cristo, seu único Filho, nosso Senhor, que foi concebido pelo poder do Espírito Santo, nasceu da Virgem Maria, padeceu sob Pôncio Pilatos, foi crucificado, morto e sepultado, desceu à mansão dos mortos, ressuscitou ao terceiro dia, subiu aos céus, está assentado à direita de Deus Pai Todo-Poderoso, donde há de vir a julgar os vivos e os mortos. Creio

0: na ressurreição da carne, na vida eterna. Amém.
1: Pai nosso, que estais no céu, santificado seja o vosso nome. Venha a nós o vosso reino. Seja feita a vossa vontade, assim na terra como no céu.
2: O pão nosso de cada dia nos dai hoje. Perdoai as nossas ofensas,

0: nossa morte. Amém.
1: Glória ao Pai, ao Filho e ao Espírito Santo.
0: Como era no princípio, agora e sempre. Amém.
2: Contemplamos os mistérios gozosos. No primeiro mistério, contemplamos a anunciação do arcanjo São Gabriel à Nossa Senhora. Pai nosso que estais no céu, santificado seja o vosso nome. Venha a nós o vosso reino, seja feita a vossa vontade, assim na terra como no céu.
0: O pão nosso de cada dia nos dai hoje, perdoai as nossas ofensas, assim como nós perdoamos a quem nos tem ofendido. E não nos deixeis cair em tentação, mas livrai-nos do mal. Amém.
2: Ave Maria, cheia de graça, o Senhor é convosco. Bendita sois vós entre as mulheres, e bendito é o fruto do vosso ventre, Jesus.
0: Santa Maria, Mãe de Deus,
2: rogai por nós, pecadores, agora e na hora de nossa morte. Amém. Ave Maria, cheia de graça, o Senhor é convosco. Bendita sois vós entre as mulheres, e bendito é o fruto do vosso ventre, Jesus.
0: Santa Maria, Mãe de Deus,
2: rogai por nós, pecadores, agora e na hora de nossa morte. Amém. Ave Maria, cheia de graça, o Senhor é convosco. Bendita sois vós entre as mulheres, e bendito é o fruto do vosso ventre, Jesus.
0: Santa Maria, Mãe de Deus, rogai por nós, pecadores, agora e na hora de nossa morte. Amém.
2: Ave Maria, cheia de graça, o Senhor é convosco. Bendita sois vós entre as mulheres, e bendito é o fruto do vosso ventre, Jesus.
0: Santa Maria, Mãe de Deus, rogai por nós, pecadores, agora e na hora de nossa morte. Amém.
2: Ave Maria, cheia de graça, o Senhor é convosco. Bendita sois vós entre as mulheres, e bendito é o fruto do vosso ventre, Jesus.
0: Santa Maria, Mãe de Deus, rogai por nós, pecadores, agora e na hora de nossa morte. Amém.
2: Ave Maria, cheia de graça, o Senhor é convosco. Bendita sois vós entre as mulheres, e bendito é o fruto do vosso ventre, Jesus.
0: Santa Maria, Mãe de Deus, rogai por nós, pecadores, agora e na hora de nossa morte. Amém.
2: Ave Maria, cheia de graça, o Senhor é convosco. Bendita sois vós entre as mulheres, e bendito é o fruto do vosso ventre, Jesus.
0: Santa Maria, Mãe de Deus, rogai por nós, pecadores, agora e na hora de nossa morte. Amém.
2: Ave Maria, cheia de graça, o Senhor é convosco. Bendita sois vós entre as mulheres, e bendito é o fruto do vosso ventre, Jesus.
0: Santa Maria, Mãe de Deus, rogai por nós, pecadores, agora e na hora de nossa morte. Amém.
2: Ave Maria, cheia de graça, o Senhor é convosco. Bendita sois vós entre as mulheres, e bendito é o fruto do vosso ventre, Jesus.
0: Santa Maria, Mãe de Deus, rogai por nós, pecadores, agora e na hora de nossa morte. Amém.
2: Ave Maria, cheia de graça, o Senhor é convosco. Bendita sois vós entre as mulheres, e bendito é o fruto do vosso ventre, Jesus.
0: Santa Maria, Mãe de Deus, rogai por nós, pecadores, agora e na hora de nossa morte. Amém.
2: Glória ao Pai, ao Filho e ao Espírito Santo.
0: Como era no princípio, agora e sempre. Amém.
2: Ó bom Jesus, perdoai-nos, livrai-nos do fogo do inferno, levai as almas todas para o céu e socorrei principalmente as que mais precisarem.
1: No segundo mistério, contemplamos a visita de Nossa Senhora à sua prima Santa Isabel. Pai nosso que estais no céu, santificado seja o vosso nome. Venha a nós o vosso reino. Seja feita a vossa vontade, assim na terra como no céu.
0: O pão nosso de cada dia nos dai hoje. Perdoai as nossas ofensas,

0: Ave Maria, cheia de graça, o Senhor é convosco. Bendita sois vós entre as mulheres, e bendito é o fruto do vosso ventre, Jesus.
1: Santa Maria, Mãe de Deus, rogai por nós, pecadores, agora e na hora de nossa morte. Amém.
0: Ave Maria, cheia de graça, o Senhor é convosco. Bendita sois vós entre as mulheres, e bendito é o fruto de vosso ventre, Jesus.

0: Ave Maria, cheia de graça, o Senhor é convosco. Bendita sois vós entre as mulheres, e bendito é o fruto do vosso ventre, Jesus.
1: Santa Maria, Mãe de Deus, rogai por nós, pecadores, agora e na hora de nossa morte. Amém.
0: Ave Maria, cheia de graça, o Senhor é convosco. Bendita sois vós entre as mulheres, e bendito é o fruto do vosso ventre, Jesus.
1: Santa Maria, Mãe de Deus, rogai por nós, pecadores, agora e na hora de nossa morte. Amém.
0: Ave Maria, cheia de graça, o Senhor é convosco. Bendita sois vós entre as mulheres, e bendito é o fruto do vosso ventre, Jesus.
1: Santa Maria, Mãe de Deus, rogai por nós, pecadores, agora e na hora de nossa morte. Amém.
0: Ave Maria, cheia de graça, o Senhor é convosco. Bendita sois vós entre as mulheres, e bendito é o fruto de vosso ventre, Jesus.
1: Santa Maria, Mãe de Deus, rogai por nós, pecadores, agora e na hora de nossa morte. Amém.
0: Ave Maria, cheia de graça, o Senhor é convosco. Bendita sois vós entre as mulheres, e bendito é o fruto do vosso ventre, Jesus.
1: Santa Maria, Mãe de Deus, rogai por nós, pecadores, agora e na hora de nossa morte. Amém.
0: Ave Maria, cheia de graça, o Senhor é convosco. Bendita sois vós entre as mulheres, e bendito é o fruto do vosso ventre, Jesus.
1: Santa Maria, Mãe de Deus, rogai por nós, pecadores, agora e na hora de nossa morte. Amém.
0: Ave Maria, cheia de graça, o Senhor é convosco. Bendita sois vós entre as mulheres, e bendito é o fruto do vosso ventre, Jesus.

0: Ave Maria, cheia de graça, o Senhor é convosco. Bendita sois vós entre as mulheres, e bendito é o fruto do vosso ventre, Jesus.
1: Santa Maria, Mãe de Deus, rogai por nós, pecadores, agora e na hora de nossa morte. Amém.
0: Glória ao Pai, ao Filho.

0: levai-as para o céu, e socorrei-as, principalmente as que mais precisarem.
1: No terceiro mistério, contemplamos o nascimento de Jesus Cristo na pobre gruta em Belém. Pai nosso que estais no céu, santificado seja o vosso nome. Venha a nós o vosso reino, seja feita a vossa vontade, assim na terra como no céu.
0: Dia nos dai hoje, perdoai as nossas ofensas, assim como nós perdoamos a quem nos tem ofendido. E não nos deixeis cair em tentação, mas livrai-nos do mal. Amém.
1: Ave Maria, cheia de graça, o Senhor é convosco. Bendita sois vós entre as mulheres, e bendito é o fruto do vosso ventre, Jesus. Mãe de Deus, rogai por nós, pecadores, agora e na hora de nossa morte. Amém. Ave Maria, cheia de graça, o Senhor é convosco. Bendita sois vós entre as mulheres, e bendito é o fruto do vosso ventre, Jesus. Maria, Mãe de Deus, rogai por nós, pecadores, agora e na hora de nossa morte. Amém. Ave Maria, cheia de graça, o Senhor é convosco. Bendita sois vós entre as mulheres, e bendito é o fruto do vosso ventre, Jesus. Mãe de Deus, rogai por nós, pecadores, agora e na hora de nossa morte. Amém. Ave Maria, cheia de graça, o Senhor é convosco. Bendita sois vós entre as mulheres, e bendito é o fruto do vosso ventre, Jesus. Maria, Mãe de Deus, rogai por nós, pecadores, agora e na hora de nossa morte. Amém. Ave Maria, cheia de graça, o Senhor é convosco. Bendita sois vós entre as mulheres, e bendito é o fruto do vosso ventre, Jesus.
0: Santa Maria, Mãe de Deus, rogai
1: por nós, pecadores, agora e na hora de nossa morte. Amém. Ave Maria, cheia de graça, o Senhor é convosco. Bendita sois vós entre as mulheres, e bendito é o fruto do vosso ventre, Jesus. Mãe de Deus, rogai por nós, pecadores, agora e na hora de nossa morte. Amém. Ave Maria, cheia de graça, o Senhor é convosco. Bendita sois vós entre as mulheres, e bendito é o fruto do vosso ventre, Jesus. Mãe de Deus, rogai por nós, pecadores, agora e na hora de nossa morte. Amém. Ave Maria, cheia de graça, o Senhor é convosco. Bendita sois vós entre as mulheres, e bendito é o fruto do vosso ventre, Jesus.
0: Santa Maria,
1: Mãe de Deus, rogai por nós, pecadores, agora e na hora de nossa morte. Amém. Ave Maria, cheia de graça, o Senhor é convosco. Bendita sois vós entre as mulheres, e bendito é o fruto do vosso ventre, Jesus.
0: Santa
1: Maria, Mãe de Deus, rogai por nós, pecadores, agora e na hora de nossa morte. Amém. Ave Maria, cheia de graça, o Senhor é convosco. Bendita sois vós entre as mulheres, e bendito é o fruto do vosso ventre, Jesus.
0: Santa Maria,
1: Mãe de Deus, rogai por nós, pecadores, agora e na hora de nossa morte. Amém. Glória ao Pai, ao Filho e ao Espírito Santo. No princípio, agora e sempre. Amém. Ó bom Jesus, perdoai-nos, livrai-nos do fogo do inferno, levai as almas todas para o céu, e socorrei principalmente as que mais precisarem.
2: No quarto mistério, contemplamos a apresentação de Jesus no templo e a purificação de Nossa Senhora. Pai nosso, que estais no céu, santificado seja o vosso nome. Venha a nós o vosso reino, seja feita a vossa vontade, assim na terra como no céu.
0: O pão nosso de cada dia nos dai hoje, perdoai as nossas ofensas, assim

0: Maria, cheia de graça, o Senhor é convosco. Bendita sois vós entre as mulheres, e bendito é o fruto do vosso ventre, Jesus.
1: Santa Maria, Mãe de Deus, rogai por nós, pecadores, agora e na hora de nossa morte. Amém.
0: Ave Maria, cheia de graça, o Senhor é convosco. Bendita sois vós entre as mulheres, e bendito é o fruto do vosso ventre, Jesus.
1: Santa Maria, Mãe de Deus, rogai por nós, pecadores, agora e na hora de nossa morte. Amém.
0: Ave Maria, cheia de graça, o Senhor é convosco. Bendita sois vós entre as mulheres, e bendito é o fruto de vosso ventre, Jesus.
1: Santa Maria, Mãe de Deus, rogai por nós, pecadores, agora e na hora de nossa morte. Amém.
0: Ave Maria, cheia de graça, o Senhor é convosco. Bendita sois vós entre as mulheres, e bendito é o fruto do vosso ventre, Jesus.
1: Santa Maria, Mãe de Deus, rogai por nós, pecadores, agora e na hora de nossa morte. Amém.
0: Ave Maria, cheia de graça, o Senhor é convosco. Bendita sois vós entre as mulheres, e bendito é o fruto do vosso ventre, Jesus.
1: Santa Maria, Mãe de Deus, rogai por nós, pecadores, agora e na hora de nossa morte. Amém.
0: Ave Maria, cheia de graça, o Senhor é convosco. Bendita sois vós entre as mulheres, e bendito é o fruto do vosso ventre, Jesus.
1: Santa Maria, Mãe de Deus, rogai por nós, pecadores, agora e na hora de nossa morte. Amém.
0: Ave Maria, cheia de graça, o Senhor é convosco. Bendita sois vós entre as mulheres, e bendito é o fruto do vosso ventre, Jesus.
1: Santa Maria, Mãe de Deus, rogai por nós, pecadores, agora e na hora de nossa morte. Amém.
0: Ave Maria, cheia de graça, o Senhor é convosco. Bendita sois vós entre as mulheres, e bendito é o fruto de vosso ventre, Jesus.
1: Santa Maria, Mãe de Deus, rogai por nós, pecadores, agora e na hora de nossa morte. Amém.
0: Ave Maria, cheia de graça, o Senhor é convosco. Bendita sois vós entre as mulheres, e bendito é o fruto do vosso ventre, Jesus.
1: Santa Maria, Mãe de Deus, rogai por nós, pecadores, agora e na hora de nossa morte. Amém.
0: Ave Maria, cheia de graça, o Senhor é convosco. Bendita sois vós entre as mulheres, e bendito é o fruto do vosso ventre, Jesus.
1: Santa Maria, Mãe de Deus, rogai por nós, pecadores, agora e na hora de nossa morte. Amém.
0: Glória ao Pai, ao Filho e ao Espírito Santo.
1: Como era no princípio, agora e sempre. Amém.
0: Ó meu Jesus, perdoai-nos, livrai-nos do fogo do inferno, levai as almas todas para o céu, e socorrei principalmente as que mais precisarem.
2: No quinto mistério, contemplamos o menino Jesus perdido, encontrado no templo entre os doutores. Pai nosso que estais no céu, santificado seja o vosso nome. Venha a nós o vosso reino, seja feita a vossa vontade, assim na terra como no céu. Cada dia nos dai hoje, perdoai as nossas ofensas, assim como nós perdoamos a quem nos tem ofendido. E não nos deixeis cair em tentação, mas livrai-nos do mal. Amém. Ave Maria, cheia de graça, o Senhor é convosco. Bendita sois vós entre as mulheres, e bendito é o fruto do vosso ventre, Jesus.
1: Santa Maria, Mãe de Deus,
2: rogai por nós, pecadores, agora e na hora de nossa morte. Amém. Ave Maria, cheia de graça, o Senhor é convosco. Bendita sois vós entre as mulheres, e bendito é o fruto do vosso ventre, Jesus.
1: Santa Maria,
2: e a Mãe de Deus, rogai por nós, pecadores, agora e na hora de nossa morte. Amém. Ave Maria, cheia de graça, o Senhor é convosco. Bendita sois vós entre as mulheres, e bendito é o fruto do vosso ventre, Jesus.
1: Santa Maria,
2: e a Mãe de Deus, rogai por nós, pecadores, agora e na hora de nossa morte. Amém. Ave Maria, cheia de graça, o Senhor é convosco. Bendita sois vós entre as mulheres, e bendito é o fruto do vosso ventre, Jesus.
1: Santa Maria,
2: e a Mãe de Deus, rogai por nós, pecadores, agora e na hora de nossa morte. Amém. Ave Maria, cheia de graça, o Senhor é convosco. Bendita sois vós entre as mulheres, e bendito é o fruto do vosso ventre, Jesus.
1: Santa Maria, Mãe de Deus,
2: por nós, pecadores, agora e na hora de nossa morte. Amém. Ave Maria, cheia de graça, o Senhor é convosco. Bendita sois vós entre as mulheres, e bendito é o fruto do vosso ventre, Jesus.
1: Santa Maria,
2: Mãe de Deus, rogai por nós, pecadores, agora e na hora de nossa morte. Amém. Ave Maria, cheia de graça, o Senhor é convosco. Bendita sois vós entre as mulheres, e bendito é o fruto do vosso ventre, Jesus.
1: Santa Maria,
2: Mãe de Deus, rogai por nós, pecadores, agora e na hora de nossa morte. Amém. Ave Maria, cheia de graça, o Senhor é convosco. Bendita sois vós entre as mulheres, e bendito é o fruto do vosso ventre, Jesus.
1: Santa Maria,
2: Mãe de Deus, rogai por nós, pecadores, agora e na hora de nossa morte. Amém. Ave Maria, cheia de graça, o Senhor é convosco. Bendita sois vós entre as mulheres, e bendito é o fruto do vosso ventre, Jesus.
1: Santa Maria,
2: Mãe de Deus, rogai por nós, pecadores, agora e na hora de nossa morte. Amém. Ave Maria, cheia de graça, o Senhor é convosco. Bendita sois vós entre as mulheres, e bendito é o fruto do vosso ventre, Jesus.
1: Santa Maria,
2: Mãe de Deus, rogai por nós, pecadores, agora e na hora de nossa morte. Amém. Glória ao Pai, ao Filho e ao Espírito Santo, como era no princípio, agora e sempre. Amém. Ó bom Jesus, doai-nos, livrai-nos do fogo do inferno, levai as almas todas para o céu
1: e socorrei principalmente as que mais precisarem.
2: Agradecimento. Infinitas graças vos damos, soberana Rainha, pelos benefícios que todos os dias recebemos de vossas mãos liberais. Dignai-vos agora e para sempre tomar-nos debaixo de vosso poderoso amparo. E em vosso louvor vos saudamos cantando uma salve, Rainha.

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4: Olá, gente amiga! Então, hoje queria deixar um super abraço aos coordenadores e acolhidos lá da CAEX. Essa nossa fazenda de recuperação que tem feito grandes milagres. E aí, moçada, vamos trocar de fase, vamos ficar firme no propósito, vamos seguir direitinho aí as orientações e vamos fazer esse milagre na nossa vida. Grande abraço!
5: Estamos aí caminhando para o final do livro de Atos dos Apóstolos e vimos Paulo nas suas discussões lá com o rei Agripa. E agora, então, finalmente, Paulo preso é levado a Roma. Abra sua Bíblia aí em Atos de Apóstolos, capítulo 27. Vamos pegar dos versículos 1 a 8 para a gente ver a caminhada. Atos de Apóstolos, capítulo 27, versículos 1 a 8. Quando ficou decidido que embarcaríamos para a Itália, Paulo e alguns outros prisioneiros foram entregues a um centurião chamado Júlio, da corte Augusta. Embarcamos no navio de Adramítio, que ia para as costas da Ásia, e começamos a viagem. Estava conosco Aristarco, macedônio de Tessalônica. No dia seguinte, fizemos escala em Sidônia, e tratando Paulo com humanidade, Júlio permitiu que ele fosse encontrar seus amigos para receber assistência deles. Partindo daí, passamos pela costa de Chipre, pois os ventos eram contrários. Navegamos o mar ao longo da Cilícia e da Panfilha e depois de 15 dias desembarcamos em Mira, na Lícia. O centurião encontrou aí um navio de Alexandria que estava de partida para a Itália e nele nos fez embarcar. Durante vários dias navegamos lentamente e chegamos com dificuldade à altura de Cnido. Como o vento era contrário, passamos pela costa de Creta junto ao cabo Salmone. E depois de tê-lo dobrado com dificuldade, chegamos a um lugar chamado Bons Portos, perto da cidade Lassaia. Passou bastante tempo e a viagem se tornou perigosa, pois o outono já estava chegando. Paulo então advertiu: amigos, vejo que a viagem começa a acarretar prejuízo e grande dano, não só para a carga e o navio, mas também para nossas vidas. Mas o centurião acreditou mais no piloto e no armador do que nas palavras de Paulo. Aliás, o porto não era propício para passar o inferno. A maioria foi de opinião que se devia partir daí e tentar passar o inverno em Fênix, um porto de Creta aberto ao sudoeste e ao noroeste. Então, veja bem, já estamos dando aqui a primeira dica, o Paulo dizendo, vamos ficar no porto, não vamos seguir. Já estava mais ou menos pressentindo o que podia acontecer. Então, nesses primeiros versículos do capítulo 27, a gente tem a descrição detalhada aí do início da viagem do Paulo. Pergunta: no trecho que vimos hoje, do início da viagem de Paulo, qual foi a última parada deles? Dica: Atos de Apóstolos, capítulo 27, versículo 12.
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0: 7 horas, 7 minutos, 7 e 7, manhã de segunda-feira, né? Hoje não é sexta, é segunda, 13, exatamente, segunda-feira, 13 de julho. Já estamos nos encaminhando aí para a primeira, fechamento da primeira quinzena do mês de julho, né? E casualmente no dia 15 começa a Fena Doce aqui em Pelotas, né? Dia 15 vai começar a Fena Doce. Amanhã a gente tem entrevista aí com Daniel Centeno, que é um dos diretores da CDL, e estarão aqui também a corte com as baronesas, né? Estarão aqui no programa de amanhã, terça-feira, um dia antes do início da nossa Fena Doce. Bom dia a você que nos acompanhava com a programação de início de manhã aqui na Rádio Universidade AM 1160. Bom dia a você que ligou o rádio agora. E a gente te convida, né? Vamos juntos até às 9h30 da manhã, com muita informação, muita notícia, né, que nós estaremos trazendo para você aqui. Bom dia, hoje é segunda-feira, 13 de julho de 2026, agora são 7h08, eu sou o Sérgio Corrêa e, sem dúvida alguma, o Bom Dia Rio é a sua melhor companhia para começar o dia muito bem informado aqui em Pelotas e região, né? 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Você pode enviar o seu bom dia, o seu comentário, a demanda da sua rua, do seu bairro, né? Qualquer anormalidade que você perceba em Pelotas, seja no seu bairro, na sua rua, ou você que é motorista de aplicativo, motorista de táxi, motorista de entrega, motorista de recolhimentos, né, como o pessoal da Recicle, percebeu alguma anormalidade na nossa Princesa do Sul, encaminha para nós a fotografia, o áudio, o vídeo, o relato, passa pelo WhatsApp 984-135473, que é o WhatsApp da Rádio Universidade, ou o WhatsApp do Hora Marcada, 984-85-5040, este 24 horas no ar, ligadinho, e você recebe a sua resposta em seguidinho. No Instagram você pode marcar @ Rádio Universidade e pode interagir com a gente. No YouTube, inscreva-se em nosso canal Rádio Universidade de Pelotas e assista o Bom Dia Rio ao vivo. Tá aqui, tô fazendo um aceno para você, um joinha, aquele abraço afetuoso, carinhoso, agradecendo a sua presença aqui conosco, tá bem? 7h11, o bom dia da Beatriz Alt, nos contando como foi o fim de semana, com chuva, com frio, com um pouquinho, né? Vento também tivemos ontem, na tarde de domingo, né? Muito vento, né? E como é que a Bia viu os jogos, né? Tivemos jogos por antigamente, não tão antigamente, né? A Bia vai trazer o bom dia ao Leonir, ao Daniel, a todo mundo, mas não tão antigamente. Período de Copa do Mundo não existiam jogos, né, Bia? Era Copa do Mundo, era Copa do Mundo. Agora a gente tem um número maior de seleções e tem lacunas, tem dias que não temos jogos, né? Quando tínhamos um número menor de seleções, tínhamos jogos quase todos os dias. Quase todos os dias tínhamos futebol. E agora a FIFA, hoje pela manhã eu ouvia numa rádio de São Paulo, que a FIFA está querendo colocar 64 seleções. Eles vão enlouquecer, meu Deus do céu. Bom dia, Beatriz Alti.
1: Bom dia, Sérgio, Daniel, Leonir e todos os ouvintes que já estão sintonizados na Rádio Universidade, no Bom Dia RU. E começando o dia, já que tu me... intimou, vamos dizer assim, a
0: provocaste,
1: provocou, né? A falar de jogos. Eu vou começar com os jogos do fim de semana, mas não com os jogos lá dos Estados Unidos, México e Canadá, e sim com os jogos daqui do Rio Grande do Sul, porque ontem o Grêmio Esportivo Brasil entrou em campo pela final da Copa FGF e acabou não levando a melhor, acabou perdendo neste jogo de ida contra o Gramadense. O Gramadense fez um gol e o Brasil ficou aí no zero. E no sábado ou domingo que vem, agora me falha a memória, vamos ter o jogo de volta, vai ser no estádio Bento Freitas. E aí o Grêmio Esportivo Brasil precisa aí desse resultado positivo, de vencer por pelo menos 2 gols esse jogo contra o Gramadense, para ganhar de novo a Copa da Federação Gaúcha, a Copa FGF, um título que o Grêmio Esportivo Brasil conquistou no ano passado. Então não é um dia muito bom para os chavantes de plantão que estão aqui no Bom Dia RU, pois o Grêmio Esportivo Brasil não teve esse resultado positivo. Mas quem jogou também aí nesse fim de semana foi a Argentina. A Argentina ganhou da Suíça por 3-1, muitas polêmicas. Um jogador da Suíça, inclusive, saiu de campo falando que já era para entregar a taça para a Argentina, porque insinuando aí que o árbitro estava, de certa forma, roubando para a Argentina, um jogo muito polêmico. Mas a Argentina conseguiu aí uma vitória que não foi fácil, os dois gols extras, né, vamos dizer, estava empatado em 1-1, foi para a prorrogação, e os dois gols foram aí no segundo tempo da prorrogação, e o jogo terminou 3-1, a Argentina classificada para a semifinal. Quem jogou também foi a Noruega, que não deixou uma lembrança boa para os brasileiros. E quem ganhou aí nessa... a Inglaterra, vamos dizer assim, nos salvou. Não seria dessa forma a palavra salvou, mas deu uma revanche aí contra a Noruega. 2 gols de Bellingham, 2-1. Inglaterra classificada também para as semifinais da Copa do Mundo. A outra classificada é a Espanha, que jogou na sexta-feira contra a Bélgica. E a outra classificada, inclusive os dois times que jogam amanhã, as duas equipes, as duas seleções, é a França, de Kylian Mbappé, de Dembélé, que ganharam no Marrocos na quinta-feira. Então, os classificados para as semifinais já estão definidos. França enfrenta aí a Espanha, acredito eu que as duas favoritas aí dessa Copa, junto com a Argentina, que vai enfrentar a Inglaterra. Então amanhã, terça-feira, França e Espanha se enfrentam para ver quem é que vai para a final.
0: Obrigado, Beatriz Alt, trazendo o seu bom dia e já trazendo um panorama esportivo, né? É tudo o que aconteceu e ainda o que vai acontecer. Inglaterra e Argentina vai ser um jogo bom, hein? Vai ser um jogo bom. Nenhum dos dois tem atrações um pelo outro, né? Eles têm um conflito de muitos anos, né?
1: E as duas seleções jogam na quarta. Espanha e França se enfrentam na terça-feira e Inglaterra e Argentina na quarta, e a final é no próximo domingo.
0: É, então Espanha e França terão um dia mais para descansar, né? Após o jogo, né? É, e Argentina e Inglaterra terão um dia a menos, a menos. Quem nos traz o seu bom dia das ruas de Pelotas a partir de agora é Daniel Kurz.
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0: queridos ouvintes e telespectadores. Manhã em que o sol não apareceu e eu acho que vai demorar um pouquinho mais para aparecer. Temos um chuvisco bem leve, além da temperatura aí na faixa dos 10 graus. Então tá aquele dia com aquela murrinha, né, como a gente costuma chamar aqui na nossa região, e essa sequência de dias aí com umidade. Então, um impermeável hoje é importante para quem vai sair para a rua, né? Depois a Beatriz vai ampliar o decorrer do dia, se a gente vai continuar assim, se vamos ter aí a presença do sol. O que está preocupando aí a Defesa Civil é a sequência de dias de chuva, né? Devido ao calor a partir aí da sexta-feira, né? Então, fique atento aí que teremos aí, parece que uma sequência de dias aí, sexta, sábado, domingo e segunda com chuva, que para nós aqui, algumas projeções aí dão quase 200 milímetros. Então, vamos ficar atento aí, torcer para que isso tudo não venha combinado aí com o calor. Fim da semana, Sérgio, a temperatura deve bater quase nos 30 por aqui, né? Imagina outras cidades aí do estado que devem superar isso devido a essa chamada por alguns meteorologistas de corrente de jato que vai ficar liberada aqui na nossa região, trazendo essa umidade toda aí. Mas o para hoje é essa situação. Tem esse chuvisco, tem friozinho, então saia preparado. A movimentação já é grande, eu passei por muitos carros e aplicativos aí, o pessoal está trabalhando bastante aí com essa umidade, com esse frio, o pessoal não está querendo caminhar muito nas ruas e está pegando aí o aplicativo. É o destaque nesta manhã de segunda-feira, 13, Sérgio, bom dia.
1: Bom dia, Daniel. É verdade, né? O Daniel traz na sua análise, nas informações, a possibilidade de grande aumento da temperatura. A gente, o clima está brincando conosco de pasteurização, Daniel, que é, né, aquele, o que se faz com leite.
0: Alto e baixo.
1: É, exatamente. Eleva a temperatura com frio, né, muito, aliás, baixa a temperatura com muito frio e depois aquece, né, para matar qualquer bactéria do leite, né? Então, só que nós é que estamos sendo o produto a ser pasteurizado, né? É verdade. Daniel, te enviei uma mensagem aqui pelo nosso canal de serviço. Obrigado, querido amigo. Obrigado. Bom, vamos dando sequência aqui, né, ao nosso roteiro, e agora é momento da gente saber tudo isso com a Beatriz Alt, que vai nos trazer a previsão do tempo.
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3: Vamos direto com a previsão do tempo para a cidade de Pelotas no dia de hoje, nessa segunda-feira, 7 horas e 20 minutos do dia 13 de julho de 2026. E agora, na cidade de Pelotas, faz 11 graus. A sensação térmica está por volta dos 9 graus e o dia de hoje vai ser nublado, não vamos ter a presença do sol. Se o sol aparecer, vai ser com entre nuvens aí, bastante nuvens em volta. A previsão de hoje é que vamos ter uma chuvinha leve por volta das 11 horas da manhã, mas não vai se estender muito, vai ficar só nesse horário e depois volta a chover bem pouquinho às 14 horas, 2 horas da tarde. Mas um alerta aqui que a previsão do tempo me traz é que nos próximos 4 dias temos uma previsão de aumento na temperatura, e olhando aqui a ampliação da previsão do tempo, para sexta-feira vamos ter máximas de 29 graus, sendo que as máximas de hoje vão ficar nos 16, então se atentar que vai ficar calor, Sérgio.
1: É verdade, né? E vai modificar, né? Modifica calor de quase 30 graus em julho, imagina. Vai ser bom para Fena Doce, um fim de semana, né? Que a criançada vai poder brincar no parque, lá nos brinquedos, na área externa, né? Um bom movimento ali, principalmente para aqueles comerciantes, né, que em sua grande maioria são de bancas de alimentos ali e também a área de entretenimento. Isso vai ser muito legal, um fim de semana de verão na Fena Doce, que eu não sei, confesso, há quanto tempo não acontecia, né? Porque normalmente junho, e dessa vez julho, está fazendo muito frio, mas está aí a recompensa para o pessoal da CDL, para todos que organizam a Fena Doce, que estão aí organizando os últimos detalhes, né? Procedendo com os últimos detalhes, uma vez que a Fena Doce começa na quarta-feira e traz muitas novidades. A gente vai estar falando sobre isso amanhã, mas dentre as novidades é a questão do ingresso com 50% para quem mora em Pelotas, segunda, terça e quarta, me parece que é três dias da semana, com ingresso no valor de 50%, desde que você comprove a residência, né? Morador em Pelotas vai pagar 50% no valor do ingresso. Então, vale a pena visitar a Fena Doce, né? Que busca atingir o mesmo patamar dos anos anteriores, conquistando aí o público, né? Que terá acesso, que pretende ir à Fena Doce, e os organizadores, que são o CDL, pretendem alcançar a cifra dos 300 mil visitantes novamente. Essa é a intenção, pelo menos, né? 7 horas e 23 minutos, vamos trazendo os destaques dessa segunda-feira, as notícias. Primeiro aqui nós fazemos a nossa chamada, né? As manchetes do que será notícia nos portais de notícias, nos jornais televisivos, nas rádios, nos jornais impressos, em todo lugar que se produz notícia confiável com qualidade. Estados Unidos afirmou, né? O governo americano afirmou que as forças norte-americanas começaram a lançar mais ataques contra o Irã neste domingo.
3: Números de mortes confirmadas após terremotos na Venezuela sobe para 4.490.
1: E aqui no Rio Grande do Sul, sobe para 720 o número de desalojados após um temporal de granizo, um temporal com chuva e muito vento que assolou Eldorado do Sul no último sábado.
3: Ministro Flávio Dino determina bloqueio de R$6 milhões do ex-deputado federal Eduardo Cunha por suspeita de desvio de emendas parlamentares.
1: 7 horas mais 24 minutos, uma mulher foi encontrada morta em uma casa atingida por um incêndio na noite passada em Constantina, no norte do estado.
3: Campanha do Agasalho de Pelotas completa 2 meses com um alerta: está faltando roupas masculinas.
1: E a Prefeitura de Pelotas atualiza informações sobre as obras de melhorias nas ruas da cidade.
3: Polícia investiga a circunstância da morte do ex-prefeito de Formigueiro.
1: E ainda teremos, no Bom Dia Rio de hoje, uma entrevista a partir de 8h10 com Vitor Siqueira, administrador nomeado pela Justiça para conduzir o processo de restauro ou de pelo menos restabelecimento do quadro associativo do clube comercial. Também às 8 horas e 30 minutos, a professora Maria Cecília Gutierrez, professora do Programa de Pós-Graduação em Política Social e Direitos Humanos, conversa conosco, né? E também curso de Direito e Serviço Social. E ainda, às 9 da manhã, receberemos o coronel Márcio André Facim para falar do Centro da Defesa Civil, que será construído aqui numa área de 6 mil metros quadrados, aqui no aeroporto de Pelotas. São 7 horas mais 26 minutos. Estas e outras notícias você acompanha a partir de agora no Bom Dia Rio, que está apenas começando. Vem com a gente até às 9h30 da manhã, porque o Bom Dia Rio tem hora marcada com notícias daqui para quem vive aqui.

0: 7:27, o Comando Central dos Estados Unidos afirmou que as forças norte-americanas começaram a lançar mais ataques contra o Irã a partir das 6 da tarde de ontem, domingo, no horário de Brasília. A alegação é de que os ataques visam continuar degradando a capacidade de Teherã de atacar marinheiros civis e também navios comerciais que transitam livremente pelo Estreito de Hormuz. O governo iraniano, por sua vez, condenou os ataques e criticou Washington por ter deixado sem efeito todos os esforços dos últimos meses para restaurar a paz na região.
1: E o número de mortes confirmadas após terremoto na Venezuela sobe para 4.490. Os dados foram atualizados no domingo pelo governo venezuelano. Além das vítimas fatais, o novo balanço indica que mais de 19.500 pessoas estão alojadas em acampamentos provisórios e 16.740 ficaram feridas. Os dois terremotos de magnitude 7.2 e 7.5 atingiram a Venezuela na noite de 24 de junho e derrubaram diversos prédios pelo país. O intervalo entre os dois temores foi de apenas 39 segundos.
0: Meu Deus do céu, não é fácil, né? Não é fácil. 7:28, 7:28. Vamos atualizar quem está conosco nas redes sociais, Bia?
1: Vamos atualizar as redes sociais da Rádio Universidade, começando pelo nosso YouTube, que se você acompanha o programa ao vivo e com imagens, temos aí a Tereza Salomão chegando com seu bom dia, Bi Sérgio, mandou o solzinho, Maria Otília Rache Vilela também mandou seu bom dia, e o Luiz mandou pra gente bom dia, boa semana, e a SAF está fazendo o Brasil progredir dentro de campo, aí a opinião do Luiz, que com certeza também está comentando o jogo de ontem do Grêmio Esportivo Brasil, que acabou não tendo resultado positivo e vai ter que resolver em casa no próximo fim de semana.
0: Obrigado, Beatriz Alt, atualizando as redes sociais, né? O YouTube, o WhatsApp da Rádio Universidade. Vamos no WhatsApp do Hora Marcada, o Adãozinho Cunha, lá na Balsa, o homem dos transportes, dos fretes, já está aqui conosco, obrigado pelo carinho. O Toninho Amaral, também lá na Balsa. Alô, seu Hipólito, bom dia, seu Hipólito, a dona Ana, muito obrigado pelo carinho e pela companhia. O Vladimir, meu querido amigo, bom dia, meu irmão, boa semana, obrigado, igualmente. A querida Helena Verlang, lá no Fragata, o Paulo Scholet, no Balneário dos Prazeres, receba o nosso carinho, nosso abraço. Família Pacheco, bom, a Carmen, a dona Jaci, o Joaquim, o Paulo Bom e a Ana Caroline, um abraço a todos eles, muito obrigado pelo carinho, pela companhia. O Carlos Araújo, lá na Paulo Guilaim, também um abraço. Agora me liga o Vanderlei, lá do Sítio Floresta, e o Luiz Azambuja do Fragata, os dois, um pelo WhatsApp e o outro pela ligação comum aqui, né? Grande abraço a esses queridos amigos, o Luiz Azambuja lá no Fragata e o Vanderlei do Sítio Floresta. Um abraço, queridos amigos. O Alexandre Luiz e a Cláudia, que estão conosco também, o Renato Gadeia, muito obrigado pelo carinho de todos, né? De todos. Quem é que está chegando? O Leandro Fagundes também está chegando aqui com a gente e toda a turma da Recicle, né? É, toda a turma da Recicle, muito obrigado. Obrigado pelo carinho de sempre dessa turma, né? Gente finíssima, a equipe da Recicle, né? O Thiago Perobon, o Adilson, o André Barcelos, o Paulo Cauã, o José Correio, o Júlio e o Roger. Grande abraço a esses queridos amigos, muito obrigado pelo carinho de todos. 7:31, vencido os primeiros 30 minutos de Bom Dia RU desta segunda-feira, dia 13 de julho de 2026. Vamos ao intervalo comercial e na volta a gente segue falando sobre as notícias, né? Porque a Defesa Civil divulgou um balanço, né, dos estragos de tudo que aconteceu na cidade de Eldorado do Sul. Muito triste e a gente vai estar contando isso para você.
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0: 7 horas 35 minutos, 7h35. Conforme balanço divulgado pela Defesa Civil da cidade de Eldorado do Sul na noite deste domingo, 180 casas foram danificadas e subiu para 720 o número de pessoas que estão desalojadas, ou seja, na casa de parentes ou amigos, após o temporal que atingiu a cidade no último sábado. A Prefeitura de Eldorado do Sul decretou situação de emergência e suspendeu as aulas na rede municipal nesta segunda-feira. Equipes da Defesa Civil realizaram a distribuição de telhas e água potável ontem, domingo. O Parque Eldorado foi a localidade mais afetada pelo vento forte e pelo granizo. Hoje, as equipes da Defesa Civil devem iniciar a doação de kits de limpeza e também de cestas básicas. Não há relato de feridos graves ou mortes em decorrência do temporal de sábado. Conforme a última atualização da Defesa Civil, neste início de segunda-feira, grande parte do município continua sem energia elétrica.
1: E uma mulher foi encontrada morta em uma casa atingida por um incêndio na noite passada em Constantina, que fica no norte do estado. De acordo com os bombeiros de Sarandi, a ocorrência foi registrada por volta das 7h10 da noite, na rua Maria Zita de Martini, no bairro Florestal. A vítima foi identificada como Glória Werkhausen, de 44 anos, era professora da rede municipal. A Prefeitura de Constantina emitiu aí uma nota de solidariedade e suspendeu as aulas nesta segunda-feira. A causa do incêndio ainda está sendo investigada.
0: O ministro Flávio Dino, do Supremo Tribunal Federal, determinou o bloqueio de R$6 milhões do ex-deputado federal Eduardo Cunha por suspeita de desvio de emendas parlamentares. A decisão foi assinada no dia 6 de julho, mas divulgada somente neste domingo. Conforme a Polícia Federal, a investigação concluiu que Eduardo Cunha, mesmo sem mandato, operava como agente privado com poderes políticos equivalentes ou até superiores aos de parlamentares em exercício, interferindo no direcionamento de recursos federais. Eduardo Cunha é investigado no mesmo inquérito que

0: e bloqueou 119 milhões de reais do presidente nacional do PL, Valdemar Costa Neto.
1: E a polícia investiga as circunstâncias da morte do ex-prefeito de Formigueiro. O corpo de João Natalico Siqueira da Silva, ex-prefeito de Formigueiro, de 64 anos, foi encontrado na manhã deste domingo na zona rural do município, na região central. Segundo a polícia, há indícios de que a vítima teria sido atingida por disparos de arma de fogo. A investigação aponta que a possível motivação do crime foi um conflito por posses de terras. O autor do disparo já foi identificado pela Polícia Civil e a Justiça decretou prisão preventiva do suspeito, que está foragido. João foi prefeito de Formigueiro por 2 mandatos consecutivos, entre 2005 e 2012.
0: Bom, vamos às notícias daqui. Para quem vive aqui, né? É, então vamos lá. Vamos trazendo as
2: notícias da cidade.
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0: E aí a gente vai se conectando, né? Se conectando no Bom Dia RU para saber o que acontece também na cidade de Pelotas. E é importante. A campanha do agasalho completa 2 meses. Contudo, como na nossa chamada inicial, a Beatriz Alt fez o alerta, né? Porque estão faltando roupas masculinas. E quem nos traz mais informações é Daniel Kurz.
4: Pois, Sérgio, nesta semana a campanha do agasalho completa 2 meses de atividades. E a boa notícia é que o volume de doações não para de crescer. Até o momento, a Secretaria de Assistência Social já contabilizou mais de 12.900 peças de roupa, 67 cobertores e 634 pares de calçados. Tudo que é arrecadado passa por uma triagem e fica disponível para a população em situação de vulnerabilidade. Quem estiver precisando pode fazer a retirada direto no Inclusive Apel, que fica na Rua 3 de Maio, número 1074. Mas atenção, comunidade, apesar da generosidade de muitos, o estoque atual ainda está longe do necessário para atender a todos. O inverno recém começou e o frio aperta. Os números mostram um desequilíbrio nas doações. Mais da metade das peças recebidas são femininas, passando de 7.300 unidades. Já o estoque masculino tem pouco mais de 2.300 peças e o infantil soma pouco mais de 3.200 peças. Por isso, o apelo agora é específico. Faltam roupas infantis e principalmente roupas masculinas mais quentes, como calças de moletom, casacos, meias e cobertas. Os tênis também estão entre os itens mais procurados. A Secretaria de Assistência Social, através da secretária Roberta Mello, agradeceu o empenho da população, mas reforçou que a falta de roupas masculinas coloca vidas em risco, especialmente das pessoas em situação de rua. A secretaria atua para reinserir esses cidadãos no mercado de trabalho e na sociedade, mas neste momento de frio intenso, a prioridade máxima é garantir a proteção e a sobrevivência de cada um deles. Para fechar, um lembrete importante sobre a qualidade das doações. As caixas de coleta não são locais para descarte. Não envie peças rasgadas, sujas ou calçado sem o par. Doe roupas novas ou usadas, desde que em bom estado e focadas no inverno. Roupas de verão agora apenas atrasam o trabalho da triagem das equipes. Para a Rádio Universidade, para o Bom Dia RU, Daniel Kurz.
0: Obrigado, Daniel Kurz, trazendo uma informação importante, né? Para você que quer doar, então tá aí se tiver disponível em casa roupas e calçados masculinos e também infantis, poderá fazer a doação, desde que sejam roupas em bom estado, e não sejam rasgadas ou sujas. A Prefeitura Municipal de Pelotas atualiza informações sobre as obras de melhorias nas ruas da cidade. Quem nos traz os detalhes é a Beatriz Alt.
1: É isso mesmo, Sérgio. A Prefeitura atualizou as informações sobre as obras de melhoria nas ruas da cidade de Pelotas. No bairro Areal, a Secretaria de Obras e Pavimentação finalizou no último fim de semana a manutenção na ciclovia da Avenida Domingos de Almeida. As equipes trabalharam no trecho que fica ali perto do Poço Charrua e do Instituto de Menores. Agora, para que o trecho seja totalmente liberado com segurança, resta apenas a pintura de sinalização horizontal, que vai ser feita pela Secretaria de Transporte e Trânsito. Por isso, os ciclistas, principalmente, devem ficar atentos ao passarem pelo local. E os trabalhos continuaram em outra região da cidade. Lá no Fragata, desde meados da semana passada, as equipes da Secretaria de Obras realizam uma força-tarefa de limpeza e tapa-buracos nas ruas da Alfonso Pena e Santo Michelon. Até agora, já foram usados dezenas de metros cúbicos de materiais frisados, pó de pedra e aterro para nivelar as vias. Como trabalho de recuperação pontual, o serviço segue em andamento nesta segunda-feira e ainda não há uma previsão definitiva para o término.
0: Obrigado, Beatriz Alt. 7:45. 4 cavalos estão disponíveis para adoção na hospedaria de grandes animais da prefeitura. Os animais já passaram pelos procedimentos exigidos e podem ser visitados no local. Os detalhes com Fernando Moraes.
2: Os animais podem ser visitados na BR-392, quilômetro 71,5, das 8 da manhã às 2 da tarde, de segunda a sexta. Os cavalos foram recolhidos das ruas e, após prazo legal de 30 dias, passam por exames, vermifugação, microchipagem e recebem alimentação e cuidados sanitários. Para adotar, é necessário comprovar a área adequada para manter o animal, além de ter ou realizar cadastro na Inspetoria Veterinária, na Rua Barão de Santa Tecla, número 469. Também é preciso apresentar comprovante de residência e documento de identificação. Após escolha, é feita a coleta de sangue para exame de anemia infecciosa equina. Com resultado e termo de transferência, o adotante deve emitir a guia de trânsito animal na inspetoria e retornar à hospedaria para o transporte. Os custos com esses exames e transporte ficam por conta do adotante. Para o Bom Dia RU, falou o repórter Fernando Moraes.
0: 7:46. Obrigado ao Fernando Moraes. 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A Beatriz Alt, antes do esporte, nos traz aí as informações do trânsito nesta segunda-feira.
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1: Vamos agora às 7:47, com as informações do trânsito na cidade de Pelotas. Tivemos aí um acidente de trânsito com danos materiais na Avenida Domingos de Almeida, às 23:13 do dia de ontem, mas aí ficou só nesse registro, só neste acidente. Agora pela manhã, até às 6 horas, não tivemos nenhum outro registro.
0: Que bom, né? Que bom que a gente não teve nenhuma ocorrência de trânsito causando, né, acidentes, mesmo que haja danos materiais, né, mas não houve nenhum acidente que pudesse causar também né, machucados em pessoas, danos pessoais, como a gente disse, tá bem? Hora do esporte aqui no Bom Dia Rio, nesta segunda-feira, 13 de julho. 10 graus a temperatura em Pelotas, 97% a umidade relativa do ar, sensação térmica de 9 graus e 3 décimos. Os ventos se deslocam a 8 quilômetros horários e são com estas condições que o esporte está chegando aqui no Bom Dia Rio.
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0: Iniciando com as notícias esportivas, né? Iniciando quem nos traz as informações do Grêmio Esportivo Brasil é Lucas Fabião.
6: E estamos chegando com as informações do Grêmio Esportivo Brasil nesta segunda-feira aqui na programação da Rádio Universidade. E o Brasil saiu atrás na luta pelo título da Copa FGF. Jogando no Francisco Novelletto ontem, no domingo, o Brasil perdeu por 1-0 para a equipe do Gramadense com gol de Kerli aos 3 minutos da segunda etapa e agora vai precisar reverter o placar no próximo final de semana. Laércio Aquino, que promoveu apenas uma mudança em relação ao último jogo. Saiu Gabriel Morbeck, que nem relacionado foi, já era esperado, está lesionado, o atacante avante. E o escolhido foi Samuel, Brasil, que foi com Davi no gol. Yuri, Thiago Henrique, Lula e Otávio. Júlio Simas e Vinícius. Guti, Gabriel Masson e Andrei. Samuel foi o escolhido como camisa 9. E o técnico Laércio Aquino não gostou da atuação do Grêmio Esportivo Brasil. Na coletiva de imprensa pós-jogo, diz que o Brasil não entrou para jogar uma final, lamentando a derrota em Porto Alegre. Agora, o Brasil vai ter que vencer por 1-0 ou por um gol de diferença no próximo final de semana para levar a partida para os pênaltis. Vitória com 2 gols de diferença, o Brasil seria campeão. Em caso de empate, o Gramadense seria campeão em pleno estádio Bento Freitas. E também, o Brasil perdeu a invencibilidade, pode ser campeão, mas não pode ser mais campeão invicto, mas é o de menos, né? Precisa vencer o Brasil para seguir vivo na luta pelo título. O jogo é no próximo domingo, 11 horas da manhã, vai definir em casa o chavante, mas é derrotado numa atuação não convincente, poucas chances de gols tivemos na partida, tanto do Gramadense, tanto do Brasil, pouco trabalhou ambos os goleiros, mas quem levou a melhor foi a equipe do Gramadense. Para a gente encerrar nosso boletim, com notícia boa, o Brasil está na primeira divisão gaúcha no estadual sub-20. No mesmo horário, o Brasil entrou em campo contra o Futebol com Vida em Viamão, lutando pela classificação à final da competição e, claro, ao acesso. E deu bom, venceu por 3-2 num grande jogo. O Brasil abriu o placar, tomou a virada, estava perdendo até mais da metade da segunda etapa, mas rapidamente empatou e virou o jogo no tempo normal. O Brasil está na final da competição e simplesmente vai ser 2 clássicos brapéis nos próximos 2 finais de semana. Mas o Brasil chega à primeira divisão estadual, cumpre um objetivo importantíssimo, lembrando porque o projeto das categorias de base rubro-negra é um dos pilares da SAF e já no primeiro ano o Brasil chega à primeira divisão. No profissional não deu certo e essa semana vai de preparação para o jogo de volta. Voltam a Pelotas, voltaram mesmo no domingo, nessa segunda-feira tem folga, mas claro, já de olho no jogo de volta. Eu sou o Lucas Sabião e volto na nossa programação esportiva para seguir falando do chavante. Até lá!
0: Obrigado, Lucas Fabião, trazendo as informações do Grêmio Esportivo Brasil. Agora é hora do Esporte Clube Pelotas com Fernando Moraes.
2: E o Esporte Clube Pelotas está na Série A do Campeonato Gaúcho Sub-20 de 2027, jogando na tarde do último domingo diante do Aimoré pelo jogo da volta da semifinal da Série A2. Lobo venceu por 1-0 no tempo normal com gol de João Miguel em cobrança de pênalti e nas cobranças de pênalti, porque o placar agregado foi 2-2, Pelotas havia perdido a ida por 2-1, venceu por 5-4 e confirmou a classificação e, consequentemente, o acesso à elite do ano que vem. Pelotas vai enfrentar justamente o Grêmio Esportivo Brasil na grande decisão. Teremos clássico Brapel, isso porque o Chavante venceu o Futebol com Vida por 3-2 fora de casa em uma virada espetacular e também garantiu a vaga na decisão e, consequentemente, claro, o acesso à primeira divisão. E os Brapéis serão decisivos para ver quem é que vai ficar com a taça, né? O primeiro jogo será no estádio Bento Freitas e a volta o jogo derradeiro no estádio da Boca do Lobo. A Federação Gaúcha ainda não anunciou os dias e horários da decisão. E o Pelotas fica muito atento às suas categorias de base, porque 8 atletas inicialmente se apresentaram junto do elenco profissional, ajudaram ali a fazer os treinamentos, porque o Pelotas não tem ainda todo o seu grupo à disposição, e alguns deles podem inclusive ficar para essa divisão de acesso de 2026. Vai depender da avaliação, claro, da comissão técnica do profissional, que está observando isso de perto, como eu mencionei, e do rendimento desses jogadores, que podem ser muito bem utilizados para grupo e, quem sabe, né, ir crescendo aí, ir galgando suas carreiras dentro do Lobo. E fora dos gramados, o Pelotas anunciou o reajuste nos planos de sócio, nos valores. O plano cartão de crédito passa de R$ 30 para R$ 50 ao mês, o plano Auro Cerulho de R$ 50 para R$ 70, o plano cadeiras cativas de R$ 100 para R$ 140, mesma situação do plano família de 100 para 140 e o sem fronteiras estudante de R$ 30 para R$ 35. Esses são os novos planos de sócio do Esporte Clube Pelotas que passam a valer para essa temporada de 2026. Lembrando que o Pelotas está já na sua terceira semana de trabalhos, segue se preparando, visando essa divisão de acesso, estreia no dia 1 ou no dia 2 diante do Lajeadense na Arena Alves Azul. Informações do Lobo para a Rádio Universidade, falou o repórter Fernando Moraes.
0: Obrigado ao Fernando Moraes com as informações do Esporte Clube Pelotas. Agora é hora e vez do comentário esportivo com o João Antônio Ferreira. Bom dia, João.
7: Bom dia a todos ligados aqui na programação da Rádio Diversidade. Eu sou João Antônio Ferreira, chegando com o comentário esportivo desta segunda-feira. Começar falando do Grêmio Esportivo Brasil e do Pelotas. Ambas as equipes decidirão a final do Campeonato Gaúcho Sub-20 Série A2. Tanto o Brasil quanto o Pelotas venceram seus confrontos de semifinal e, com isso, chegaram agora para a grande final, ambos já com acesso para a primeira divisão, né, do estadual sub-20 garantidos, mas agora vão decidir quem será o campeão, né? Lembrando que o Brasil havia empatado em 0-0 contra o Futebol com Vida no estádio Bento Freitas no último final de semana. Ontem conseguiu uma vitória heróica, né? Saiu na frente, vencendo por 1-0, sofreu a virada rapidamente, mas na reta final, aos 41 e aos 43 do segundo tempo, buscou a virada, 3-2, Brasil vence e se classifica lá no CT Futebol com Vida, lá em Viamão. Brasil conseguiu o acesso fora de casa. Já o Pelotas, que havia perdido por 2-1 contra a equipe do Aimoré, venceu por 1-0 e nas penalidades, depois de estar muito próximo de ser eliminado, conseguiu a classificação. O jogador do Aimoré foi bater a última penalidade. Se fizesse, passava o Aimoré, acabou mandando para fora. O atleta do Pelotas converteu a quinta penalidade, levou para as alternadas. O goleiro fez a defesa na sexta cobrança. O atleta do Pelotas marcou e o Pelotas conseguiu a classificação nos pênaltis. Então, com isso, teremos Brapel na grande final do Campeonato Gaúcho da Série A2 Sub-20. No profissional, o Brasil perdeu o primeiro jogo da final da Copinha. Um jogo, mais uma vez, né, abaixo, um Brasil que, né, honestamente, parece não ter padrão de jogo. Né, os jogadores tentam, cada um da sua maneira, né, dar prosseguimento nas jogadas, chegar ao ataque. É um Brasil que ofensivamente é muito pobre, tem sido muito pobre. Até o técnico Laércio Aquino havia destacado na entrevista coletiva, né, positivamente, que tinha feito gols em todos os jogos, mas também tinha sofrido gols em quase todos os jogos, né, só não tinha sofrido gol na partida contra o Santa Cruz, né, no jogo da volta da semifinal. Ontem não fez gol e acabou sofrendo mais uma vez, perdeu por 1 a 0. Primeiro tempo de muito pouca inspiração de ambas as equipes, né? Duas equipes que tentam jogar futebol, tentam atacar. O Brasil tendo, né, um bom volume no início de partida, mas chegava no último terço e só dava um balão para dentro da área, tentando, né, fazer um cruzamento, sendo que não tinha jogadores posicionados da melhor maneira, né? O centroavante dessa vez era o Samuel, né, por conta da lesão do Morbeck. Então, basicamente só rifava a bola e consagrava a defesa adversária. Mesma coisa praticamente fazia o time adversário, né, o time do Gramadense. Na melhor oportunidade do primeiro tempo, é uma jogada pelo lado direito, após algumas falhas do lateral esquerdo Otávio, o lado direito ofensivo do Gramadense conseguiu invadir a área, né, um chute cruzado, né, meio fraco, que o goleiro Davi conseguiu defender em dois tempos, né, mas foi a melhor oportunidade no primeiro tempo muito pobre. No segundo tempo, aí sim, né, chegou com mais qualidade, logo pressionando a saída de bola no início do segundo tempo, uma roubada de bola na área central, um contra-ataque, né, com a defesa do Brasil desguarnecida e o gol marcado pelo centroavante artilheiro da equipe, né, o Kerley. Então saiu na frente, 1 a 0. Segurou ainda um pouco, né, as rédeas da partida. O Brasil fez várias modificações, né? Entrou o Streit, entrou o Pettersson, entrou também o Givigi, entrou o Gedeilson. O Brasil teve mais volume na reta final de partida, nos últimos 20, 25 minutos, mas também, né, por conta do time adversário já estar com placar positivo, o Brasil tentando, né, buscar um empate ainda nessa primeira partida. No final das contas, teve até uma situação boa de gol, né, numa infiltração do Vinícius no meio da defesa e um lançamento do Gabriel Masson. O Vinícius tocou na saída do goleiro, mas o goleiro fez a defesa. O rebote até foi do Givigini, que conseguiu driblar o goleiro, mas a bola escapou e ele tentou a finalização já um pouco desequilibrado e sem ângulo. Acabou mandando para fora, foi a melhor chance do Brasil na partida, como falei. Muito pobre ofensivamente o Brasil, poucas chances criadas, né? Pouco padrão de jogo ofensivo, né? Mais individualidades, tentando uma tabela no máximo, um drible e chuveiro para a área, tentativa de passe nas costas da defesa, mas pouca aproximação, pouca triangulação, pouca jogada bem trabalhada do Grêmio Esportivo Brasil ofensivamente, que resultou na derrota por 1 a 0, né? Muita reclamação por parte dos torcedores por mais uma partida ruim do Grêmio Esportivo Brasil. Mas o técnico Laércio Aquino, na entrevista coletiva, falou que vai analisar bastante esse jogo, analisar o adversário, tentar fazer algumas mudanças para que o Brasil jogue melhor dentro do jogo da volta. Analisou que quem criou foi o Brasil, né, que a equipe adversária apenas jogou no erro do Brasil. Eu, de certa forma, em alguns momentos posso até dizer que realmente, né, só aproveitou os espaços que o Brasil cedia. O problema é que o Brasil é um time que erra muito, então se o adversário quiser jogar só no erro do Brasil, vai ter boas oportunidades também de atacar e sair melhor do confronto, né? Aí também tem que o adversário saber utilizar o que o jogo apresenta, e infelizmente o Brasil apresenta muito pouco, cede bastante oportunidades para o adversário. Agora é observar como vai ser o treinamento dessa semana, se o Morbeck vai ter condições de jogo para esse jogo da volta, e principalmente o Brasil vai ter que melhorar e melhorar bastante ofensivamente, mesmo, né, estando atrás no placar, ainda assim é um placar curto, mas vai ter que criar bem mais, ter que jogar bem mais bola, senão vai ver a equipe do Gramadense levantar o caneco no estádio Bento Freitas no próximo final de semana. Seguimos falando um pouco mais, né, de Copa do Mundo através do Falando de Copa daqui a pouco mais, pós Bom Dia Rio, trazer as atualizações da Copa do Mundo, as semifinais que já estão definidas, e depois mais tarde, né, a partir dos programas da tarde, a gente traz mais informações, debate e Copa do Mundo, futebol gaúcho, futebol num geral, aqui na programação da Rádio Universidade. Um bom dia a todos, um grande abraço e até mais!
0: Obrigado, João Antônio Ferreira, trazendo o comentário esportivo, né? Vou fazer uma atualização rápida aqui do WhatsApp do Hora Marcada. A Carla, esposa do Paulo da Santa Rosa, lá no Fragata, um abraço, querida amiga. O Ricardo do Piquete dos Desgarrados também está com a gente. A Nilza Ávila, na Coab Fragata, bom dia. A Mara Lúcia Marques, o pessoal foi chegando, né? O Chico do Fragata também. Meu amigo Lélio, que é aposentado da Brigada Militar. Obrigado pelo carinho de todos que foram chegando, né? 8:03 para fechar essa primeira hora. Vamos chamar novamente o Daniel Kurz para fazer uma atualização. Vamos ver, né? O Daniel, onde, por onde anda o Daniel?
8: Na área.
0: Ah, tá na área.
8: Sérgio, agora o dia mais claro, mas permanece aquela umidade. Em alguns pontos nós temos um chuvisco. O trânsito segue carregado em diversos pontos aí da cidade. Eu destaco aqui especialmente essa esquina aqui da Bento com Marcílio Dias, a área do Colégio Pelotense. Trânsito muito carregado para quem vem da Bento Gonçalves, da área da rodoviária, para pegar a área aqui da Bento Gonçalves, propriamente dita, a área da Praça do Antônio Zatter. Então, para quem está vindo nessa situação da Bento Gonçalves, ou tá quem está vindo ali da área da Professora Araújo também, o trânsito bastante carregado, né? Então, esse cruzamento aqui da Bento com Professora Araújo realmente está muito carregado, né? Então, se o pessoal puder pegar outra área, né, para fugir um pouco aqui, que às vezes dá uma travada e simplesmente, né, na primeira leva o pessoal não consegue passar a sinaleira. Então, devido à grande quantidade de veículos. Então, trânsito carregado, segunda-feira começando, mas por enquanto sem sol. Será que ele aparece, Sérgio?
0: Acho que vai ser difícil, viu, Daniel? Acho que vai ser difícil, né? Mas vamos ver. Não está com cara de que o sol vai aparecer, né? Mas vamos adiante. Obrigado, Daniel Kurz, trazendo atualização do clima, do trânsito nas ruas de Pelotas. E eu atualizo mais uma vez aqui o WhatsApp do Hora Marcada. A Bete, lá na Praia do Laranjal. Bom dia, querida Bete. A Cristina Carlotto aqui, né, com a Duque também. Bem, bom dia, ligadinha, diz ela. E a Tereza Salomão também está conosco aqui no WhatsApp do Hora Marcada. Obrigado pelo carinho, obrigado pela companhia. Vamos ao intervalo comercial. Já, já retornamos.
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10: 8:05.
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0: Oito horas, dez minutos. Na última sexta-feira, todos os veículos de imprensa foram convidados a participar de uma reunião no Ministério Público, né? Mais precisamente com o promotor José Alexandre Záquia Alain, para falarmos sobre o clube comercial, principalmente sobre as questões que envolvem, né, o restauro do clube comercial. E aí nós tivemos lá veículos de imprensa, também a UCPEL foi representada por uma professora arquiteta, a secretária de Cultura, Carmen Vera, que também é arquiteta, uma diretora da Secretaria de Cultura, Simone Delanois, também arquiteta, e para conversar sobre as ações que o Ministério Público entrou com uma ação e o juiz deu uma determinação, né, que é necessário fazer um processo, né, de investigação, tentar restabelecer o quadro associativo do clube comercial, ou então a prefeitura fica responsável inicialmente por essas obras, colocar um tapume ali e provavelmente depois a dissolução do CNPJ, do quadro associativo, e dar destinação ao prédio conforme consta no estatuto do clube comercial. Isso tudo vai levar um tempo, mas nós conversamos na última sexta-feira à tarde, né, nesta reunião com o Ministério Público, todos fizeram várias perguntas e o promotor José Alexandre Záquia Alain descreveu as ações do Ministério Público que buscam viabilizar a restauração desse patrimônio tombado, que é o prédio do clube comercial. A reunião contou com todas essas presenças, né? E após a reunião, todos foram convidados para visitar o prédio do clube comercial, onde aconteceu uma entrevista coletiva que, a partir de agora, você, ouvinte do Bom Dia RU, acompanha as respostas do promotor sobre o caminho a ser percorrido. Então, nesse primeiro momento, o promotor José Alexandre Záquia Alain fala sobre quais serão as primeiras etapas para a restauração do prédio do clube comercial.
15: Acho que pode-se dizer que começa hoje a administração provisória, a administração judicial, Significa, num primeiro momento, aquilatar necessidades emergenciais e, a partir dessas necessidades emergenciais, começar a traçar cursos para, enfim, devolver esse patrimônio à sociedade de Pelotas.
0: Depois, dando sequência, né, o promotor também descreve a sua impressão estando no interior do prédio e fala sobre os desafios a serem enfrentados e também sobre a importância da imprensa para dar conhecimento ao público, né, do estado em que se encontra o clube comercial.
15: Já havia uma impressão nossa que o estado de degradação era bastante importante. Eu tinha uma ideia de que nós encontraríamos essa realidade, mas é importante que vocês todos estejam aqui e possam ver qual é o tamanho do desafio, quais são as etapas que precisam ser percorridas, enfim, quais são as tarefas a desempenhar. É muito importante que os senhores possam, que vocês todos possam, a partir dos mecanismos de imprensa, fazer ver a população, o estado do patrimônio e o trabalho que se avizinha, né?
0: A seguir, ele também falou sobre as opções de parcerias para a retomada da restauração do prédio.
15: Todas as opções são possíveis, né? Todas as opções são possíveis e as instituições, o Poder Judiciário e o Ministério Público estão abertos a receber toda e qualquer intervenção e toda e qualquer iniciativa no sentido de tentar devolver este patrimônio à paisagem urbana do município.
0: O promotor também falou sobre as funções e limites de cada ente, uma vez que o patrimônio do clube comercial é privado e o Ministério Público, né, se obrigou a intervir dado a grave situação que se encontra o prédio, e deixa claro o objetivo de reconstrução do quadro associativo e que, se isso não for possível, poderá haver a dissolução da sociedade e também do CNPJ para que haja a recuperação do prédio.
15: É importante destacar que o propósito dessa ação numa arrancada é o propósito das ações do Ministério Público em todas as sociedades que eventualmente deixam de ter funcionamento, deixam de ter operação. A intervenção, o final último, se não houver a possibilidade de se reconstituir o funcionamento da pessoa jurídica, é que ela seja dissolvida e que se possa garantir com isso a recuperação do prédio. Mas acho que ainda há um bom pedaço a correr, é importante que a sociedade tenha conhecimento acerca desses acontecidos, e a solução ideal talvez seja a reconstrução do clube, a reconstrução de quadros associativos, a intervenção de outras pessoas para poder produzir o restauro que este bem que é tombado merece, né? Mas enfim, se essa situação não for possível, a solução que se encaminha é a dissolução. Insisto, né? A situação ideal é que se pudesse reconstituir os quadros do clube para pudesse haver a retomada das atividades e com o trabalho, se pudesse retomar o seu funcionamento e garantir o restauro. Se não for possível, vamos partir da solução.
0: E encerrando a entrevista coletiva, o promotor explica como se dá a definição do administrador provisório.
15: As ações que o Ministério Público move e pede a nomeação de administrador provisório, o Poder Judiciário é que faz essas definições. Nós não indicamos administrador em nenhuma circunstância, mesmo para que o administrador possa ter um funcionamento absolutamente independente dos interesses do autor da demanda. Pelo que compreendi da decisão judicial lançada, houve uma avaliação de currículo e de experiência do manejo do Dr. Vitor Hugo acerca de outras situações similares, né? E parece que isso foi o que pesou. Essa circunstância eu não conhecia, tive uma reunião prévia logo depois da nomeação e eu encontrei hoje mais uma vez. As instituições estão bastante confiantes que a administração provisória possa levar adiante um bom trabalho.
0: Então, estas foram as manifestações numa coletiva de imprensa ali nas dependências do Clube Comercial. E o Leonir Baade agora já está conectado conosco na linha. O administrador Vitor Hugo Siqueira, ele que foi nomeado pela Justiça para conduzir as ações iniciais, apresentar um projeto que busca o restauro do prédio do Clube Comercial. Bom dia, Vitor Hugo.
16: Bom dia, Sérgio Correia. Bom dia a todos os nossos ouvintes do Bom Dia RU. Uma satisfação estar com vocês.
0: Primeiramente, muito obrigado por aceitar o nosso convite e estarmos aqui juntos, né? Já que na última sexta-feira a imprensa esteve junto, o Vitor Hugo, que é administrador, falou para diversos órgãos de comunicação aqui de Pelotas e hoje está aqui conosco ao vivo para falar inicialmente, né, do projeto apresentado, do que foi tratado, uma vez que ele foi nomeado por um juiz, né? E aqui nas falas anteriores que a gente rodou aqui, o promotor José Alexandre Isaac Alain, ele disse que o Ministério Público não tem nenhuma ingerência nessa escolha, né? E a Justiça escolhe um administrador para dar o início, dar o pontapé inicial e para ver como é que vamos buscar uma solução para reconstrução, digamos assim, a manutenção do prédio do Clube Comercial.
16: Isso mesmo, Sérgio. Então, como tu acompanhou também sexta-feira com tantos outros colegas de imprensa, né? Nós tivemos uma reunião, primeiramente, lá no Ministério Público, uma coletiva de imprensa, onde, na verdade, fui apresentado como o administrador provisório ali para gerir essa situação caótica, vamos dizer assim, que se encontra o prédio e o corpo de sócios também do nosso Clube Comercial de Pelotas. Eu falo nosso Clube Comercial, Sérgio, porque o Clube Comercial, devido à sua história, a sua trajetória e tradição dentro da sociedade pelotense, ele já vai além de um clube privado. Óbvio que tem seu estatuto, óbvio que tem toda essa parte estatutária aí a ser bem vista e conduzida pela frente, mas por ser esse patrimônio histórico de todos os pelotenses, ele é sim um patrimônio da cidade, um patrimônio que cabe a todos nós pelotenses abraçarmos, para que não venha a sucumbir como tantos outros clubes e instituições vieram, né, no decorrer do tempo aí que nós observamos aí na nossa cidade. Então, eu tenho certeza que com o auxílio aí da comunidade, da sociedade pelotense, nós iremos sim fazer um trabalho digno de reestruturação, primeiro, vamos dizer assim, né, do nosso Clube Comercial de Pelotas.
0: O senhor elabora um projeto inicialmente e apresenta para a Justiça?
16: Então, Sérgio, eu, quando fui nomeado, né, ali pelo Poder Judiciário, eu, primeiro, óbvio que sempre pega um pouco de impacto, né, porque é uma coisa que não resta dúvida que a responsabilidade é muito grande, porque é uma sociedade privada, é uma sociedade que já vem há alguns anos ali sem atividade, como todos podiam observar muito bem. O prédio naquela situação de deterioração muito grande, então não sabia o que ia se encontrar. Tanto que o meu primeiro contato ali, após 20 ou mais de 20 anos que eu não adentrava o Clube Comercial, foi na sexta-feira junto com a imprensa ali. Então, aquele ali foi meu contato após longos anos. E a surpresa foi muito grande. Já sabíamos que, até mesmo pela parte externa, já sabíamos que alguma coisa de não tão bom estaria aguardando lá dentro. Mas eu realmente confesso que não pensava que fosse nesse ponto tão grande em que encontramos. E sim, quando eu aceitei o convite, eu então já encaminhei um plano de ação emergencial para a reestruturação. Eu digo reestruturação porque a palavra restauro, ela ainda está longe. Sim, nós temos muitas coisas ainda a percorrer, há muitos caminhos para chegar no restauro devido, com todo o licenciamento, toda a parte que o IFAM defende muito e preserva, porque é um prédio tombado, não é mesmo? É um prédio histórico, não só para a cidade, mas para toda a nossa região, porque, como eu bem disse já, a história do comercial ela é muito grande e se confunde com a história quase que do município de Pelotas.
0: Exato.
16: Então, este plano agora de ação emergencial, ele já vai entrar em ação amanhã, né, porque hoje eu farei outra visita ao prédio, porém para fazer um levantamento fotográfico de todo o que lá ainda existe. Da sua parte, nós podemos observar lá aquele dia que há muito entulho, madeiramento, que ainda há partes de mobiliário que nós não sabemos se realmente terá como haver uma recuperação ou não. Então, tudo isso deve ser catalogado agora. Tudo que tem lá dentro do grupo deve ser catalogado. Então, hoje, o trabalho será em cima disso, desse levantamento de o que existe ainda e quais os riscos que pode haver lá ainda, já que o prédio vem há tantos anos fechado e passando por esse processo aí de deterioração muito grande. E para amanhã, nós já estamos agendados para amanhã às 15 horas na sede do Clube Caixeral, porque é o clube co-irmão, não é mesmo? Que fazer uma reunião com as lideranças, com os órgãos competentes, que já estão sendo convocados, porque uma reunião dentro do clube comercial hoje, como tu percebeu ali, é insalubre, né, Sérgio? Não tem como.
0: É impossível.
16: Não tem luz, não tem água, não tem um sinal de internet, que hoje em dia é fundamental em uma reunião, né? Não tem onde sentar, né? Não tem um banheiro em funcionamento, não tem nada. Então, nós precisamos sentar numa mesa agora e juntos e elaborar esse plano. Então, a reunião está marcada para amanhã às 15 horas, nas dependências do Clube Caixeral, que é uma quadra do Clube Comercial. E cabe salientar que no meu plano de ação emergencial eu coloco o Clube Caixeral à disposição do Clube Comercial, para que essas reuniões, tratativas e até mesmo eventos que posso vir agora a ter a sociedade em prol, em benefício da recuperação do clube comercial, ele será cedido no Clube Caixeral, até que o clube comercial tenha aí as suas licenças, tenha um pouco da sua recuperação, pelo menos parte do seu prédio, e que possamos então habitá-lo, não é mesmo? Porque na situação atual é impossível isso acontecer.
0: Inicialmente, pelo que o senhor declara aqui, começa, né, esse levantamento, digamos, um inventário do que lá ainda existe, e automaticamente eu acredito que o senhor vá convocar, né, o que um representante do quadro associativo da última diretoria para, como o senhor já havia dito lá na sexta-feira, essa busca, né, de reestruturação do quadro associativo, para ver até que ponto há um interesse, uma disposição, né, e a disponibilidade deles, né, em se integrar também nesse processo de recuperação, e eu utilizei a palavra restauro, porque restauro é uma outra etapa, é lógico, né, é um patrimônio tombado, então restauro já se fala de obras, e a primeira obra ela parte do senhor como um administrador, de reunir, né, as pessoas e os entes que possivelmente são imputados uma determinada responsabilidade pela justiça, dentre eles a Prefeitura de Pelotas e também a diretoria do clube, né, para começar essa organização administrativa, determinando aí a função de cada um, né, e como cada um vai atuar junto do senhor na gestão, né, dessas primeiras ações.
16: Isso mesmo, Sérgio. Então, como eu disse, hoje nós teremos um levantamento, né, onde iremos documentar aquilo que restou da parte móvel, da estrutura em si do clube comercial. Amanhã nós teremos então uma reunião com lideranças, com órgãos competentes, para vermos ali o que, que vamos dar de pontapé inicial da, no, desse projeto, digamos, de salvamento, né? De salvar o que restou. Porque aí já vamos estar em mãos com o que, que existe, o que, que ainda tem, que parte do clube está mais emergencial, de mais carente de um reparo, etc., coisas do tipo. E depois, aí sim, através de editais publicados na imprensa local, convocar os associados. Aí nos associados já entra por si quem foi diretor, quem não foi, enfim, mas quem tem o seu... Importante salientar que não é apenas chegar e dizer eu sou sócio, ou então chegar com uma carteirinha lá como um sócio transitório, que era muito comum nos clubes sociais, ou como sócio pagante, que nós nem sabemos ainda. A verdade é que eu estou me inteirando agora da situação, né? Até pouco tempo não tinha conhecimento de nada que envolvia a questão do comercial. Então, agora que eu estou me aprofundando, estudando sobre essa causa. E então, após essa convocação, que será publicada na imprensa local, o associado, ele deverá se apresentar no clube comercial após a convocação, mas junto do seu título, porque não cabe chegar lá e dizer que é dependente. Ah, meu pai era sócio, minha mãe era sócia, meu marido era sócio, se a pessoa não é o titular do título em si, né? Então, tem que ser o titular, sendo que nós sabemos perfeitamente, eu sou presidente do Clube Caixeral, que nós já temos essa experiência quanto a quadro social, todo o título, e aquele que tem o título, ele é o dono e é sim o que tem poder, o patrimônio. Ele é um bem, o título ele é um bem patrimonial. Então, aqueles associados que têm os títulos em seu nome, e também não basta aquele título que pagou durante o tempo e parou. Não, eu falo de remidos, sócios honorários, e como eu disse, os pagantes, eu não sei se ainda existe um quadro de pagantes, porque até onde eu sei não consta caixa para o clube comercial, não existe esse meio de receita. Então, é somente através de editais e publicações na imprensa local, e aguardando agora a assembleia que nós faremos tão breve aí, para saber o que, que vai ser feito de fato. Por enquanto, não tem muito o que ser feito, a não ser esta parte de reestruturar em si a parte física do clube, né? Para que possa até futuramente ali, em breve, sediar ali mesmo a própria assembleia, que vai definir o que, que os sócios que estiverem ainda aí, né, como titulares, vão resolver com relação a esse patrimônio. Óbvio que junto com o Poder Judiciário, né, junto com o Ministério Público, que existe já agora, é diferente porque existe uma ação, né, e teve então que o Ministério Público e o Poder Judiciário intervir nisso. Então a coisa ela já vai um pouco mais além do que uma simples assembleia de associados, não, ela é muito bem amparada pela Justiça para todos os passos correrem conforme tanto o Estatuto, mas também a Justiça determina.
0: E que bom que temos essa ação, que bom que temos essa decisão, né? Porque um patrimônio que daqui a pouco está em risco, né? Um patrimônio tombado. E para fechar, a gente quer lhe parabenizar, né? Porque se tudo der certo, né? O senhor vem mantendo na condição de presidente o Clube Caixeral, né? Um dos clubes mais antigos ali, co-irmão do comercial, né? na área central, prédio histórico também, e agora se tudo der certo, né? Essa recuperação e posteriormente a restauração do comercial, então então nas suas mãos aí para dar o pontapé inicial, juntamente com a promotoria pública, também com alguma vara que foi a vara que determinou essas ações, né? Convocando inclusive a prefeitura também, a responsabilidade de todos os entes. Queremos agradecer a sua disponibilidade de conversar conosco aqui, parabéns pela iniciativa, por abraçar esse trabalho. O senhor tranquilamente poderia dizer que não, mas aceitou essa árdua tarefa, né, de recompor o cenário central da cidade de Pelotas, ali no prédio do Clube Comercial, começando pelo processo administrativo. Muito obrigado pela sua presença aqui, mais uma vez, parabéns.
16: Sérgio, eu que agradeço o espaço, a oportunidade, e já digo também que eu conto com o apoio de vocês, né, da nossa imprensa, para divulgarmos aí tudo aquilo que, passo a passo, que for sendo feito dentro do nosso clube comercial para o seu bem. E é bom salientar, até para encerrar, Sérgio, que o nosso objetivo é trabalhar para que o clube comercial volte a ser o que era. Em nenhum momento me passou pela cabeça de assumir essa administração para que desse fim à instituição. Não. O nosso propósito é trabalhar para que a instituição continue e continue dando aí bons frutos à nossa comunidade pelotense.
0: Muito obrigado. Um bom dia para o senhor.
16: Bom dia, Sérgio. Bom dia aos ouvintes.
0: Obrigado, bom dia. Conversamos com Vitor Hugo Siqueira, administrador nomeado pela Justiça para conduzir as ações que buscam, né, a recuperação do prédio do Clube Comercial, inicialmente a recuperação do quadro.

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1: 8:34.
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6: Oito horas 37 minutos, 8:37. 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São 8 horas mais 38 minutos. Como eu havia anunciado antes do nosso intervalo comercial, nós vamos falar sobre pesquisas, principalmente sobre acesso à justiça, métodos adequados de gestão de conflitos e cidadania. Vinculado ao programa de pós-graduação em Política Social e Direitos Humanos, e para falar sobre os objetivos do núcleo, as linhas de pesquisa e também as oportunidades para estudantes e pesquisadores, conversamos a partir de agora com a professora Maria Cecília Gutierrez. Ela, que é professora do Programa de Pós-Graduação em Política Social e Direitos Humanos dos cursos de Direito e Serviço Social. Bom dia, professora. Prazer em recebê-la aqui para a gente conversar um pouquinho sobre direito, né?
7: Bom dia, agradeço o convite, o prazer é meu e agradeço esse espaço de fala, né? E como havia dito, então, eu ingressei na Universidade Católica de Pelotas neste semestre que está se encerrando, no quadro dos professores do Programa de Pós-Graduação em Política Social e Direitos Humanos e também nos cursos de Direito e Serviço Social. E desde o início, desde a minha entrada, a ideia foi criar um grupo de pesquisa

0: pesquisa que recebeu a denominação de NESJUS. NESJUS, que significa Núcleo de Estudos e Pesquisas em Acesso à Justiça, Métodos Adequados de Gestão de Conflitos e Cidadania. E o objetivo principal, além de reunir estudantes, além de reunir pesquisadores que tratam da temática, nossos estudantes de mestrado, de doutorado, de iniciação científica, o nosso grande objetivo também é aproximar a comunidade com práticas extensionistas, com cursos voltados para mediação, para conciliação, para justiça restaurativa. E esses métodos, eles foram incorporados no direito brasileiro, eles já estão presentes há algum tempo no direito brasileiro, com a Política Nacional de Tratamento Adequado de Conflitos, que veio com a Resolução 125 de 2010, com o Código de Processo Civil e com a Lei de Mediação. Mas, se me permite, eu gostaria, né, de ressaltar que um dos grandes temas aqui, no momento nós temos muitos temas, mas um dos grandes temas que estamos tratando no nosso grupo é o fenômeno chamado superendividamento. Esse assunto ele veio muito através da minha prática como mediadora no Tribunal de Justiça, que eu atuo como mediadora em superendividamento, e é um grande tema da atualidade. Nós estamos vivenciando atualmente um crescimento, eu até poderia dizer uma pandemia de superendividamento, e que ele tende a se agravar, porque nós estamos, como a gente diz popularmente, enxugando gelo. Através de ações pontuais, através de ações individuais, um problema que ele é estrutural. Por que eu digo que ele é estrutural? Porque ele começa com a concessão irresponsável do crédito. Ele passa por taxas de juros altíssimas que nós temos atualmente no Brasil. O Brasil tem uma das taxas de juros mais altas do mundo, se nós formos fazer comparativos. E se agrava, né, com um custo de vida cada vez mais elevado. Isso, os dados, a inflação, isso tudo demonstra da economia. E nós temos ainda algo que eu chamo de vulnerabilidades, tragédias associadas, principalmente aqui para o nosso povo gaúcho. Primeira, a pandemia. A pandemia de Covid-19 foi algo que trouxe e acentuou muito o superendividamento, porque muitas pessoas do dia para a noite se viram com a sua renda completamente comprometida, com seus meios de subsistência. E especificamente para o povo gaúcho, tivemos as enchentes recentemente. E com as enchentes, com as catástrofes climáticas, um caso que muitos perderam tudo, absolutamente tudo que tinham dentro de casa, tiveram que recorrer ao crédito, às prestações, para poder adquirir novamente, porque por mais que tenhamos auxílios, nunca é suficiente. Então, nós temos ainda uma situação que agravou. E um terceiro fator que nós temos presente, que já deve ser tratado como um caso de saúde pública, é o caso das bets. As apostas online. E as apostas online, as bets, elas estão diretamente vinculadas ao aumento do superendividamento. Isso daí é uma realidade porque compromete o orçamento familiar e, consequentemente, leva a esse fenômeno que não é somente econômico, como à primeira vista pode parecer. É um fenômeno social. Por isso também a importância de estar num programa de política social. É um fenômeno, sobretudo, social. Porque hoje tu estás com o teu CPF restrito, como a gente diz, né, o nome negativado, está escrito nos cadastros de inadimplente, está à margem do consumo. E o consumo é uma condição básica para que a gente se inserir socialmente. Ao contrário do consumismo, o consumo não. O consumo tu precisas consumir para que possa viver minimamente em sociedade, né? Então, é um fenômeno que está ligado com a questão social. E também um fenômeno emocional, psicológico. Nas nossas práticas, lá nas audiências, não é raro a gente encontrar pessoas com intenso sofrimento psicológico. com intenso sofrimento psíquico, relatando casos de depressão, relatando casos em que não há mais vontade de viver porque não vê saída para aquela situação, algo que afeta profundamente o convívio social, o isolamento, não quer mais sair de casa com medo das cobranças das dívidas. Então, é um fenômeno que tem múltiplas dimensões, que não há como tratar estritamente como um fenômeno econômico. Então, por isso também das nossas pesquisas estarem nessa linha. E eu considero importante que os nossos alunos aqui da Universidade Católica voltem-se para temas concretos da realidade. Eu tenho já um orientando de doutorado que vai realizar a sua tese nesse tema. Então, e o papel informacional que as nossas pesquisas devem ter, né?
1: Essa é a forma que o NESJUS dialoga, digamos assim, com todos esses temas.
0: Exatamente. Nós temos o núcleo central, o acesso à justiça, e aí dentro do acesso à justiça, métodos consensuais, e o superendividamento, ele vem muito forte, porque ele veio com a Lei 14.181, que ela tem como um dos núcleos a consensualidade, tratamento através da consensualidade. Até se me permite, como papel informacional aqui do programa,
1: fique
0: que tem
1: vontade,
0: grande alcance, né? Informar direitos também, eu acho importante o papel do nosso núcleo, né? E dizer quem é o super endividado. Porque estar endividado não é sinônimo de estar super endividado. Por que eu digo isso? Endividado, todos nós estamos. Nós vivemos numa sociedade em que o crédito faz parte já do nosso modo de vida. Antigamente, alguns anos atrás, o crédito, recorrer ao crédito era uma situação absolutamente excepcional. Nós recorríamos apenas para a compra do imóvel, para um investimento muito pontual. Hoje não. Hoje, dificilmente, as nossas compras assim, do cotidiano, a gente vai pagar em dinheiro à vista. Nós pagamos no cartão de crédito. A nossa vida é a crédito. E quando até o filósofo Zygmunt Bauman diz isso, vida a crédito, né? É o ciclo da financiarização. Nós estamos constantemente num ciclo de endividamento. E até para acessar os nossos direitos básicos. Nossa moradia, fazemos financiamento. Nossa educação, fazemos financiamento estudantil. Nossa saúde, pagamos constantemente planos de saúde. Então, nós estamos constantemente num ciclo de endividamento e isso faz parte desse nosso modo de viver. E eu tenho aqui alguns dados até para trazer, que nós estamos num momento histórico que talvez seja o recorde de endividamento da população. Em abril de 2026, mais de 80% das famílias brasileiras possuíam alguma dívida. E aqui na nossa região, aqui de Pelotas, Rio Grande, o valor das dívidas cresceu 29% se comparado com o mesmo período de 2025. Então, nós estamos ultrapassando 1,5 bilhão só Pelotas e Rio Grande. Só Pelotas e Rio Grande, mais de 200 mil pessoas estão com o nome negativado. Então, é uma realidade que traz algumas reflexões, né? Mas para estar super endividado, não basta existir uma dificuldade financeira temporária. É necessário que esteja comprometido o básico para a sobrevivência. Então, a ideia dessa Lei 14.181 é proteger aquilo que a gente chama de mínimo existencial. O que é o mínimo existencial? É que quando a gente vai para uma mesa de negociação, fique resguardado as despesas com a alimentação, com o transporte, com os medicamentos, com a conta de luz, de conta de água, enfim, o básico para sobreviver. E aí, com isso, a pessoa possa, através de um plano de pagamento, reorganizar a sua situação financeira, né? Então, e aí nós estamos tratando de dívidas de cartão de crédito, empréstimos pessoais, financiamentos, obrigações parceladas, que, como eu dizia antes, né, a nossa vida está a crédito. Então, é muito comum a gente escutar nas salas de audiência, né, a expressão bola de neve. As pessoas começam com pequenas compras e progressivamente os juros não pagam um cartão de crédito rotativo e paga apenas a parcela mínima, e quando vai ver, já está numa situação que não consegue mais dar conta daquela, sem comprometer o seu mínimo existencial, né? E o que a gente vê ali que levam a essa situação de superendividamento, geralmente não é a pessoa que contrai uma dívida já com o intuito deliberado de não pagar, porque essa é uma pessoa de má fé e essa não está abrangida pela lei do superendividamento. O que que a gente vê? Pessoas que estão enfrentando situação de doença, divórcio, desemprego, uma perda de algum auxílio que estava recebendo e contava com aquilo no momento que efetuou o seu empréstimo, seu consignado, as suas parcelas no cartão. Hoje em dia nós temos muitos supermercados que têm os seus cartões próprios nas, exato, grandes redes, né? E aí, com isso, houve uma desorganização financeira, entrou em um ciclo que não consegue mais sair. Então, aí, e isso, como eu dizia no início, além desses nossos juros altos, nós temos um problema relevante que eu volto a falar, que é o caso das BETs. As BETs porque elas estão diretamente relacionadas ao superendividamento hoje, um dos grandes fatores, né? Somente em 2025, cerca de 25 milhões de brasileiros cadastraram o CPF em plataformas autorizadas. E esses dados demonstram que aproximadamente 29% dos brasileiros estão apostando regularmente. Então, é quase um terço da população, Sérgio.
1: 29%. E acaba sendo um vício, né, professora?
0: Um vício, é um caso de saúde pública. E as pessoas que já estão endividadas numa situação de vulnerabilidade, às vezes enxergam a aposta como uma saída.
1: Uma perspectiva de ganho.
0: E aí acabam se afundando cada vez mais, né? E esses dados que eu trouxe de 2025. Agora, em 2026, com a Copa do Mundo, qual é a tendência?
1: Aumentar, né?
0: Aumentar ainda mais, né?
1: Sem dúvida.
0: Então, como eu disse, é uma pesquisa, né? Estamos aqui vinculados à UNESJUS, com doutorandos realizando pesquisa na área, projetos de pesquisa voltados para esse tema, porque temos que tratar de temas da nossa realidade, temas que vão afetar diretamente a nossa comunidade e que faz parte, né, também do nosso papel dar um retorno, né, com esses temas que têm sido da atualidade. O superendividamento é um deles que afeta, como eu disse, também a saúde mental das pessoas, né, a saúde mental.
1: Me permita lhe perguntar, a lei do superendividamento, ela prevê mecanismos importantes de proteção ao consumidor, né? Como é que funciona a audiência conciliatória prevista nessa legislação e a importância dessa audiência, né? Daquela pessoa estar amparado, né, por esse sistema de proteção, digamos assim, que a senhora fala?
0: Perfeito, exatamente. A grande questão é muito importante, né? Primeiro, a pessoa tem que se dar conta, né, que sozinha, às vezes, ela não consegue resolver o problema, e negar é a pior das soluções. Então, buscar um auxílio através de um auxílio jurídico, que pode ser feito através de um PROCON ou diretamente através da judicialização. E aí, no caso da judicialização, a lei prevê, né, a 14.181, que esse tratamento do superendividamento, como a gente chama, será bifásico. O que que é bifásico? Em duas fases. E uma dessas primeiras, a primeira fase, é essa audiência conciliatória, que a gente chama de audiência conciliatória global. Por que global? Porque a ideia é chamar todos os credores. Até então, a gente tinha um paradigma que cada vez que se devia, e se ia negociar individualmente com cada banco. E a ideia da lei, não, é trazer todos os credores e, com isso, oferecer um plano de pagamento para que ela possa reorganizar a sua vida. E nesse plano de pagamento, essa é a grande questão da proteção do consumidor, é resguardar o mínimo existencial. Então, o mediador vai perguntar naquela audiência, atualizar o mínimo. Quanto é que a senhora gasta de luz? Quanto é que a senhora gasta de transporte? Quanto é que a senhora gasta pela educação? Aquelas despesas que vão garantir uma vida com dignidade devem ser resguardadas, porque senão não adianta, não vai ter eficácia. Se ela simplesmente negociar tudo o que ganha, qual é que vai ser a consequência?
1: Sim.
0: Ela não vai pagar. É. Ela não vai pagar.
1: Ou vai abrir outros créditos.
0: Ou vai abrir outros créditos linhas, e, né? A bola de neve
1: pra
0: vai continuar.
1: Né?
0: A bola de neve vai continuar.
1: Sim.
0: Então, essa é a ideia, né? Da gente oferecer e ali se negociar com os credores. E a partir de então, poder fazer essa composição para que... Porque nós já tínhamos, né, no direito a recuperação em caso de quando as empresas iam à falência, né? E não tínhamos a ruína pessoal do consumidor protegida, né, de alguma forma. Temos muito a caminhar, a lei tem muito ainda a evoluir. Não são todos os créditos que entram dentro da proteção da lei do superendividamento. Essa é uma das críticas, né? Crédito rural, crédito que tem alguma garantia real, a que tem um bem garantindo a
1: Exato.
0: Dívida, não entra dentro da lei.
1: Então, crédito hipotecado não entra.
0: Não entra. Então, são alguns ajustes ainda que devem ser feitos para que a gente tenha um tratamento desse fenômeno, que, como eu dizia, a tendência é que cada vez cresça mais.
1: Sim.
0: É essa a tendência, né? E ações pontuais, individuais, talvez não seja a saída para esse problema que é estrutural. Então, nós pensarmos cada vez mais em termos de ações coletivas, de estruturas coletivas, realmente, para tratar esse fenômeno, né? Que está relacionado também, agora temos esse ano, o fenômeno do El Niño. Então, provavelmente, ainda mais pessoas, infelizmente, vão ser atingidas com catástrofes climáticas. E tudo isso vai ter como consequência o aumento do número de superendividados.
1: E é interessante essa leitura que a senhora faz, por quê? Porque, às vezes, as pessoas podem dizer, não, mas eu moro na cidade, eu não vou ser afetado. Vai ser afetado, sim, porque a suba do alimento vai te gerar um custo maior na tua economia doméstica, sim, né? Na alimentação, no vestuário. No transporte, em tudo, né? Em praticamente tudo. E isso, a partir do momento que dispara, que não se paga a fatura do cartão num mês, no outro mês, provavelmente, dependendo do valor, já não consegue pagar mais, né, professora? Porque a taxa de juros é muito alta, ela é desproporcional ao ganho de qualquer pessoa. Se ela não está conseguindo pagar aquele compromisso que ela fez, imagina pagar os juros e multas que são acrescentadas a tudo isso, né?
0: Altíssima, né? Nós temos uma das taxas mais altas de juros e, infelizmente, as pessoas até se assustam quando eu falo isso, mas é uma realidade. Não é raro a gente fazer audiências em que as pessoas têm 10, 12 credores. São 10, 12 instituições financeiras, porque não consegue pagar um empréstimo, recorre a outro e vai indo. Então, também nós temos um problema de concessão irresponsável do crédito, né? Muitas vezes se fala em educação financeira muito, né? Que a questão é de educação financeira. Sem dúvida, precisamos de ações de educação financeira, mas também precisamos de mecanismos que tratem a concessão irresponsável do crédito. A lei veio com essa proposta, mas nós precisamos de maior efetividade nesse sentido. Não é possível que uma pessoa que já adquiriu diversos empréstimos continue nessa bola de neve que vai levar a uma ruína, né? Porque para pagar os juros anterior, recorre a um novo empréstimo.
1: Exato. Né? E esse empréstimo é concedido. Ou às vezes até a mesma financeira ela vai concedendo, ampliando, digamos, limites, né? E vai, como a gente diz, dando corda para a pessoa.
0: Claro,
1: né?
0: Os anúncios falam, vem aqui, concedemos créditos para negativados.
1: Exatamente. Renegociamos aqui a sua dívida e tal.
0: Só que aí não informam que os juros é 1000%.
1: Sim.
0: É alguns juros estratosféricos, né? Então...
1: Que a pessoa já está naquela condição, né? Mas deixa eu lhe perguntar, o NESJUS também, em tudo isso, ele tem como um objetivo estreitar os laços com a comunidade, né? E também com outras instituições. Que tipo de parcerias estão sendo buscadas e como elas podem, digamos, beneficiar a população, né? No sentido de ampliar esse braço de estudo acadêmico, esse braço científico, né? E jurídico, no caso.
0: Exatamente. Nós estamos com a formação do NESJUS. A ideia são práticas extensionistas por meio de parcerias institucionais. Temos já em vista propostas de cursos, por exemplo, na justiça restaurativa, trazer para cá. No superendividamento, a mesma ideia de fazermos projetos de pesquisa, abrangendo também outros pesquisadores que estão nessa temática, pesquisadores e o PROCON também, trazer também esse convite para que a gente faça ações de informação também é muito importante. Sim. O aspecto informacional é importantíssimo nós termos como uma das ações e dos produtos dos NESJUS. Muitas pessoas não sabem que estão numa situação de superendividamento. Muitas pessoas não sabem o que, que é um SEJUSC, um Centro Judiciário de Tratamento de Conflitos e Cidadania. E são várias outras questões que vão influenciar no acesso à justiça, que é o nosso grande tema, né? O acesso à justiça. Então, o NESJUS está se formando agora e a perspectiva é que tem um grande alcance. A gente tem recebido muitas manifestações favoráveis, né, que veem realmente uma potencialidade no nosso tema, na nossa temática. E aqueles que tiverem algum interesse, né, em conhecer mais sobre o NESJUS, o nosso grupo de pesquisa, e assim como as ações que estão sendo desenvolvidas no PPG como um todo, eu convido para que ingressem na página do Instagram do nosso PPG em Política Social e Direitos Humanos e vejam as informações sobre o 10º CEPOME, que é o Seminário Internacional de Políticas Sociais do Mercosul, que ele vai acontecer de 26 a 28 de agosto. E ele vai ter 12 grupos de trabalho, e dentre esses grupos de trabalho, nós vamos estar com o GT11. E o GT11, o nosso grupo de trabalho 11, ele vai tratar justamente dessas questões que nós conversamos aqui sobre o acesso à justiça. Então, aqueles que tiverem interesse em assistir, aqueles que também quiserem participar com o trabalho, eu gostaria de aproveitar aqui o espaço com grande alcance, né, para dizer que podem enviar os resumos expandidos até o dia 31 de julho. Até o dia 31 de julho, as inscrições estão abertas. Então, eu convido para que ingresse ou na própria página do CEPOME, né, que é com S, CEPOME, S-E-P-O-M-E, ou, se não, na página da Política Social e Direitos Humanos, do nosso programa, que ali vão estar todas as informações dos grupos, como é que faz para participar, e também é uma maneira, né, de estreitar esse contato para aqueles que tiverem interesse, até nos procurarem, saberem mais, nós estamos à disposição.
1: Professora, para a gente fazer um fechamento, ele é um grupo de pesquisas, né? O insumo que é a informação, os dados que a senhora traz aqui, é lógico que são pesquisados em órgãos do governo, né? Mas vai existir uma porta, digamos assim, para nesse projeto que poderemos dizer extensão, como a assistência judiciária gratuita, uma porta para que a comunidade possa dialogar e se apresentar buscando essas informações, digamos assim, olha, minha situação é essa, existe um atendimento?
0: As parcerias sempre, sempre muito bem-vindas. Nós temos aqui dentro da Universidade Católica de Pelotas um SEJUSC. Então, isso tem que ser informado, isso tem que ser divulgado. Um dos nossos papéis é exatamente esse, né? Fazer essas parcerias institucionais, porque muitas vezes é desconhecido esse fato que temos dentro da Universidade Católica de Pelotas um SEJUSC. E essas parcerias, então, evidentemente, que vão trazer um alcance também para a comunidade, né? Para a porta de entrada também para nossas pesquisas.
1: Alimentando a pesquisa.
0: Alimentando, né? Claro, alimentando. E as parcerias, os laços, as instituições, esse diálogo intersetorial é muito importante.
1: Sim. Eu queria que a senhora, para a gente fechar aqui, né, falasse um pouquinho que a partir do segundo semestre o núcleo estará aberto para receber novos participantes, né, que podem integrar o NESJUS, né, como estudantes, pesquisadores, né, como é que eles podem fazer parte dessa iniciativa?
0: Perfeito, exatamente. Um dos primeiros contatos, então, eu convido que vão no CEPOME, se inscrevam no CEPOME, como uma porta de entrada para a gente estreitar o interesse daqueles, que já é agora, né, no mês de agosto, para que aqueles que tiverem, gostarem da temática, né, porque ali vai estar muito exposta, né, porque aqui a gente faz um pequeno apanhado só, né, lá nós vamos fazer um grande, né, exposição, e aí aqueles que tiverem interesse estarão convidados, evidentemente, para integrar o grupo, não só o que nós temos, né, a seleção do programa de pós-graduação aberta agora no segundo semestre, também estarão aqueles que desejam fazer algo nessa temática, convido a fazer a inscrição, e os alunos de graduação, evidentemente, também, para que vão se apropriando já da pesquisa e tendo esse conhecimento, né.
1: 9:04, conversamos com a professora Maria Cecília Gutierrez, professora do Programa de Pós-Graduação em Política Social e Direitos Humanos dos cursos de Direito e Serviço Social, a quem a gente agradece pelas valiosas informações aqui, principalmente nesta leitura, né, nesse aspecto do superendividamento, que certamente quem nos ouve, né, tem a percepção, né, do mergulho que a população brasileira está dando, né, e aqui você vai saber como se comportar, como se conduzir e buscar os seus direitos, principalmente. Muito obrigado, professora.
0: Eu que agradeço a oportunidade, muito obrigada pelo espaço de fala e estou sempre à disposição.
1: E nós também. Aqui a senhora é da casa.
0: Né? Obrigada.
1: Nós vamos ao intervalo comercial. Na volta retornamos falando com o Coronel Márcio André Facim, coordenador da Defesa Civil Regional, sobre essa estrutura que vai ser construída, né, da Defesa Civil na área do aeroporto de Pelotas com 6 mil metros quadrados. Já, já.
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3: 9:05.
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0: 9 horas 10 minutos, 9:10, manhã de segunda-feira, dia 13 de julho de 2026. 10 graus e 5 décimos a temperatura em Pelotas nesse momento. Umidade relativa do ar 97%, sensação térmica de 9,6. Os ventos se deslocam a 8 km horários. Dados meteorológicos da Embrapa Clima Temperado. 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Como eu havia anunciado no bloco anterior, estamos recebendo o Coronel Márcio André Facim, coordenador regional da Defesa Civil, para falarmos, né, da construção do Centro de Gestão de Riscos e Desastres, uma área de 6 mil metros quadrados que será construída aqui no aeroporto de Pelotas para que a Defesa Civil possa atender, né, todos os municípios aqui da Zona Sul. Como a gente viu no último sábado, a chuva de granizo, temporal, vento, tudo que aconteceu na cidade de Eldorado do Sul, né, esta será uma área onde veículos, barcos, helicópteros poderão pousar, uma estrutura, né, localizada aqui para atender toda a região, uma estrutura localizada da Defesa Civil. Eu creio, né, antes de ouvir o Coronel Facim, que aquilo que nós conversamos na última entrevista, que a Defesa Civil ela é do Estado e que ela passa a ter um status, aqui em Pelotas já tem, de Secretaria da Defesa Civil, provavelmente no Estado, né, tomara que seja criada uma secretaria, né, e essas estruturas, né, o Coronel Facim, que está acompanhado do Bruno Cunha, né, que é da Defesa Civil também, e hoje vem conversar conosco sobre esta obra que certamente vai beneficiar toda a região sul, num atendimento mais ágil, mais rápido, com uma estrutura melhor. Bom dia, Coronel Facim.
1: Bom dia, meu amigo Sérgio Correia, bom dia a todos os ouvintes do Bom Dia RU. É uma satisfação sempre estar aqui, né, na Rádio Universidade Católica de Pelotas, a minha casa também.
0: Né? Professor aqui, né?
1: Coronel é professor. Sempre é muito bom estar aqui com vocês, onde sempre sou recebido com muito carinho, desde da porta ali que a Léo me recebe, até aqui dentro, todos do estúdio. É sempre muito bom estar aqui, sobretudo quando é para falar de notícias boas, né, Sérgio? Então hoje a gente vem com essa notícia, que é uma notícia, é um divisor de águas na história, na trajetória da Defesa Civil do Estado, né? Que é a construção, a perspectiva de construirmos centros de gestão de riscos e desastres. Nós já temos um grande centro estadual que recentemente foi anunciado em Porto Alegre, é o Centro Estadual de Gestão de Riscos e Desastres, e algumas cidades do interior, 3 ou 4 cidades do interior, estão sendo escolhidas para termos centros regionais, né? E o que serão estes centros regionais? Serão estruturas com a capacidade de, com a capacidade estrutural de dispor de um local onde nós poderemos fazer com muito melhor qualidade uma gestão integrada, né? Onde nós poderemos receber todos os segmentos públicos, privados, todos aqueles que possam contribuir para com o planejamento, a prevenção e também, quando necessário, a resposta aos eventos adversos. Então, lá nós teremos uma grande sala com monitores para fazer o monitoramento, né? Onde nós poderemos receber todos esses órgãos federais, estaduais, municipais, para fazer gestões de resposta quando houver algum fato grave, mas principalmente para trabalharmos o planejamento, né, integrado, trabalharmos as ações de preparação, de prevenção, né, a esses desastres. Então, é uma estrutura que vai nos propiciar termos uma referência na região sul do estado, de onde esses segmentos poderão se reunir com uma estrutura de monitoramento muito, mas muito melhor do que aquela que nós tínhamos, por exemplo, em 2024. Mas não vai ser somente uma sala onde a gente vai receber pessoas. Lá vai ter um depósito estruturado para receber mantimentos, para guardar mantimentos, para distribuir recursos para cidades que tiverem necessidade. Também lá nós teremos um heliponto, onde nós, a partir dele, podemos fazer sobrevoos, podemos ter uma mobilidade, né? E ali, ao lado do aeroporto, é o melhor local que nós podíamos ter, porque a partir disso nós temos um hub de transporte aéreo ao nosso lado. Em 2024, Sérgio e ouvintes, nós usamos muito o aeroporto para recebermos medicamentos, para recebermos cestas básicas, todo tipo de material, né? E nós tínhamos que ir até o aeroporto, buscar, trazer para a nossa sede, levar para as prefeituras. Hoje nós vamos ter um depósito lá que vai nos facilitar a organização do trabalho, né? Então, é um ambiente que nos dá uma condição completamente diferenciada da que nós temos hoje para fazermos a gestão dessas demandas. A Defesa Civil Regional, a Defesa Civil do Estado, disposta aqui na região, ela existe há muitos anos e nunca teve uma sede própria. Sempre trabalhou no interior de salas cedidas pela Brigada Militar. E a situação que nós vivemos hoje, com a perspectiva de novos eventos adversos, com a perspectiva de nós necessitarmos termos uma resiliência melhor, nada melhor do que termos uma estrutura como essa para podermos prestar um serviço ainda melhor, de melhor qualidade para a nossa população aqui da região sul do estado.
0: Coronel, tomando como exemplo o que o senhor disse de 2024, né, felizmente houve a cedência daquela estrutura do exército para que lá fosse montada uma sala de situação. Uma vez ocorrendo, e o que a gente não quer que ocorra novamente, de forma alguma, né? Mas essa estrutura serviria também para uma sala de situação, né?
1: Perfeito.
0: Que abarcaria todas as informações, porque ali, eu creio, e é uma pergunta que eu já conecto uma na outra, ali vocês vão ter o monitoramento desses equipamentos eletrônicos, que são medição dos rios, do Arroio Pelotas, que já conversamos da outra vez, Pedro Osório, Cerrito, né? Todas essas leituras que são feitas, lá estarão sendo feitas.
1: Lá teremos monitores e faremos essa leitura online, juntamente com todas as instituições, né? Juntamente com as universidades, esse é o nosso propósito, chamarmos ainda mais. Nós temos uma parceria aqui com a universidade que ela é exemplar, né? Com a Universidade Federal de Pelotas, com a Universidade Federal do Rio Grande, aqui com a própria UCEPEL. E através desses conhecedores da ciência, nós queremos colocar eles dentro de um espaço aperfeiçoado para eles poderem fazer esse monitoramento com melhor condição, né? Com mais equipamentos. Nós da Defesa Civil não tínhamos nenhuma estação hidrometeorológica nossa. Hoje, aqui na região, nós temos 18 dispostas que nos interessam e ao longo do estado nós temos aproximadamente 130 estações hidrometeorológicas que a gente pode automaticamente fazer a leitura agora, para sabermos o nível do rio, a temperatura, a umidade. Então, isso é uma condição completamente diferente da que tínhamos. Logo em seguida, tenho certeza, antes ainda da construção do centro regional, nós teremos aqui na nossa região um radar meteorológico, que vai nos propiciar fazer uma leitura da atmosfera e aprimorarmos o nosso sistema de alerta para a nossa comunidade. Então, hoje, Sérgio, graças a todo um trabalho que está sendo feito, tenho certeza do que eu vou dizer, eu não tenho conhecimento científico para isso, não tenho uma pesquisa, mas tenho certeza, pelos anos de vivência que tem, que o estado do Rio Grande do Sul hoje é uma referência no Brasil em termos de capacidade de monitoramento hidrometeorológico, por conta de todos os avanços que ocorreram ao longo desses últimos 2 anos, sobretudo, de 2024 para cá. Nós da Defesa Civil, acho que já disse na outra oportunidade que eu estive aqui, nós aumentamos os nossos efetivos, viaturas, aproximadamente 4 vezes de 2024 para cá. Então, hoje a gente está preocupado, né? Hoje está de novo aí nos jornais a questão do El Niño, com 81% de probabilidade de acontecer. Tá? Isso nos traz preocupação, lógico, junto com a preocupação que a gente sente da nossa população, que recentemente passou por um evento traumático que trouxe muitas dores à nossa comunidade. Né? Mas nós sabemos também que hoje nós temos uma estrutura melhor, nós temos uma estrutura capaz de darmos uma resposta muito melhor do que aquela que nós conseguimos dar em 2024. Então, isso nos dá uma motivação para o trabalho, nós como servidores públicos, nós como componentes da Defesa Civil do Estado, a gente fica muito motivado de ver que nós teremos uma sede própria para a gente poder trabalhar com as condições ideais. É um projeto que foi feito e que está sendo implantado junto a um terreno que foi a nossa primeira opção. Nós tínhamos 2 ou 3 opções aqui em Pelotas para dispor este centro regional. A primeira que nós temos trabalhado desde dezembro de 2024, Sérgio, era o aeroporto. Mas que pela sua complexidade, por ser um hub de transporte aéreo, ser um aeroporto que agora até é internacional, a gente teve que dialogar muito com a concessionária, que eu quero aqui agradecer. Tivemos que dialogar muito com todas as estruturas administrativas federais, da nossa chefia de Defesa Civil. Mas agora, na semana passada, graças a Deus, a gente teve assinado a formalidade dessa cedência por parte da concessionária para a Defesa Civil do Estado. E lá estará, se Deus quiser, aí, em meados de 2027, a sede regional de gestão de riscos e desastres da região sul do estado, para a gente poder aprimorar o nosso atendimento à nossa comunidade.
0: Quando o senhor falou o monitoramento de todo o estado do Rio Grande do Sul, já me veio à mente a possibilidade dos nossos profissionais competentes, hidrólogos, cartógrafos que montam os mapas, os meteorologistas também, e todos aqueles que, porventura, se necessário for novamente, terão instantaneamente informações do rio Taquari, de rios que desembocam no Lago do Guaíba, com suas medições pluviométricas, com todas as informações necessárias para saber em quanto tempo a lagoa pode sofrer, com aumento de volume de água. Tudo que aconteceu em 2024, as pessoas podem ter as informações na mão nesse futuro centro de gestão de riscos e desastres.
1: E a partir disso, orientar melhor a nossa população. Sim. Com dados. E estes dados, Sérgio, eles não são dados que somente nós técnicos temos acesso, Ele é um dado que a população tem acesso através lá do link do Clima RS, que está lá no site da Defesa Civil. Se o ouvinte agora quiser conhecer esse sistema todo, entra lá no site da Defesa Civil, lá tem as orientações de como entrar, ou coloca aí no site de procura aí, Clima RS, vai aparecer também o link ali para... A gente pode ver esse monitoramento online, toda a população, isso aí é aberto. Logicamente que com os técnicos ao nosso lado, o técnico ele tem um conhecimento aprimorado, ele sabe me dizer, se está chovendo lá no Taquari uma circunstância X lá de milímetros de chuva, ele sabe me dizer em quantos dias isso vai chegar aqui em em Pelotas e o que poderá causar e, né, vai fazer a interpretação disso. Por isso que eu disse assim que nós temos mais aí de 16, 18 estações hidrometeorológicas que estão dispostas aqui na nossa região, mas as que nos interessam são muito mais, porque o que chove lá no Taquari, no Vale do Taquari, importa para nós aqui, como importa o que chove lá em Santa Vitória do Palmar, o que vem de chuva do Uruguai. Né? Na época, em 2024, nós fizemos, juntamente com a Universidade Federal de Pelotas, um contato com a Secretaria de Meio Ambiente do Uruguai, porque em 2024 nós tivemos um fenômeno que chegava muita água por parte do São Gonçalo, que vinha lá do Uruguai, e chegou muita água lá do Vale do Taquari. Né? Isso também teve uma contribuição muito significativa. A gente fala muito das águas que vieram do Vale do Taquari porque a gente estava enxergando o que estava acontecendo em Porto Alegre. No entanto, em maio de 2024, nós tivemos uma quantidade muito expressiva que contribuiu para aquelas elevações que vieram do Uruguai. Hoje, nós temos uma integração muito mais refinada com o segmento meteorológico do Uruguai para também poder nos ajudar com as quantidades de chuvas que ocorrem lá, com as elevações dos rios uruguaios que têm contribuição para a elevação do São Gonçalo. Então, eu diria assim, Sérgio, nós aprendemos muito com maio de 2024, nós da Defesa Civil, a sociedade do Estado do Rio Grande do Sul, e a gente não pode deixar passar essa vivência e esquecer dela. Não é para que a gente fique preocupado o tempo todo, né? Sejamos infelizes sempre pensando que vai acontecer aquilo que é ruim. Não, é justamente ao contrário. É sabermos o que nós precisamos fazer para não perdermos toda essa expertise que nós desenvolvemos ao longo desta tragédia. É principalmente para que a gente use tudo o que ocorreu para saber aquilo que a gente precisa fazer para mudarmos a cultura da nossa população, a nossa cultura. Né? E que cultura, Coronel Facim? A cultura do ponto de vista de cuidarmos do nosso ambiente. Né? Eu tenho que saber que se eu jogar um lixo dentro de uma valeta, esse lixo vai entupir a valeta e vai trazer água para dentro da minha casa. Né? Então é desde uma cultura de meio ambiente, cuidado, educação ambiental, até mesmo a cultura de desenvolvermos maior resiliência, sabermos como, o que a gente precisa fazer para evitarmos danos patrimoniais na nossa residência, nas nossas ruas, né, quando essas chuvas vierem, né, em maior quantidade.
0: Claro que algumas decisões estão em instâncias governamentais mais altas, né? Mas após assinado esse termo de cedência, né, com a empresa que é a gestora do aeroporto, não só de Pelotas, de outros aeroportos também, se pode prever algumas fases para que a gente já chegue aí no ponto final de construção, ainda dentro do governo atual?
1: Isso é uma mediação que está sendo feita por intermédio lá do nosso Departamento de Planejamento da Defesa Civil do Estado, mas a gente, logicamente, por estar em contato, né, muito seguida com eles lá, por conta até que nós temos interesse, né, que isso seja construído mais breve, o que a gente estava aguardando era justamente a assinatura deste documento para que pudesse ser feita o início do processo licitatório da empresa. Sim. Que vai construir. Né? Então, nós não podíamos largar para fazer a licitação se não soubéssemos aonde nós iríamos construir.
0: Claro.
1: Hoje, nós temos esta possibilidade de sabermos, né, exatamente qual é a área. São 6 mil metros quadrados, como tu falaste anteriormente lá no começo do programa, eu estava ouvindo em casa lá, e são 6 mil metros quadrados. Agora a gente tem já uma planta ao qual a gente já está trabalhando nela, já foi discutida ao longo de todo esse período com o aeroporto para que a nossa sede contribua para com o sistema do aeroporto e não prejudique em absolutamente nada. Então isso já foi colocado até por parte da concessionária, que a estrutura, da maneira como ela vai ser, vai contribuir ainda mais para o engrandecimento do nosso aeroporto, que está muito bem, né? Com vários voos aí para outros estados, para Porto Alegre, e que essa sede para além de todo o serviço que ela vai propiciar à comunidade, ela possa ainda trazer melhor qualidade ao sistema aeroviário de Pelotas e da região sul.
0: É, quando o senhor fala em qualidade, vamos falar um pouquinho de, para a gente fazer um fechamento aqui, de agilidade no que diz respeito a questões climáticas pontuais, né? Isso, acredito eu, e quero lhe perguntar, uma chuva de granizo, de estelhamento em municípios vizinhos aqui, aquela questão do fornecimento de lona, de telhas, o atendimento imediato, né? Ou até mesmo, digamos, uma elevação do rio Piratini ali, Cerrito e Pedro Osório, né? O atendimento imediato para a retirada dessas pessoas, já com a previsão de que isso vai acontecer, isso muda estruturalmente, né? A questão, digamos, da preservação da vida, do ponto de vista de manter as pessoas em segurança, né?
1: Com certeza, porque a partir de, principalmente de eventos com maior intensidade, né? É, que nem aconteceu agora em Eldorado, a gente tem 720 pessoas, tu me disseste, agora que foi atualizado, né?
0: Exato.
1: Fora de suas casas. Essas pessoas têm demandas, elas têm necessidade e carecem de uma ajuda humanitária chegar o mais rápido possível. Dentro da nossa estrutura atual, esses materiais têm um depósito único que fica lá em Porto Alegre. Imagina ocorrer um evento lá em Santa Vitória do Palmar, por exemplo, até chegar de Porto Alegre um caminhão é um tempo X. Eu tendo o depósito, dentro do meu depósito aqui da região, ter as condições de carrear recursos para Santa Vitória, eu já encurto mais da metade do tempo. Então, isso vai nos dar uma possibilidade de aperfeiçoamento na resposta, né, para que ela seja antecipada, chegue mais rápido, né, aonde seja necessário. Nós teremos um depósito aqui, né? Então, isso muda completamente tudo aquilo que a Defesa Civil já fez pela região aqui em toda a sua história, né? Porque nos dá uma condição de agilidade, de organização, de planejamento muito diferenciada. Então, é por isso que eu digo, Sérgio, nós estamos muito, muito motivados, muito contentes com essa notícia, né? E vamos aguardar agora ansiosamente para a gente poder ver isso, né, sendo construído, ser colocado à disposição da nossa comunidade para que a gente possa dar essa resposta mais ágil quando for necessário. A nossa missão principal como Defesa Civil é salvar vidas. Essa é a nossa principal missão. Evitar danos às pessoas, evitar danos ao patrimônio das pessoas e das cidades, né? Mas, sobretudo, a vida. E nós, tendo uma estrutura dessas, nós estamos contribuindo ainda mais para atendermos essas pessoas que estejam precisando com maior presteza, com maior agilidade.
0: E ali também vai servir, eu estou lembrando agora, para, digamos, receber, alojar equipamentos, mesmo que temporariamente, né, ou em período de descanso, de profissionais como do Corpo de Bombeiros, uma vez que nós temos as estruturas dos bombeiros aqui, elas são limitadas geograficamente. E eu lembro que em 2024 nós tínhamos equipes de Santiago do Boqueirão, de São Borja. Então, os bombeiros de outras regiões vieram trabalhar em Pelotas. Eu, inclusive, quando

0: ô Sérgio, nós vamos ter, por exemplo, uma possibilidade lá de termos uma redundância, que nós chamamos, no sistema de energia, por exemplo, né? Que, para o ouvinte entender bem essa palavra técnica, redundância, né? Nada mais é do que nós teremos lá a energia elétrica normal, esta, que é concedida aí pela CE, mas teremos também geradores para além desta energia elétrica, para fornecer energia a todo o prédio, né? Nós teremos condições de ter uma utilização deste prédio justamente em momentos críticos, né? Ele está sendo construído para isso. Nós não teríamos lá condições de alojarmos 100 pessoas, sim, mas nós teríamos condições de recepcionar melhor todos que lá precisam estar, né? Como, por exemplo, a imprensa, que é um segmento dos mais importantes para nós da Defesa Civil, porque através de vocês, respeitosos profissionais da imprensa aqui da região, que nós conseguimos chegar até a população, chegar até quem precisa saber das decisões, para saber se eu preciso sair de casa, se eu não preciso sair de casa, se amanhã vai fechar o comércio e as escolas, se não vai fechar, né? E eu sempre aproveito esses momentos para fazer aqui o meu reconhecimento e externar a minha gratidão a todos esses profissionais que atuaram. E tu, Sérgio, era um dos profissionais que trabalhava 24 horas. 24 horas, eu me recordo disso, e quero fazer esse reconhecimento, já fiz em outras oportunidades, mas sempre é importante lembrar disso. Porque é necessário a gente não esquecer daqueles que estiveram ao nosso lado. E tu foste uma pessoa que esteve ao nosso lado durante 24 horas, realmente, né? Eu me lembro que eu chegava às vezes em casa de madrugada, para trocar a roupa, tomar um banho, porque não dava tempo de dormir. E eu, enquanto tomava banho, ligava o rádio para saber as notícias através da imprensa. Porque assim como a imprensa emana as informações nossas de órgãos oficiais para a população, nós também ficamos sabendo através do repórter que está lá na ponta, através do profissional de imprensa que está lá na ponta, a gente consegue ouvir e daqui a pouco modificar o nosso... Opa, só um pouquinho. Lá não está tendo atendimento. Ó, alô? Fulano, manda para lá porque eu ouvi na rádio agora que estão precisando. Então, a imprensa é um segmento muito especial, muito importante. E lá também nós teremos um espaço para a gente recepcionar melhor a imprensa, para que vocês possam aprimorar, ter uma condição de trabalho com internet, com tudo à disposição para vocês poderem fazer o trabalho de vocês, que é o nosso, na verdade, nosso trabalho integrado com todas as instituições, todos aqueles que podem colaborar.
1: 9 horas 38 minutos, mais uma vez a gente agradece aqui, fechando essa entrevista, o Coronel Márcio André Fassin, coordenador da Defesa Civil Regional, que vem falar sobre o Centro de Gestão de Riscos e Desastres, que será construído aqui em Pelotas, numa base importante da Defesa Civil, e notícia boa, isso é maravilhoso. Mais uma vez, muito obrigado por aceitar o nosso convite, dedicar o seu tempo aqui presencialmente conosco, trazendo essas informações que são de extrema importância para a região.
0: Com certeza, Sérgio. Eu que agradeço a oportunidade de estar aqui novamente. Me coloco à disposição sempre que houver necessidade para estar aqui, porque é muito importante nós conversarmos contigo, meu ouvinte, né? É importante a gente dialogar e sempre pedindo para que o ouvinte aí nos siga nas redes sociais, né? Defesa Civil RS, vai lá, segue a Defesa Civil, segue as informações oficiais, isso é importante para nós difundirmos a informação que é oficial do Estado do Rio Grande do Sul. Muito obrigado a todos, que tenhamos uma ótima semana.
1: Obrigado, amém. Vou pedir que o senhor permaneça aqui só para a gente fazer o fechamento. Beatriz Alt, vamos encerrando, né?
2: Fechando mais um e voltamos amanhã às 7 horas da manhã com mais um Bom Dia Rio aqui na Rádio Universidade. Então, esperamos todos vocês, né, Sérgio?
1: Exatamente. Nós vamos estar trazendo também amanhã, eu deixei para amanhã, porque é 24 que tem, parece que é dia 24, tem uma audiência, né, das pessoas que são ostomizadas, né? Vamos trazer mais próximo as informações de uma audiência pública. Então, às vezes você fala muito tempo antes e as informações vão se sobrepondo e a população esquece. Então, é muito importante que a gente fale um pouquinho mais próximo, né, dos fatos e dos acontecimentos. A gente vai registrando. A Regina dos Anjos botou, Sérgio, esse assunto da previsão do tempo está sendo muito

0: transbordado. Estou ficando preocupada com o Laranjal, né? Em todos os lugares que costumam ter enchente. Ela que sofreu com a casa lá, né? Teve problemas com a casa, que a água invadiu a casa, né? Ficamos por aqui nesta segunda-feira. Amanhã tem mais Bom Dia Rio, às 7 da manhã. Até lá.
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1: No Evangelho de hoje, Jesus continua dando instruções aos seus discípulos. Ele lhes diz: não penseis que vim trazer a paz à terra. Não vim trazer a paz, mas sim a espada. De fato, vim separar o filho de seu pai, o filho de sua mãe, a nogra de sua sogra. E os inimigos dos homens serão seus próprios familiares. Quem ama seu pai ou sua mãe mais do que a mim, não é digno de mim. Quem ama seu filho ou sua filha mais do que a mim, não é digno de mim. Quem procura conservar a sua vida vai perdê-la. E quem perde a sua vida, por causa de mim, vai encontrá-la. Essas instruções de Jesus são muito exigentes. Exigem um seguimento radical, sem meias medidas. Vale a pena seguir a Jesus dessa forma? Tudo indica que sim. Só Ele é o caminho certo. Só Ele é a verdade segura. Só Ele é a vida plena. Nele tudo ganha um sentido maior, até a vida pessoal, a vida familiar e a vida social. Pois quem perde a sua vida por causa de mim vai encontrá-la. Com a bênção do Deus misericordioso, o Pai, o Filho e o Espírito Santo. Amém.
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4: Olá, gente amiga! Então, hoje queria deixar um super abraço aos coordenadores e acolhidos lá da CAEX. Essa nossa fazenda de recuperação que tem feito grandes milagres. E aí, moçada, vamos trocar de fase, vamos ficar firme no propósito, vamos seguir direitinho aí as orientações e vamos fazer esse milagre na nossa vida. Grande abraço!
5: Estamos aí caminhando para o final do livro de Atos dos Apóstolos e vimos Paulo nas suas discussões lá com o rei Agripa. E agora, então, finalmente, Paulo preso é levado a Roma. Abra sua Bíblia aí em Atos de Apóstolos, capítulo 27. Vamos pegar dos versículos 1 a 8 para a gente ver a caminhada. Atos de Apóstolos, capítulo 27, versículos 1 a 8. Quando ficou decidido que embarcaríamos para a Itália, Paulo e alguns outros prisioneiros foram entregues a um centurião chamado Júlio, da corte Augusta. Embarcamos no navio de Adramítio, que ia para as costas da Ásia, e começamos a viagem. Estava conosco Aristarco, macedônio de Tessalônica. No dia seguinte, fizemos escala em Sidônia, e tratando Paulo com humanidade, Júlio permitiu que ele fosse encontrar seus amigos para receber assistência deles. Partindo daí, passamos pela costa de Chipre, pois os ventos eram contrários. Navegamos o mar ao longo da Cilícia e da Panfilha e depois de 15 dias desembarcamos em Mira, na Lícia. O centurião encontrou aí um navio de Alexandria que estava de partida para a Itália e nele nos fez embarcar. Durante vários dias navegamos lentamente e chegamos com dificuldade à altura de Cnido. Como o vento era contrário, passamos pela costa de Creta junto ao cabo Salmone. E depois de tê-lo dobrado com dificuldade, chegamos a um lugar chamado Bons Portos, perto da cidade Lassaia. Passou bastante tempo e a viagem se tornou perigosa, pois o outono já estava chegando. Paulo então advertiu: amigos, vejo que a viagem começa a acarretar prejuízo e grande dano, não só para a carga e o navio, mas também para nossas vidas. Mas o centurião acreditou mais no piloto e no armador do que nas palavras de Paulo. Aliás, o porto não era propício para passar o inverno. A maioria foi de opinião que se devia partir daí e tentar passar o inverno em Fênix, um porto de Creta aberto ao sudoeste e ao noroeste. Então, veja bem, já estamos dando aqui a primeira dica, o Paulo dizendo, vamos ficar no porto, não vamos seguir. Já estavam mais ou menos pressentindo o que podia acontecer. Então, nesses primeiros versículos do capítulo 27, a gente tem a descrição detalhada aí do início da viagem do Paulo. Pergunta: no trecho que vimos hoje, do início da viagem de Paulo, qual foi a última parada deles? Dica: Atos de Apóstolos, capítulo 27, versículo 12.
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10: Muito bom dia a todos ligados aqui na programação da Rádio Universidade. Eu sou João Antônio Ferreira, chegando com o Falando de Copa, primeira edição desta segunda-feira. Estão definidas as 2 semifinais da Copa do Mundo 2026. Restam 4 seleções na briga e, curiosamente ou não, as 4 seleções melhores ranqueadas no ranking da FIFA. Já tínhamos contado na sexta-feira, né, que a primeira semifinal estava definida. França, que venceu o Marrocos por 2-0. E a Espanha, que venceu a Bélgica por 2-1, né? França e Espanha vai ser amanhã, né? Terça-feira, às 16h. E a outra semifinal vai ser entre Inglaterra e Argentina. A Inglaterra conseguiu uma virada para cima da Noruega, né? No jogo do último sábado, às 18h, né? 18h. Bola rolou lá em Miami. A Noruega saiu na frente, né? Num belo gol ali do Sheldrup. Mas ainda na primeira etapa, o Jude Bellingham conseguiu o empate E na reta final da partida, né, o Jude Bellingham novamente conseguiu marcar e levar a seleção inglesa para a semifinal de Copa do Mundo. O Sheldrup abriu o placar aos 35 da primeira etapa, o Bellingham empatou aos 47 da primeira etapa e no início da prorrogação o Bellingham marcou novamente 2-1 para a Inglaterra. A Noruega não teve forças, né, para conseguir buscar resultado de empate. Noruega fica pelo caminho depois de eliminar o Brasil e a Inglaterra chega na semifinal para enfrentar a Argentina. A Argentina venceu a Suíça por 3-1. McAllister abriu o placar, né, de cabeça num cruzamento de escanteio do Lionel Messi, primeira trave. E o McAllister, que tem 1,76m, apareceu nas costas do marcador, subiu muito alto, cabeceou para o fundo das redes para fazer 1-0 logo no início, 10 minutos da primeira etapa. O jogo foi, né, se desenrolando com a Argentina controlando, a Suíça com dificuldades para criar grandes oportunidades. No segundo tempo, sim, a Suíça começou a se jogar um pouco mais para o ataque, era melhor, pressionava, e o Ndoye conseguiu marcar aos 23 minutos da segunda etapa. O problema é que poucos minutos depois mal pôde aproveitar o momento que havia conquistado na partida, né, com mais pressão, mais posse de bola, mais volume de jogo, o empate no placar, e o troféu burro da Copa do Mundo foi entregue ao atacante Brio Embolo. O Embolo já estava com cartão amarelo, já tinha recebido um cartão amarelo sem nenhuma necessidade, né? Deu uma chegada muito acima do tom no defensor da equipe argentina, para amarelo realmente, né? Um lance quase que sem bola, assim, já tendo efetuado o passe, né? O Paredes, ele chegou e levantou o Paredes, lance total para amarelo. E aí numa outra situação em que ele tentou, né, driblando para trás, né, no meio de campo, tentou cavar uma falta e aí ele contou com o erro da arbitragem, né? Felizmente, né, porque esse tipo de situação ele tem que acontecer para que os jogadores aprendam, né? E jogador só aprende quando é da pior maneira possível. O Embolo tentou cavar a falta, o árbitro foi na dele, aplicou o cartão amarelo para o jogador argentino, e agora com a nova regra, quando tem um amarelo, né, que o VAR observa que foi mal assinalado, né, porque foi justamente numa situação onde o jogador, né, visivelmente não sofreu a falta, né, ele cavou a falta e o árbitro caiu na dele e acabou aplicando o cartão amarelo para o adversário, o VAR ele faz a intervenção, observa que realmente, né, foi uma simulação por parte do atleta que tentou cavar falta e retira o cartão amarelo do jogador, né, que na teoria teria feito a falta, e aplica o amarelo para quem tentou cavar a falta, para quem fez a simulação. O Embolo, já com o cartão amarelo, recebeu o segundo, foi expulso, com toda certeza o lance mais burro da Copa do Mundo, sem nenhuma necessidade, e dá para dizer que o Embolo ele eliminou a seleção da Suíça. Não tem como a gente cravar que a Suíça iria vencer, mas era muito melhor no jogo, pressionava e pressionava muito a Argentina, estava com todo o momento da partida para si, e obviamente depois de ter um jogador a menos, a Argentina foi pressionando, e no segundo tempo da prorrogação, o Julian Álvarez marcou um belíssimo gol, né? O Julian Álvarez de fora da área, chapando a bola no ângulo. E o Lautaro Martínez, aos 16 minutos do segundo tempo da prorrogação, né, já nos acréscimos, num contra-ataque, matou o jogo. 3-1 para a Argentina em cima da Suíça, muito por conta da burrice total do centroavante suíço, o Embolo. Né, saiu de campo chorando, né, muita reclamação por parte dos jogadores, muita reclamação por parte do técnico Murat Yatkin, mas a regra foi aplicada da melhor maneira possível. A burrice e a tentativa de malandragem do atleta suíço foi punida como deve ser, que fique de exemplo, né, para que nenhum outro jogador tenha a mesma burrice que o Embolo, que praticamente eliminou a sua seleção na atitude que ele acabou tomando. Com isso, teremos, né, então, na próxima quarta-feira, também às 16h, né, na terça às 16h, vai ser o primeiro jogo da semifinal, França e Espanha, em Dallas. E agora o segundo jogo vai ser em Atlanta, né, na quarta-feira, 16h, Inglaterra e Argentina. com isso, a gente tem a briga por artilharia agora, principalmente entre Mbappé e Messi. Cada um vai disputar um lado da chave na semifinal, ambos com 8 gols. Né, com 6 gols, Jude Bellingham e Harry Kane chegam, né, os ingleses também nessa disputa, mas aí, claro, né, como são dois jogadores da mesma seleção, é um pouco mais difícil que algum consiga desgarrar tanto assim, até porque precisam fazer 2 gols e não ver os seus adversários aí marcarem, né? Mas é uma excelente briga por artilharia da Copa, e a gente vendo, né, um grande número de gols desses atletas. Expectativa é que aquele recorde, né, que chegamos nessa Copa dos 16 gols do Miroslav Klose, vários atletas vão acabar passando nessas próximas edições de Copa do Mundo, né? O volume de gols tem aumentado bastante, e com a expectativa, né, até mesmo de aumentarmos ainda mais o número de seleções, se não para essa próxima Copa em 2030, para 2034, com toda certeza esses números vão ficando cada vez mais para trás, uma vez que Messi e Mbappé já estão, né, ali com seus 20 gols praticamente em Copas do Mundo. Mas falando desses confrontos, né, França e Espanha, um confronto que recentemente a Espanha venceu, já falamos até sobre isso na quinta e na sexta-feira. A Espanha venceu, né, em 2024 na semifinal da Eurocopa, 2-1, e venceu por 5-4 no ano passado na semifinal da Nations League. Tanto que foi um assunto a ser debatido, né, foram questionados alguns atletas em entrevistas, né, a respeito sobre este confronto. Tanto Lamine Yamal quanto Nico Williams, né, dois jovens jogadores que foram peças fundamentais dessas vitórias, falaram que não tem medo, que pelo contrário, quem tem que temer é a seleção da França, que nos últimos confrontos acabou sendo derrotada nesses confrontos diretos. Por outro lado, Inglaterra e Argentina se reencontram, né, mais uma vez em Copa do Mundo, depois, né, da famosa Mano de Dios, né, daquele gol também do século marcado pelo Diego Maradona, além, né, de outros embates. E a questão que o treinador, né, argentino Scaloni, ele tenta deixar apenas como um jogo de futebol. Muito se fala sobre a questão geopolítica, né, a questão histórica de desavenças dos países por conta da Guerra das Malvinas, ou para os ingleses as Falklands, mas de acordo com o treinador, isso não vai entrar em campo, isso não tem nada a ver, será apenas um confronto de duas grandes seleções de futebol com grandes jogadores valendo vaga na semifinal de Copa do Mundo. A gente vai descobrir, né, como vai ser essa situação a partir de amanhã, 4 da tarde, França e Espanha, estaremos de olho e traremos as atualizações por aqui. Um bom dia a todos, um grande abraço e até mais!
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12: 9:59.
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0: 10:01, 10:01, temperatura em Pelotas 12 graus, manhã nublada, tá confusa, mas parece que vai ter sol, não, parece que vai ter sol, mas talvez durante o dia. Amanhã, hoje a mínima foi de 10, a máxima será 15, amanhã mínima 8, máxima 16, sol e nuvens, mais sol à tarde, na quarta-feira. Mais sol de manhã, pouco sol de tarde, mínima 9 na quarta, máxima 19. Na quinta-feira vem o calorão, mínima 11, máxima 22. Sol pela manhã e o restante do dia, tarde e noite com chuva, 4,5 milímetros. Te prepara para sexta-feira, a previsão volta a manter elevada. Ah, exatamente aqui, né? A previsão do tempo. Sexta-feira totalmente chuvosa, mínima 16, máxima 20, previsão de 52 milímetros. Próximo sábado, mínima 16, máxima 22, previsão de sábado chuvoso, 23 milímetros. E o domingo amanhece com chuva de 8 milímetros, mínima de 14, máxima 18, e será nublado. Segunda-feira começa com chuva e nublado. A chuva está chegando na segunda quinzena de julho. É a previsão. Mas por enquanto, a certeza é que está começando para você aqui no ponto 1160. Sinal aberto democrático do rádio. 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

0: A versão remixada, Let Music Play, pra você aqui com Ben White, abrindo a semana, com ele na operação de rádio comigo, Leonir Bade da Silva. Produção e apresentação, Beto Vetromilli. 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Tá legal, hora do protocolo. Despacha bagagem, carimbo passaporte, sala VIP, cafezinho, chá ou água na mão. Vai decolar o avião.
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0: Abastecido, carregado, taxiando e decolando o Boeing do futebol online com as manchetes de hoje. Primeira divisão, dupla Brapel decide o título, mas já acenderam a divisão de elite do gauchão, sub-20. Será que no profissional a gente vai chegar lá? Bom, do Pelotas ainda aguardamos novidades, mas o Brasil ontem se atrapalhou. Olha o gramadense aí, 1-0. Decisão é na baixada, o empate serve pro time da Serra e o Brasil vai ter que fazer pelo menos 2 gols contra o time da Terra do Chocolate. As avaliações do técnico Chavante, parece que o time continua não entendendo que a decisão é de Copa. Falando em Copa do Mundo, que jogo sofrido, mas a Argentina é aquilo, né? Nem sempre se joga na Copa, se ganha. A Argentina chegou lá, venceu a Tunísia, semifinalista. Também a Espanha, também a Inglaterra e a França. Os quatro times já na semifinal da Copa do Mundo 2026. Você acredita que a final será quem? Pois é, a Argentina vai? A Inglaterra? Você que não viu, não era nascido, lembra das Malvinas 82? É, e a mano de Deus de Maradona em 86? Eu vi tudo isso. Daqui a pouco eu conto mais. E muito mais a partir de agora na Embalada Interativa e Opinativa, edição do Futebol Online, que traz para você o tempero variado, o som do Pop Mix Internacional.

0: mesmo ao som de 1982, Far From Over, Frank Stallone, abertura do filme Os Embalos de Sábado continuam. 999-02-3414, 999-02-3414, a interatividade por aqui, muita mensagem já chegando, Copa do Mundo bombando, é verdade, hein? É, será que mais um pontinho ali, Leonir, acho que melhora? Não, será que... Não, acho que tá bom assim, vamos deixar assim, tá bem. Vamos só abrir aqui pra gente o nosso Instagram, porque o pessoal já quer mandar curtido. Ó, tem muito material no Instagram do Futebol Online, eu já disse pra vocês que eu faço mastigadinho ali, o pessoal que não tem tempo, né? O pessoal que não acompanha as outras, as demais editorias aí de futebol pelo país, né? Eu coloco ali pra você tudo certinho, né? É, deixa eu ver aqui, ó. O que, que houve aqui que não entrou a nossa... Será que mudou? Ah, mudou aqui, eu acho. Deu, é? Deixa eu ver. Acho que mudou aqui, vamos ver se mudou aqui. Acho que agora vai, não foi. Daqui a pouco eu arrumo para você aqui. Bom, é exatamente sobre essa questão aí do final de semana, né? Vamos tirar o fundo, Aline, porque tem muita coisa para falar hoje aí. Bom, tem muito, muito, muito assunto para a gente falar, né? Olha aí, o Real das Praias tem técnico... É, jogadores no esportivo, estreantes no futebol, em Taquara. Olha aí, Taquara anuncia técnico, hein? Também Taquara vindo aí, acho que pra terceirona, né? Bom, tem muita coisa pra falar de futebol, né? Vamos começar pela Sub-20, que é uma notícia ótima aí pro nosso futebol local, que foi exatamente o acesso, né, da dupla Brapel neste final de semana em jogos paralelos, né? Agora a disputa é da final, pra ver quem leva o caneco. O interessante é que os trabalhos da base frutificaram. Eu não vi os jogos, não vi o nível da competição, não vou entrar no mérito, não dá para a gente saber, se eu não olhar jogo, não consigo saber. Mas o mais importante é que a dupla Brapel chega junto na primeira divisão da Série A2 do Sub-20. Então, nos dá uma esperança, nos dá um alento de que alguma coisa pode estar surgindo aí, né? Evidente que não dá para pegar essa gurizada agora e jogar todo mundo no profissional. Não é assim que acontece. Até porque, daqui a pouco, apoiadores e investidores também poderão ver futuramente aquilo que o futebol brasileiro, e principalmente o nosso futebol do interior, faz muito, né? Surge alguma pérola, ninguém consegue segurar. Vende porque tem que pagar a conta. Então, já vimos isso aqui no próprio Brasil, próprio Pelotas, né? Na época do Michel Bastos, aqui saiu o Luiz Henrique do Brasil... O Fabrício, aquela história também, que Fabrício, né? Fabrício que também foi pro Grêmio, aí o Grêmio tinha o dinheiro, aí, pois é, então deixa assim. Lá atrás, em outros anos, o Kleber Gaúcho saiu daqui pro 15 de Piracicaba, enfim. Então a gente dificilmente consegue segurar os bons valores, né? Não vi as equipes ainda do Brasil e do Pelotas, não sei quais são os valores que existem ali, mas tomara que a gente possa pelo menos apreciar nessa divisão de acesso a dupla Brapel prestigiando alguns jovens, né? Mas não pode botar guri na fogueira, né? Não pode botar guri na fogueira para resolver tudo. Esse é o grande mal do nosso futebol ao longo dos anos aqui na cidade. Falando em geral, né? Alguns aconteceram, alguns conseguiram espaço e saíram daqui. Mas muito guri de promessa veterano em 2, 3 jogos já ficou queimado aí na torcida, ou na imprensa, ou o próprio clube já desfez. Então... Porque às vezes não é preparado esse menino para chegar no profissional e aguentar a pressão, né? Hoje, muito mais do que a condição física, a gente está vendo cada vez mais, que só há muitos anos a gente na literatura do esporte já lia, que é parte física, técnica, tática e mental. Algumas equipes, há muitos anos atrás, lembram do professor Beno Becker, que trabalhava muito com a psicologia do esporte, estou falando de 96. Alguém no interior gaúcho, nos clubes grandes, já trabalhava, já se preocupava com a psicologia do esporte. Beno Becker, leiam sobre ele e procurem outros. As palestras motivacionais, aquela situação que se fazia muito nos clubes. Porque a gente já percebia que o mental, em certos momentos, ele resolvia os jogos. Mais do que a perna. Sim, mais do que a perna. Porque a perna, ela vai, às vezes, até um momento em que o cansaço chega... Mas na força mental, naquilo que tu consegue tirar, o tal do 110% que alguns usavam, aquele último suco da lata para dar o último pique, para dar o último chute, né? Só tem um jeito de fazer. É quando a cabeça pensa e o corpo resolve. Se a cabeça não estiver boa, nem nos primeiros 10 minutos o cara vai render. Então, hoje, com todo o avanço do futebol, cada vez mais a gente percebe que o mental dos jogadores, aliás, vários jogadores hoje também não suportam a pressão. Isso a gente tem conversado aí com vários jogadores. Outro dia eu conversava com o Clairton, que foi meu lateral aqui no Brasil, a gente trabalhou junto em 95, que agora é técnico lá no Mato Grosso. Perguntava para o Clairton aqui também, a gente conversa com outros treinadores. Estou citando o Clairton porque tem vários treinadores que a gente conversa e diz a mesma coisa, né? A cabeça do jogador hoje, ela te derruba ou ela consegue sustentar. E eu estou trazendo esse fato do mental porque a gente está vendo no futebol mundial, na Copa do Mundo, situações de extrema pressão psicológica. Extrema pressão psicológica. Nem vou entrar em todos os jogos, mas vi o jogo da Argentina, que estava cansando já no fim, e os caras no mental seguraram, aí teve a expulsão, enfim... Independentemente disso, eu não vou dizer que o jogador ia salvar a Suíça ou ele que foi o culpado. Não, foi um contexto. Porque o Alvarez meteu aquela bucha na gaveta que não tem culpa de quem foi expulso, quem não foi expulso. Ali é mérito da Argentina, né? Ali é golaço, não tem, é gol de Copa. Aí não tem como dizer que foi a questão da Suíça ter perdido um jogador. A Argentina foi competente. Ah, mas não tá jogando um futebol pleno. Mas Copa do Mundo tem que jogar bonito ou tem que competir e vencer? Ou vocês acham que a França, que hoje é apontada como campeã do mundo no futuro, está jogando um futebol bonito, está jogando futebol de marcação? Copa do Mundo de 94, seleção brasileira. Quem não assistiu, perdeu. A gente que acompanhou tudo isso aí viveu. Copa do Mundo de 94, exatamente, não foi um futebol plástico, mas foi um futebol pragmático, tático, organizado, aonde as estruturas defensivas seguravam e deixa o Bebeto, o Romário e a turma da frente resolver. E resolveram. É parecido com o que a França está fazendo. Mbappé bota vertical, porque o futebol da França, quando pega do meio para frente, é mete para frente. Não tem essa de ficar laterando bola, rodando. É mete para frente, bota para dentro da área, para o Mbappé resolver. Então, é mais ou menos assim, evidente que mais ou menos assim, só para fazer um comparativo, foi como a seleção brasileira de 94 ganhou a Copa. Futebol copeiro, simples, marca e dá para quem tem para resolver, quem tem qualidade na frente. E isso aí foi a tônica do futebol brasileiro naquele ano de 94. Agora, a gente quer futebol faceiro, bonitinho, cabelinho, chuteirinha, mimimi, e não passa da Noruega, entendeu? Então é simples de entender, é só querer. Agora, a Argentina... Eu não vou tirar minhas fichas da Argentina, porque essa história da Inglaterra, que tem dois jogadores importantes, o Jude, fugiu o sobrenome dele, e o Kane, né, são jogadores importantes, mas a Argentina tem um cara que daqui a pouco ele tem uma luz e resolve, que é o Maradona. Deixa eu bater na porta aqui, na madeira. Maradona não, é que eu lembrei da Mano de Dios, e já vou falar dela. Aí tu tem um Messi daqui a pouco, por exemplo, esse rapaz, o Alvarez aí, que faz gol de tudo que a gente também fez um golado. Enfim, daqui a pouco a Argentina brilha, tem chegada, tem pegada. A Inglaterra, vamos lá quem é a Inglaterra, para vocês que não viram futebol. A Inglaterra só foi campeão do mundo em 1966, em casa, com um lance duvidoso contra a Alemanha, que ela dá na trave, na linha e sai, os caras deram gol. Não tinha VAR. Foi a única vez que a Inglaterra meteu um caneco. A Inglaterra não tem tradição de ser campeã do mundo. Não tem tradição como a Argentina, como a seleção brasileira, a Alemanha e outros. Não tem. Então, mas o momento é de agora, mas eu não vou tirar as fichas da Argentina. Ainda sobre esse capítulo da Argentina, a gente começa a olhar quando surgem esses fatos da história do futebol e a gente olha para trás e diz assim, mas eu vi tudo isso, cara. Não é uma questão que isso vá para dentro do campo, pelo menos não é, não creio que isso vá ser agora o momento da disputa. Em 1986, no México, com a mão do Maradona, que não tinha VAR e meteu o gol e ganhou da Inglaterra, um golaço bonito até pela malícia, né? Ele é ilícito, ele é irregular, ele é ilegal. Mas aí a gente vai para o contexto da história do futebol, aqueles lances que ficam para a história... Peguem no YouTube a mão de Deus de Maradona, ou a mano de Dios, como diz em espanhol, e olhem o que o Maradona fez naquele gol. Eu não gosto do Maradona, nunca gostava do Maradona, achava arrogante. Mas o lance em si, embora irregular, ele teve uma genialidade, para ser justo. né? Foi um lance de matreiro, um lance da malícia, né? Hoje o VAR ia pegar e estava fora. Mas o contexto de 86 tem uma realidade que o 96, já, na minha opinião, não tem mais. Em 86, a Argentina ainda sofria reflexos da Guerra das Malvinas de 82. A disputa aqui das Ilhas Malvinas, né? Falklands War, que é chamada assim, que era uma terra disputada pelos ingleses e argentinos. Enfim, não vou entrar na questão histórica também para não me atrapalhar, que daqui a pouco eu esqueço um lance e deu. Mas foi um período bastante tenso aqui para nós, inclusive no Rio Grande do Sul, com aeronaves chegando para poder pousar por aqui e ir para a Argentina. E uma guerra aqui pertinho. E a gente conviveu com aquele drama da Argentina, né? Jovens que morreram na linha de frente, 16, 17 anos, jovens de 18 anos morrendo naquela guerra estúpida aqui. Os ingleses vindo com todo um aparato pro frio. Né? Enfim, não vou entrar no mérito, só vou colocar o fato histórico, ponto. E aquilo gerou, evidentemente, que um contexto muito mais nacionalista e motivador para a Argentina enfrentar a Inglaterra do que hoje, 40 anos depois. Aquele fato ali nos consternou a todo mundo, porque uma guerra não é bom para ninguém. Embora nós não estivéssemos brasileiros na linha de frente, nós sofremos aqui com ver morte, guerra, avião, foguete, bomba. Ninguém queria ver aquilo ali, né? E a revista Veja, eu me lembro que ela acompanhava tudo. Que hoje tem YouTube, tem internet, tem tudo fácil. Naquela época tu acompanhava muito pela revista, né? E a Veja fazia uma cobertura fortíssima, né? Então, eu lembro que o meu avô tinha uma loja de revistas, né? Livros e revistas. Então, aquelas assinaturas da Veja chegando e o pessoal pegando a Veja, Veja, Veja, para ver tudo que estava acompanhando naquela ali. Ou então nas notícias editoriais das TVs, né? Mas aí em 96, se chega no México com a Argentina e a Inglaterra, ainda sob o efeito emocional de 82, dessa guerra aqui. Então, aquele contexto deu uma tensão diferente para o jogo. Hoje, o que a gente tem, na minha opinião, embora o drama, o trauma ficou, mas ficou na história, né? Ficou na história, né? Então, creio eu que não vai interferir, até porque tem jogadores ali da Argentina. O Messi não tinha nem nascido, ele tem 39, a guerra faz 40, nem o Messi tinha nascido. Mas evidente, vá saber, nas questões de cada um dos jogadores do povo argentino, as sequelas ou os traumas que alguns trouxeram de família, de parentes que morreram na guerra, enfim. Eu não sei se isso vai para o campo e não quero crer que vá para o campo, não acredito que vá para o campo. Mas o contexto histórico está aí. 40 anos depois, quem viu a Copa de 86, eu vi, outros viram também, vimos a Argentina conseguir ultrapassar a Inglaterra com o lance esse do Maradona, que é um lance. Aliás, tem um lance também do Maradona, acho que é um dos gols do Maradona. Ele sai ali, acho que da linha do meio campo, da linha da intermediária, e sai driblando o time todo da Inglaterra. Há que se convir o seguinte, o Maradona era uma mala sem alça, mas era um cara muito bom de futebol. Não melhor que Pelé, né? Pelo amor de Deus, mas era muito bom de futebol. E esse jogo contra a Inglaterra de 86, eu não sei até se daqui a pouco não vão repassar nessas TVs aí, como vocês vão ver, vão começar a passar lance daquele jogo de 86, daqui a pouco é a hora de fazer isso aí, né? Contexto histórico. Que o confronto na história vai ser feito agora, exatamente 40 anos depois, vocês podem aproveitar, principalmente a gurizada que não viveu essa época, e acompanhar no YouTube, procura aí no YouTube, Inglaterra e Argentina, 1986, Copa do México, Maradona, ou põe os lances do Maradona, vocês vão ver aí, tem muita coisa aí. Como o fato histórico, vale a pena a gente recordar, o fato histórico em si do jogo, né? Mas nós estávamos em 86 sobre um contexto emocional de um drama que ainda estava à pele de todos nós aqui, de uma forma geral e do mundo todo, pela guerra de 82. Pois é, o trauma fica, né? A saudade fica, quem perdeu o parente, quem perdeu, só quem perdeu é que sabe a dor. Talvez até a revolta que ainda guarde contra aquela guerra. Mas isso talvez não vá para o campo, repito, não vá para o campo. Então, é um momento que mexe muito mais com a história do que necessariamente com o jogo que vem aí, né? Para amanhã, se não me engano aqui, deixa eu só olhar a tabela aqui da Copa do Mundo, né? Não, é quarta-feira. Amanhã é França e Espanha. Quarta-feira, 4 da tarde. Esse jogão aí, para mim, quem gosta de futebol, né? e principalmente pelo enriquecimento do fato histórico de 40 anos depois, as duas seleções se encontrarem, e ainda com esse tempero amargo da Guerra de 82, das Malvinas, Argentina e Inglaterra, tem um contexto emocional para esse jogo aí, né? Então vai ser um jogo interessante de ver e eu espero que só o futebol prevaleça nessa partida aí. Até porque o momento agora é tenso, tá todo mundo brigando por um minuto a mais. E eu completo essa fala dizendo o seguinte: o futebol hoje ele passa por técnica, passa por tática, passa pela parte física essencialmente, mas cada vez mais a pressão do emocional se põe à prova. E vimos isso em vários jogos dessa Copa do Mundo. A pressão, no último minuto, no detalhe, o cara meteu um gol. Nos últimos minutos, virar um jogo. Isso é capacidade mental de suportar, às vezes, o resultado que está adverso, e tu ter a capacidade de continuar pensando o jogo e criando para poder fazer o resultado. Então, é um fato importante a gente destacar também mais um dessa Copa do Mundo, que eu te falei para vocês, que a correria, a parte física está elevadíssima nessa Copa do Mundo. Nem tanto a tática, que é uma parte que a gente considera, analisa, mas não estou vendo nada estratosférico. Olha, agora a seleção Y está jogando de costa, a tática deles é de costa. Não, não existe nada diferente. É, ontem eu vi jogo aí, qual foi deles que eu estava olhando ali? Antes de ontem, tem um momento que tu joga assim, ó, tu vê o 4-4-2, daqui a pouco adianta um, é o 4, é o 4-2-3-1, é, daqui a pouco é um 4, é um 3, é 5-2, depende. É um movimento de um jogador para frente ou para trás, em questão de 2, 3 minutos, o jogo muda aquela variação tática, embora ele tenha a premissa de um modelo. Sem a bola é aqui, com a bola movimenta, até porque tu tem que espelhar o adversário às vezes. Então, para completar, tem sido muito produtiva essa Copa do Mundo sob vários aspectos, né? E essa é uma delas, essa pauta do mental, essa pauta. E eu vejo hoje, eu não conheço diretamente todos os trabalhos, mas vou dar uma dica aqui. Falei de Beno Becker, professor Beno Becker de Educação Física, que trabalhava com a psicologia do esporte lá nos anos 90. 96, eu lembro, a gente falava dele. Então, há 30 anos atrás, se falava de Beno Becker, se falava de psicologia, se falava de palestra motivacional para aquele modelo. Hoje, talvez os grandes clubes trabalhem isso. Mas uma coisa que eu vou sugerir aqui para os clubes, aqueles que puderem, né? Que puderem, evidentemente, fazer, seja o Brasil, Pelotas, Farroupilha, sei lá, os clubes, foquem um pouco desse investimento também no profissional da área da psicologia. Ou de uma maneira que trabalhe a força mental dos jogadores. Porque não adianta mini-jogo, posse de bola, mimimi, planilhagem, se na hora da decisão o cara entrega os tacos. Aí não adianta nada. Aí é o treinador, aí é o esquema tático, porque o jogador errou. Não, não. Talvez a cabeça do grupo estava fraca. E daqui a pouco a gente vai falar do Brasil de ontem. Posso citar o Pelotas da Copa do ano passado, contra o Aimoré. Né, que a cabeça ficou em algum lugar que não estava dentro do campo. E o Pelotas entregou os tacos para o Aimoré. E ontem o Brasil também, pela fala do treinador, parece que o pessoal, diz ele, né, ainda não entendeu que está jogando uma Copa, uma decisão de Copa, mas vai entender quando. Então, também essa questão do emocional, essa questão do foco, da motivação, da mobilização, precisa muito mais do que nunca ser considerado hoje no futebol moderno. Senão, a gente vai continuar fazendo mais do mesmo, a gente vai continuar chorando as pitangas porque o fulano errou, porque o Beltrano, porque aquilo, porque o vento, porque a chuva, porque o barro. E se ganhava, em outros anos, no inverno rigoroso gaúcho, até na chuva. 10h30, primeiro intervalo, em seguidinha tem muito mais futebol online aqui na Rio.
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2: 10h29.
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É, tá legal pra você de volta ao Futebol Online aqui, Rádio Universidade, 10 horas 33 minutos, temperatura em Pelotas. Tá esquisito o dia hoje, né? Já teve uma librininha de molha bobo aí. A previsão pra hoje é de 15 graus a máxima, né? 12 nesse momento. Deixa eu até atualizar aqui, porque daqui a pouco atualiza diferente o site. Olha, sem terrorismo, mas atenção, né? Importante, né? Não tem terrorismo. Informação não tem terrorismo, tem qualidade no conteúdo, né? 13 graus agora. É, chamar atenção aqui para o próximo dia, quinta-feira, dia 16, né? Essa segunda quinzena de julho aí promete aquilo que estava previsto, né? Muita chuva. Quem tiver que lavar roupa aí, aproveita até quarta, porque quinta-feira de manhã ainda tem um sol, 22 graus, mas a umidade deve estar alta. E a previsão diz o seguinte, olha aqui, ó, quinta-feira mínima 11, máxima 22. Sol pela manhã e a partir da tarde e noite, a chuva deve atingir a pluviometria de 4,5 milímetros. Ela vai continuar na sexta, quer dizer, ela vai começar quinta de tarde e vai de madrugada e vai a madrugada de sexta e vai amanhecer tarde e noite. Na sexta-feira que vem, a previsão continua elevada. 16 a mínima, máxima 20, 52 milímetros a previsão de chuva. Que segundo a meteorologia aqui, vai continuar chovendo também de sexta para sábado. Vai ser um emendado aí de quinta para sexta até sábado. No sábado ela vai começar a temperatura com 16, máxima 22. E a chuva vai no decorrer do dia. 23 milímetros sábado. E ela continua na madrugada de domingo, mais 8 milímetros.

0: como é a lona, já começa a preparar porque vem chuva fim de semana aí, tá? Quem tem a região ali que é meio alagada, se puder dar uma cavada no, né, pra tirar aquela terra, limpar uma calha, ver se não tem folha na calha pra não transbordar, né? O pátio lá, como é que tá o nível do pátio, ver se a boca de aquela boca de que sai a água, como é, né? Boca de leão, como é que chama aquilo? É de lobo, né? Ver se não tem sujeira, ver se não tem terra ali, ver se não tem folha, resíduo. Já vai limpando, não deixa resíduo de plástico, saco pela rua, né? Isso aí é uma prevenção, né? Para evitar que comece a trancar a água muitas vezes. É só prevenir para melhorar. Então, para informar, a partir de quinta-feira à tarde até domingo pela manhã, chuva em Pelotas. O dia inteiro, sexta, sábado, domingo, tá? Vem chuva aí. E na segunda mais um pouquinho. Então tem que tomar cuidado, prevenção é tudo. Segue na trilha que eu sigo na interatividade do futebol online. 10h37.
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0: você também, futebol, né? Tá vendo aí na tela do YouTube? Não tem uma novidade na tela do YouTube? Tem, né? Tem, tem. Bem no cantinho esquerdo ali tem, não tem? Ou direito, depende de você tá, de que você tá da direita. Eu tô aqui, pra mim é na esquerda, pra você na direita da tela aí. Nosso QR Code aí com todas as informações do futebol online, o link de acesso do YouTube, enfim. O nosso WhatsApp, a nossa rede social do Instagram. Tá tudo, tudo resumido. Aponta a câmera do celular aí do QR Code aí na tela do Futebol Online. Você receberá todas as informações do programa aí. Pra você seguir os canais de comunicação, contato, WhatsApp, tudo ali. Só apontar a câmera do celular aí pra tela do YouTube e você vai receber todas as informações do Futebol Online. 999-02-3414, mensagem ainda de ontem, né? Paulo Coutinho lá em Camboriú. Sim, obrigado pela tua informação, mas eu já assisti o Cabrini há horas. Já assisti o Cabrini há horas. É tempo de evoluirmos. Porque se a nossa gente vai ficar sempre estagnado nessa... Hein? Porque se não, a gente vai ficar sempre estagnado nessa mesma situação. É uma crítica do Roberto Cabrini, jornalista famoso, conhecido, né? Contundente aí sobre vários temas, né? É do futebol, né? Não, agora tem um outro aí que eu... Vai no Instagram, ô Paulo Coutinho. Não sei se tu segue o meu Instagram do Futebol Online. Tu vai ver que essa tá postada há horas e outras. Sobre a CBF, essa esculhambação que tá aí. E ainda querendo ser hexa. Não tem condições, não tem condições. Fora as manipulações políticas, né? Obrigado, obrigado ao Paulo de Camboriú, Paulo Coutinho. O meu querido Luiz Fernando Pelotinha mandou pra mim várias editorias nacionais de informação. Também entre elas aqui os efemérides do dia de hoje. Hoje é dia do cantor. Olha aí, rapaz. Dia Mundial do Rock, mas amanhã, que é a terça do rock. Amanhã fazer aquela playlist do rock. Mas eu tô com a camisa do Queen aqui, ó. Pra homenagear o rock aí, ó. Camisa do Queen aqui, ó, do álbum. Dia do engenheiro de saneamento. E dia dos compositores e cantores sertanejos, tá legal? Destaques do dia de hoje pra você aqui no Futebol Online. Lá no Fragato, o Cássio Curz e a família também estão ligados conosco. Abraço para eles ali. Conosco aqui também o Totonho, meu querido Antônio Carlos, o nosso grande Pelé. Tá em Itajaí, ouvindo Futebol Online. Deve estar contente com o Pelotas dele, né? Feliz segunda-feira. Que Deus abençoe cada instante do seu dia com amor, serenidade e novas bênçãos. Para ti também, meu irmão. Obrigado aí, Totonho. Seguindo na trilha. Vamos seguir pela interatividade do Futebol Online. Muita mensagem chegando já na arrancada do programa.
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0: Super Clap, Blue, Well Right, pra você, clássica também. O Marcos Ferreira em Pedro Osório. Beto, grande problema ontem não foi o gramado sintético, foi a bola. Ela era redonda, kkk. Aliás, para ser justo no critério com o técnico Laércio Aquino, na coletiva de sexta ele antecipou: independente de qualquer resultado, não vamos botar a culpa no campo. É verdade, foi bem, nessa parte ele foi bem. Gostei, né? Porque senão fica esse mimimi, né? Os caras lá botaram um gramado que vem um pedaço da indústria árabe, vem um pedaço da indústria norte-americana, vem grama não sei de quê, e milhões gastaram naquele gramado sintético. Se o problema é o gramado sintético, não foi, o problema foi tático, técnico, foi muita coisa. Daqui a pouco eu vou falar, calma, eu vi o jogo também. Chico Barcelos comigo, bom dia Beto, uma feliz semana, obrigado irmão. Eu não ia falar nada a respeito do que está acontecendo no Chavante, mas não tem como ficar quieto. Eu vou parar de ir aos jogos, minha saúde está me cobrando, isso vou dar um tempo, minha saúde está cobrando isso. Vou dar um tempo, até a mensalidade sócio vou parar de pagar. É muito amadorismo. Eles continuam tratando o nosso clube de forma amadora. Eu tô fora. Quero viver mais uns anos ao lado do meu neto e da minha filha. Deu a corda, arrebentou, chega. Desabafo do meu querido Chico Barcelos, chavantaço da hora aí também, né? Tá desgostoso aí. Não sei qual é a forma amadora aí que ele se refere, mas é importante que ele tá vendo uma outra realidade, né? É, mas foi pregado profissionalismo, né? Te lembra? Pois é. No release vale tudo, né, bruxo? Aí, eu disse pra vocês aqui, eu sempre me posicionei comigo, não se enganou ninguém, né? O papai Wagner Lizakovski, o pai da Heloísa, tá curtindo a filhota, ganhou folga, né? Claro, justo, agora o papai também tem, né? Os dias de descanso, né? Botou ali férias. Bom dia, Beto, já estou na escuta, segundou. E por 2 semanas de férias em casa, curtindo a Elo. Parabéns à base do Lobo, que o profissional tenha esta vontade da gurizada. Abraço, abraço, bruxo, e boa semana pra nós. Abraço pra ti, pra esposa e pra filhinha aí, né? Recém-nascida. Pai novo, hein? Hein, meu Leonir? Quando nasce o primeiro, o cara fica que tem que botar um babeiro no pescoço, o cara baba. Ai, meu filho, minha filha, que cara... Curte, velho, curte, que filho é uma maravilha. Claro que dá trabalho e preocupação muitas vezes, mas... um filho é uma bênção, velho. O cara tem um filho, maravilha. Seja até adotivo, não tem problema nenhum. É a questão de ser pai ou mãe, né? Se é sanguíneo, ótimo. Se não é, ótimo também, porque o fato é fraterno. É o amor dedicado a criar uma criança, desenvolver uma vida, orientar e ter o carinho, né? A reciprocidade desse carinho. Então, parabéns a ti aí com a família também, curtindo a Elô. Tá bem? Giovanni Ferraz, bom dia, Beto, ex-treinador do Brasil. Tá todo esse tempo aí e o time ainda não tem uma cara. Sempre culpando os jogadores. Deixa assim. Daqui a pouco a gente vai ampliar. Vou ajudar vocês a entender o que eu já venho falando há horas. Não dá pra se enganar, né? Por isso que aqui eu não tapo sol com a peneira. Eu não adoro pílula. Bom dia, Beto. Mauro Ávila no centro. Abençoada semana pra todos nós. Abraço, irmão. Tá lá no YouTube, joinha, curtindo futebol online. Beleza. Eu tenho mais mensagem, então vamos brindar a turma com mais uma trilha sonora do nosso Pop Mix Internacional aqui no Futebol Online.
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0: Elton John, Don't Go Breaking My Heart. Ele é Kiki D pra você, clássica, isso é lá dos anos 70, né? Meu querido Eduardo Zequir, doutor, a Argentina não vai ter perna se o jogo for para a prorrogação, vai dar Inglaterra, e eu contrapus democraticamente, supera na honra, sangue latino é forte. É, eu não duvido da Argentina, hein, velho, olha, eu não duvido. Rapaz, tem um textão aqui, deixa eu ver se eu posso ler, em off. É verdade, concorda comigo? É verdade. Posso citar que tu mandou mensagem, não? Pelo menos posso te citar como ouvinte. É, porque é importante, né? A gente ter esse carinho da audiência aí, né? É legal, né? É, pediu off aqui o ouvinte, né? É um texto dele aqui, né? Meu querido Gabriel, mas evidente que é um texto importante, longo, uma análise importante. Só para registrar o crédito, tá? Que o Gabriel tá nos ouvindo aqui. Obrigado, Gabriel. Legal, legal. Pai do Yuri. Abraço pro Gabriel, pra Jamila aí, a turma toda ligada conosco. Só para registrar o carinho de vocês, é importante. Claro que sim, já citei aqui. Abraço, Gabriel Carvalho. Pai do Yuri, né? A Jamila aí, tô sempre na escuta, eu sei, velho, tamo junto, obrigado, queridão. Não, é off, vou citar, claro, vou ficar em off aqui, não vou ler, não. Mas é uma análise, ele faz uma análise, assim, pontual, né? Claro, como ele respeita o que tá fazendo o trabalho todo, mas tem a opinião dele, né? Só que pediu off, vai ficar off. Obrigado, queridão, o importante é que você sabe que aqui o off é off. Olha aí o Sanil, rapaz. Ah, a professora Jaqueline Marques, querida amiga... Professora, mandando aquele bom dia personalizado, o cafezinho, o Beto, né? Manda, contribui muito com o nosso programa sobre vários assuntos, história, cultura. Viu o ator? Não, não sabia. Faleceu Sanil, o ator, 1947 a 2026. Vou dar uma turma para a turma nova. Pode tirar o fundo, hein, Buguilene? A turma nova que não viu alguns filmes do Sanil... Mas é evidente que todo mundo viu o Parque dos Dinossauros, né? Ele é o cientista, aquele do chapéuzinho, que vai com a moça loira, a pesquisadora, vão lá para a Ilha dos Dinossauros. O Sanil, a turma nova aí da geração dinossauros, Sanil é aquele ator. Porque a turma antiga lembra do Sanil em vários. Pô, tem que começar a buscar filme do Sanil aí. Tem uma história, grande ator, bons filmes, muito bom ator, né? Falecido hoje aos 78 anos. Mais um nome da cultura internacional, né? Essa faixa dos 70, morreu a... Oh, meu Deus, deu branco agora, Itzahari, rapaz. Cantora agora, semana, a gente falou dela aqui, bah, deu um branco. Morreu o Victor Wills, do Village People, também, então, bah, o mundo artístico aí tá nos deixando órfão, né? De vários importantes atores, né? Então, a gurizada que não sabe quem é Sanil, é só olhar Parque dos Dinossauros, É o cientista, aquele do chapéu, que vai para a ilha lá pesquisar os dinossauros, né? E ela manda, a professora manda assim, ó, sempre com aquele jeito bem característico, né? Ele respirava fundo, às vezes, até cerrava os olhos antes de reagir. Isso mesmo, parecia que estava pensando na situação. Era uma coisa da personalidade dele. Eu reparava nisso. Sempre achei ele legal, esse jeito dele. Gostava dele como ator, eu também. Então morreu aí o Sanil, o ator Sanil, mais uma vez, radiodinâmico. Para quem não lembra quem é Sanil, quem não viu a obra de Sanil, é o pesquisador, é o cientista da Ilha dos Dinossauros, do Parque dos Dinossauros, aquele do chapéu que vai para a ilha lá, ele. Eu acho que ele aparece em mais um ou dois filmes dos dinossauros aí. Então o nosso mundo da cultura ficou órfão hoje, né? Seriado? Ah, tá. Ah, o Peaky Blinders, é esse. E o seriado Doutor Zhivago. É que se eu falar em Doutor Zhivago, eu vou lembrar do filme de 68, né? Com Omar Sharif, Balalaika. Lembra? O Doutor Zhivago é clássico, hein? Obrigado, professora. Caíco Dias. Bom dia, Beto. Um abração, estamos na escuta. Legal tu falar nessa parte do psicológico no esporte. Tá cheio de exemplos por aí. Aqui na região, agora há pouco, tinha o Pelotas com a situação das disputas dos pênaltis. Enfim, o futebol, o esporte em si, depende bastante da parte mental. Caíco Dias. Obrigado, Caíco. Aí, Rio Grande, os amigos da zona do Porto e também do Rio Grande. Trabalho pessoal na área do Porto lá, né? É que por isso que eu repeti aqui para vocês, eu coloquei, vou repetir, vou refrisar mais uma vez. Hoje se fala muito, o mental dos jogadores, o mental dos jogadores. Eu falei para vocês, já trabalhando na preparação física nos anos 90 aqui no Brasil, a gente já procurava ler alguma coisa do professor Beno Becker. Pesquisem, Beno Becker. Já trabalhava com a psicologia do esporte nos anos 90. Já se tinha as tais palestras motivacionais. Por quê? Porque se identificava, já naquela época, que algum momento tinha que haver uma interferência desse inconsciente dos profissionais. Vou dar outro exemplo para vocês, muito mais rústico, que eu fiz dentro de vestiário. Agora já passou. Se fez aquecimento com bomba, buzina, surdo da garra chavante, meu querido Vanderlei mandou entregar e o Salomão batia, eu cantava com música lá em Uberlândia, botei um som dentro do vestiário. Então assim, ó, das mais variadas, soco em armário, quebrando, aí o Badico que o diga, pode perguntar pro Badico. Foram 6 armários quebrados no vestiário, o Badico e eu, dentro do Brasil aqui, a soco. Tô contando de público, o Badico tá aí, pode dizer, é verdade. Mas isso era o futebol das cavernas, né? De certa forma. Às vezes tu tinha que dar um grito, chutar uma porta, dar uma porrada numa coisa lá, uma bomba, sei lá, tinha que criar o evento. O que que era isso? Em outras palavras, grosseiramente falando, era mexer com o motivacional dos caras. Cansei de fazer. Chegava na cidade, primeiro, não tinha internet hoje, anos 90 tinha alguma coisa aí, mas não era essa fluência hoje de rede social. Primeira coisa, o Azocar me ensinou. Primeira coisa que tu chegar numa cidade, quando tiver o jogo, procura o jornal local para ver o que estão falando do jogo. José Rodolfo Azocar me ensinou. Procura saber o que estão falando do jogo. Ah, não tinha dúvida. Já ia pro recorte. Eu fiz uma em Santa Maria com o Eduardo Pereira, Pelotas Inter de Santa Maria, lá foi assim. A outra foi a do Farroupilha, em 97. Estou falando de motivação. Nós estamos falando de elemento motivacional. O Farroupilha, aquele jogo que eu falei para vocês, que nós ganhamos do São José de Porto Alegre, reinaugurando Passo da Areia, Multissom, Chico Noveleto, R$120 de bicho, em 97, R$120 de bicho. Pagode do Dorinho no Parque Aquático para inaugurar, jogo de manhã, 11 da manhã, o Farroupilha assim, ó, tu sabia que ia, não sabia se voltava, entendesse? E aí, tinha caído o treinador naquela semana, o Badico ficou ali no campo, o Leco e eu, o Leco Coelho, o Leco aí do Bagé, do Guarani, e eu no banco, vamos coordenar daqui, vamos fazer o que dá. Ganhamos 1-0 do São José. Só qual foi a palestra do vestiário, daquele jogo para ganhar? Simplesmente, na noite véspera, vou contar essa da psicologia do jogo, para vocês saberem, para a gente fechar essa parte. Para quem não ouviu essa história, eu vou contar, porque isso faz parte do folclore. Cheguei no Hotel Conceição 2, o antigo, pulgueiro aquele, o velho Conceição 2. Daqui a pouco tu olhava, tinha uma barbaridinha pelo canto, assim. Assim, na guerra. Primeira coisa que eu cheguei no hotel, vocês têm a 0 hora de amanhã aí? Que a 0 hora saía sábado, né? A edição de domingo saía sábado. Tenta aqui. Caderno de esporte, convite. E eu tô no quarto lendo. Daqui a pouco eu abro a parte do jogo, né? Torcedor Zequinha, amanhã, 11 da manhã, venha comemorar a reinauguração do estádio Passo da Areia em Porto Alegre. Após a vitória do São José, olha a frase que estava no texto: vamos comemorar com o pagode do Dorinho no parque aquático do Zequinha. Bem assim. Não teve dúvida. Tens uma tesoura aí? Peguei uma tesoura, uma folha em branco, toquei a cola e levei pro vestiário. E o Badico entrou no meu quarto. Vê, cai aí. Tô contando aí, o Badico tá aí, pode ouvir. O que nós vamos fazer amanhã? Digo, Badico, fica frio que a palestra já tá pronta. Como assim? Tá aqui, Badico. O que eles disseram aqui? Após a vitória do São José, amanhã, parque da... Bah, tu tá louco? Então tá aqui. Primeira coisa antes do aquecimento, o preparador físico faz aquela resenha com o grupo. E eu cheguei para eles aqui. antes da gente ir lá pro campo aquecer, eu vou pedir para vocês todos leiam aquele recorte que eu coloquei ali na parede ali. Pá! Como assim? Como assim? Aí começou a loucura. Badico, Leco, Pablo, eu. Aí começou a ferver o suco no vestiário. Daqui a pouco já tinha boneco chorando de raiva. Mas vamos brincar com a mãe? Que isso? Como assim? Bando bico. Aí, velho, Farroupilha foi para dentro de campo. No fim, era uma pressão do São José e 1-0 o gol do... Pô, me fugiu. Edinho Matos. Pelo lado direito, com a perna direita, e o Edinho era canhoto. Olha o jogo. Se ganhou do São José de Porto Alegre. Com simplesmente a mobilização de um grupo em cima de um plano de jogo, evidente, mas com a cabeça dos caras a 200 por hora. Se ganhou do Internacional aqui, 96, no vestiário do Brasil, Goicoechea, Gamarra, Argel, esse time, Nelson Batista, Flávio Trevisan, os caras já faziam o teor de lactato, pô, alto nível nacional, 1-0 Brasil aqui. Se ganhou com muita movimentação de vestiário, palavra de ordem, buzina, bomba, deu de tudo naquele jogo. Claro que tu não vai fazer isso hoje na seleção, na Copa do Mundo, né? Porque já se passaram 30 anos. Mas eu estou falando de um futebol modesto do interior, onde se valia muito do nível de adrenalina motivacional para superar os maiores e as dificuldades. Não se usa hoje? Bom, a periga é tu largar um rojão hoje, sai todo mundo correndo para a rua pedindo para a mãe vir limpar as fraldas, porque estão tudo assim hoje, esses Nutella estão tudo assim. Nem aguenta, eles não aguentam a pressão daquele vestiário dos anos 90. Então, gente, voltando à pauta principal para fechar o bloco. Das mais variadas formas, o emocional do jogador está sempre à disposição de quem souber trabalhar. Das mais variadas tecnologias, desde o rojão, do soco na porta, quebrando um armário, ou uma palavra mental, um trabalho mental bem desenvolvido, um jogador pode superar muitas vezes o limite do físico. Então é importante a gente trazer essa pauta do emocional, porque a gente está vendo na Copa do Mundo todos os jogos, de uma forma ou de outra, o mental do jogador está definindo mais que a perna. E isso serve também para a vida de todo mundo, né? No mundo em que a ansiedade hoje campeia, o grande mal do século é a ansiedade. Nível de adrenalina, cortisol cada vez mais alto, as pessoas tensas e... Tudo agora é 3 segundos, 10 segundos, é Instagram, é story, é olha rápido, não dá tempo de consumir, que isso? Está todo mundo louco? O emocional faz parte, a gente conseguir drenar uma energia, se dar um tempo, larga esse negócio de celular um pouquinho, deixa uma hora ali fora, deixa carregando, vai fazer uma caminhada, vai dar uma volta, vai, né? Então isso no contexto hoje, o futebol é mais um elemento que a gente tem que abordar. Os fenômenos da capacidade mental de suportar e superar dificuldades. Vamos superar o intervalo? 10h59, batendo 11 horas, vem aí o intervalo, daqui a pouco tem muito mais futebol online, tem mensagem e a repercussão é do futebol local. A dupla Brapel subiu para a primeira divisão no Sub-20 e o Brasil perdeu a primeira para o Gramadense. Já voltamos.
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2: 11 horas.
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Tá legal, 11 horas 4 minutos, 11:04, de volta ao Futebol Online aqui, RU, Rádio Universidade, sinal aberto democrático do rádio, multiplataformas, mundo inteiro via internet no aplicativo de rádios, Rádio Universidade Pelotas, site ru.cepel.edu.br e no canal do YouTube, Futebol Online Beto Vetromile. Vem pra cá no Instagram, Futebol Online Beto Vetromile, WhatsApp 999-02-3414. Ou facilita e resume tudo. Vai na tela do YouTube do Futebol Online, joga a câmera lá no QR Code no cantinho. Tem tudo ali para você seguir, as redes sociais, nosso link do YouTube para você compartilhar, assistir no celular também. Tudo no QR Code aí no cantinho da tela para você aqui no FOL, beleza? 13 graus de temperatura, previsão para hoje 15 graus. Vai dar praia nada, rapaz. Aí a partir de quarta-feira, previsão é de chuva, quinta, né? É, vai ter temperatura elevada quinta, sexta, sábado, domingo. É, mas vem chuva, né? Vamos pagar essa conta aí, né? Não é a hora do calor ainda. Então, fique ligado. 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Olha só, informação para você e participação também. Carlos Moni Feijó, Coab Tablada, ligados, interagindo com a gente. Nilson Garra Chavante, tá sempre ligado no YouTube, assistindo aí com a gente, o joinha do Nilson. Abraço, queridão, tamo junto. Tiago do Reciclo, no bairro Cruzeiro, bom dia, na escuta. Me pergunto se o Pelotas não chupou uma baita bala em não entrar na copinha. Sei que falar depois é fácil, mas diz ele aqui, acho. Abraço. Seria a vaga garantida na Série D, no mínimo com mínimo de competência. Ô Thiago, eu concordo contigo, mas para ser justo com tudo que foi apresentado pela direção do Pelotas, desde sempre, que o orçamento não suportaria isso. Porque o foco do Pelotas é exatamente subir agora de divisão de acesso. Então, a gente lamenta, clube de futebol tem que jogar. Concordo, mas a gente já viu o que preço chegou isso de jogar sempre tudo, né? Vídeo próprio Brasil. Tem que jogar tudo sempre. E aí, o caixa? Tem uma hora que não tem, né? Tá aí. Mas sem dúvida nenhuma, era uma chance. É que agora, né, como tu dissesse, agora fica mais simples da gente analisar, né? Mas valeu, Thiago, obrigado. E como sempre, mais um ano vou apoiar o Lobão. O Wagner Lizakovs, torcedor do Pelotas, nosso amigo, pai da Elô, que chegou agora uns dias atrás, né? Papai novo. Ele mostrou para mim aqui o que ele faz todos os anos, né? Departamento Administrativo do Pelotas, recibo de pagamento. Ele paga o ano inteiro, né? Pagou o ano inteiro aqui do Pelotas. Não, um mês, né? Dois meses. Agora pagou, porque agora vem a nenê, né? Agora começa a fralda a pegar. Agora tem que ir devagar, mas tá pagando aqui, ó, julho e junho, pagou aqui o clube, né? Tá em dia aí com o Pelotas, o nosso Wagner Lizakovs. Obrigado, queridão. Segue na trilha, eu tenho muita mensagem na interatividade total do Futebol Online 10 e 7.

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0: Charles Carine Barbosa, bom dia Beto, ao meu ver o maior dos problemas do Chavante é esse técnico, o grupo parece que não gostou dele, com esse moço não chegaremos a lugar algum, uma excelente semana, e acrescenta aqui o Charles Carine. O treinador não tem perfil Chavante, já venho falando isso há muito tempo, tô ouvindo vocês aqui, que vocês já ouviram uma parte da minha opinião sobre isso, né? Daqui a pouco eu vou ampliar, né? Tô recebendo mensagem aqui em off. O pessoal tá enxergando, né? O torcedor não é bobo, né? O pessoal tá enxergando, né? Doutor Zequidas diz pra mim, a cabeça pode querer, mas as pernas não irão obedecer. Já ouviu falar daqueles casos, doutor Zequidas? Gente que tira uma força, às vezes, pra salvar a vida de um parente que não sabe nem da onde. A psicologia explica. Meu querido Amaral do BGV, mandando aqui muitas mensagens. Meu bairro está preparado para alagamentos, pois as bocas de lobo e canos transversais, todos assoreados. Minha rua, já que... Como é que é? Minha rua está que se joga um balde de água na rua, já alaga tudo. Os gestores, tal, ele está perguntando aqui dos gestores, né? Lá no bairro de Túlio Vargas. Ele acrescenta sobre futebol agora. Vamos reverter esse 1-0 na Baixada. Eu jamais jogo a toalha. Sou torcedor sempre nas boas e nas ruins. Verdade, isso é fato. Nos anos 90 já amarguei anos de segunda divisão, de segundona. Não vou desistir do clube nunca. Mas aliás, a pauta é importante na tua motivação, mas até a pauta nem se trata de não acreditar, né? Evidente que tu acredita, é importante. A pauta é o seguinte, vou dar uma palhinha, tira o fundo aí, Bruno. Vou dar uma palhinha sobre o Brasil, então. Eu vi o jogo ontem. Primeira coisa que eu venho dizendo pra vocês, eu não tinha visto o Gramadense jogar até agora. De bobo não tem nada essa guriza. É uma turma jovem, a turma do Gramadense, tá? Mas tem uma coisa que eu vi neles que eu não vi no Brasil. Disposição. Segunda bola defensiva do Gramadense... Olha, a não ser que tenha um scout muito detalhado, que eu não fiz, mas eu percebi o jogo, eu vou dizer para vocês que 70, 80% da segunda bola defensiva do Gramadense era deles. Metia para a área, a defesa tirava e o Gramadense... Tinha sempre um jogador do Gramadense na jogada, marcando o time do Brasil. O Brasil foi sem força ofensiva porque não tinha centroavante nato. Morbeck lesionado e não tem opção. Entrou quem ontem, os meninos aqui, até pra olhar aqui, porque ontem ficou aquele mimimi. Ah, botaram o fulano, ah, botaram o Beltrano. Deixa eu ver aqui quem é que escalou o Brasil na frente ontem. Só pra confirmar aqui. Deixa eu ver aqui, ontem tinha aqui o Samuel, tá? Que não vinha jogando. Quem mais na área lá, na frente? Samuel, tal, pá, Andrei na frente. Tá, Vinícius, Samuel. Não dá pra tirar do Samuel... O suco da lata da responsabilidade de ganhar o jogo, né? Até porque essa bola não era bem trabalhada para ele ontem. Brasil com mais uma vez problema da mecânica de jogo, da sistemática de jogo, da evolução do jogo. Ontem não apareceu o passe mágico do Gedeilson pro Masson. Sabe por que não apareceu? Porque o Gramadense não é o Santa Cruz. O Gramadense joga muito mais disposto. É um time jovem que marca, disputa, a linha de defesa deles marca, sobra, vai atrás, não desista da jogada. Time aplicado, Gramadense. Vírgula. Uma leve ingenuidade, tu percebe que é um time jovem. É um time jovem. Mas de bobo não tem nada, não tem bola perdida, os caras vão na bola, carrinho na bola, disposição muito maior que a do Brasil ontem para jogar. E por isso que no lance derradeiro ali, o Brasil teve uma chance também, se não me engano, ou duas, o Gramadense teve também uma ou duas e tal. Tem o centroavante, o guri alto ali, o Kerley, também não tem bola perdida, porque aquele guri ali bota na área, já começaram cedo a meter bola na área do Brasil, e a zaga em linha, e o centroavante entrando no meio dos dois zagueiros, olhando para o bandeira, ver se tinha impedimento, e não tinha. Vai ganhar o Brasil em casa? Eu não garanto que vai ganhar o Brasil em casa. Esse papo de no Bento Freitas se resolve, olha, velho, já vimos de tudo no Bento Freitas. Mas a tendência é que o Brasil ganhe o jogo, ou ganha, pelo momento, né, da casa. O Gramadense precisa só do empate. Repito, o que eu vi do Gramadense ontem foi disposição. Uma gurizada que não tem... Quando eu digo gurizada, é um time jovem. Não tem bola perdida pro Gramadense. A atuação do Gramadense melhor que a do Brasil nesse conjunto. Repito, eu não fiz scout, não faço essa análise de desempenho, isso aí é o Brasil que tem que ter. Mas observem, quem viu o jogo ontem, ou quem vai ver no YouTube... A segunda bola defensiva do Gramadense quase que não tem bola perdida. Então não adianta meter muita chuveirada porque os caras recuperam o tiro da área e o cara já sai jogando ali. Disposição. O time do Gramadense jogou Copa. E o técnico do Brasil, fazer uma palhinha aqui que depois eu vou trazer as matérias mais adiante. E o técnico do Brasil, mais uma vez, olha, ele pode até ter a sua razão. Tá? Vamos deixar assim, ó, bem entre parênteses. Ele pode ter a sua razão em questionar a falta de, aspas, entendimento que é um jogo de final. Ou seja, ele está cobrando a atitude do time. Pode ter a sua razão? Pode. O Brasil não teve uma atitude, talvez, competitiva? Talvez. Mas e a dele de botar todo mundo na fogueira quando ele diz que foi um erro individual? Foi no... ó, só um pouquinho, velho. Eu já disse para vocês aqui que eu jamais, olha, que eu não moro da minha língua daqui a um tempo. Eu jamais peço cabeça de treinador, derrubar treinador. Não, isso aí não faz parte da minha ética profissional. Mas faz parte avaliar e opinar sobre treinador, sobre trabalho, que é a minha parte, né? Não está convencendo o trabalho do técnico do Brasil até agora. A culpa é dele? Olha, a responsabilidade de comandar o time é dele. Mas ele não puxou um paraquedas e caiu aqui. Chamaram ele. A bruxaria chamou ele. Quem contratou o Laércio é que tem que responder por que o Brasil não está desempenhando o melhor futebol. Ponto 2, que alguns estão esquecendo. Tá bem, chegou o Gedeilson, o Ipiranga e tal. Mas qual é o nível do time do Brasil hoje que vocês estão se enganando? A realidade tem que ser dita, às vezes ela tem que ser afrontada. É um time comum de segunda divisão assim, ó, para não subir. Essa história de Série D que desenharam aí, o Brasil gastou uma grana para montar um time de Série D, talvez para ser, já vou botar o talvez agora, para ser campeão de copinha, rapaz. Qual é o desempenho? Mas quem é o jogador do Brasil? O Norbeck fez um ou dois gols na Série D com muito esforço. Na segunda divisão. Não, essa copinha estava fazendo gol. Mas também, como é que não vai fazer gol na copinha, rapaz? Aí tu olha, vários jogadores que merecem o crédito pelo empenho até de alguns jogadores. Mas são jogadores que jogavam aqui no Farroupilha, no Pelotas, no Bagé. Mas vão querer fazer o quê com esses jogadores? Assim, ó, que eu digo, cobrar deles o quê? Não estou criticando os caras, eu estou analisando o desempenho. Vocês querem que esses caras joguem acima do que eles podem? O limite deles é esse aí, velho. E se o plano tático não tiver adequado, e o próprio treinador já mostrou isso, que ele está confuso com o plano tático, porque ele monta aquela ideia dos três zagueiros, ele chegou aqui impondo o seu sistema de jogo que não funcionou, três zagueiros, o Brasil não tem qualidade para três zagueiros. Não, ele teimou, e no segundo tempo lá do Santa Cruz ele mudou, botou 4-4-2, 4-3-3, essa frescura toda de numeração que não é isso aí que ganha jogo também. Desempenho é uma coisa, mas a atitude é outra. E ele vem trazendo para a sua coletiva, o seu Laércio, sempre a justificativa que o grupo não está competindo com aquilo que a competição exige. Então, eu vou dizer para vocês o que eu tenho que dizer aqui. Ele não tem comando no grupo do Brasil. O senhor Laércio aqui, porque se ele, toda a entrevista, ele diz que o grupo não está correspondendo com a competição, não está entendendo, mas ele vai entender quem? Vai entender o treinador, que tem que mudar isso aí dentro do vestiário, que tem que montar o mental dos jogadores, a comissão técnica tem que trabalhar com o jogador. Não vai dizer para mim, porque essa aí é a minha, contei aqui várias, fora as outras, são 10 anos de vestiário. Não vão vir com esse papo para mim, que o time não está entendendo. Não, tem que assumir, reunir, resolver. Se os caras não estão comprometidos, tem duas coisas. Tem duas coisas aí para vocês entenderem o que está acontecendo no Brasil. Ou ele não tem comando ou o grupo não está afim dele. É isso aí, não tem mimimi. Ou ele não consegue comandar o grupo ou o grupo não está afim dele. Porque toda entrevista é a mesma coisa. pega entrevista de um mês atrás contra o Blumenau e vai ser contra o Azures, foi a mesma coisa. Contra o Santa Cruz lá, foi a mesma coisa. Só pegar. Daqui a pouco, se eu pegar aqui na edição, eu monto pra vocês. O que ele disse lá, da atitude do time, que não entendeu o jogo no primeiro tempo, mas ele armou um esquema que não era para entender, com três zagueiros, aí no segundo tempo ele muda. E esse gol do Santa Cruz, que vocês elogiaram, que foi uma jogada bonita, isso foi um parto. Porque deu tudo certo. Santa Cruz marcou mal, o Gedeilson meteu no dia que ele estava de aniversário, entrou e meteu, esse guri correu que nunca corre, o Masson, o Pernalonga deu um pique na vida dele, que ele não sei se vai correr de novo aquilo. Passou pelo Mamá, pelo zagueiro, entrou no canto da trave, quer dizer, aquela bola de sinuca que só tinha ali pra entrar. Deu uma baita sorte, uma som pra fazer aquele gol. E passaram pelo Santa Cruz. E o Gramadense é mais aplicado que o Santa Cruz, hein? Ah, se o Brasil ganhar, de novo, eu quero ver o que tu vai dizer. A mesma coisa, porque convicção de análise eu tenho. E digo e mostro, porque não tem problema com isso aí. O treinador está falseando naquilo que é o argumento mais forte de um líder. O contexto da atitude do time dentro de campo. É, parece que o time não está entendendo que nós estamos numa decisão. Então tu não está mandando no vestiário. Então tu não comanda o teu grupo. Ou o grupo não está afim de ti, rapaz. É namoro que já está terminando. Isso é namoro que vai terminar. E vou dizer de novo aqui, mais uma vez. Com esse time que está aí, não sobe para a primeira divisão, porque o osso é duro de roer nessa segundona aí. O pau vai comer muito mais que o do Gramadense. E o Gramadense vai ser adversário, hein? Com mais 5 reforços que vem aí. Então, não estou aqui pedindo para o técnico sair nem nada, eu estou analisando o contexto, estou dizendo para vocês como é que a gente tem que interpretar esse negócio. Parar de mimimi, de conversa para boi dormir, botar na régua e dar real. Ou ele não está comandando ou o grupo não está afim dele, de duas uma, porque toda entrevista, todo o mau desempenho do Brasil, que fora, e olha, vou alertar de novo, fora o Brasil não vai bem, e não foi ontem de novo. A divisão de acesso não tem retorno, é só ida. Se ficar nesse tipo de desempenho fora, em casa, ver se resolve e acerta no último minuto uma bola de caçapa, não passa. Então, ainda tem tempo para pensar, para resolver. As contratações estão chegando, tá bem? É justo que se analise. Mas o problema não é a contratação que está chegando, é o desempenho coletivo que não está evoluindo. Esse é o X da questão. Porque o boneco, quando é bom e o plano tático está armado, o boneco entra, a cereja do bolo, ele cresce. O problema é que nem com os que estão entrando está resolvendo. E não é o centroavante. É a sistemática para chegar no centroavante que não está evoluindo. É a zaga em linha marcando um centroavante, um metro e pouco, aquele guri, o Kelly, que entrou no meio da zaga ontem cabeceando e quase que faz. A zaga do Brasil também não está, está meio que batendo cabeça. Então, não adianta botar no erro individual que a nossa jogada foi... Tá, mas vem cá, o Mbappé errou pênalti, o Messi errou pênalti, eles viraram o jogo depois. Ah, tu tem um erro individual? Tá bem, vai lá e acerta agora na frente, alguém tem que fazer. Bola parada, tal, nada, nada, nada, nada. Muito aquém, muito balão. O time do Brasil tá dando balão. E ontem era um gramado bom de jogar, porque a grama sintética, dessa qualidade que ela tem, ele é parelhinha pra tu botar no chão. Dá pra jogar. E até porque o técnico disse que não era problema do gramado, não ia ser justificativo. Então tá certo ele, não é justificativo. Então, eu falo com ênfase para a gente analisar a realidade. Vamos enxergar, né? Não vamos ficar adorando pílula aqui, porque agora, se Deus quiser... Ah, para aí, velho. Isso aí não é análise. Eu não faço assim, entende? Quando eu digo análise do contexto que a gente faz, debate de futebol. Então, se o Brasil vai ganhar ou não, é uma grande interrogação. O fato é que o Gramadense é um time jovem, tem muito vigor físico, muita disposição para marcar, tem as suas ingenuidades ali, sim... Mas eu não vi nada no jogo da ida que me garanta o seguinte: não, mas o Brasil agora com aquele ali, aquele lá, o Brasil vai superar porque o Brasil tem mais imposição. Não teve. Sofrível o jogo do Brasil ontem. E aí depois, para completar, aquele papo furado de tirar os laterais que eram mais marcadores para botar, só um pouquinho, velho. Não estão olhando o adversário jogar? Não analisaram os jogos do Gramadense? Para saber que tem que jogar assim, que tem que jogar assado, que tem que sair com o lateral, que não tem. É muita explicação, é muita narrativa e pouca resposta na solução do problema, que é o desempenho do time, que não está engrenando. E olha, para ser criterioso com a análise, Série D do Campeonato Brasileiro. Vamos ver aqui. Série D do Campeonato Brasileiro, primeira fase, certo? Só vou colocar um dado histórico, um dado cronológico, para a gente também não fazer critério de justiça. Brasil e Blumenau. Blumenau 2-1 no Brasil. Dia 31 de maio, chega o seu Laércio Aquino. 30 de junho, um mês. 13, praticamente 45 dias de trabalho já tem o técnico do Brasil com o grupo que está aí. Com exceção de um ou outro que está chegando ainda para dar mais qualidade. E o time no conjunto tático perdeu tempo com os três zagueiros da teimosia, que não andava, mudou para essa linha de quatro, mas também não é a solução efetiva, porque do meio para frente não desempenha. Qual é o... Ah, o Brasil faz jogo todos, o gol todos os jogos, foi a justificativa dele na sexta-feira, mas está tomando em quase todos, só não tomou do Santa Cruz agora, que era o último jogo, e não tomou do Farroupilha. Todos, até três do Guarani ele tomou. Essa desculpa aí de que o Brasil não toma, faz gol, vai far, mas está tomando muito também. Está fazendo, mas está tomando, proporcionalmente a mesma coisa. Com exceção de dois ou três gols, a diferença para o Brasil. No conjunto dos jogos, né? Série D e Copa Federação. Então, vamos para análise, vamos para os dados, vamos para o número. Parar com essa narrativa que não convence ninguém. E mais uma vez, para preservar o profissional, que é, para mim, a questão ética. Ele não veio para cá porque ele quis. Convidaram ele para vir para cá. Se ele não está acertando, se ele não está entendendo o Brasil, é um Emerson Cris com grife, tá? A divisão de acesso não é a copinha. É muito mais exigente. Além do clássico Brapel, Gaúcho, Passo Fundo, Bagé. A turma vai engrossar o caldo. O Brasil vai iniciar com o Gaúcho aqui. Fabiano Dait, todo mundo conhece que o time do Fabiano é um time resistente, é um time brigador, é copeiro. Depois tem que ir fora com... O Guarani volta com o Passo Fundo aqui na saída aí, quer dizer, tu já tem aí uma saída apertada para resolver a vida. E o que eu tô vendo, por isso que eu falo sempre pontualmente para vocês entenderem. Dia 13 de julho, segunda-feira, 11h26. No que tá hoje aí no estoque, não sobe, tá? E segunda divisão daqui não é a do catarinense, com todo respeito ao Camboriú. Mas quem é o Camboriú em relação ao Brasil? Estratosférica a diferença em termos de tradição e cobrança. Não dá para comparar o Camboriú com o Brasil de Pelotas. Pelo amor de Deus, quem fizer essa linha de raciocínio, achar que resolve lá, não está entendendo nada do que está acontecendo aqui. 11h26, só para dar uma palhinha, daqui a pouco tem mais. Segue na trilha que eu tenho muita interatividade no futebol online.
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0: Flies. 9,99, não, eu tô de boa, viu? Aqui, ó, é que você sabe, quando eu for falar de futebol, cara, aí eu, pá, tá louco? Muita responsabilidade, é a minha área de trabalho, é o meu pão, então eu levo muito a sério, eu sou meio duro às vezes, mas eu sou, é porque eu levo muito, muito a sério esse trabalho, não dá pra fazer graça, né? Mas nada, aqui, ó, nada pessoal contra o seu Laércio aí, não tem nada contra o rapaz aí, mas é que não tá acertando, daqui a pouco não é o perfil, fazer o quê? É do jogo, né? É do jogo. Flávio Casarim Chavante mandou uma mensagem bonita aqui de segunda-feira. Fala, Beto, ótima semana a todos. E esse treinador do Brasil, que falácia, que faz, faz, não assume muitos erros do time. Esse, se for campeão ou vice, vai chamar o Uber para ir direto para a rodoviária. Saudades da minha camiseta do Led Zeppelin azul, a única dessa cor feita por mim. Usei até gastar e rasgar uma vez que, quem sabe, farei outra do Led Zeppelin. A outra do Yes. A minha hoje, no dia do rock, é do Queen aqui, ó. Tá vendo aí, ó? É do Queen, ó. Capa do disco aí, Queen 2 aqui. É bonita essa capa aqui. Eu gosto muito do Queen, né? Valeu, Flávio. Obrigado. O Pedro Guimarães, Aurélio Cerulli. Olha aqui, ó. O que tem de bom hoje é que a dupla Brapel no Sub-20 subiu, né? Ah, o Brasil subiu, Pelotas subiu, a gurizada aí também, né? Pelo menos a gurizada tá salvando. Pedro Guimarães, Aurélio Cerulli, ah, mandei um coração vermelho pra ele, vai ficar louco comigo, ele é Pelotas, peraí. Pedro Guimarães, bom dia e um ótimo programa a todos nós. E parabéns à base do Lobão, o futuro está aí. Que sirva de lição para os profissionais. Abraço, Pedro. Meu querido Ricardo Chavante, meteu um coração vermelho nele aqui. Direção Chavante, pensa que só a camiseta pesada do Brasil e o torcedor vão conseguir o acesso? Tá enganado. Tem que parir uma bigorna para subir. Abraço, valeu, Ricardo Chavante. Professora Jaqueline Marques, volta. Seriado de 2002. Ah, o Dr. Jivago, que eu não conhecia o seriado. Do ator Sanil, que faleceu, né, esse ano agora, hein? Sanil, para quem não lembra, Parque dos Dinossauros, o cientista, aquele de chapéuzinho, foi lá pra ilha e tal, pesquisar. Ele, Sanil. Serginho Casané, bom dia, Beto, aqui é o Barriga, desculpe as palavras, mas eu vou falar simples, a linguagem do futebol. Atualmente tem muita frescura do emocional, isso e aquilo para justificar erros simples. O caso é que esqueceram que é uma partida de futebol e uma equipe com muito professor Pardal no comando. Não, Serginho, eu te entendo, eu sou dessa linha também, mas é o seguinte, aí tem que justificar o que, que acontece com esse futebol. Essa turma planilhada hoje não tem o nosso mental de outros tempos. É, mas não é só o jogador, é um contexto, né? A turma mais jovem hoje, essa turma jovem aí, ela tá sentindo, porque mudou o mundo em vários aspectos, né? Ainda concordo contigo, tem que ser mais responsável. Quem vai trabalhar em futebol tem que saber que futebol é um desafio de competição. É vencer ou perder. Quando eu digo vencer ou perder, claro, tu pode empatar, mas eu digo em resultado final, né? Ou tu sobe ou tu não sobe, ou tu ganha campeonato ou tu não ganha campeonato. Quer dizer, tu ganha ou tu perde futebol. Tem que estar preparado, né? Tem que estar preparado. Valeu, valeu, Serginho, obrigado. Grande Serginho Casané. Bom dia, Chiru. Ei, meu Galdério, grande. Adão Marques tá ligado com a gente, obrigado. No Fragata, João Eli e Eliane. Bom dia, Beto, parabéns pro treinador da base. É o Jeverton Duarte. Ele, o casal aqui, o João Eli e a Eliane, são Pelotas. Por ter, tem que ter um dia a oportunidade de treinar o profissional do Pelotas. Ah, daqui a pouco uma dessa ele vai. A direção tem que dar a oportunidade para a torcida se associar sem precisar de ter cartão. Nem todos têm o cartão. Já vimos. Já vi muitos querem se associar e não têm cartão. E vão perder muito sócio. Obrigado, João Eli. Boa semana. Não, e vou te dizer por que não tem cartão. O FGTS, pelo governo federal, foi liberado, como é, o Desenrola? Desenrola Brasil, aquele. Sabe por quê? Porque o pessoal tá cheio de dívida de cartão em banco e não consegue pagar. Por várias razões, né? Economia, bets. As bets, assim, estão operando cartão de muito boneco. Claro que o cartão pro clube é garantido que ele tem aquela receita todo mês, uma estratégia do clube. Mas e o cartão? Eu concordo contigo, tem gente hoje que não tem cartão, né? É verdade. Muita mensagem aqui, hein? Muita mensagem. Vou ler todas e vou trazer os boletins. Tá estufando também o nosso YouTube de mensagem. Vai no QR Code da tela do Futebol Online no YouTube. Põe o põe o celular na tela ali, né? Na câmerazinha, lê, já compartilha aí para você acompanhar tudo nas redes sociais do FOL. Agora sim, vou pro intervalo. Na volta a gente vai começar a desdobrar tudo isso da dupla Brapel e muito mais até uma da tarde.
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2: 11 horas e 32 minutos.
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amanhã no... Hoje é dia do rock, mas amanhã é a terça do rock, então amanhã tem rock pra você. Mandando mensagem pra mim aqui, o Sérgio Bezerra Chavante. Não entramos pra jogar uma final, lamenta Laércio Aquino após derrota em Porto Alegre. O link aqui dos jornais. Bom dia, ouvindo aqui, abraço. A culpa nunca é desse treinador. O pessoal tá indignado já com o treineiro, né? Porque assim, ó, o torcedor, ele pode não entender, às vezes, da tática. Às vezes o torcedor pode não conhecer todos os bastidores, mas ele tem uma leitura de jogo. Quando o treinador fala e ele olha o campo, o torcedor, ele percebe se tem alguma coisa do treineiro, do técnico, do jogador. Ele também percebe, né? O torcedor, ele consegue entender. Então... É, o torcedor tá, né? Olha aqui, ó, Padre Marcos Bicalho, olha aqui, Verdão classificado para a próxima fase da Série D. Já estamos na frente de 16 melhores, falta pouco. Se o Verdão passar para a próxima fase, ficará entre os 8 melhores. Se vencer, mais uma já estará na Série C. É, olha aqui, os 4 que perderem, 5º e 8º, disputarão o play-off, é isso mesmo. Para subir mais 2. Ou seja, está perto demais. Vamos continuar torcendo. Olha o nosso Berlan, Berlan de Esporte brilhando. Aí, Padre Marcos, hein? É o Padre Marcos de Uberlândia, né? E eu trabalhei em Uberlândia na Série C naquela época. Oi, igual, brigamos ali com a Francana para passar para o final, para o quadrangular final. Ah, é. Berlândia, Beraba. O pessoal tinha uma... Que ali, na verdade, é Ituiutaba, né? Se não me engano, é Ituiutaba, Uberlândia e Uberaba, que são o Triângulo Mineiro, né? Mas a rivalidade de Uberlândia com Araguari, desde o clássico, aquele de 61, quebrou um pau lá em Uberlândia. Os caras têm rivalidade com Araguari. Então, os caras dizem que o Triângulo Mineiro é assim, ó. O Mineiro falando, Berlândia, Beraba e bosta de Araguari. Se tu mesmo ver. Valeu, Padre Marcos! É, Uberlândia, rapaz. Olha, Uberlândia tá pertinho aí. Grande campanha do São José. Que Argel é esse, hein? Que Argel é esse? Paulo Henrique Marques também. Mas lá o Paulo Henrique Marques também pegou um clube hoje, o São Luís Juí. Tem que olhar diferente pro São Luís Juí, né? Os caras estão organizados já faz tempo. Alô, Thiago Gaúcho! Os caras estão organizados faz tempo em Juí lá, hein? Há horas que a direção vem falando, vem trabalhando, com erros e acertos. Os caras estão aí, Copa do Brasil, Série D. Tem que olhar um pouquinho, né, o que eles estão fazendo, né, cara? Manuel Vitor Garcia. Bom dia, Beto. Não é só o treinador. Precisa alguém forte no vestiário. Os bonecos não estão nem tão pro clube. Ah, estão nem aí pro clube. Tem tudo, precisa alguém para prender 2 ou 3 na parede. Ele faz uma crítica ao Hélio aqui, né? Que ele acha que tá faltando alguma coisa do Hélio em relação a isso. Estamos à deriva, na opinião do Manuel Vitor Garcia, tá? É, mas tem que ver qual é a ascendência do Hélio também, a gente não sabe, né? Daqui a pouco a coordenação não tem essa... Tem que ver como é que tá definido o trabalho de cada setor, se o Hélio tem essa ingerência. Bom, eu vou te dizer uma coisa, porque trabalhei com o Hélio e conheço bem o Hélio. O Hélio, como treinador, ele nunca gostou de dirigentes palpitar time do Hélio. Então, provavelmente, o Hélio também não deve ter essa tendência de palpitar no time do treinador, né? Deve respeitar esse espaço aí, porque ele não gosta de palpite como treinador. Mas, ainda assim, daqui a pouco tem que ver se o treinador tem o estofo, né? Brasil com Emerson. Olha, o Emerson Cris era um cara humilde, cara. Bah, devia ser um cara muito legal. Mas chegou aqui também. Passou numa fase difícil, clube muita dificuldade. E ele trazia muito pra imprensa o problema interno, né? Até pra defender o grupo, né? Mas não casou, né? Não casou, então... Já é o segundo que chega aqui no mesmo estilo, assim, de trabalho, né? Será que é ali o mercado pra trazer treinador? Pois é... Mandando pra mim aqui o Zé do Porto, Nordeste bem informado. Ah, da Série D? Sim, o São Luís e o São José, daqui a pouco eu vou trazer as informações. Obrigado, Zé. Hein? O ataque do Brasil precisa disso aqui, ó, na frente. A asma toma conta.

0: Mandou o nome de um medicamento pra asma aqui, pra abrir o pulmão dos caras, né? É, olha aqui, Beto, e Beto, toda vez que o Emerson faz uma live, é só blá blá blá e nada resolve. E foi ele que colocou esse treinador aí no Brasil. Tá bem, é, alguém trouxe, né? Ele não veio de paraquedas pra cá, esse rapaz, né? O Kivo, meu querido Kivo, bom dia, meu amigo Beto. Tudo bem contigo? Tudo, irmão? Graças a Deus, e saber que tu tá aqui com a gente também. Beto, esse time do Brasil é fraco, na minha opinião, e o treinador também é fraco. Não pode seguir como treinador do Brasil para disputar a segunda divisão. Abraço, fica com Deus, tens toda a razão na tua opinião sobre esse time do Brasil que não vai subir mesmo. A não ser que mude o empenho, né? Porque com o próprio Gilson, esse desempenho do Brasil não era tão abaixo como está agora, né? Tinha dificuldades, tinha limitações, porque faltavam peças, o time não era bem adequado para a Série D, a gente viu isso ao longo do tempo, foi falando aqui, eu falei para vocês. Aquela vitória do Azures enganou. Ah, e aí os caras acharam que já estava indo para a Série C. Tá aí a verdade dos fatos agora. Alexandre Sica, Costa Tubarão, turma 73 do Assis Brasil em 76. Grande bruxo. Bom dia, meu amigo Beto. E o meu clube Pelotas, hein? Até agora 10 contratações. Tempo passando, estou preocupado. Não sei o que achas, abraço. Eu acredito também que o tempo está passando, entrosamento e conjunto é necessário. Porém, dito pela direção do Pelotas, que esses jogadores que o Pelotas está querendo estão vindo de outros clubes que estão jogando, inclusive São Luís Juí. Inclusive São Luís Juí. Então, São Luís classificou. A única vantagem, se é que ela existe, é que os caras vão chegar aqui em um ritmo de jogo, mas também um ritmo competitivo alto, né? Aí tem que dar aquela caidinha, não pode exigir do cara o mesmo. Tem que dar aquela caidinha, o cara descer aquela curva pra voltar, porque a competição não vai ser fácil. Mas é o que eu disse pra vocês aqui, ó. Do Brasil a gente tá vendo, do Pelotas será ou não. Também se não for, vai pra régua na mesma maneira que vocês conhecem o trabalho aqui. Não tem... Vamos pro ferro hoje, não tem problema. O Ronaldo Santos, bom dia, bruxo. Nosso cavalo não tem joque. Valeu, irmão. Meu querido Hamilton Fernandes, bom dia, meu amigo. O nosso amigo 352 comentou em trocar os dois laterais? Pergunta ele. Mas que convicção excepcional. Pois é. Fabiano Dade está chegando. É. Aquele horror para fazer um gol, mas nas equipes dele é difícil. Ferros hoje. Ué, segunda-feira tu vai? Então tá, vamos trabalhar hoje. 999-02-3414, segue na trilha que eu tenho muita mensagem na interatividade total do futebol online. 11:45. Madonna!
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0: Som da Madonna no Pop Mix Internacional, muita mensagem. A Newton Maia. Beto, o filho do Jefferson Duarte comprou o último... Hein? Como é que é? Acertou o último pênalti, não entendi, que dava classificação. Mandou a bola lá nas nuvens. Não entendi. Não entendi aqui, eu não vi o pênalti. Eu não vi. Filho do Jefferson, não sei. O Jefferson tem filho jogando? Depois tu me atualiza aqui, eu não entendi a tua mensagem, ficou confuso. O Jefferson tá no Pelotas, que eu saiba, não errou o pênalti, né? Depois tu me atualiza aí, Anilton. Obrigado. Senão fica sem contexto essa frase aqui, tá? Claudio Niro Coelho, Kiko, abraço, queridão. Obrigado pela mensagem de fé e otimismo. Ricardo Cavaleiro Bento, bom dia, Beto. Abraço, tamo junto, irmão, aí na Coapel, tá ligado? Charles Carini voltou. Beto, nada contra o rapaz. Sim, também não, né? Mas infelizmente aqui não deu certo. Olha, e pode até ganhar Copa Domingo. Pra mim, não me engana mais. Tem que ser um estilo Fabiano Dites. É, a competição da divisão de acesso, ela vai exigir um perfil. Pode até ser de fora, mas que traga um perfil realmente competitivo, de liderança, né? Eu vou dizer pra vocês... Tira o fundo aí! Eu vou dizer uma coisa aqui muito sincera a favor do treinador Laércio Aquino. Grava aí! Esse rapaz pode estar sofrendo o maior problema da vida dele, que é o desafio com o Brasil. E não é culpa dele. Quando o cara te convidar pra treinar a seleção brasileira, tu não vai? Vai. Mas o que que tu conhece de seleção brasileira? Porra, nunca viajei fora do país, não sei. Mas tu vai ganhar 3 pau por mês, porra. 3 milhões... Vou pegar, mas eu não sei se eu vou conseguir acertar com o ritmo de jogadores europeus que estão treinando na Europa e tal, tá entendendo? Eu não tô familiarizado com aquele ambiente de seleção brasileira. Mas eu fui. O cara me... Se o Samir Chaldi, o Beto, quer vir aqui, pô, quanto é? Ah, o Ancelotti é 5, nós vamos fechar contigo por 2 milhões e meio, mas eu já tô indo agora pra seleção brasileira. O que que eu vou fazer aí? Não sei, eu vou dar uma bola e vou dar treino, depois vamos acertar. Mas eu vou... O Laércio Aquino foi convidado para treinar o Brasil de Pelotas, que hoje não está bem no mercado, mas é um time que tem peso na história do futebol brasileiro. O Brasil de Pelotas, Série B, Copa, 85, Série A, Flamengo. Então, tem uma tradição no Brasil, tá? Tem um nome. O cara vem. Mas ele vem pela coragem, a vontade de trabalhar. E eu acredito que ele tem vontade de trabalhar e acredito que ele está encarando esse desafio como uma grande oportunidade da vida dele. Isso é mérito a favor do treinador. Ponto. Mas será que ele conseguiu fazer até agora o que o Brasil de Pelotas exige? Com toda a modéstia. E aqui está falando um profissional que vestiu essa camisa há 3 anos naquele vestiário. E não é fácil. E digo mais, eu fui um privilegiado quando eu trabalhei no Brasil, no seguinte sentido, eu fui vencedor, graças a Deus, com acesso e faixa. Mas eu tinha, junto com aquele grupo de jogadores, caras que simplesmente, seguinte, velho, para perder, os caras doavam um rim, lutavam, e tinha qualidade, né? Vou citar aqui, ó, Luizinho Vieira e Dido, só vou citar 2, não vou citar o resto, Badico, nem vou citar os outros. Cássio pegando tudo, vou citar 2, Dido e Luizinho, só para citar 2, olha o nível dos times que tinham aí o Brasil, Evandro Brito, tá bom. Mas lá atrás, na retaguarda, nas cocheiras, tinha pelo menos 1 ou 2 dirigentes que comandavam, cobravam, mas respaldavam comissão técnica e grupo de jogadores. Os salários atrasados, o que não é bom para ninguém. Mas é só um contexto de história para dizer para vocês aqui. E se ia para campo com a luta de jogar para ganhar pelo Brasil. Porque era bom sair na rua na segunda-feira e saber que domingo o cara meteu aqui 1-0, 2-1, ganhou o jogo, meteu uma faixa, subiu. Era outra coisa. Então, a gente vivia um contexto também... que os jogadores também, aqueles mais da casa, e hoje nós temos vários jogadores aí no Brasil que são da casa, o Yuri, o Otávio, esse rapaz, o Alan, daqui a pouco puxa aí o Thiago Henrique, vamos lá, vamos puxar uma meia dúzia aí, deve ter uma meia dúzia da casa aí, aqueles guri que estão mais ambientados com o Brasil. Ah, o goleiro, o Davi, tá pegando bem. Então, Não é só essa realidade, é o contexto. O vestiário é uma coisa muito, muito mais ampla do que se imagina só fardar os caras, dar palestra e jogar. O vestiário é administrar verdadeiramente gestão de pessoas. Às vezes um tá bem, o outro não tá, o cara tá com a cabeça ruim, o outro não tá, o cara tá correspondendo, o outro não tá. Não é o caso desse grupo aqui, eu tô falando de futebol. Tem um outro lá que é vagabundo, tá trairando o grupo, aí tu tem que resolver vestiário. Mas quem é que resolve isso? Não é só o treinador. Não é só o treinador. Quando o treinador tem, e eu, naquela época tinha, normalmente o treinador é que liderava tudo, e muitas vezes ele não, ele ia até pro choque com algum jogador, mas com tamanho de estrutura, de tempo. Tá? Daqui a pouco tu traz um treinador que não está acostumado com esse tipo de cobrança, que não tem aquele tamanho ainda da bagagem, da experiência que o Brasil exige, que o Brasil é a pauta, né? Então eu não estou falando do Pelotas, porque o Pelotas vai, só quando eu começar a jogar que a gente vai saber. Mas o Brasil é a pauta. Estou analisando bem. Então esse rapaz aí, o Laércio Aquino, chegou aqui com a moral de querer jogar, trabalhar, lutar. É o papel dele, é treinador, quer carreira, que todo mundo quer. Mas ele não veio para cá sozinho. Quem não soube avaliar o tamanho é que tem a responsabilidade também de responder. E como o Brasil hoje, eu venho dizendo há meses aqui, não tem o dirigente do vestiário, não tem o dirigente do futebol que fale pro torcedor, e aí tem que ir o Júlio Simas lá na torcida para explicar, tá errado. E isso reflete no grupo e isso reflete no vestiário. Ainda que um resultado ou outro eventual aconteça, tu meter 4 no Farroupilha, tu ganhar na última bola, na caçapa do canto, corte ao fundo, quem joga sinuca sabe, passe ao, corte ao meio, pum, meteu na caçapa certinho, aquele guri ali meteu, não vai meter de novo igual. São circunstâncias do jogo. A realidade do jogo não é aquela. Ainda que o Brasil, segundo tempo, Santa Cruz meteu bola na trave, tá, mas o Santa Cruz também foi lá pra trás e vamos lutar até onde dá. Agora, esse time de ontem, o Gramadense aqui, pode chegar aqui e tomar 3. O Brasil vai ter que estar inspirado. Porque é uma gurizada que corre, luta, dá carrinho na bola, luta, luta, luta, pega a segunda bola e não desista a jogada. Aquela gurizada do Gramadense, não pense, quem não viu o jogo não vai achar que é barbado, hein? O resultado pode ser enganoso, mas o desempenho dos caras não me enganou. Os caras jogam com vontade. Ponto. Então, para completar, ô Bruxo, o treinador, ele tá aqui porque ofereceram para ele a oportunidade. Ou por simpatia, ou por bruxaria, eu não sei. Ele está tentando fazer o que ele pode? Acredito. Mas o que ele pode é o suficiente para o que o Brasil cobra dele, para o que o Brasil vai cobrar dele na divisão de acesso? Nesse momento não está conseguindo. E para ser justo, o time já estava montado, ele não pegou um time em formação, ele pegou um time em ritmo de competição, desclassificado de uma Série D, inclusive... Tá bem, vamos colocar responsabilidades no tamanho de cada um. Passa também por ele. Apesar do Gilson ter sido questionado, que não dava resultado, que o time não andava, mas o Gilson a gente sabia desde o início que estava precisando de gente na frente para resolver. Mudou o treinador, mudou o plano tático, mudou o sistema de jogo e o Brasil não conseguiu mais jogar. O Brasil de quarto colocado com o Gilson perdeu a classificação para a próxima fase. A culpa é do Laércio, olha, passa por ele a responsabilidade, mas de quem trocou o treinador é que tem que assumir. E eu sei que tinha gente lá atrás que não queria mais o Gilson. Não me digam que não. Deixa quieto, tá? Então, essa realidade está trazendo para o grupo a diferença. Pode ser que o grupo não tenha conseguido assimilar o trabalho do treinador. Eu disse para vocês aqui no outro momento, ou é o treinador que não consegue comandar, ou jogadores que não estão entendendo ou não estão afim. Isso tem que ser entendido pelo clube antes que comece a divisão de acesso ou para ser mais criterioso ainda com cautela e ética, dar umas 2, 3 rodadas da divisão de acesso para ver até onde vai. Se não andar na divisão de acesso, bom, aí, velho, fecha a conta, muito obrigado, manda um abraço, compra a passagem. Tá? Porque senão não vai dar, o Brasil não vai arrancar, tá? Então, para ser bem criterioso, ele está aqui porque a oportunidade ofereceram para ele. Quem avaliou a oportunidade talvez não tenha entendido o tamanho do que precisava. E eu repito, foi por simpatia ou foi por bruxaria? Para quem não sabe o que é bruxaria no futebol, é aquele cara que é meu bruxo, ligado a alguém, que é meu amigo, que, bah, vou te dar uma força, vou te botar lá no Brasil de Pelotas, bah, vai abrir o teu mercado. Será? 11h56, hora certa, Cidadela Buffet, a gente segue na interatividade do futebol online.
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Ah, já entendi aqui, ó. O Hamilton Fernandes me explicou. O menino lá do sub-20 do Aimoré, centroavante, é filho do Jefferson Duarte, tá? Que ele teria errado o último pênalti antes das alternadas, quer dizer, na fase de pênaltis, aquela primeira fase, ele errou um. Tá. Já estão com a teoria da conspiração, o guri é goleador da competição. Ah, vão dizer que errou o pênalti porque estava jogando contra a equipe do pai, isso não existe. Tira só o fundo um pouquinho para completar e eu vou acreditar exatamente que não existe por duas razões. Primeiro que o trabalho do Jefferson é muito sério. Segundo que o Jefferson, por exemplo, e o guri jamais iria interferir para o guri acertar ou errar um pênalti. Terceiro, exatamente porque do outro lado estava o pai, o peso emocional sobre o menino pode ter caído maior do que ele gostaria. E é normal se ele pensou algo assim, por exemplo, pai, meu pai que está lá do outro lado, pô, vou matar. Daqui a pouco perdeu o foco. Errou. O Messi não errou? O Mbappé não botou telegrafado? Aí vão querer cobrar do menino do Aimoré, do sub-20, que errou o pênalti, porque é filho do Jefferson. Ah, para aí um pouquinho. Vão fazer alguma... Vão pegar um lavado em casa para se ocupar, né? Porque isso pode ter afetado o menino na questão emocional só, pai. Pá, vou decidir contra o meu pai. Acontece. Eu joguei bola, quando mais novo, guri, contra o meu pai. Meu pai jogando num time, eu jogando no outro, lá no Praia 7. O pai nunca vinha para dividir, eu nunca saía também para dividir com ele. Imagina, meu pai, né? A gente tava ali. Então, claro, tô ilustrando aqui um fato. Então não tem essa aí de errou porque é filho do Jefferson. Ah, para aí um pouquinho, velho. Tinha cobranças alternadas depois ainda, entendeu? Tá, e agora eu vou fazer uma pergunta. E aqueles pé de pano do Pelotas que erraram o pênalti ano passado, algum deles era filho do Jefferson ou do Alessandro Telles? Ah, para aí um pouquinho, né? Não tem nada a ver, né? Concordo contigo. Teoria da conspiração e aquela não vai vingar. Meio-dia, aliás, 11h58, pouquinho pro meio-dia, a gente vai pro intervalo. Olha, trocentas mensagens ainda pra vocês. Vou trazer daqui a pouco os boletins da Dupla Brapel, a repercussão do Brasil, projeção do Pelotas. E o que vem por aí na Copa do Mundo? Já voltamos.

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Pai nosso que estais no céu, santificado seja o vosso nome. Venha a nós o vosso reino. Seja feita a vossa vontade, assim na terra como no céu. O pão nosso de cada dia nos dai hoje. Perdoai as nossas ofensas, assim como nós perdoamos a quem nos tem ofendido. E não nos deixeis cair em tentação, mas livrai-nos do mal. Amém.

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1: Tá legal, de volta ao Futebol Online, meio-dia e seis, passou voando, mas sabe o que é, gente? A interatividade está tão alta, graças a Deus, muito obrigado, como sempre, né? Que a gente vai levando, porque aqui o programa é interativo, né? Interatividade é um dos pilares, a música e a informação do esporte, a opinião. Mas sem o ouvinte aqui, a razão de só falar não tem sentido, né? Ainda bem que a gente faz esse papo aí com vocês, importante. Então a gente vai levando, dando prioridade pro ouvinte. O Anilton Maia, ele completou: Beto, eu achei que tu não ia entender o meu texto. Ficou mal escrito. Não, acontece, a gente escreve rápido ali, a gente não pega o contexto. É o seguinte, o filho do Jeverson... Ah, tá, jogou no Aimoré, cobrança de pênalti. Se convertesse, o Pelota estaria fora. Ele chutou muito para cima da trave. Deu chance pro Pelotas, é claro que ele não ia eliminar o time do pai, na opinião dele aqui, né? Acontece o seguinte, não vou colocar isso porque ele poderia ter mandado o outro bater, né? Se ele foi bater porque ele sabia que podia converter, poderia ter pedido para outro: não, eu não quero bater porque o meu pai lá, eu quero que o outro bata. O guri é o artilheiro da competição. Pode ter tido sim, na hora, um emocional ali, confundiu a cabeça, perdeu o foco, isso sim, acredito. E errou, é do jogo, né? O Mbappé tá errando, o Messi também, tá? Valeu, querido, obrigado pela mensagem, Newton. Giovanni Ferraz, Beto Zarmário do Conceição, tu não chutava, né? Brincadeirinha. Como Conceição? Só pra descontrair o amigo. Qual é o Conceição? Qual? Os armários do Conceição. Depois tu me explica que armário é esse. Hein? Bem-vindo, quem? Vitor Hugo da Guabiroba mandou pra mim. O Arilson tá contratado aonde? Arilson. Hein? Onde é que ele tá? Pô, mas tu cortou lá em cima, bruxo, no teu print aqui, quem é? Onde é que tá o Arilson? Que time é esse aqui? Eu não consigo ver, bruxo. Depois tu me avisa aqui, hein? Ele esteve passagem marcante. Vocês mandam pra mim os prints cortados, pai? E aí não dá, né? Ô, bruxo, me ajuda aí. Bom dia, Beto, diz aqui o Vitor da Guabiroba, né? Acho que está, hein? Acho que ele, ganhando ou não a copinha, já poderá trocar o treinador. Luizinho Vieira está muito caro. Luizinho Vieira está no outro patamar de competição no momento, não viria para uma divisão de acesso. Não creio, tá? Não creio, não quer dizer que não viria, mas não creio. Ah, tá no Ercílio Luz, o Arilson. Obrigado, Vitor Hugo da Guabiroba, sempre colaborando com a gente nas informações. Obrigado, querido, importante o teu trabalho. Só não tinha visto aqui, não consegui achar o nome do time. Valeu, irmão, tamo junto. Não, acho que o Luizinho Vieira não viria agora, porque teria que montar todo um grupo, né? Ó, até o seguinte, cara. O treinador tem que conhecer o riscado, né? Tem que ser pelo menos um treinador que conheça ou já tenha vivido uma divisão de acesso aqui. Ou que conheça essa região aqui. Senão vai continuar remando aí, né? Segue na trilha que eu sigo na interatividade do Futebol Online, que tem muita mensagem aqui no Fall. Meio-dia e 9, hora certa, Cidadela Buffet.

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1: É, saudade do Gypsy Kings, anos 90. Lembra dessa aí, tranquilo, que lembra, quem não lembra? Bem, bem, bem, Maria!

0: Isso é bom é de dançar, velho. Bolar. É, isso é bom de dançar. Uma certa época aí nos anos 90 ainda. O cara na noite ainda se mexia, né? Até hoje, mas agora não sai na noite, né? Vamos lá. Mensagem chegando aqui, o Rafael Brandão, Auro Cerulho. Bom dia, Beto. Tudo bem contigo, meu amigo? Graças a Deus, irmão. Obrigado por te receber mais uma vez aqui no Futebol Online. Que ele manda pra gente aqui. Beto, não é porque eu sou Pelotas, mas eu acho que o Gramadense merece a vaga da Série D. Eu torço pro futebol do interior crescer. Sobre o ouvinte que falou do pênalti do filho do Jefferson, o garoto joga no Aimoré e errou o quinto pênalti, chutando pra fora. Na sequência, o Pelotas converteu os dois seguintes. E o goleiro do Pelotas defendeu um dos alternados. Então tá aí, acontece, é do jogo, velho. Não vamos criar, né? Paulo Coutinho mandou aqui material, mandando aqui do Neymar, Romário. Depois a gente vai ampliar aqui nas Copas. Obrigado, querido, para não fugir da pauta local. O meu querido Antônio Pérez, Auro Cerulho, bom dia, Beto. Ontem, depois de muito tempo, eu fui assistir o Sub-20 do Pelotas. Me surpreendeu a gurizada. Tem vários guris voando no campo. Parabéns ao Jefferson e ao Daniel Carvalho pelo belo trabalho com as categorias de base. Valeu, irmão. Em Canoas, Vanderlei Cabral ligado com a gente. Feliz segunda-feira e semana abençoada ao amigo. Obrigado, querida família, também. Disse ele, ontem fiquei preocupado ao assistir o meu chavante. Assim, não soube perder. É do jogo, mas da forma como mostrou toda a fragilidade do grupo. Ganhar do Gramadense é obrigação, segundo Vanderlei Cabral, chavante em Canoas. Gilson Renier, bom dia, Beto. Não tem treineiro, Beto. O time do homem não joga. Beto escala mal, troca mal, etc. Seu Emerson da Rosa está na hora de consertar. Está na hora de trocar. Vai perder a torcida e depois perder a torcida. Não adianta vir pintando de ouro com 500 milhões no bolso. Que a porta da torcida não vai se abrir. Com esse entregador de camiseta, segundo o Gilson Renier, não sobe. Vai ser campeão? Vai. Mas não adianta mascarar. Quem vai ganhar o jogo vai ser a torcida e não esse treineiro. Conserta enquanto é cedo. Deixar suas duas melhores referências no banco não tem como. Jogar com Yuri e Otávio não tem como aceitar. Isso na opinião do Gilson Renier aqui, né? Isso que falei, algumas das coisinhas. Tem muito mais, Beto. Segundo o Gilson Renier. Ah, evidente que a gente tem que analisar um contexto, né? Repito, a responsabilidade de treinar, organizar o time é dele, mas ele não veio pra cá sozinho, né? Ah, tá. Em off, depois eu vou ler então em off aqui pra não cortar o embalo. Antes de chamar as mensagens, as matérias, vamos pra mais mensagem no YouTube? Tem muito mensagem no YouTube. Futebol Online aqui, Rio. Meio-dia 13. 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
0: Direto dos anos 90, Grupo The Farm, All Together Now. É o Pop Mix Internacional, hoje é dia do rock, mas no Futebol Online é amanhã, dia da pimenta. A interatividade pelo YouTube está explodindo. Bom dia, Beto. Só quem salvou o final de semana, chavante, foram os guris do Sub-20 estadual. O resto é vexame. O Luiz G1, o Marco Aurélio Lemos, lá no YouTube. Bom dia, Beto. Um ótimo programa. Que vergonha o Brasil não ter reação nem para empatar o jogo com Gramadense. É piada. Esses caras treinam e não sai nada. Quem sabe não treinam mais, se juntam na hora do jogo. Valeu, Marco Aurélio Lemos acrescenta, voltando, se juntam e vão pro jogo. Ah, a sugestão dele é não treinar mais, é só ir pro jogo, tá bem. O Alberto Rosa, uma constatação, um dos investidores da SAF do Brasil patrocina o Gramadense. Não sei se patrocina o Gramadense, depois eu vou saber do Luiz, do Jorge, não sabia. O Adilson Pereira, se o Rogério não pega, não sobe times. Sem vontade, treinador muito fraco. Fabrício Gripe, em Sapucaia do Sul. Pare com essa de RZ. Vocês acham que ele vai se meter em pepino? Renato Ávila. Ah, eu já disse pra vocês que esqueçam o Rogério, que ele não vem. com o que está aí nesse conceito, nesse processo dentro do Brasil, não vem. Já estou afirmando para vocês aqui. Seria uma surpresa enorme, gigantesca. O Renato Ávila: trouxeram um treinador com um histórico pior que o do Emerson Cris, com mais derrotas do que vitórias. Ele acrescenta: quem foi o gênio da SAF que achou esse rapaz? O Rudinei Barcelos: bom dia. O futebol brasileiro está em declínio técnico. O exemplo é a seleção brasileira. Não se tem mais craques, só traques. Não dá mais para exigir muito dos times do interior. Fabrício Gripe voltou, o Laércio está fazendo o que pode. E ele pode pouco, na opinião do torcedor. A interatividade explodindo, mas é hora de começarmos a falar das informações do nosso futebol local.

0: Meio-dia e 16, a hora certa, a Cidadela Buffet traz o nosso querido, o Fernando Moraes, com o lado do Pelotas.
1: E o Esporte Clube Pelotas está na Série A do Campeonato Gaúcho Sub-20 de 2027. Jogando na tarde do último domingo, diante do Amoré, pelo jogo da volta da semifinal da Série A2, Lobo venceu por 1-0 no tempo normal, com gol de João Miguel em cobrança de pênalti. E nas cobranças de pênalti, porque o placar agregado foi 2-2, o Pelotas havia perdido a ida por 2-1, venceu por 5-4 e confirmou a classificação e, consequentemente, o acesso à elite do ano que vem. Pelotas vai enfrentar justamente o Grêmio Esportivo Brasil na grande decisão. Teremos clássico Brapel, isso porque o Chavante venceu o Futebol com Vida por 3-2 fora de casa, em uma virada espetacular, e também garantiu a vaga na decisão e, consequentemente, claro, o acesso à primeira divisão. E os Brapéis serão decisivos para ver quem é que vai ficar com a taça, né? O primeiro jogo será no estádio Bento Freitas e a volta, o jogo derradeiro, no estádio da Boca do Lobo. A Federação Gaúcha ainda não anunciou os dias e horários da decisão. E o Pelotas fica muito atento às suas categorias de base, porque 8 atletas inicialmente se apresentaram junto do elenco profissional, ajudaram ali a fazer os treinamentos, porque o Pelotas não tem ainda todo o seu grupo à disposição, e alguns deles podem inclusive ficar para essa divisão de acesso de 2026. Vai depender da avaliação, claro, da comissão técnica do profissional, que está observando isso de perto, como eu mencionei, e do rendimento desses jogadores, que podem ser muito bem utilizados para grupo e, quem sabe, né, ir crescendo aí, ir galgando suas carreiras dentro do Lobo. E fora dos gramados, o Pelotas anunciou o reajuste nos planos de sócio, nos valores. O plano cartão de crédito passa de R$ 30 para R$ 50 ao mês, o plano Auro Cerulho de R$ 50 para R$ 70, o plano cadeiras cativas de R$ 100 para R$ 140, mesma situação do plano família de R$ 100 para R$ 140, e o sem fronteiras e estudante de R$ 30 para R$ 35. Esses são os novos planos de sócio do Esporte Clube Pelotas, que passam a valer para essa temporada de 2026. Lembrando que o Pelotas está já na sua terceira semana de trabalhos, segue se preparando, visando essa divisão de acesso, estreia no dia 1 ou no dia 2, diante do Lajeadense, na Arena Alves Azul. Com informações do Lobo para a Rádio Universidade, falou o repórter Fernando Moraes.
0: Obrigado, Fernando. Volta às 18h no Lance Rápido e com o time da Bola Branca também no Papo da Bola a partir das 19h. Bom, sobre o Pelotas então, subiu na Sub-20, agora decide em casa com o Brasil. Brapel, momento histórico importante. Me corrijam se eu estiver errado. 1984, tenho certeza. Aliás, o ano eu sei. Eu acredito que foi um Brapel das categorias dos juniores, que era o Sub-20, decidindo o estadual na Boca do Lobo, num pré-jogo de Pelotas e Grêmio. Alô, pessoal da memória aí, como eu. Que eu me lembro, assim, do passado recente, pô, recente, né? 40 anos atrás. Passado recente, 42 anos atrás. Teve um Brapel, se não me engano, era um Brapel, na Boca do Lobo, decidindo o estadual. O Brasil ganhou o estadual, tá? Me ajudem aí, os bons de memória. Que eu me lembre uma decisão, tá? Pode ter tido outras, mas eu não lembro, até porque os anos que eu tive fora aqui depois não me lembro de tudo, não tinha essa internet de hoje. De uma decisão Brapel de um campeonato estadual. Embora o Brasil e Pelotas desse momento já subiram, porque agora as duas vagas já foram completadas, né? Vale o título, né? Como eu digo, para mim o título é subir. A faixa e a taça é a honraria do prêmio de quem subiu. Mas evidentemente que o maior prêmio de uma divisão de acesso é subir. Então parabéns ao Brapel aí, o Pelotas especificamente, que agora é a volta do Pelotas. É importante ver o trabalho. O Jefferson Duarte, importante o trabalho. Já subiu os dois de Bagé. O Jefferson retomou uma carreira importante, está mais maduro, mais experiente, está muito mais desenvolvido hoje para fazer grandes trabalhos. Parabéns ao Jefferson Duarte aí, né? Gosto muito do Jefferson, dou muito bem com o Jefferson. Então, também desejando sorte a ele aí, sucesso nessa carreira nova, nessa etapa de carreira. Carreira de treinador ele há anos. Mas nessa etapa de carreira aí, o trabalho do Daniel Carvalho também, né? O pessoal todo aí, então, que tem o subsídio aí do Clécio Santos, né? Que é um dos investidores da base aí, o Clécio Santos, o conselheiro do Pelotas. Então, esse processo todo ajudou o Pelotas também a crescer, né? Quem sabe um novo momento aí da base do Lobão, que sempre promoveu jogadores, né? O Brapel sempre promoveu jogadores. Citei agora desse estadual de 84. E dali saíram vários, vários jogadores para o time titular do Brasil depois. Então, o Brapel é em festa. Mas o lado do Pelotas é um momento aqui. Parabéns. Meio-dia 22, as primeiras do lado do Pelotas no futebol local, dentro do futebol online, com a hora certa, Cidadela Buffet.
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0: O Gipsy ama pra você aqui no Futebol Online. É variada hoje, hein? Hoje é dia do rock, mas amanhã é que vai ferver o que suco aqui, né? O dia do rock é hoje, mas o dia do rock no Futebol Online é amanhã, né? Então amanhã vai bombar aqui pra você o Futebol Online na terça do rock. Bom, informações e mensagens chegando. Olha aqui, ó. Quem é o Galaxy? Ex-treinador, deixa eu ver aqui. Vou ler como tá aqui, né? Liama Galaxy. Esse treinador é muito ruim, só piorou. Jogadores são ruins e o peso pena. Não vai subir nunca com esse plantel. Péssimo trabalho da SAF até agora. Gustavo do Fragata. É ele que assina aqui. Obrigado, Gustavo do Fragata. Primeira vez, acho que manda mensagem, mas a audiência é permanente. Obrigado, querido. José Vazeleski. Bom dia, Beto. Aqui, Praia do Mar Grosso. Sempre escutando Futebol Online. Um abração. Sobre o meu Chavante, treinador está perdido. Abraço a gurizada do YouTube aí, dois joinha para todo mundo aí. Ligado com a gente, obrigado pelo carinho, obrigado por essa audiência fantástica. Vocês fazem esse programa, né? Há muito tempo, né? Meu querido Advasson, Beto, boa tarde. Você já tentou entrar em contato e marcar uma entrevista com o Emerson ou com o Fernando sobre os gestores do Brasil? Não, e não vou procurar, porque o time da Bola Branca faz esse trabalho muito bem. E as entrevistas são bem conduzidas e aqui a gente tem uma pauta constante mais sobre isso. Até porque eu já te disse aqui, perguntas que eu vou fazer talvez não fiquem boas. Porque eu vou direto, vou ser muito objetivo. Então, deixa o jornalismo da gurizada trabalhar aí, porque comigo não vai vir com retórica pra cá, que eu não já falei pra vocês desde sempre, tá? Por isso, quer sinceridade, é isso aqui. Senão eu vou ficar rolando. Nem sei se vão me atender também. Porque há muito tempo que eu venho me posicionando sobre isso, tá? Então não vamos perder tempo com a pauta e vamos adiante. Eles têm falado aqui, né, Rio? Com o time da Bola Branca. Então, a Rio tem ouvido os representantes da SAF do Brasil. Tá? Obrigado, querido. Segue na trilha, que eu sigo na interatividade do Futebol Online. 12:25, Cidadela de Fê.
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0: Aliás, deixa eu fazer uma coisa. Tira o fundo aí. Deixa eu dizer uma coisa aqui, Advasso. Antes que possa alguém entender errado. Eu me dou muito bem com o Emerson. Pra deixar claro aqui. O Emerson conviveu comigo nesse estúdio em 2014, na Copa do Mundo, na época da coordenação do esporte, fazendo comentário esportivo para a Rádio Universidade. O comentarista da Copa era o Emerson da Rosa. Aqui nessa sala da direção, várias vezes a gente fez reuniões com ele, com a direção. Visitei o Fragata Futebol Clube várias vezes. Tenho fotos com o Emerson da Rosa, só que eu não fico publicando. Eu não vou ficar tirando vantagem de, me dou com o Emerson. Eu não gosto dessas fantasias aí. Então, e o Emerson sabe, se ele está ouvindo, ele sabe. Eu não tenho nenhum problema com o Emerson. Poderia entrevistar o Emerson e tal, mas eu acredito que a pauta agora é outra. Não seria o Emerson necessariamente a pauta, seria muito mais o desempenho do time e o futebol. Então, em relação a isso, eu quero só deixar claro que não há nada que impeça de procurar o Emerson. Mas eu não sei por que vocês querem que eu entreviste, se eles têm entrevistado, a imprensa local tem entrevistado o Emerson, a imprensa local, o time da Bola Branca, tem entrevistado os representantes da SAF, tá? E eu fico muito mais natural ouvindo o que as equipes perguntam e o que eles conversam. Como algumas questões, para mim, elas não convencem ou não explicam aquilo que eu gostaria, vai ficar uma entrevista mais contundente da minha parte, porque eu vou ser muito mais direto em alguns pontos que eu não sei se vão conseguir respostas. Então, eu estou sendo aqui claro, honesto, justo, para não criar nenhum embaraço, tá? Mas o Emerson, não tem problema nenhum com o Emerson da Rosa. Pode perguntar aí um dia que você perguntar para ele, vem cá te dar com o Beto lá da RU. Tenho certeza que ele vai responder que sim. E eu não tenho problema pessoal nenhum com o Emerson da Rosa. Inclusive, me dou bem com ele. Só que há muito tempo que eu não vejo o Emerson. Pra deixar claro só, tá? 12:27. Agora sim, segue na interatividade comigo, Futebol Online. Tá legal pra você. Essa é conhecida aí, né? Esse é o R.E.M. Não, R.E.M. R.E.M. Losing My Religion, clássica pra você. Luiz Moreiro Titica em Santa Catarina. Boa tarde, Beto. Muito bom ver o sub-20 da cidade em evolução. Quanto ao Chavante, nossa zaga sempre entregando. Tá jogando em linha, né? Eu sou do tempo do Marcos Sobra. Os caras estão entrando no meio da zaga do Brasil ali. Entraram ontem, duas ou três vezes. Quanto ao Chavante, nossa zaga sempre entregando. Tá, como te falei antes, agora, depois de domingo, ganhando ou perdendo, a SAF tem que se mexer e muito. Quanto ao RZ, todos sabem que ele não vem. Se não mudar as internas, ficaremos com esses técnicos que não têm envergadura para um campeonato duríssimo que vem pela frente. Valeu, Titica. Chico Barcelos voltando. Peitinho jogou nesse time, eu tava lá. Ah, então tá aí, vê a memória do Chico Barcelos. Em 1984, sim, pois é, eu não queria confundir o período. Uma preliminar de Pelotas e Grêmio na Boca do Lobo, estadual de juniores, Brasil e Pelotas, Pelotas Brasil, né, casa. Disputaram a final do estadual e o Brasil foi campeão. Me lembro disso aí, tá aí, ó, pra valorizar o histórico das nossas categorias de base. Pô, 84, foi ontem. Que loucura, bruxa. É, a gente já viu muito futebol, né, cara? Valeu a gurizada aí da dupla Brapel, isso é o mais importante. Se o técnico for mandado embora, diz o Flávio Chavante, Flávio Casarim Chavante, domingo eu dou R$20 pra ele comer um pastel e uma miranda, uma mirinda no bar da rodovia. Pô, agora... Pô, que? Vocês são corneteiros, rapaz. Barbaridade. Mas tá bem, tá tranquilo aqui. Nada pesado, tá muito bom aqui, tá bem? Meio-dia e 30, tem que ir pro intervalo. Na volta, o Grêmio Esportivo Brasil em pauta no futebol online.
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2: 12 horas e 30 minutos.
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1: Tá legal, reta final, Futebol Online de hoje, segunda-feira, ligado comigo aqui no Futebol Online, muita mensagem, eu passei quase 3 horas lendo mensagem e olha, só tenho que dizer pra vocês assim, ó, muito obrigado, é isso aí que é legal, o programa é isso, a gente bate papo, às vezes discorda, às vezes dá mimimi, mas é isso aí, o legal é isso, faz parte, futebol nunca foi uma unanimidade pra ninguém, né, então a gente tem que legal, curtir e participar, que bom. Diego Lourenço assume a mesa de áudio, Leonir Bade já foi direto, daqui a pouco tá no 13 horas, a gente segue com vocês aqui no FOL. Ainda com as mensagens aqui, ó, o nosso ouvinte aqui, o Marcelo Besco. Boa tarde, Beto, sobre o clássico junior de 1984, esse que eu lembrei aqui, né? O Brasil com empate sagrou campeão antecipado, o resultado foi 2-2 e o jogo do Pelotas acabou, Pelotas 1-0 pro Grêmio, foi... Esse jogo 1-0 pro Grêmio, se eu me lembro, teve um de manhã, que o Albeneir, lembra do Albeneir, aquele sasquate do Grêmio, fez um gol no Pelotas, meteu uma cabeça de costa pra cima do Juarez e cobriu o Juarez. Não sei se foi nesse dia de Brasil, de Pelotas e Grêmio aqui, acho que foi esse aqui, que o Albeneir fez o gol, o Albeneir, é, lembra do Albeneir? Pô, tinha uma cara feia, parecia uma cara de ferro, rapaz. Acho que é esse jogo aqui, né? Do Grêmio e Pelotas. O Brapel, 11 horas da manhã. Foi 11 horas da manhã. É isso aí, ó. Obrigado, Besco. Marcelo Besco, memória é tudo, né, Tchan? Pô, ainda bem que a gente não precisa do Google, né, cara? Pô, se a gente não fala... Foi! Esse jogo foi esse aí. O Albeneiro fez um gol na goleira da quadra de 7, que hoje não tem mais, né? Que é o tobogã. O Brasil era a quadra de 7, na neta. Agora é o Estúdio Chavante. O Pelotas era a quadra de 7, que é a entrada, agora é o tobogã da avenida, né? As referências que a gente tinha nos estádios, né? Que legal! Foi 2-2, eu me lembro, o Brasil foi campeão desse jogo, mas foi empate, o Brapel de juniores decidindo o estadual. Por que que eu trouxe essa memória? Porque nós vamos ter um Brapel decidindo o campeonato de juniores, ou de juniores, sub-20, era juniores, juniores era 19 anos. Lateral do Pelotas rasgou essa nossa faixa, o Toninho... Toninho Costa, deve ser esse aí, é o Toninho Costa. Juarez, Toninho Costa, tinha o Eduardo e Clausemir. Claudenir, né? Clausemir era do Brasil, Claudenir. Torcida do Grêmio junto, hein? Torcida do Grêmio junto, acho que é do Brasil junto com a do Grêmio, isso. É, em 84, foi esse aí, o gol do Albeneir, viu? Aí o Besco tá lembrando aqui, cara. Ah, ainda bem que a gente não vive só do Google, né? Eu nem sei se tá no Google esse jogo, hein? Ah, senão... Torcida do Chavante junto com a do Grêmio, verdade. Valeu, Bruxo, obrigado. Olha aqui, rapaz, nosso querido Márcio Vitória. Bom dia, Beto. O Arilson acertou com o Inter de Lages. Ah, então não é com... Não é com esse time aqui que o Vitor Hugo me disse.

0: E agora vai precisar reverter o placar no próximo final de semana. Laércio Aquino, que promoveu apenas uma mudança em relação ao último jogo. Saiu Gabriel Morbeck, que nem relacionado foi, já era esperado, está lesionado, o atacante avante. E o escolhido foi Samuel, Brasil, que foi com Davi no gol. Yuri, Thiago Henrique, Lula e Otávio. Júlio Simas e Venício. Guti, Gabriel Masson e Andrei. Samuel foi o escolhido como camisa 9. E o técnico Laércio Aquino não gostou da atuação do Grêmio Esportivo Brasil. Na coletiva de imprensa pós-jogo, diz que o Brasil não entrou para jogar uma final, lamentando a derrota em Porto Alegre. Agora, o Brasil vai ter que vencer por 1 a 0 ou por um gol de diferença no próximo final de semana para levar a partida para os pênaltis. Vitória com 2 gols de diferenças, o Brasil seria campeão. Em caso de empate, o gramadense seria campeão em pleno estádio Bento Freitas. E também, o Brasil perdeu a invencibilidade, pode ser campeão, mas não pode ser mais campeão invicto, mas é o de menos, né? Precisa vencer o Brasil para seguir vivo na luta pelo título. O jogo é no próximo domingo, 11 horas da manhã. Vai definir em casa o chavante, mas é derrotado numa atuação não convincente. Poucas chances de gols tivemos na partida, tanto do gramadense, tanto do Brasil. Pouco trabalhou ambos os goleiros, mas quem levou a melhor foi a equipe do gramadense. Para a gente encerrar nosso boletim, com notícia boa. O Brasil está na primeira divisão gaúcha no estadual sub-20. No mesmo horário, o Brasil entrou em campo contra o Futebol com Vida em Viamão, lutando pela classificação à final da competição e, claro, ao acesso. E deu bom, venceu por 3-2 num grande jogo. O Brasil abriu o placar, tomou a virada, estava perdendo até mais da metade da segunda etapa, mas rapidamente empatou e virou o jogo no tempo normal. O Brasil está na final da competição e simplesmente vai ser 2 clássicos brapéis nos próximos 2 finais de semana. Mas o Brasil chega à primeira divisão estadual, cumpre um objetivo importantíssimo, lembrando porque o projeto das categorias de base rubro-negra é um dos pilares da SAF e já no primeiro ano o Brasil chega à primeira divisão. No profissional não deu certo e essa semana vai de preparação para o jogo de volta. Voltam a Pelotas, voltaram mesmo no domingo, nessa segunda-feira tem folga, mas claro, já de olho no jogo de volta. Eu sou o Lucas Sabião e volto na nossa programação esportiva para seguir falando do chavante. Até lá.
1: Obrigado, Lucas. Volta às 6 da noite no Lance Rápido e às 7 no Papo da Bola, também aqui para você conferindo tudo aí sobre o futebol geral. Bom, depois do jogo, na derrota do Gramadense, ou para o Gramadense, Gramadense 1, Brasil 0, o técnico Laércio Aquino falou sobre o desempenho da equipe chavante.
2: O que faltou para o Brasil sair pelo menos com um empate desse primeiro jogo, para levar a decisão mais tranquilamente para dentro dele?
3: Primeiramente, nós não entramos para jogar uma final, né? No meu ponto de vista, hoje nós estávamos jogando uma decisão, nós encaramos uma decisão, principalmente no primeiro tempo. Segundo tempo, algum relapso do que eu gosto, mas pouco. Acabamos tomando um gol, a equipe do Gramadense tem seus méritos, mas se você parar para ver o jogo todo, eles não criaram. É tudo no nosso erro, né? Na hora de construir, acabamos errando e dando oportunidade para o adversário. E acabamos tomando esse gol. Depois, buscamos a todo momento o empate não veio, né? Agora é erguer a cabeça e trabalhar, porque tem uma semana difícil, uma semana dura de trabalho. E o jogo está em aberto, né? O jogo está em aberto. Agora ver esse momento, ver o que erramos e realmente entender o que precisa ser feito para buscar esse resultado em casa.
4: Professor, boa tarde. O gol do Gramadense sai numa saída errada, né, do Brasil. O Brasil perde a bola no seu campo defensivo. O Brasil mudou nos últimos jogos, é verdade, né? A sua escalação mudou, especialmente a linha de 3, né? Zagueiros, jogou no 4-3-3. Queria que fosse feita uma avaliação sobre isso, né, dessa mudança tática nos últimos jogos, e se tem talvez alguma relação, né, com essas saídas que o Brasil tem errado, né, na saída de bola e acabou resultando no gol do Gramadense.
3: Não, creio que não foi isso. Independente de esquema tático, se era no 4-3-3, no 3-5-2, no 4-2-4, ali foi a tomada de decisão errada, que nem eu disse,

0: muita tomada de decisão errada, principalmente no setor ofensivo. E ali atrás acabamos errando. Eu acho que foi um acúmulo de erro ali atrás, tá? É, o adversário estava em cima da gente, poderia ter, Davi já ter mandado sair para ter a longa, acabou saindo curto e acabou dando a bola apertada, acabou, enfim, dando, de vez dar a longa no fundo, que teve o facão do nosso atleta, não deu, fomos jogar por dentro, acabamos errando e acabou acumulou no gol. Mas, cara, agora é passado, volto a dizer, nós temos aí, o jogo está em aberto, né? É trabalhar, é entender que é uma final. Eu acho que o principal que eu posso falar aqui para vocês, em termos de jogo, em termos que foi construído hoje, que foi o resultado, nós não entendemos que nós estávamos jogando uma final de campeonato, né? Então é bom na cabeça deles ter esse entendimento e lá no domingo lá não tem outra alternativa não, que não é buscar o resultado.
1: Tá aí a primeira parte da coletiva do técnico Laércio aqui. Não, ele conjuga os erros do Brasil, admite os erros do Brasil. Mas é uma questão interessante só, a questão do erro, ela é necessária de ser avaliada. Claro que alguns detalhes são internos, né? Tem que avaliar no vestiário, na conversa, no grupo, lá na rodinha do meio campo. Mas a questão do desempenho, né? Que o Brasil não entrou para jogar uma competição, uma final. Quer dizer, ele está falando do estado anímico do grupo. O estado anímico do grupo passa também pelo treinador, que é exatamente a capacidade de motivar, de mobilizar, de conscientizar o grupo do que é uma final. Um grupo que estava na quarta vaga da Série D do Campeonato Brasileiro para classificar e tinha pretensões, embora o time não correspondesse para isso, mas o clube tinha pretensões até de um acesso, não pode agora, de uma hora para outra, perder o foco porque está na Copa Federação. Lembro uma coisa que eu disse aqui para vocês. Pode até o Brasil ganhar, mas o desempenho que todos vocês estão vendo que eu digo aqui é o mesmo. Lembro que eu disse para vocês que ocasião que se passou por isso em dois momentos, eu vivi dois momentos no futebol, quando tu joga um campeonato brasileiro, eu passei pelo Brasil em 95, depois a gente jogou a Copinha, primeiro jogo foi aquele desastre pro Tite lá, 4-0 pro Veranópolis, depois a gente recuperou, mas o treinador, que era o Vacaria, que só tinha sido bicampeão pelo Internacional, com Falcão, Manga, ele só jogou com cara fraco. Conseguiu remobilizar o vestiário e conseguiu fazer o Brasil andar e chegar na final ganhando do Veranópolis. O outro foi em Uberlândia, quando a gente jogou uma Copa Triângulo e o Série C do Brasileiro. Chegamos na terceira fase para passar para a última etapa. Fomos eliminados num empate em casa com a Francana. Deu aquela brochura depois, que também acontece. Não vou entrar no mérito para proteger o técnico, porque não é meu papel, mas também a gente tem que entender o seguinte. Muitas vezes esse contexto do baixo desempenho do Brasil, eu falei aqui há muito tempo para vocês, muda o foco. E talvez, e isso aí é permitido pensar pelo argumento que eu já sustentei, o Brasil sobrou na Copa Federação, apesar até do time reserva. Porque em respeito a todos os demais, pelo menos da primeira fase, o que tinha mais capacidade de brigar com o Brasil era o Guarani de Bagé. E brigou no último jogo, 3-3, quando quis jogar, mas já era tarde. O Bagé está montando o time, o Farroupilha, a gente sabe toda a estrutura que ainda está se reestruturando, está buscando para melhorar o desempenho, quer dizer que jogou com sobras o Brasil, com o time reserva na Copa Federação. Não é o patamar da divisão de acesso. Quem quiser se enganar com essa Copa Federação, vai dar com os burros na água na divisão de acesso. E isso eu falei aqui, estou citando os exemplos apenas para ilustrar quando eu usei esse argumento aqui lá atrás, que eu lembrei de 95 e lembrei de 97, no Brasil e no Uberlândia. Dá uma certa brochura. O cara está numa Série D, está numa Série C, está jogando no outro patamar, com outras aspirações. Daqui a pouco, Copinha. Responsabilidade profissional é jogar tudo. Responsabilidade dos jogadores é atuarem com aquilo que o clube exige. Responsabilidade do treinador é exatamente remontar, remobilizar e fazer com que o time não tenha que chegar nesse momento, como foi em Santa Cruz, e como foi agora, ontem, o argumento do técnico, nós não estamos entendendo que estamos jogando uma decisão, o que que é? Broxou o time do Brasil? Não quer jogar? Ou está sem tesão para jogar? Então, alguma coisa tem que ser feita no vestiário, como foi feita aquela vez. A remontagem do vestiário passa pelo técnico, mas se ele não tem ainda o staff ou o estofo para estar no Brasil, tem que passar pelo departamento de futebol e não tem.

0: Estão vendo o que eu disse lá atrás? Estão vendo o que eu estou avisando há horas? Não tem direção de futebol no vestiário do Brasil atuante. E hoje pode estar fazendo falta esses personagens do bastidor para chegar lá no grupo, dar uma remobilizada, dar uma cobrada, porque o dirigente do clube, ele tem esse poder de cobrar. Ou quando ele sabe que vai cobrar. Ou até mesmo, a cobrança que eu digo não precisa ser ofensiva, é a remobilização, é chamar os caras, é trazer os líderes, trabalhar individualmente, quem é que está com a cabeça ruim? Mas isso aí dá trabalho, isso é vestiário, velhinho. Por isso que eu disse para vocês que em vestiário não adianta só jogar camiseta e vamos lá, porque em casa, porque nós, porque não, não, não, não. E aliás, tem uma coisa que eu alertei aqui lá atrás. Quando o seu Laércio Aquino deu uma entrevista uns dias atrás, tá gravado aqui, só buscar. O Brasil montou um time para ser campeão. Ou que se falava, ele cobrou um rendimento desses atrás ainda, num jogo lá atrás, que eu não lembro qual foi, que todo mundo só falava que era para ser campeão. Tá gravado aqui, ele disse na coletiva. Série D, o Brasil já tem ranking, já tem... Eu disse para vocês, essas coisas dão uma esfriada. Ainda que não seja diretamente no resultado do chute do cara, mas o ambiente começa a arrefecer porque a fome de ganhar. O Gramadense ontem jogou com apetite para ganhar. O Gramadense ontem, um time jovem, tu percebe que ainda tem um certo... Ainda falta maturar um pouquinho, mas o Gramadense não tinha bola perdida. Carrinho na bola, a defesa sobrando, a segunda bola defensiva sobrando sempre no pé do Gramadense, quase todas praticamente. O Brasil não conseguia criar, por quê? Porque o Gramadense marcava, fechava o espaço e os caras do Brasil não conseguiam resolver. E não teve o pique do Maçon, e não teve aquele passe bonito do Gedeilson. Porque aquilo acontece uma vez ou outra. Então, a realidade do Brasil é essa aí. É um contexto de brochura, de perda de cenário, time que nunca foi esse time que alguns imaginavam, um time normal, time comum, jogadores do interior, jogadores da cidade, nada contra. Eu só estou dizendo o seguinte, sustento a tese de que eu disse para vocês há muito tempo, esse time do Brasil não é tudo a isso que vocês estão dizendo aí. Quando eu digo vocês é genérico, nas conversas que a gente tinha nas rodas. Agora, então, pode o Brasil ser campeão domingo, detalhe do futebol, a gente sabe como é que acontece. É um pênalti, é um lance, é uma falha, a bola entra. Mas está todo mundo aqui, ó, tem trocentas mensagens hoje aqui, que o torcedor do Brasil está enxergando isso aqui. E eu venho falando disso, você sabe, há horas. Não é porque eu sei mais futebol que ninguém, é porque eu estou vendo que aquilo ali não está sustentável. Não está. E digo de novo, afirmo mais uma vez para completar o bloco. Com esse modelo que está aí de time, não sobe para a primeira divisão da Série A2 do profissional. Tá? Tá faltando muita coisa. Plano tático, motivação, mobilização, vestiário e talvez jogadores que nesse tipo de competição, que é a divisão de acesso, não tem jogo da volta. Não tem Gramadense lá e buscar aqui. Vai ser Gramadense só, ou lá ou aqui. Vai ser o Gaúcho só aqui, não tem lá. Vai ser Passo Fundo só aqui, não tem lá. Vai ser Brapel só lá, não tem aqui. Então, se ficar nesse discurso morno de que cada jogo... Pois é, a gente no primeiro tempo não entendeu o jogo, não. Contra o Santa Cruz não entendeu o jogo no primeiro tempo. Contra o Gramadense não entendeu o jogo no primeiro tempo. Ou seja, o Brasil fora não vai ganhar de ninguém, porque não está entendendo o jogo. Empatou 3-3 com o Guarani de Bagé. Empatou 1-1 com o Bagé. Qual é o currículo do Brasil fora de casa até agora de vitória? Me ajudem aí porque eu não lembro. Então, menos retórica, mais eficiência e resultado. As primeiras do lado do Brasil no futebol local, dentro do futebol online, é o 12:52. 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

0: legal, meu querido Luiz Moreira. Titica, olha aqui o som do YouTube, ó.
1: Tá legal, meu querido Luiz Moreira. Titica, olha aqui o som do YouTube, ó.
0: Tá normal aqui pra mim, tá? Não tem problema nenhum aqui, ó. Tá normal aqui pra mim. Obrigado pela... Porque o Titica conhece tudo de som, né? Titica simplesmente é um cara que entende. Então o som do YouTube não tava muito legal. Como eu diria, pode ser a tua antena externa aí que tá com... Te lembra da antena externa, pé de galinha? Bruxo, aqui tá bem, viu? Mas é obrigado pela dica, isso acontece, tá? Mas aqui tá tranquilo. Meu querido doutor Marcelo Barcelos, bom dia, Beto, na escuta hoje aqui em Pelotas. Carro sem combustível não anda, avião sem asas não voa e o Chavante sem treinador não joga. Só a SAF entende que temos treinador. Abraço, amigo. Volta, RZ. É, isso é um desejo nosso, mas ele não vai voltar agora. Tá legal. Bom, sobre a Copa do Mundo, fazendo um giro rápido, nós tivemos aí ontem, aliás, fim de semana, né? Bom, toda a semana tivemos as quartas de final. A França passou 2-0 em cima da Tunísia. Ai, porra, eu tô com a Tunísia na cabeça, rapaz. Marrocos, França 2-0. A Espanha 2-1 na Bélgica, depois que o Courtois saiu, deu rebote, o Merino entrou de novo. O cara entra, é sortudo mesmo, hein? Copete, matou o jogo. A Noruega, que eu achei que ia encrespar, tomou 2-1 da Inglaterra. E a Argentina, que golaço do Alvarez, hein? 3-1 em cima da Suíça, né? Com isso, a semifinal chega ao seu momento derradeiro. Amanhã, mais conhecido como terça-feira, 16h, França e Espanha. Quem passar tá na final, né? Evidente. E na quarta, lá em Dallas amanhã. Em Atlanta, na quarta-feira também, 16h, horário bom, né? Inglaterra e Argentina. Aí veio o contexto de Malvinas, 82, Mano de Deus, do Maradona. Ah, vai ter pauta pra mais de metro esse assunto aí, hein? Voltou bem o som, obrigado, Titica. Tamo junto. É, vai ser legal, vai ser legal. Bom, tem muita informação aí pra gente trabalhar. Também essa semana em relação à perspectiva da final da Copa do Mundo e a final da Copa Federação, né? Por enquanto, o jogo mantém-se marcado aqui para domingo, 11 da manhã, né? Tá marcado 11 da manhã, tá? Não tem nada aqui, é 11 da manhã. Conforme Federação Gaúcha de Futebol, no domingo, às 11 da manhã, Brasil e Gramadense. Bom, logo mais tem o lance rápido às 6 e às 7 tem o papo da bola. E a gente vai voltar amanhã, na terça, do Rock Internacional, trazendo para você também como comemorar o dia do rock, né? Que é hoje, mas amanhã a gente vai comemorar, né? Então, a gente vai trazer sempre uma mensagem legal para você. Hoje não tinha preparado nenhuma, agora que eu me dei conta. Mas tem uma frase aqui legal que diz assim: não sofra. Apresento a vocês Deus, academia, suas metas, sua companhia e um cafezinho. A última da playlist de hoje.

agradecendo a imensa interatividade, bombou. Há também os trabalhos técnicos comigo, Diego Lourenço, antes comigo, Leonir Bade da Silva, produção e apresentação, Beto Vetromilli, participação sua, a interatividade nossa, patrocínio em Salriaga, materiais de construção, Pioneiro Peças e Acessórios, Unimed Pelotas e Cidadela Buffet. Amanhã, tempero, molho, quente, pimenta, dia do rock é hoje, mas amanhã o rock é internacional, trazendo as principais do futebol, com interatividade, informação e opinião, porque você sabe que aqui o futebol é online. A gente se encontra. Tchau.

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1: 13 horas.
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0: Senhores, boa tarde, 13:08, na hora oficial Ótica Cristal, segunda-feira. A umidade é a palavra, Varoto, Gassalo e Varoto, que define.
1: Segunda-feira, 13.
0: Ah, segunda-feira, 13.
1: 13 no 13.
0: O 13 no 13. Segunda-feira da umidade. Segunda-feira, véspera de...
1: Véspera da queda da Bastilha e do jogo da França, na data francesa. Amanhã o hino vai ser cantado com mais fervor.
0: Achei esquisito
1: a Marselhesa.
0: O jogo no dia da data máxima francesa.
1: É uma coincidência, né?
0: Foi coincidência?
1: É uma coincidência. Podia a França não estar, podia a França estar no outro lado,
0: na Inglaterra. Coincidência, porque é meio esquisito, né? Na data nacional francesa, queda da Bastilha, 14 de julho, França e Espanha. Professor Varoto mesmo, que tem apaixonado pela Espanha, torcerá para a Espanha, né? Ele disse que torcerá para a Espanha.
2: Boa tarde, sem dúvida nenhuma.
1: Eu torcerei para a França.
0: Toda a vida Espanha.
2: Eu gosto muito da França, mas não gosto dos franceses.
0: Gosta da França e não aprecia
2: não
0: os
2: franceses. Não gosto dos franceses. Eu acho eles... Dizem que os ingleses é que são arrogantes, mas eu não acho.
0: Acho
2: que os franceses são mais arrogantes do que os ingleses. E as mulheres francesas, sim, são muito mais bonitas que as inglesas. Para mim, uma das mulheres mais bonitas que já existiu foi a Catherine Deneuve.
0: Catherine Deneuve.
2: Que é uma beleza incomum.
0: É verdade.
2: E a França é uma delícia. Montmartre, tudo aquilo, passeia com tranquilidade. E tudo é muito bonito, para quem aprecia. Eu tenho um conhecido que não vai à Europa, porque acho que tudo é velho. E que coisa velha, ele não vai sair daqui para ver. Mas é,
0: vai para Dubai.
2: É porque não conhece, porque lá de France é tudo moderno, os edifícios são modernos. Então,
1: tem o arco moderno, né?
2: Tem o arco moderno, é uma questão de gosto, né?
1: Quem olha a cidade de Paris assim de cima vê que existe aquele chamado quartier, né, que chama, né, quartier latin, mas tem a parte moderna também.
2: É a parte moderna,
1: tirada do sítio histórico que chama. Sim. Né? Que, aliás, poderia ter sido copiada para o Pelotas lá pelos anos 30, 40, né, porque diziam que os pelotenses iam para a Europa aprender e tal, e voltavam com aquela finesse toda, por isso que a cidade teve aquela fama de ser a cidade dos bichas, que diziam, né? E aí isso passou, né? Agora, graças ao Doce, a gente é a cidade do Budoce. Aliás, a Fina Doce começa quarta-feira. E se tivessem voltado com esse sentimento de copiar Paris, esse nosso centro histórico, né, seria hoje uma referência muito sempre, mais do que ele é. Né?
2: Eu sempre conto aqui, já contei várias vezes, mas como o ouvinte de agora não é o mesmo das duas, o das duas não é o mesmo de amanhã.
1: Sim, sim, é dinâmico.
2: Pessoas, um ex-secretário de Gramado me disse... Eu era secretário aqui. Nós tivemos de fazer Gramado. Vocês têm um centro histórico pronto, mas não valorizam.
0: Dá muito trabalho. Dá muito trabalho. Lá até o lago tiveram que fazer.
2: E houve muito exagero quando se fez aquela extensão de que tudo era histórico. Quer dizer, tinha uma rosetinha na fachada. Ah, é um prédio histórico.
1: É que realmente é uma questão assim, a ser debatido, porque recurso para tudo, para manter prédios antigos. Né? Nós não temos esse volume de recursos por exemplo, as cidades europeias têm. Né? Talvez, se nós tivéssemos preservado mais prédios ainda, nós teríamos um centro pior ainda do que ele é. Né? Porque se os proprietários não tinham recurso para manutenção, né? Vide o exemplo do Clube Comercial, que é uma instituição privada e não tem como manter.
2: Acho que é um grande...
1: Como seria o centro, né?
2: É um talvez. Grande exemplo.
1: A prefeitura foi dita aqui pelo prefeito aqui nesse lugar. Não tem recurso para manter.
2: Não tem. Tem que buscar.
1: Se os proprietários também não têm e se queixam do tombamento e do inventariamento, né, e isso fica de herdeiro para herdeiro e os prédios acabam caindo, também não tem recurso, muitos. Então seria um dilema, né?
2: Acho que o Cleiton lembra. O ministro da Educação, que eu não sei quem era na época, ofereceu dado para a Universidade do Teatro 7 de Abril. Seria o teatro da universidade. E o doutor Delfim disse, e depois como é que eu mantenho? Então não aceitou.
0: Ele era muito amigo do Ney Amintas de Barros Braga. Era o ministro da Educação, acho que foi o Ney Braga. O paranaense.
2: Lembra dessa
0: Ney
2: história que foi oferecido? Ele não aceitou.
0: Como é que eu vou depois...
2: E é o caso
1: do Grande Hotel. É o exemplo do Grande Hotel. Foi dado para a universidade aceitou.
2: É o caso daquela
1: não tem recurso para manter.
2: Esquina do Guarani.
1: É, exatamente.
2: Tudo a universidade comprou e não tem como manter. Está tudo caindo nos pedaços.
1: Então, lamentável.
2: E isso?
1: Bom, mas voltando à França, acho que a França passa da Espanha. Eu aposto na França.
0: Assim que a França passa
1: da Espanha. O professor Varoto é mais da Espanha. Aliás, que tem um jogador fenomenal, né?
0: Acontece o seguinte,
1: a Espanha.
2: 16
0: a França
2: anos?
0: Tá empatadinha, a França está perfeita, a França tem craques, França tem três ou quatro jogadores excepcionais.
1: Né?
0: A França é a melhor seleção desse campeonato.
1: Está bem fisicamente.
0: Dessa Copa, é a melhor seleção dessa Copa, está bem. Eu torço para a Argentina, só para deixar bem claro aqui. Eu não torço nem pela França, nem. Não, tudo bem, França e Espanha para mim é indiferente. Eu torço pela Argentina, certo? Já deixei bem claro. Eu sei que incomoda muita gente, mas, enfim,
1: dane-se. Eu começo o jogo torcendo para a França, tá? Mas nesses quatro semifinalistas aí, que eu não tenho nenhuma preferência, assim, eu sou Brasil, depois torcer para o Uruguai, depois um pouco para Portugal. Então, conforme começa o jogo, eu vou vendo como está o jogo, aí eu vou torcendo. Né?
0: Pode passar para a Espanha.
1: Isso, daqui a pouco. Eu, para a Argentina, acabei torcendo para a Argentina, pela devoção deles ao jogo.
0: Coisa linda, né, Tia? Fantástica.
2: É a primeira vez. Eu não acompanho, mas tenho lido alguma coisa. Que quatro campeões se encontram nas finais.
1: Quatro campeões, né?
2: É a primeira vez.
1: Todos quatro, né? Os quatro são campeões.
2: Os quatro são campeões.
1: A França já é campeã, a Espanha, a Argentina
0: e a ordem deles na FIFA, não sei se chegaste a ver.
1: É
0: exatamente essa. É. Os quatro
1: campeões.
0: Na ordem de apresentação das seleções. Né?
1: Quem foi o campeão uma vez foi a Inglaterra, só 66, né?
0: Ficou num título só.
1: Num título só, né?
0: Que espetáculo, hein?
1: A França beliscou
0: quatro grandes seleções. Também não me sai da cabeça.
1: Pode ser reeditada a final de quatro anos atrás, França e Argentina. Se a Argentina passar e a França passar, tem uma revanche aí para... Aliás, foi 2-2 o jogo. Foi 2-2. A Argentina foi campeã nos pênaltis.
0: Alô, Brusbeck. Eu, em nome das forças argentinas... somadas...
1: General Galtieri.
0: E associadas... Não, esse era um demônio. Eu, em nome das forças argentinas, tô louco de medo da Inglaterra. Vamos ser sinceros, sejamos sinceros. Né?
1: 40 anos depois...
0: É uma baita seleção. A vitória dela sobre o México da Inglaterra mostrou o que ela representa. Né? A comovente vitória inglesa no estádio Azteca, no estado do México, contra a seleção mexicana, que era boa. Né?
1: Exatamente.
0: Era uma boa seleção. Mostrou toda a força inglesa. Né? Toda a força inglesa. Eu estou com muito medo desse jogo, mas com esperanças, né? Porque eu acho que o Lionel Messi merece. Messi merece.
1: É um jogo espetáculo. Emblemático, porque muitos dizem que o gol mais bonito da história das Copas foi entre um jogo Inglaterra e Argentina, que é aquele gol do Maradona, que ele sai do campo de defesa e vai driblando todo o time da Inglaterra e faz um golaço. Dizem que é o gol mais bonito da história das Copas.
2: De Deus.
1: Não. Eu vou chegar lá. São dois emblemáticos. Um, o gol mais bonito, que é esse, do Maradona, que ele sai do campo de defesa e atravessa todo o campo e faz o gol, sem passar para ninguém. E outro, que é o gol da mão de Deus, né? Que ele faz com a mão, não tinha VAR.
0: E
1: o gol é validado. A mão de Deus.
2: Eles têm reproduzido muito essa imagem.
0: Olha só.
2: O juiz tinha que estar de costas para não ver.
3: A França
2: que foi com a
3: pode
2: mão.
3: Colocar a faixa de campeã?
0: Luiz Roberto Bávila, boa tarde. Boa tarde, cavaleiro. Seja bem-vindo nesse dia lindíssimo.
1: Ele chegou atropelando. Não, o jogo é jogado, meu amigo.
0: Olha aqui só. Mensagens e mensagens. Que festival de times, seu Cleiton. Ah, não, o senhor está irritado. Não é times, seleções. Porque eu anunciei publicamente que eu era Brasil, Argentina, Uruguai,
4: Portugal,
0: Portugal e Japão. Japão, né? Sobrou o quê? Sobrou a Argentina, né? Então, se sobrou a Argentina, cada vez eu vou torcer mais pela Argentina.
4: Vai dançar um tango.
0: A outra mensagem. Boa tarde, senhores do 13. Tudo bem aí? Compartilho do entusiasmo do professor Varotto sobre a fabulosa Catherine Deneuve, atriz e mulher de uma beleza irretocável. Olha aqui, ela está

0: hoje com 82 anos, mantendo seu charme e elegância. Abraço aos amigos da mesa, Vinícius Machado Ferreira. Olha só, viu?
1: Não,
0: o senhor é fã da Catherine, né?
1: A La Belle de Jour foi um filme assim, marcante por todos os aspectos. E tem uma coisa que eu acho muito interessante, que tem uma cena que passa um gato correndo. E aí começaram as interpretações, até que o diretor do filme disse que foi um acaso aquele gato, que não tinha significado nenhum. Porque começaram os críticos a dizer que a travessia do gato simbolizava não sei o quê, e o diretor do filme deu uma entrevista e disse, não, o gato passou por acaso.
2: Surgiu aleatoriamente.
0: Pois é, que coisa, né? Que coisa, cavalheiros. Cavalheiros, segunda-feira. Segunda-feira.
3: Nosso ouvinte Bernardino, boa tarde, mesa, 13 horas, uma pauta local, é o nosso PS que está lotado. Troca governo, mas a luta é a mesma. Abraço, Cleiton e Paulo, mesa 13 horas.
1: Vou aproveitar,
3: obrigado, que Paulo. Julho, sempre esse problema, né? É. Não só em Pelotas, mas no Rio Grande do Sul,
1: regiões
3: lotadas, hospitais lotados, prontos-socorros lotados.
1: Eu caí na rua uns 15, 20 dias atrás e tive o azar de cair num pedregulho. E ia passando um senhor, que depois me disse que era bombeiro, e me ajudou, se o senhor vai para o pronto-socorro. Eu disse, não vou para pronto-socorro nenhum, eu vou ali no meu médico, que é no meio da quadra. O senhor está sangrando, eu não posso lhe deixar. Bom, aí ligou, acho que 3 minutos a SAMU estava ali, e me levou para o pronto-socorro. Eu fiquei encantado com o atendimento. A boa vontade dos funcionários.
2: Faz milagre com o pessoal ali.
1: Agora, não tem condições materiais.
2: É, principalmente o espaço físico. Né?
1: Fica aquele, isso sim é que é lamentável. Mas tem que se distinguir a ação humana da parte material. É. A parte material é aquele corredor, as pessoas deitadas no chão, mas o atendimento realmente foi fantástico. Me fizeram tomografia, porque eu bati aqui, em cima do olho, tudo com a maior competência. Demora porque é meia dúzia para atender 3 mil dúzias. Mas eu acho que não se pode taxar o pronto-socorro.
2: Eu nunca taxo, sabe?
1: Sem fazer essa
3: distinção. Não é essa a questão.
1: E agora?
3: Está muito bem apanhado, professor. Só que há um problema que a gente não pode pontuar ele para essa ou outra administração. É um problema recorrente, que agora parece, né, que teremos uma solução com a nova unidade, com o novo pronto-socorro. Parece que a coisa vai ter já foi transferida, né? Em função do ar-condicionado, como disse o prefeito aqui, foi um copia e cola e acabaram botando um ar-condicionado só frio, como se fosse para Salvador da Bahia. Né? E agora tem que botar o ar-condicionado quente, obviamente. Né?
2: Mas sei, eu acho que eles copiaram.
3: Porque nenhuma gestão conseguiu resolver esse problema?
1: Não.
3: Nunca. Aliás, inclusive, teve fraude, teve gente presa, administradora de pronto-socorro na cadeia, por roubo de recursos do pronto-socorro, o que é inimaginável.
1: Imobiliar,
3: e, aliás, hoje
1: da
3: também está sendo investigada, aqui na região sul, um desvio nessa faixa, né, de área de saúde. Né, que também
1: No pronto-socorro.
3: Perturbadora na
2: Sabe que eu estive sendo atendido, minha esposa, no Traumatologia de Santa Casa, nota 10 para atendimento. O quarto lá do SUS, que é onde ela ficou, maravilhoso. Atendimento daquelas enfermeiras, do pessoal ali, magnífico.
0: Diz o mesmo o jornalista Hélio Freitag, em relação à esposa dele, né, a Marinelza, que se acidentou no Laranjal. Né?
2: Exatamente.
0: Também encantado com o atendimento da Santa Casa de Misericórdia de Pelotas.

0: Exatamente. E ali entra...
1: Que é o pronto atendimento da Santa Casa na área de traumatologia.
0: Isso aí. A qualquer hora, sabe? Ele é 24 horas. Eu vim de lá de fora, era 5 horas
1: Pinheiro
0: da tarde,
1: Machado,
0: sábado.
1: Uma operação investiga desvio de cerca de 1,5 milhão na área de saúde em Pinheiro Machado.
0: Meu Deus.
1: Não é pouca coisa, não é pouco.
2: Bom, e
0: a
2: agora,
0: cidade grande, a cidade média, a cidade
2: ontem,
0: pequena, todo mundo tem.
2: Ontem, ou anteontem, esse o velho conhecido Eduardo Cunha aparece na...
0: Ontem,
2: um desvio de emendas que seriam para a saúde,
0: ele...
2: foram parar, não sei.
0: Ele destinou para ele mesmo, ele mesmo liberava lá junto com a dona lá que...
2: Pois é, mas ele não era deputado.
0: Não, nem deputado mais era.
2: Não, não era.
3: Mas... Eu conversei muito pelo telefone, só pelo telefone, não nos encontramos ainda, com o Marcelo Antunes Rax. Né?
0: Ah, legal.
3: Graças a
0: Saúde,
3: Deus.
0: Saúde, quase, né? Meu velho.
3: De volta, cirurgia feita, um procedimento que durou 7 horas, né? E o Marcelo está de volta à atividade. Não, atividade ainda não, né?
0: Não, mas tá...
3: atividade ainda não, mas já tem circulado por aí e tal, né? E ainda ele disse assim: não consegui tirar da cabeça a tua frase de apoio aquela. Qual é a frase de apoio que eu sempre pronuncio em horas assim, difíceis para as pessoas? Põe a cabeça lá na frente, né? Daqui a um mês, dois, três, eu disse, põe a cabeça em setembro, põe a cabeça na primavera, né? Põe a tua cabeça lá na frente, não, esquece o agora. Esquece o agora, o amanhã, o depois de amanhã, os meses seguintes e tal, e te concentra em setembro, né? E ele disse que funcionou. Né?
0: Sim,
3: concentrou-se no mês de setembro. Esqueceu que estava enfrentando as dificuldades que estava enfrentando agora, e por sinal, bem delicadas, né? E pôs a cabeça lá na frente. Uma vez eu fiz esse aprendizado, né? Quando eu sofri um acidente de carro em 1973. Põe a cabeça lá na frente, lá meses depois, e deixa a vida rolar. Né? Daqui a dentro de alguns meses, tu terás mais serenidade e compreensão para avaliar o que, digamos assim, o destino coloca no nosso caminho, não é, professor?
2: Exatamente.
3: Não é bem assim?
2: É porque tu não pode...
3: Futurologia, né? Tem que fazer. Né?
2: Ficar vivenciando uma coisa que não tem uma solução
0: no momento.
2: Angústia.
0: Tem que esperar. O tempo é o tempo.
2: O
0: tempo é o senhor de tudo, né?
2: É uma simples feridinha... Às vezes leva meses para cicatrizar.
3: É verdade.
2: Mas tu não pode todos os dias olhar para a feridinha, será que isso não é isso? Será que não é aquilo?
3: Fazendo leituras precipitadas, né?
2: Fazendo leituras
3: precipitadas. Essa é a tendência, né? De fazer-se a leitura precipitada, né?
0: E a mente da gente, se 8% que se pensa acontece, é muito.
2: É só
0: terrorismo.
3: Movidos, digamos assim, movidos por uma coisa chamada medo.
0: Medo.
3: Medo. Não tenhas medo, por favor. Não se pode ter medo. Não, diria o doutor Homero Cláudio, se estivesse me ouvindo agora. Por favor, medo. Nada de medo. Né? Ele conhece pessoas que têm medo. E por conta desse medo, essas pessoas não saem das farmácias. Não pode ver uma farmácia aberta e entra. Né? Seja em que país for, tem uma farmácia aberta, você vai. Primeiro ele chega, esse camarada que eu conheço, ele pede o agenda, o roteiro, os endereços das farmácias da cidade a qual chega, né? Para começar a visitá-las.
4: Eu tenho um amigo assim.
3: Visita farmácias.
4: É, SR, não é SR7, mas é SR.
3: 8.
4: 8.
3: Que 8 é o número de sorte, meu. O número de sorte é 8, né?
4: Você é maldade. Cleiton, seja bem-vindo. 13 horas, eu estava ouvindo vocês durante o trânsito aqui e gosto muito das palavras do que o Baroto falou, porque eu tive o privilégio de ter trabalhado por vários e vários anos no pronto-socorro municipal de Pelotas, com muito orgulho, quando ainda era da Universidade Federal, e realmente a gente fazia de tudo, os funcionários, principalmente para atender bem os pacientes, seja lá de onde for, entendeu? E sinceramente, eu tinha uma aflição quando eu entrava lá, porque as pessoas que ficavam em macas e tal. Infelizmente também, eu acho que nós vamos conseguir agora ter uma comunidade de saúde um pouco melhor, inspirado nos grandes centros, mas... E o interessante também é que o promotor já falou aqui nesse programa, que a maior parte dos funcionários que estão lá hoje no pronto-socorro irão fazer parte da nova estrutura. Porque estudar é uma coisa, fazer parte de uma emergência, de um hospital, e ter essa experiência, isso é fundamental. Tá? Por exemplo, tu pegar nada contra, fui professor até poucos dias atrás na Universidade Federal, mas tu pegar um jovem, tá, que está iniciando, que ele vai aprender, obviamente, no pronto-socorro, que é talvez a formação mais importante que uma própria universidade, é uma coisa. Mas esse jovem entrar diretamente numa emergência, todos jovens, e aí ia ser uma tragédia. Então, acho que está muito bem colocado, os funcionários vão para lá, o atendimento vai ser legal, o local está sendo construído de uma maneira legal, e isso é muito importante para Pelotas, para a Zona Sul toda, porque a gente recebe gente de toda a Zona Sul aqui.
3: Tá? Região de mais de 1 milhão de pessoas.
4: Muito mais de 1 milhão de pessoas, e a gente sabe como é difícil de conseguir, às vezes, uma vaga em hospital, em urgência.
3: E o GHC é nisso, né? O GHC, aliás, tive esse privilégio, e guardei, fiquei bem quietinho, tive esse privilégio. Fui a primeira pessoa a tomar conhecimento, instantes depois, do acordo feito com o Grupo Hospitalar Conceição. Fui a primeira pessoa a ficar sabendo, agradeço muito o gesto de quem me passou essa informação. Cleiton, para ti, GHC acertado. Pronto-socorro, a pessoa estava eufórica. Vocês imaginam quem seja, né?
0: Sim.
3: Estava eufórica com essa notícia. Está aí o GHC e a parceria, isso é muitíssimo importante para a cidade, não para Pelotas, para a região toda, né?
4: Toda a região, com certeza, sem dúvida nenhuma.
3: Para a região toda, né?
4: Sem dúvida nenhuma.
3: Outra coisa que eu queria dizer que...
4: Sim, farmácia.
3: Pois é, o Armando, nosso amigo Armando.
4: Não, o Armando lá da farmácia da Avenida ali.
3: Quase com a padaria Avenida ali.
4: Isso, bem pertinho, né? Vizinho ali. Uma farmácia muito boa.
3: Ele, gente finíssima. Né?
4: Não, e eu muito bem administrado.
3: Você quer que ele me disse? Você é a pessoa que mais entra aqui na farmácia. Fizeram o levantamento mês. Quem mais entrava na farmácia.
1: Se não tem que procurar frontal.
3: Habituei frequentadores, não resiste uma farmácia.
1: Ele achou que a câmera estava estragada. Era toda hora o Cleiton entrando. Não, realmente era.
4: Tu sabe, Cleiton. Se
3: tivesse trancado a câmera, não. Habituei.
4: Sabe, Cleiton.
3: Não resiste uma farmácia.
4: Na entrada da farmácia. Tinha para a pessoa que entrava, tinha um som quando a pessoa entrava, né, certo? E aqui ele estragou de tanto entrar.
3: Oi, Armando. Tudo bem, Armando?
1: Sinalizador, né?
4: O sinalizador aquele, porque às vezes o atendente estava no fundo. E aí o Cleiton entrou tantas vezes que vou repor agora o sinalizador.
3: Nas transmissões da Devon.
1: Era a bateria, gastou a bateria.
3: Nas eleições gerais da Alemanha de 1990, um camarada me disse assim, você quer ir a uma farmácia em busca de uma novidade?
1: Apotec.
3: Eu digo, Apotec. Quero, olha aqui, ó, qual é a novidade? E o sujeito me disse assim, lá no sistema Berlim Livre de Rádio, disse, a novidade é spray, band-aid spray, né? Foi lançado lá na Alemanha, o band-aid spray. O que eu comprei de band-aid spray? Não tinha onde botar.
0: Cara, a pessoa que tu ia fazer revenda.
1: Hoje seria um problema para trazer, porque eles encrencam com um spray um pouquinho maior, assim, ou muita quantidade.
4: Mais de 100 ml para trazer na bolsa de mão, não, só de bagagem. Senão, mais de 100 ml, não.
3: Uma imagem que fica dessa Copa do Mundo para mim, aproveitando o traseiro, a dificuldade para traseiro e tal, o band-aid spray.
1: Não, o Homero assistiu a Copa no Canadá.
3: Pois eu quero que ele fale alguma coisa, mas eu só queria dizer uma coisa. Uma imagem que ficou na minha cabeça foi o avião de 1 bilhão, todo reformado, fizeram maravilhas, da seleção brasileira, 1 bi, vocês sabem, né? Ficou lá esse tempo todo e tal. Foi alugado pela CBF. Ele aqui, ó, trouxe um jogador na volta.
4: Só o Danilo.
3: Isso é inacreditável. Isso, o torcedor que ouve um troço desses, uma informação dessas, deve aumentar o seu grau de indignação. Um passageiro. Isso é a organização do futebol brasileiro, né? Terrível.
1: Você se lembra, 94? 94, um avião da Varig, que foi alugado, era um DC-10, desembarcou nos Estados Unidos com jogadores, equipamentos e 3 toneladas de material. Na volta, 15 toneladas.
3: Ah, e a Copa
1: do Fogão, geladeira, tudo. Brasil campeão. Desce no aeroporto do Galeão o chefe da Receita Federal vai começar a inspeção. E nisso, o presidente Ricardo Teixeira telefona para o ministro, que pede para que a coisa seja
3: liberada.
1: O chefe da Receita não aceita, depois vai demitido, e dá uma crise institucional em função daquilo. Liberam, mas o Ricardo Teixeira depois é condenado a pagar, não sei, a CBF pagar milhões de indenização e tal. Então, a gente já tem experiência, assim, tanto vazio quanto cheio. Né?
3: Tipo de brasileiro, isso.
2: Nesse voo aí, é aquele que o Romário vem na janela do...
3: O Romário vem na janelinha, isso.
2: E quando disseram que não iam liberar...
1: Hoje, senador que passou um mês lá nos Estados Unidos, sem licença.
2: Ele ameaçou que então não iriam desfilar em carro aberto.
1: Isso mesmo.
2: Não, o povo não veria a seleção se não liberasse,
1: bem como disse Cleiton, bem coisa.
2: E me lembro muito bem, porque a imprensa tem
0: deu ênfase.
2: Tem jornalistas que são detalhistas. Que uma das coisas que o Romário trazia era uma geladeira duplex, que ainda não existia aqui.
1: Esteiras, aquelas esteiras de academia.
4: Mas é verdade, o Brasil tem experiência com avião cheio e vazio. A gente pode, inclusive...
5: Tem até manual de
4: bom condutor. Manual de bom condutor. Mas, que nem o Paulo falou, eu tive a oportunidade, eu e minha esposa Cristine, nós assistimos a 5ª Copa do Mundo. E eu adoro Copa do Mundo. Mas os lugares vão estar cheios, vai ter fila, o preço está mais caro. Mas a atmosfera, a maneira legal que é, mesmo tu vendo um jogo num bar nos Estados Unidos, como eu vi Brasil e Marrocos, como eu vi Brasil e Haiti, é fantástico, é totalmente fantástico, as pessoas brasileiras que moram lá, cantando hino, aquelas coisas todas. Tive a possibilidade de ver Senegal e Iraque em Toronto, porque um amigo meu mandou os ingressos da CBF, senão é impossível, é impagável. Era 3.300 dólares cada ingresso. Isso não estou falando para a seleção brasileira.
3: Sim, sim.
4: E se tu fores observar, todos os estádios estão completamente lotados. Isso daí é que americano não gosta muito de futebol. Entendesse? Mas o que acontece? Tem muito mexicano, tem muita gente de fora dos Estados Unidos que moram lá, que vivem lá. Aliás, a maior parte das pessoas que trabalham nos Estados Unidos trabalham porque são descendentes de outros países, de outras comunidades. Então, tem bastante gente morando lá e lotou realmente os estádios lotaram. A FIFA fez uma manobra que para agradar todo mundo, ou seja, 46 seleções. Com isso, o que aconteceu? Um número maior de gols, um número maior de goleadores, um número maior de ingressos, o número maior de dinheiro para a FIFA e ainda eles incrementaram pelo calor o momento da hidratação. O momento da hidratação, na verdade, é para as TVs colocarem os seus comerciais. Entendesse? Que, na verdade, no basquete, no beisebol, no coisa, normalmente tem os intervalos que os caras chamam e fazem esse
3: esquema bem montado.
4: E o esquema é fantástico. Quem começou, na verdade, com esse esquema foi o João Avelange, quando começou a convidar os países da África para se tornarem membros da FIFA.
3: Tornou a FIFA poderosíssima.
4: E tornou a FIFA poderosíssima. E o filho dele, o genro dele na época era o Ricardo Teixeira, da CBF e ele era da FIFA. Então aí já começaram as negociações, digamos assim. Porque o que aconteceu? Depois, para tu ser eleito presidente da FIFA, tu precisava de X votos. Onde é que os votos são mais baratos? Os votos mais baratos são na África. Aí eles compravam os presidentes das federações africanas para se manterem no poder, no cargo. E essas coisas assim vão continuando. Mas independente de política e tal, assim, os Estados Unidos é um país fantástico. Eu tive toda a Califórnia, eu tive em Montreal, tive em Quebec e Toronto. São cidades também maravilhosas, colonizadas por franceses, e inclusive Quebec, que é a capital, praticamente só fala francês.

0: caminha num lugar
1: espetáculo,
0: coberto.
1: Hein? Espetáculo, hein?
0: É uma coisa totalmente diferente, assim, que eu já viajei bastante e é a primeira vez que eu vi na minha vida. Um lugar, porque lá neva e neva muito.
1: É insuportável,
0: Pedro. É insuportável viver lá.
1: Te agradou a organização da Copa no Canadá?
0: Me agradou porque os canadenses em si, eles são muito simpáticos. Eles são muito, muito simpáticos no trânsito, em tudo. Não tem buzinada, não tem aquela arranca e para no, se tu usar um Uber, não tem, sabe? Aí eu vou te tomar a frente agora. É perfeito, assim, um país maravilhoso.
1: França ou Espanha?
2: Perfeito.
1: França ou Espanha?
0: Eu, na verdade, eu estava vindo a discussão de vocês, eu vou torcer para que a Espanha passe. Eu sei que a França tem um time maravilhoso, tá? Tem um time maravilhoso, inclusive um banco maravilhoso. E para título de informação, o Marrocos tinha 6 jogadores da seleção de Marrocos que eram franceses. E eles optaram por jogar no Marrocos e não na França, porque teoricamente não teriam condições de ser titular e tal. Então, se tu pegar o Mbappé, Dembélé, esses caras todos assim, são jogadores extremamente fantásticos. Acho que a defesa deles peca um pouco, mas no meio para frente eles são fantásticos. Mbappé, e principalmente ele tem um mental muito forte. Tu vê que ele errou um pênalti, depois ele fez um golaço de fora da área. O Messi fez a mesma coisa. Errou um pênalti, depois foi lá e fez gol e classificaram. Então, eu acredito que o grande destaque da Copa vai ser o Yamal, o espanhol. Muito bom, muito bom, muito bom jogador. É, 19 anos, 18, 19 anos e tal. E o cara que vai ser vai ser o destaque, não, vai ser o menino de ouro da Copa, vai ser um jogador de Marrocos, que é francês, que tem 16 anos.
2: É que Marrocos também é sede daqui a 4 anos, então estão se preparando para essa.
0: Sim, mas que na verdade você vai ver se Marrocos chegou quartas de final, quarto de final, semifinal e quarto de final. Entendesse? Então não é de hoje que começou isso daí.
2: Estão trabalhando.
0: E o ano que vem vai ser Portugal, Espanha e Marrocos. O ano que vem, a próxima Copa.
2: Anos,
0: né? E se Deus quiser, eu vou estar lá. Mas é fantástico.
2: E com a possibilidade de ser 64 seleções.
0: Eu acho que eles vão manter.
2: Fortes possibilidades.
0: Eles vão manter isso, Paulinho. É dinheiro muito grande, Tchê. Em 3 países. Tu imagina, é outra coisa. Portugal, Espanha e tu atravessa o Estreito de Gibraltar. Está tudo muito ligado, muito próximo. Muito diferente, por exemplo, Vancouver fica no lado oeste e eu estava em Quebec no lado leste. Tem que atravessar o país inteiro do Canadá.
2: Estados Unidos é a mesma coisa.
0: Por Estados Unidos, exatamente.
1: País imenso, Estados Unidos.
2: Exatamente.
0: Por exemplo, atualmente, agora em São Francisco, são 4 horas a menos.
1: E isso que não falamos no México, né?
0: No México ele também tem uma devoção para o futebol e assim, ó, e no estádio que um país que recebeu três Copas e no estádio Azteca teve jogos de todas as Copas.
1: O giro maravilhoso do estádio Azteca, né? Meu Deus.
2: É. Teve em Monterrey.
0: Tu na raça lá também?
1: Eu trabalhei na Copa de 86.
0: Pela Gaúcha?
1: Pela Gaúcha.
0: Me lembro disso.
1: E campeões mundiais. Até quando o Brasil foi eliminado no estádio Jalisco, houve uma reunião de trabalho, né? E o Rasolin comandava e disse, o Rasolin disse, olha, só queria dizer uma coisa para vocês. Nós temos compromissos com os patrocinadores, vocês têm que escolher uma seleção para torcer, cada um escolhe a sua seleção, escolha à vontade a seleção para torcer. A transmissão tem que preservar. Faz de conta que o Brasil está na Copa, né? Achei fantástico aquilo. Faz de conta que estamos na Copa, né? E aí eu passei a torcer para a Argentina, né? E fui campeão mundial. Já tinha sido em 78, fui campeão mundial em 86. E como se isso não bastasse...
0: Em Doha.
1: Em 2013, não, em 2013 o Papa foi argentino. Escolhido foi o argentino.
0: Essa, né? Foi a melhor coisa.
1: Então eu tenho um vínculo profundo com a Argentina, né? 1986, cidade. Guadalajara, mais Guadalajara do que. Fui o Azteca, sim, mas muito mais tempo em Guadalajara do que.
0: Eu e a Cristine, nós visitamos o

0: mexicano, e visitamos, subimos na Basílica de São Pedro.
1: Lá na parte superior, né?
0: E quando a gente desceu...
1: Escadaria brutal aquela, né?
0: Quando a gente desceu, do nada, abriu a janelinha. Era um homem.
1: Apareceu?
0: Era o Francisco. Ele estava voltando do Brasil, onde ele fez a jornada da juventude aqui no Brasil. Mesmo. Ele ficou 3 semanas sem aparecer lá. Tinha quase 1 milhão de pessoas na praça de São Pedro. Isso, é uma coisa é indescritível.
1: Isso em 2013. O 2013.
0: Isso. É o Papa, assim, que eu acho que foi um cara mais fantástico que eu pude acompanhar até então.
1: O argentino, Francisco.
0: O argentino. É. Esse está tentando se transformar, assim, de um Papa que, mais para os jovens, mais para a população e tal, mas o outro não fazia força, era dele, ele era muito humilde.
1: Era espontâneo.
0: Muito, era sensacional. Era sensacional.
2: Nem parecia ser argentino.
0: Mas sabe que nunca mais ele voltou à Argentina, né?
2: Nunca.
1: Nunca.
0: Nunca mais voltou à Argentina, não sei qual o motivo.
1: É a pergunta que não quer calar.
0: Exato. Né?
1: Por que ele não voltou à Argentina, né?
0: É, exatamente.
1: Todos os eleitos visitaram seus países de origem. Todos. Exato, né?
0: Exatamente.
2: Nem a gente saiba um dia ele tenha deixado escrito isso. Talvez saiba um dia. Né?
1: É, que ele tenha tomado uma decisão, né? É. Tu vês o atual Leão 14 já está programando ir ao Peru. Né?
0: Exatamente. Mas não é o país dele.
2: Mas não, também aos Estados Unidos ele não está programando.
1: Aos Estados Unidos não irá. Mas pelas razões todas que já se sabe,
0: sim,
1: né?
0: Sim, sim, sim.
1: Do governo Trump e tal, mas ele tem cidadania peruana. Ele se considera um peruano, né?
0: Sim, ele ficou 20 anos.
1: Não é cidadania, nacionalidade. Ele tem nacionalidade.
0: Ele ficou 20 anos no Peru, né? Em aldeias, em missões e tal. E ele é um papa também, acho que vai.
1: A mídia toda erra, fala em 10 anos, 12 anos, não, mais de 20.
0: Que? Peru?
1: Mais de 20. Eu tenho todos os dados, eu fiz um levantamento completo. Mais de 20 anos em território peruano.
0: Incrível. Não sabia que tu gostava de papa, Cli.
1: Você não, não, não. É que de vez em quando tem que fazer essas transmissões, né?
0: Olha aqui, ó. Aqui, ó, a coisa que ninguém sabe. É, me liga o Cleiton Rocha. Ah, esse ano não vou na eleição do Papa. E não sei mais o que, eu disse assim, tu tens que ir, isso faz parte da tua vida, faz parte do teu programa e tal, não sei mais o que, papapá, papapá. Terminada a conversa com o Cleiton, peguei o telefone, liguei para o Gastal. Gastal, e eu disse assim, tens que convencer o Cleiton de ir para a coisa do papo. Ah, tivemos uma reunião horrível agora, pouco lá na abastecedora.
1: Paulo
0: Monteiro. Ele disse que não vai de jeito nenhum. Eu digo, só um pouquinho, vamos de novo. Liguei de volta para o Cleiton e disse, isso não sabia, né? E aí liguei de volta para o Cleiton, Cleiton, tens que ir, papapá, se tu precisar auxílio, eu te dou auxílio, não sei mais o quê, papapá. A gente acabou, a Unimed acabou auxiliando a ida de vocês. E é impressionante, queria fugir de uma coisa que é essencial.
1: É verdade, queria fugir, sim.
0: Queria fugir.
2: No outro dia já estava resolvido.
0: Já. Ele dormiu uma noite e já foi embora. O que era, medo de avião?
1: Não, nada disso, não. Não sei. Não sei, há trechos na vida.
0: Porque eu falei para ti uma coisa que tomara que aconteça de o Papa ter outro para a escolha de Papa. Mas, teoricamente, vai ser a tua última, né? Provavelmente.
1: Eu acho que não haverá outra, porque esse Papa tem 70 anos.
0: Exato. Né?
1: Fará 71 anos no dia 14 de setembro. Sabias? Ele é Leão 14, aniversaria no 14, 14 de setembro. Fará 71. Isso é Papa para 20 anos. É um atleta para 20 anos, né? E eu não posso assumir um compromisso para daqui a 20 anos.
2: Ninguém sabe se ele vai a 20 anos, se nós vamos.
1: Ele irá aos 20 anos, eu tenho certeza.
2: O Messi não ia jogar essa Copa.
1: Pois é,
2: 38 anos. Aliás, o Romero tocou numa Cristiano questão Ronaldo fundamental, também. que é uma das questões do fracasso brasileiro. Tu falaste agora há pouco que o Mbappé e o Messi têm uma capacidade mental e de recuperação emocional absurdas. Isso é muito importante no futebol.
0: Não tem
2: é fundamental
0: nenhuma.
2: No futebol. Aquele jogador que sabe fazer leitura de jogo, que é craque, mas, sobretudo, tenha a capacidade mental de saber o momento que errou e de se recuperar. Isso nós temos uma falha na seleção brasileira.
3: Nós temos um gênio. O Messi é gênio.

0: Não, mas mesmo com os nossos jogadores, não precisa ser gênio. Nós precisamos ter também a capacidade mental de manter uma atitude.
1: Que e fazer a leitura do jogo dentro do jogo.
0: Perdendo, saber que pode ganhar.
2: Tem que ter treinamento.
0: Ou que vai ser muito difícil vencer. Mas a dedicação e a devoção continua.
1: Aquela cara. Vocês devem lembrar no último, não que foi sábado, mas no penúltimo jogo que a Argentina estava perdendo também e tal, e naquela coisa toda. O Messi, ele fez uma leitura do jogo que ele iria jogar mais pela direita. E ele é canhoto. E aí, com o pé esquerdo, ele teria mais chance de chegar. E com o pé esquerdo, talvez o lateral esquerdo não conseguisse marcar ele tão bem. E ele, aos 70 minutos de jogo, fez essa leitura. E foi para a lateral direita, foi para lado direito do campo e fez gol. Depois de ter perdido.
2: Foi uma maravilha diferença.
0: Ele puxa da direita para favorecer a perna esquerda.
1: Claro, é que, na verdade, eu sempre gostei de ponteiro direito jogar no lado esquerdo e vice-versa. Porque, na verdade, fica mais fácil. O que acontece normalmente? 99% o cara vai para a perna boa, né? O direito vai para a perna direita para cruzar. O cara que está marcando é o lateral esquerdo. A perna boa do cara é a perna esquerda. Então, se tu tiver invertidos os atacantes, tu corta para o meio e bate. Tu tem essa vantagem. É só ver o Mbappé, o gol que ele fez. Ele fez lá da esquerda, na ponta da área, com a perna direita, botou no ângulo.
0: Não é aleatório isso.
1: Não, isso é
0: pensado.
1: Não é? O time do Bayern de Munique jogava assim com o Ribéry e o outro. Eles jogavam com os ponteiros invertidos.
3: Deixa eu dar alguns recados aqui. Amanhã, Vinícius Bortoloso falará de Vacaria, sua cidade, né? Um grande empreendedor que esteve aqui na Fenagem Promebo, lá na Associação Rural de Pelotas, um homem, além da sua atividade ligada à área agrária, né? Ligada ao mundo, à pecuária, ele é um criador de... Ele é criador, não, ele é produtor de maçãs, né? Grande produtor de maçãs na cidade de Vacaria, né? Seria hoje essa conversa, mas ele estava na estrada e ficou transferida para amanhã. Vinícius Bortoloso, nosso.
0: A feira foi na Associação Rural de Pelotas, mas a promoção é da ANC, que é a Associação Nacional de Criadores, Red Book Colares, que a sede aqui em Pelotas.
3: Que promoveu um grande
0: evento de genética aqui em Pelotas. Evento nacional na área de genética para bovinos de corte e carne. Né?
3: Conversei muito sobre isso ontem com o Leandro... Não, com o Leandro Hackbart, né, e com o César Hax, né, que estavam em Santa Vitória do Palmar. O outro registro, os cumprimentos nossos ao Fábio Scherer de Moura, né, que comemorou ontem, não foi isso? Dia 12 de julho, fez 45 anos, é isso? Não?
2: É, 45. Hein?
3: 45, Paulo? O Fábio Moura? Não. Hein? Não. É a idade que o 13 horas estabelece, né? Quem? Quem estabelece a idade aqui é o 13 horas. Faz uma pesquisa antes e tal. Gostei muito também, né, de conversar, e muito lá no Clube Campestre. Sabe, quando foi mesmo? Nós estamos numa segunda-feira, lá com o Érico Ribeiro. Foi na sexta? Hein? O grande evento lá na
1: Campestre
3: com 500 pessoas. A Cidade do Agro.
1: Foi quinta-feira.
3: Foi quinta, né? 500 pessoas presentes, foi um espetáculo, isso. Um espetáculo o evento, né?
1: O Érico estava lá?
3: Sim, estava lá, ficamos saber. O tempo todo também conversando lá com ele. Né? Quem liderou esse movimento, esse evento, foi o Laurinho, né?
1: Sim.
3: O Ribeiro, e uma noitada marcante, né? Achei o Érico muito entusiasmado, conversamos bastante, recordando passagens.
1: Que bom.
3: Né? Grande figura, grande parceiro, é muito teu amigo, né?
1: Muito.
3: É muito teu amigo. Bom, o outro registro necessário, antes de voltarmos, aquela pergunta, o professor Varoto disse assim, poxa, o professor deve ter pensado, chega de futebol, né? Bom, mas o Homero não falou ainda sobre Argentina e Inglaterra, que é um jogo que vai prender a atenção de todo mundo, às 4:30 da tarde, horário excelente, 4:30 da tarde... Da quarta-feira, né?
1: Quarta-feira, 16 horas.
3: E horroroso horário de França e Espanha. Amanhã às 1:30 da tarde. França e Espanha, 1:30 da tarde, é isso? 1:30 da tarde, imagina.

0: França, é difícil.
1: França e Espanha, horário horroroso.
0: É, só para dar um outro recado, o doutor Olímpio Jordão, urologista, está nos ouvindo e falou que o Ribéry era de um lado e o Robin era do outro. O Paulo. É o Robin, que era o jogador que jogava em Munique, no Bayern, que era um time excelente, fantástico, onde joga o Kane hoje, foi campeão, okay, inclusive, lá. E eu acho que as Maldivas, as Falklands, vão ficar com a Inglaterra.
1: É, pois é.
0: Eles vão continuar, eles vão ganhar
1: isso. A guerra das Malvinas. A guerra das Malvinas nas quatro linhas.
0: Né? É, exatamente. Linhas. Já teve antes.
1: Esse,
0: né?
1: Espetacular jogo.
0: A Inglaterra já ganhou na Argentina e já perdeu. O Paulo citou um gol, talvez um dos mais lindos que eu já vi até hoje. Ele pegou a bola no meio de campo, Maradona, driblou todo mundo e fez um gol. E depois, o gol polêmico, o Lamana de Deus.
1: Um abração ao nosso doutor Olímpio Jordão.
0: Mas eu gostaria, né, de comentar contigo.
1: Senhor profissional da medicina, Olímpio Jordão.
0: Com teus ouvintes, é uma coisa que está impactando na minha maneira de ver, e eu acho que de todo torcedor brasileiro, que a principal emissora que existe no país não vai transmitir alguns jogos, como não transmitiu nesse sábado. E a Cazé TV, que é uma do influencer, começou, tinha 21 milhões de aparelhos conectados. 21 milhões de aparelhos conectados, vezes duas pessoas, dá 44 milhões de pessoas assistindo.
1: Impressionante.
0: E 39 milhões de assinaturas. É uma...
2: Hã? Chegaram.
0: Inscritos no jogo. Ontem. No jogo de... Da Noruega e a Inglaterra tiveram 40 milhões de inscritos.
1: Mas França, Espanha, Argentina e Inglaterra não vão ficar na dependência dessa TV Cazé. Né?
0: Parece que a Globo comprou a Espanha e...
3: Não. Tem todos os 104 jogos.
0: Eles compraram todos.
1: Não,
0: mas recomprar deles.
1: Não, mas a pergunta é, se você ligar o SBT ou a Globo...
0: Não,
1: você
0: só não, se eles comprarem.
1: Não vai ver França, Espanha?
0: Não, só se
1: não
0: se
1: vai comprar. Ver Argentina e Inglaterra?
0: Só se, se eles comprarem os direitos do Cazé TV.
1: Pelo amor de Deus. Pelo amor de Deus.
0: Isso é inimaginável, né?
1: É inimaginável. É tipo da coisa assim que... Inclusive...
2: Que jogada deixa esse cara, né?
0: Não, esse cara fez uma jogada bárbara, né? Ele tem
1: Calou o resto, calou todo mundo.
0: Sim, mas ele tem o Ronaldo como fazendo propaganda para ele, ele tem o Vampeta fazendo propaganda com ele, ele tem vários e vários personagens.
2: Mas eles conseguem fazer uma coisa que a Globo não conseguiu, eles fazem de graça.
0: Sim.
2: A Globo paga.
0: Isso.
2: Quando bota na TV aberta, tudo bem que é de graça. Mas se não é Sport TV, Globoplay... Sport TV 1, 2, 3, aí é pago. Ele democratizou. Hoje o cara lá da favela, da vila, assiste de graça a Copa do Mundo pelo YouTube.
0: Mas a Globo sozinha também assistia antigamente.
2: Isso é fantástico.
0: Né? E a Globo acabou perdendo por causa desses streamings e tal. Eles fizeram um projeto para comprar pacotes de streaming disso, streaming daquilo.
2: Eles entraram de sócios com o YouTube, e a FIFA topou e então é uma coisa...
1: Agora, narradores e comentaristas deixam a desejar, né?
2: Pois é uma nova maneira, é outro público.
0: Aqui, tu podes achar isso, eu também posso achar isso, mas
1: não interessa,
0: algumas pessoas reclamam que tem muita mulher narrando futebol. Nova realidade.
2: Novo momento,
0: nova realidade. Nova outra coisa, eles falam a linguagem que o povo quer ouvir. Aquele cara que é o dono do Cazé TV e tal, e o outro que fazia embaixadinha e virou...
2: Mas perderam a Copa do Brasil, a Globo ganhou a Copa do Brasil.
0: Pois é, mas é isso que...
2: E ganharam a Eurocopa e alguns
4: mas
2: campeonatos europeus.
4: De 27 a 30 eles não vão fazer mais nada, que a CBF ou a FIFA não vai liberar para eles, tendo em vista as propagandas dessas bets.
2: Mas a CBF é a maior sócia das bets.
0: Aí
2: só vai ser regulamentado agora.
0: Aí também não, é uma discussão que tá cada vez mais frequente através do CBF Academy. A CBF Academy é tocada pelo Chico Mendes, o filho do Gilmar Mendes, na qual eles fizeram um contrato na época que estava lá o ex-presidente, onde 86% do dinheiro vai para a empresa do Francisco Mendes e 16% fica para a CBF. E aí eu fui fazer uma pesquisa no Google

0: Porque há pouco tempo eu falei com o Oscar Rodrigues, que hoje está na Arábia, em Riad, treinando junto com o Carini, um time lá por mais um ano. Eu digo, sai daí, Castilhano, vem para cá, tu está no meio das bombas. E ele disse, não, estou tranquilo aqui, nosso time vai fazer a preparação um mês na Holanda, tal, não sei mais o quê, é outro
1: mundo. Mundo.
0: E aí ele teve que refazer a licença dele para ser treinador de goleiros. Tá, ele estava lá na CBF no Rio de Janeiro. Eu fiz uma pesquisa, a cada 3 anos tu precisa renovar a tua licença para poder trabalhar, cada licença custa R$2.000, e eu fiz uma pergunta para o ChatGPT, quantos treinadores existem no país? E aí eles disse que a CBF Academy não libera esse número, mas eu acredito que todos nós conhecemos futebol, a quantidade de times que nós temos, Série A, B, C e D. Tem mais os júnior, juvenis, treinador de goleiro, treinador disso, treinador daquilo. A quantidade de dinheiro que entra a cada 3 anos.
1: Meu Deus.
2: E tem as inscrições de jogadores.
0: Não, tudo, não. Isso daí é CBF. Eu estou falando CBF Academy. Que é o Academy tem que fazer o curso. Tá? Por exemplo, tu é jornalista. Claro. Tu tem que fazer na ARIA a cada 3 anos um curso de jornalista e receber o certificado para poder trabalhar. Senão, tu não trabalha.
1: O professor Varotto talvez tenha vontade de te perguntar, tu que ficasse esse tempo todo nos Estados Unidos e Canadá, se Donald Trump está muito prestigiado nos Estados Unidos. Nós estamos falando demais no futebol.
3: Até anular, consegue até anular cartão vermelho.
0: Sim, não, olha, eu acho que o Trump entrou numa fase, o Alzheimer pegou ele, total. Ah, porque ele sempre foi meio, ele gostava de aparecer, gosta de aparecer e tal. Mas ele chega em Ankara, na Turquia, e a primeira coisa que ele fala no NATO lá, ele diz assim, nós precisamos ficar com a Groenlândia. E aí a primeira ministra da Dinamarca diz assim, nosso país não está à venda. E ele paga uns mico, paga uns vale. Ele diz, hoje nós vamos parar de negociar e vamos acabar com o Irã. 2 horas depois, outra entrevista. Eu não estou com vontade de negociar, mas meus assessores estão. Então, nós vamos seguir negociando. É umas coisas que desnecessárias.
2: Pela Bahia, ele lançou uma taxa. Agora, quem cobra a taxa do Irã?
0: Não, aí ele meteu uma taxa para a Espanha. No outro dia de manhã, ele se acordou e disse assim, não, mas o primeiro-ministro da Espanha foi muito gentil comigo e tal, a gente vai repensar essa taxa. E é assim as coisas vão, cara. Eu, sinceramente...
1: Está demais.
0: Eu acho que ele passou.
1: Está atrapalhado.
0: Ele passou do ponto. Dos
1: limites, né?
3: Não sei. Pior é que isso concorda. Influencia o mundo todo.
0: Sim, atrapalha todo mundo.
3: Todo mundo.
0: Agora eu estava ouvindo, na hora do meio-dia, eu estava indo para a Unimed, uma reunião do almoço e tal, e chegando, estava ouvindo a Gaúcha dizendo que ele vai tomar conta do Estreito de Hormuz e vai cobrar X dólar para o cara no navio que passar. E o dólar vai vir para os Estados Unidos. Cara, eu não, sinceramente, é que, na verdade, ele chegou e tirou um cara da Venezuela e fez assim, pum, tirou e largou numa prisão nos Estados Unidos.
1: Não era para ter se metido.
0: Não, outra coisa, o Netanyahu, o Bibi, botou na cabeça dele que ele tinha que entrar nessa guerra. E agora ele não tem mais como sair dessa guerra. Por quê? Porque lá não adianta matar o Khamenei. Vai aparecer 32 mil caminês.
1: É isso mesmo.
0: Além da Guarda Revolucionária.
4: Isso é escala.
0: E outra coisa, lá não é uma briga, não é só guerra, não é só território, é religião. É um troço muito mais. Tem muito mais força.
2: O país estava desgastado, digamos, o regime estava à beira da falência. Isso,
0: quase morrendo.
2: Estavam com pessoas na rua tentando derrubar o Khamenei. E ele simplesmente revigorou o regime.
0: Isso, mas sabe qual é? Nos segundos comentários e tal, em leituras, ele tem lá nos Estados Unidos o filho do Shah Reza Pahlavi. E esse rapaz gostaria de tomar o poder. E, teoricamente, a ideia dele é tirar o Khamenei e botar novamente o Pahlavi lá para tomar conta do Irã.
1: Isso é impossível.
0: Não, mas é que poderia até acontecer, que nem diz o Paulinho, quando eles estavam bravos com o governo.
1: Mas interessante,
0: agora não.
1: O grande um dos grandes negociadores é o genro dele, né?
0: Sim.
1: O genro do Trump.
0: Sim.
1: Né? É um dos grandes negociadores, né?
0: Sim, sim, sim,
1: né? A família está inserida em tudo.

0: Sim, mas é que na verdade assim, ó, eu vou acabar com essa guerra em 24 horas da Ucrânia com a Rússia. Fazem 3 anos.
1: Ei, professor Baroto, aos 80 anos, bilionário, presidente dos Estados Unidos, quer dizer, pela segunda vez, tá? Ele acha que tudo pode, seria isso ou não?
2: Não, eu acho que só ele ter mandado fazer os novos passaportes com a cara dele para comemorar os 200, não sei quantos anos.
1: 250.
2: Não tem cabimento, como se fosse ele que tenha levado os Estados Unidos à independência. Não foi. Ele não participou de nada, nem existia, nem tinha nascido. Aí vem contra os imigrantes e é casado com uma imigrante. Se não é Alzheimer, porque eu não sou médico, é uma disfunção mental total.
1: Total. As pessoas têm essa sensação, né, de que ele está vivendo um momento complicado. Pelas declarações que faz. Esse voltar atrás, por exemplo, né? Esse voltar atrás de frases pesadíssimas, como voltadas para o ataque ao Irã. Né?
0: Eu acho que também está muito na cabeça dele aquele processo que tem mais de 3 milhões de páginas do Epstein, um amigo dele, e com prostituição infantil e não sei mais o que. Aquilo deve estar incomodando ele. Mas eu li essa semana que ele conseguiu, através de uma manobra, ele conseguiu destituir uma
1: procuradora,
0: um grupo, isso, que cuidava das eleições. Os caras estão achando que ele está preparando um
2: conselho.
0: Golpe. É o conselho, isso aí. Ele destituiu um conselho que é responsável pelas eleições dos Estados Unidos. Aí tu já começa a ficar pensando. E quanto ao Alzheimer, tem pessoas que têm dias que estão muito ruins e outros dias nem tanto. E isso é uma coisa progressiva, mas depende de uma pessoa para outra. Não é uma receita de bolo que é igual a todo mundo.
2: Falando em Alzheimer, aquele menino deve ter visto, porque é manchete mundial, de 11 anos que foi diagnosticado com Alzheimer. Não sei se tu viu assim.
0: Isso.
2: É inédito, né?
0: É exatamente inédito, que teoricamente seria uma doença degenerativa para homens. Mas ontem, no Fantástico, teve uma reportagem que doenças, distúrbios de Alzheimer, esquecimento e tal, é muito mais comum em mulheres do que homens por causa da queda de um hormônio chamado estrogênio. Entendeu? Então, tem uma pesquisadora que está avançando nesse sentido e orientando que as mulheres se cuidem a partir dos 45 anos para manter as taxas de estrogênio normais, porque, teoricamente, as mulheres teriam mais chance de ter doença degenerativa, doença de Alzheimer.
2: Eu vi a reportagem.
0: Mas é que, na verdade, no seu caso, que o senhor está falando, realmente é uma coisa inédita.
2: Inclusive, essa pesquisadora, ela diz que não pode fazer associação Alzheimer-idade. Independe da idade.
0: Independe da idade. A partir dos 45, piora.
2: E fez essa distinção.
3: Mas a propensão maior é na idade avançada.
2: Sim,
3: né?
2: sim,
0: sempre.
2: Tem de cada 3 casos, 2 são femininos.
0: Isso.
2: E 1 é masculino.
0: Isso aí. Mas, assim, ó, tem que manter sempre a mente ativa, fazer exercícios, entender? Isso é uma coisa bastante importante, que isso daí é uma coisa que ajuda bastante.
3: Muitas coisas, obviamente, de 20, 30 anos para cá, que acontecem em função da longevidade. As pessoas começam a viver mais e surgem problemas que antigamente não se tinha. Por exemplo, hoje tem uma pesquisa, está publicada hoje numa. A gente recebe através do nosso e-mail, contato pelotas13horas.com.br, muita coisa. Hoje é uma pesquisa em relação a cuidadores e cuidadoras, que o maior problema que eles enfrentam são relacionados à questão da higiene, com os idosos que eles cuidam.
0: Tu faz de manhã e sai de tarde. Tá? Tu, teoricamente, não come no hospital. Ah, mas que absurdo isso e tal. Não, tipo. As coisas evoluíram tanto, está vendo?

0: aí o robô, que vai ser melhor ainda, e essas coisas. Hã? Inteligência artificial, sem dúvida nenhuma. A gente está aprendendo que, por exemplo, quando eu fiz minha residência no Rio de Janeiro, o paciente operava uma hemorroida e ficava 3 dias no hospital. Então, hoje nós operamos de tarde e ele vai embora de noite. Entender? Por quê? Porque é mais tranquilo fazer higiene em casa, é muito mais tranquilo ter o cuidado do seu familiar. Ah, mas se tiver uma intercorrência, tem o número do médico, o médico vai ali e acabou. Entendeu? Não precisa ficar dentro do hospital. Ah, os custos são menores, para quem faz particular, para quem é o plano de saúde, interessa. Então, essas coisas todas, como disse o Paulinho, sempre está melhorando. Tem algumas coisas que, obviamente, nos atrapalham, como ver muito celular, aquela coisa toda, muita tela, mas, teoricamente, tudo está nos ajudando. E aí o Cleiton vai chegar aos 90.
1: Muito 96.
2: Obrigado. Agradeço pela gentileza. Que maravilha. 14 e 13. A hora oficial de Cristal, 14 e 13. O 13 sempre presente.
1: No dia 13.
2: Ah, é isso mesmo?
0: Hoje é 13.
2: Só não é sexta-feira.
1: Só não é sexta-feira.
2: Né? Dia 13. Véspera de grandes jogos.
1: Sexta-feira estaremos na Feira Doce, que começa quarta-feira, dia 15.
2: Sexta-feira,
1: na sexta, 13 horas, direto da Feira Doce, abrindo aí os primeiros dias, como tradicionalmente fazemos todos os anos, 32ª edição.
2: E no ano passado, se não me engano, uma moça que viria ao 13, não sei se tu lembras, uma moça viria ao 13 e ela telefonou e disse, olha, não teremos 13 horas no Salão Amarelo do Palácio do Comércio. E ela disse assim, mas onde será? Digo, será da Feira Doce. Lembra disso? Era lá da Feira Doce. E ela disse assim, mas eu posso ir para lá? Eu digo, claro, por favor, pode, vamos te esperar lá e tal. O nome dessa moça era Juliana Brizola.
1: Juliana Brizola. Hoje pré-candidata ao governo do Estado. Na época já estava meio que se
2: desenhando. Né? Se desenhando, a coisa mais ou menos se desenhava.
0: Na verdade, eu fiquei um tempo fora, mas pelo jeito que está acontecendo, está ficando estranha a eleição para o Rio Grande do Sul, né? Eu vim aqui, falei um mês, 2 meses atrás e tal, eu disse que seria Zuco e Brizola, e agora parece que não tão fácil assim esse tipo de coisa. Parece que o vice-governador está subindo bastante, não é, Paulo?
1: Próxima segunda-feira, dia 20, começa o período de convenções. Então, nós vamos até sexta-feira, com a possibilidade de ainda entrevistar pré-candidatos, mas a partir de segunda que vem já muda o calendário eleitoral de 20 de julho a 5 de agosto, as convenções partidárias, para definir aí já candidatos.
2: Agora, depois do 5 de agosto...
1: 5 de agosto, já na condição de candidato...
2: Já virá como candidato.
1: Como candidato.
0: Né? Isso vale para o país?
1: Sim, sim, sim.
0: Para o país?
1: É calendário nacional, é.
0: E, por exemplo, o ex-governador de Fortaleza, ele pode se candidatar ainda ou não?
1: O Ciro Gomes?
0: É.
2: Ceará.
1: Ceará, pode.
0: Ceará?
1: Pode, mas ele é candidato ao governo do Estado lá.
0: Existe uma possibilidade de ele se candidatar...
2: Acho que não.
0: A presidente da República.
3: Acho que não. Eterno candidato.
2: Acho que não. Optou pelo Ceará. Não, ele optou pelo Ceará. Quer ser governador do Ceará. Aliás, já foi, né? Quer ser o governador do Ceará.
0: E o grande fato da semana que passou foi o Valdemar da Costa Neto, né? Eu acho que ali ele deu uma empurrada para baixo no partido do PL, né? Foi
2: o 119, é isso? Não,
0: 119 milhões em emendas que ele participou para, sei lá, como presidente do partido, para delegar para o tal. E aí tem uma moça lá que parece que já faz muitos anos que trabalha no Congresso, que essa seria a chefe da liberação das emendas. Mas acho que também o discurso da Michelle Bolsonaro atrapalhou bastante o Jair. O governador de Goiás, o Caiado, não alça voo, apesar do Kassab. Então, está complicado.
2: O Zema também não, né?
0: O Zema também não alça voo.
1: Tem uma pesquisa hoje, lançada hoje, o Vinícius Machado me mandou cedo, né? Tem uma pesquisa pipocando hoje aí, né? Que bota o mesmo patamar das últimas, mostrando que a eleição está bem polarizada. Né?
0: Mas tem uma coisa assim, Paulinho, que eu vejo, que o Caiado está batendo muito no Flávio Bolsonaro. E depois, no segundo turno, como que ele vai apoiar o Flávio Bolsonaro? Ou ele vai se considerar independente, ou ele vai ser lulista? Né? Entendeu?
2: Ele, então, ele, os índices dele são baixíssimos também.
0: 2%,
2: 4%. Caiado, né? Baixíssimos.
1: Já índices. Não acontece o mesmo com o Zema. O Zema está fazendo campanha em favor do nome dele, sem bater.
0: Sim, isso. Né?
1: Parou bate, de bater. Bate mais na questão do judiciário.
3: Ele bate de extrema-direita quanto para o Flávio.
0: Na verdade, tem um guri aí que é Thales? Não.
2: Não. O candidato aquele.
0: Renan. Esse sim bate. Olha, ele bate nos todos os candidatos. No judiciário também, ele bate forte, muito forte. E aí eu fiquei pensando, se caso viesse Ciro Gomes, de repente mudaria alguma coisa ou não, se vier.
2: Questão do Aécio, como é que está também?
0: Pois é, tem um Aécio também
1: tem
0: nessa Aécio, parada.
1: PSDB, mas não vejo ainda como furar essa bolha da polaridade. Né?
3: Aécio?
0: Eu também acho difícil mudar isso daí, mas... São notícias que vão chegando e a gente vai olhando, vai analisando.
2: Passada a Copa do Mundo, bom, aí sim é só política, né?
0: Eu acho que não tem dúvida nenhuma.
2: Será incendiado, né? Incendiado no bom sentido, sim. Né? Acho, eu também não sei se no bom sentido, que daqui a pouco as brigas se intensificarão, né? Esse é um outro risco que se corre, né? Nessa cena nacional aí. No Estado... Vamos esperar para avaliar o Estado, né? Essas pesquisas que andam aí, etc., os nomes que concorrem ao Estado. O Rio Grande do Sul ficou limitado a quatro nomes. Falavam uma barbaridade em Juliana e Zuco. Né? Aí começaram a falar no Gabriel Souza, é isso? Começaram a falar no Gabriel Souza. E o Maranata, hein? O Maranata não decolou, né?
0: É que o Maranata, esse, na verdade, ele era um vereador de...
2: Prefeito de Guaíba.
0: Prefeito de Guaíba, e ajudou muito na época das enchentes e tal.
2: Isso
0: tem
2: mesmo.
0: Um bom nome lá, mas acho que é local, assim, não se expande para o Estado.
2: Vender o nome para o Estado todo é complicado, é difícil, né? Bem mais difícil, né?
0: Muito difícil.
1: É que a campanha muda muito, né? A gente está ainda num período em que só poucos falam de eleição, né? Aqui no programa a gente fala todo dia. E aqui no café também, te dá uma... Mas as pessoas ainda não estão respirando eleição, não estão ligadas no processo. E, por incrível que pareça, as redes sociais estão... Quem segue política, obviamente, recebe, mas o algoritmo, para as pessoas que não seguem política, não estão sabendo nada de eleição. Vão saber na televisão, e a televisão acaba sendo o maior, digamos, divulgador do processo, né? E aí a propaganda de TV pode definir, sim, alguma mudança.
0: O que eu ouvi nesse retorno, ouvindo Rádio Gaúcha e tal, é que o Gabriel conseguiu, de uma maneira, se comunicar melhor com os eleitores deles. Não sei se isso é verdade ou não e tal, mas se isso está aparecendo nas pesquisas ou não. A verdade é que eu acho, e é uma opinião minha, que o governador Eduardo Leite fez um bom governo, apesar dos pesares, e ele vai surfar bastante nessa onda aí. E obviamente, não sei se o Eduardo tem acompanhado ele nas viagens, na campanha e tal, mas sem dúvida nenhuma é um cabo eleitoral fortíssimo.
2: Ultimamente tem acompanhado?
1: Tem.
2: Ultimamente.
0: É, porque no início não, né?
1: Não, tem. Agora o site do governo do Estado saiu do ar, por questões de legislação, até um rigor demais, no meu entender. Porque tem muitas coisas que precisa se saber e tem que se procurar em outras fontes. Por causa da eleição, saiu do ar. Mas eu via que em várias agendas, os dois juntos sempre.
3: O governador do Norte inaugurando algumas obras, ele estava junto, Gabriel.
1: Isso tudo muda agora também, em relação a inaugurações, essas coisas, já não pode, né, participar se for candidato.
0: E a nossa região sul?
1: A nossa região,
0: deputados.
1: Para deputado, tem muito candidato, né, vai pulverizar.
0: Novamente.
1: Está muito... Agora, mais uma... Essa semana passada, O pessoal definiu pela pré-candidatura do Jurandira, deputado federal, o Jurandira que é vereador, né? Quer dizer, mais um candidato a deputado federal. Faz seus votos.
3: Jurandir sempre
1: é um político que tem uma boa base, né, no PSOL, se reelege sempre com força, ele e a Fernanda Miranda, mas no quesito deputado federal ele vai, mas é mais um a entrar na divisão do bolo. Né?
3: A Rádio Alves.
1: Fala Jurandir, seus votinhos.
2: Jurandir Silva.
0: E o Daniel?
1: O Daniel está na luta, né? 13 IAC, PSDB, está no estado todo.
0: Afonso Rã.
1: Afonso Rã e Bagé. Né?
0: E PT, Rio Grande, o Lindemeyer.
1: Lindemeyer.
0: E quem mais?
1: Marciano Peronde, está em campanha.
0: Tá aqui para Pelotas.
1: Pelotas. PL, né? Que deverá ter dois candidatos. O Bagé acabou indo para deputado estadual.
3: Estadual.
0: Estadual. Presidente tem uns quantos, né?
1: O presidente Marcelo Bagé, que é veterinário e vereador, né? Também vai fazer uma votação, deve puxar voto. A prefeita Paula também, a Maíra
3: tá, também
1: bem cotada. Mas muitos candidatos para pouco voto.
2: Não será por falta de candidatos.
1: Nós temos um universo bem considerável de eleitores, não há dúvida nenhuma, na região. Mas temos também um universo de candidatos também bem considerável. Então, essa divisão é que vai... Ou eleger um de cada, aqui para Pelotas, um deputado federal e um estadual. Seguramente vai ter que fazer voto fora.
0: Eu me lembro da época que a gente tinha 5 ou 6 estaduais, né? Na época do Bernardo Souza e Companhia Limitada. Mas
2: vários federais também.
0: Vários federais também.
1: 3 ou 4 federais.
0: Ah,
2: Lélio.
0: O Lélio.
3: Irajá, mas aqui também já não foi escolhido
0: seus candidatos. O Érico.
2: O Érico Ribeiro.
0: Entendesse? Nós tínhamos vários deputados federais e estaduais que nos representavam.
2: Esse tempo já passou, né? Porque veio aí um processo de autodestruição. Né? Enfim.
0: Eu sinceramente, não tenho partido político, não sou filiado a nenhum partido político, mas, nesse momento, eu acho que tinha que sentar numa mesa 13 horas aqui, sem microfone, e, olha, vamos definir. É, um por cada partido, um a cada 5 partidos. E vamos nos apoiar e vamos pensar no todo que é a Zona Sul. Né? Mas parece que não consegue isso.
3: As vaidades são muito grandes. Xerifes.
2: E depois tem uma outra vantagem. Estão todos eleitos. Você conversa com qualquer um, está eleito.
1: É o modelo financeiro, eleito, a questão do fundo eleitos. Partidário, do fundo eleitoral.
0: Tem mais uma coisa, né, que eles têm que estar sempre na mídia, né, que senão desaparece, no próximo ano não se reelege nem para vereador.
2: Partidário, na busca fundo de eleitoral. Dinheiro. Fundo eleitoral, busca de dinheiro. Né?
0: Sim, sim, isso aí é outra coisa também. Mas eles têm que estar na mídia, têm que estar discutindo, têm que estar participando de programas. E se apresentando para o público com as ações que já fizeram, que farão.
1: Como é que vai convencer um pré-candidato do PSOL a sentar à mesa com... Ah, não, vamos por causa da questão regional, pela pesquisa...
0: Com o cara do PL.
1: O cara do PL tem mais votos, então vamos apoiá-lo. Impossível.
0: Sim,
1: mesmo vale para o PSDB, vale para o PL, ao contrário. Né?
2: Professor Varoto, o senhor espera que Pelotas tenha... estaduais e federais, ou um estadual e um federal, ou vários estaduais e mais de um federal?
4: Do quadro que eu tenho visto até agora, acho que um estadual ou uma estadual é certo.
2: Pelotas terá um deputado estadual?
4: Terá uma deputada. Acredito até em duas, e duas deputadas.
2: Duas deputadas.
4: Nenhum deputado. Agora,
2: federal
4: está muito complicado, porque nós temos o Daniel, mas ao assumir o bolsonarismo, ele reduziu fortemente o seu eleitorado. Nada contra.
5: Sim,
3: opção dele.
0: Opção dele.
4: Mas perdeu aquela característica de independência.
3: Esse tem cara um partido, trabalhou para a Zona Sul também, né?
4: Tem um partido que não se sustenta, partido morto.
0: PSDB? É
4: PSDB. Então vai ser. E ele não tem uma votação em Pelotas, a votação dele é regional. Uhum. Eu sempre lembro, a única pessoa que se elegeu só com votos de Pelotas, só daqui, foi a Hilda Regina.
2: Mas o Bernardo era o prefeito, né?
4: O Bernardo era o prefeito. O resto foi sobra. Então, eu não vejo... E não tem...

0: falasse há pouco aí, que chegasse de volta e está tudo igual. Não surgiu ninguém novo. Sim. Ninguém. Não é possível que não tenham aparecido pessoas competentes, capazes. Pelotas tem. Agora, é tal história, quem quer, não pode, ou não tem condições. Quem pode, não quer.
1: É verdade. É muito complicado isso. Mas eu, falando um tempo atrás com o Daniel Treziak, ele me disse que precisaria fazer em torno de 140 mil votos, é isso, para deputado federal? Voto. É voto. Que na última vez ele fez 70, 80? Mais?
2: Para deputado estadual, a prefeita disse que era 35 mil votos que ela precisava. Imagina.
1: É, 140 mil votos para deputado federal. É, tem que ser bem trabalhado. Isso, né?
0: Dependendo da legenda, né?
1: Pois é,
0: 140 mil sozinho não elege. Tem que ter...
1: Sim, mas é que ele está no PSDB, aí eu não sei como é que seria. Né?
3: O PSDB é uma situação delicada hoje.
1: Hoje é uma situação totalmente delicada.
3: 250 mil votos?
2: Por legenda?
4: Se eleger sozinho,
3: ah, para se eleger sozinho, 250 mil votos.
0: Na última eleição teve só dois deputados que se elegeram sozinhos. Isso.
3: Preocupante isso, né?
1: Muito, muito. Preocupante principalmente para a Zona Sul, né? Que a gente precisa de representantes lá em Brasília, precisa de representantes aqui no Estado.
3: E o Nordeste deita e rola, né? Claro. O Nordeste
1: aí é,
3: elege com qualquer.
1: Aí fica mais fácil também. O
2: cara lá com micharia lá.
3: Se elege o deputado federal, fácil. No Nordeste, via Nordeste, né? Se elege senador, fácil.
0: Sarney se elegeu senador com 2.000 e poucos votos.
3: Se elege fácil.
0: Votação que não elege um vereador.
3: Foi pelo Amapá, né?
1: Foi pelo Amapá. Foi pelo Amapá, né?
3: O homem do Maranhão se elege pelo Amapá. É sim, lá é fácil. Lá,
2: viva o Brasil!
1: Ele fez um movimento.
0: Mas tu pega a principal cidade do país, principal estado, tem paixão por eleger estrangeiros. Eu achei muito engraçado o governador, candidato à reeleição, o Tarcísio, criticar a candidatura da Marina Silva e da Simone Tebet por São Paulo. São umas estrangeiras. E ele? Ele morava no Rio, não conhecia São Paulo.
1: É verdade.
0: Ele foi eleito por quê? E isso é histórico. Jânio Quadros e outros que não eram dali. Foram para...
1: E não é só nosso também, né? Nova York tem um prefeito judeu, né?
0: Pois é.
1: Totalmente. Se bem que os Estados Unidos receberam, principalmente Nova York, receberam uma leva bem grande de judeus, principalmente os alemães, judeus alemães.
0: Tem muito em Nova York daquele judeu ortodoxo, chapéuzinho preto, roupa preta.
1: Sim, sim, muito.
0: E
1: muito.
0: É engraçado, ali no centro de Nova York, deve ter visto, tem umas 6 da tarde, acho que é 5, ó, vai um ônibus passando, só... recolhe os judeus. Ah, não. E aí eles vão para a oração.
1: Sim. Para as orações deles.
3: Olha aqui, Nova York é muçulmano, o prefeito, né?
1: É.
3: Muçulmano. O prefeito de Nova York.
1: O que eu falei?
3: Judeu. É muçulmano, o prefeito eleito de Nova York, né? Que tem uma bronca danada com o presidente.
1: Ele é bronqueado com o Trump.
3: Tem uma bronca fantástica.
1: O Trump tem com ele também.
3: Um com o outro, né? Impressionante. Né? E um cargo e tanto, né? Prefeito de Nova York, imagina. Né? Aos que dizem, as pessoas perdidamente apaixonadas por Nova York, eu ouço muito isso. Capital do mundo, né? Que seria.
1: Cidade que não para.
3: Né? É a capital do mundo, né? O centro. Efervescente, embora Washington seja realmente o poder político todo norte-americano está baseado em Washington. Né? Mas Washington e Nova York estão ali sempre, dois lugares referenciais no mundo, né? as duas cidades. Né?
0: Bom, isso é comum, a principal cidade ser uma e a capital
3: outra. Né?
0: Ser meramente administrativa. Sim, a Bolívia é assim, a Turquia é assim. É.
3: Na África do Sul.
0: Istambul é a principal cidade da Turquia.
3: Na África do Sul, estive
0: e
3: lá.
0: A capital,
3: aqui, ó.

0: Cara,
1: Daqui,
0: é uma cidade.
2: Sim.
1: A capital administrativa da África do Sul, Pretória, né? Mas todo mundo fala Joanesburgo, Joanesburgo, Joanesburgo, Joanesburgo, mas a capital mesmo é Pretória, né?
2: É, mas Istambul também.
1: Ah, Istambul,
2: cara,
1: foi Istambul
2: ele falou,
1: agora. Ele falou
2: é
1: Istambul agora.
2: Maravilhoso, Istambul e tal. Tanta verdade que eu conheço Istambul e não conheço Ankara.
1: Agora, Istambul é deslumbrante, né?
2: Ah, fantástico, aquelas mesquitas que
1: Estreito
2: são
1: do Bósforo. Mesquita Azul.
2: É, Mesquita Azul, é. Tem coisas
1: maravilhosas.
2: O mercado
1: de Istambul, que é um
2: negócio. É, o Estreito de Bósforo.
1: É uma loucura o Estreito
2: Não,
1: de
2: na verdade, tu tem uma cidade que está na Europa e uma parte na Ásia. Entendeu? Tem uma ponte que atravessa, é fantástico fazer o passeio do Bósforo. O Estreito de Bósforo,
1: o mercado
2: maravilhoso.
1: Simplesmente deslumbrante. Né?
2: Deslumbrante.
1: Bueno, gurizada.
2: Bom, mandar um abraço para os teus ouvintes, especialmente para o Carlos Magno, lá do Go Travel, que novamente está nos ouvindo. Tá?
1: Ele é parceiraço nosso.
2: Não, sempre parceiro. É o local onde normalmente eu compro minhas passagens e essa passagem que eu fiz agora eu comprei em janeiro. Eu programo uma viagem de 6 meses antes.
1: 6 meses antes.
2: Para a gente poder preparar o tour. Não necessariamente tem que fazer tudo que está escrito, mas tem um norte. Tá bem?
1: Muito
2: prazer
1: bom,
2: enorme.
1: Bom te receber.
2: Igualmente, te ver aqui.
1: Forte abraço.
2: Firme, forte.
1: Prezado.
2: Varoto.
1: Senhores da mesa. Fim de papo, não é isso?
2: Isso.
1: Segunda-feira.
2: 13.
1: Sombria
3: da semana.
1: E umidade forte, né? Umidade muito forte.
2: A semana foi horrível.
1: Barbaridade. Olha para uma labareda, já se anima um pouco, né?
2: Não, lareira e eu fiz um bacalhau portuguesa com o Ramiro.
1: Que é um expert, né? Que é um expert
2: no assunto. Expert em comida portuguesa.
1: Comida portuguesa é com ele, né?
2: E de noite, quando sobrou, eu debulhei, que eles chamam essa palavra, e fiz um bacalhau às natas.
1: E ele nos deve um leitão à bairrada.
2: É, né? Isso mesmo.
1: Senhores, muito obrigado e uma boa tarde a todos.
3: Boa tarde. Obrigado.
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5: 14 horas e 33 minutos.
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3: No evangelho de hoje, Jesus continua dando instruções aos seus discípulos. Ele lhes diz: não penseis que vim trazer a paz à terra. Não vim trazer a paz, mas sim a espada. De fato, vim separar o filho de seu pai, o filho de sua mãe, a nogra de sua sogra. E os inimigos dos homens serão seus próprios familiares. Quem ama seu pai ou sua mãe mais do que a mim, não é digno de mim. Quem ama seu filho ou sua filha mais do que a mim, não é digno de mim. Quem procura conservar a sua vida vai perdê-la. E quem perde a sua vida por causa de mim vai encontrá-la. Essas instruções de Jesus são muito exigentes. Exigem um seguimento radical, sem meias medidas. Vale a pena seguir a Jesus dessa forma? Tudo indica que sim. Só Ele é o caminho certo. Só Ele é a verdade segura. Só Ele é a vida plena. Nele tudo ganha um sentido maior, até a vida pessoal, a vida familiar e a vida social. Pois quem perde a sua vida por causa de mim vai encontrá-la. Com a bênção do Deus misericordioso, o Pai, o Filho e o Espírito Santo. Amém.
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5: Olá, muito boa tarde. 14 horas e 43 minutos da tarde de céu com misto aí de sol presente. Em alguns momentos sol presente, outras vezes aí, na sua grande maioria desde pela manhã, com bastante nebulosidade. Já tivemos chuvisco, né? Um chuvisco, mas que não tem registro aí propriamente de chuva, né? Mas foi um chuvisco, amanhã com muita umidade. Tivemos aqui, deixa eu ver até o dado aqui, 97% foi o máximo aí de umidade relativa do ar. Agora 14 graus e 6 décimos, com 83% a umidade relativa do ar, pressão atmosférica nos 1021 milibares, está caindo a pressão atmosférica, o vento é sul-sudoeste a 6 km horários. Temperatura mínima 9 graus e 9 décimos às 6 horas e

0: 42 minutos a máxima foi agora há pouco, às 13h47, quando tivemos aí a presença do sol e bateu nos 15 graus e 3 décimos. Segundo o Centro de Pesquisas e Previsões Meteorológicas, a segunda-feira começou com acentuada cobertura de nuvens e intervalos, acompanhado de chuvisco ou chuva leve em todo o estado, condição favorecida pela alta disponibilidade de umidade em baixos níveis da atmosfera. Ao longo do dia, o tempo se manterá estável e haverá períodos de nebulosidade variável, onde o sol aparecerá entre algumas nuvens, com maior recorrência a partir do período da tarde. As temperaturas máximas devem ficar entre 8 e 15. Segundo a análise dos meteorologistas Lucas Lessa Mendes e Eliane Alves, a previsão para as próximas horas, então, é de céu nublado a parcialmente nublado. Para terça-feira, céu parcialmente nublado, com períodos de poucas nuvens, possibilidade de nevoeiro, ventos de nordeste fracos a moderados. Mínima de amanhã, abaixo da de hoje. A previsão é alcançar aí os 7 graus de mínima, a máxima nos 17, ventos de nordeste fracos a moderados. Já quarta-feira, pelo menos na tendência dos nossos ouvintes, dos nossos meteorologistas, é de que deveremos ter aí poucas nuvens com períodos de céu claro, ou seja, a participação, né, maior do sol, pelo menos essa é a tendência, né? E a tendência para esta quarta-feira, né? Terça-feira ainda com mais nebulosidade, a quarta-feira com menos nebulosidade e, consequentemente, temperatura mínima alcançando aí os 9 graus, a máxima podendo bater aí nos 21, segundo os dados aí dos meteorologistas, né? Pelo menos isso é o que a gente está fazendo acompanhamento. Já para quinta-feira, aí já teremos uma máxima pela manhã nos 11, e à tarde, né, teremos aí a temperatura máxima à tarde nos 23. Então, ficaremos nessa variação na quinta entre 11 e 23, poucas nuvens, passando a nublado, com pancadas de chuva e trovoadas, sujeito a eventual queda de granizo no final do período, ventos de nordeste fracos a moderados. A partir de quinta, a gente passa a acompanhar então aí esse aquecimento que vai entrar do miolo da América Latina e, consequentemente, teremos esta condição. Sexta-feira, apenas 1 milímetro é a previsão de chuva. Já sexta-feira, 36 milímetros é a previsão hoje, e com mínima de manhã nos 16, veja que amanhã a mínima é 7, tá? Na sexta-feira a mínima vai a 16 e a máxima a 28. Segue o aquecimento no sábado, mínima é 17, máxima é 26, segue a chuva, 21 milímetros. No domingo, segue a temperatura também mais alta, mínima em 15, né, máxima em 21, 16 milímetros de chuva. E vamos nessa sequência, né, de temperaturas um pouco mais amenas para a época, né, um pouco mais elevadas, mas tem condição aí de umidade. Ó, a previsão máxima aqui é dia 27. Então, dia 27 tem condição de temperatura desse patamar, né, de 12 a 20 e pancadas de chuva todos os dias. Bom, essa é a situação. Então, saia, vá preparado. Se o seu telhado tem problema, já vá atrás aí de algum impermeabilizante, pois a situação vai ser mais ou menos essa, segundo a gente vem acompanhando. 14h49, Padre Marcos Bicalho chegando.
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3: Olá, gente amiga! Então, hoje queria deixar um super abraço aos coordenadores e acolhidos lá da CAEX. Essa nossa fazenda de recuperação que tem feito grandes milagres. E aí, moçada, vamos trocar de fase, vamos ficar firme no propósito, vamos seguir direitinho aí as orientações e vamos fazer esse milagre na nossa vida. Grande abraço!
4: E dando sequência aí no nosso livro de Atos dos Apóstolos, nós estamos vendo Paulo na sua viagem para Roma. É a viagem final, né? A viagem definitiva. E vimos no último programa a viagem, as paradas, onde é que ia, onde é que não ia e tal. E hoje vamos ver a tempestade. Vamos lá. Capítulo 27 de Atos de Apóstolos, a partir do versículo 13. Atos de Apóstolos, capítulo 27, a partir do versículo 13. Então Paulo tinha dito, vamos ficar aqui no porto. E o pessoal resolveu, não, vamos viajar. Quando começou a soprar uma brisa do sul, eles julgaram poder executar esse projeto. Levantaram âncoras e foram costeando Creta mais de perto. Pouco depois, desencadeou-se do lado da ilha o furacão conhecido como Euraquilão. Incapaz de resistir ao vento, o navio foi arrastado violentamente e ficamos à mercê dos ventos. Passando rente a uma pequena ilha chamada Cauda, com dificuldade conseguimos recolher o bote. Após tê-lo içado, os tripulantes usaram expedientes de emergência, cingiram o navio com cordas de segurança e, temendo encalhar em Sirte, desceram a âncora flutuante e ficaram à deriva. Quando, no dia seguinte, fomos violentamente sacudidos pela tempestade, começaram a jogar a carga no mar. No terceiro dia, com as próprias mãos, lançaram ao mar o equipamento do navio. Por vários dias não vimos nem o sol nem as estrelas, e a violenta tempestade continuava a nos ameaçar. Já tínhamos perdido toda a esperança de salvação. Estávamos muito tempo sem comer nada. Então Paulo se pôs de pé no meio deles e disse: amigos, se me tivesseis escutado e não tivesseis saído de Creta, teríamos evitado esse perigo e esse prejuízo. Apesar disso, aconselho que sejais corajosos, porque ninguém de vós vai morrer. Só perdereis o navio. Essa noite apareceu-me um anjo do Senhor, ao qual pertenço e a quem adoro. E o anjo me disse: não tenhas medo, Paulo. Deves comparecer diante de César, e Deus concede a ti a vida de todos os teus companheiros de viagem. Portanto, coragem, amigos. Tenho confiança em Deus de que as coisas acontecerão como me foi dito. Entretanto, vamos encalhar em alguma ilha. Então é muito interessante, porque no meio da tormenta, da confusão, todo mundo apavorado, jogando a carga no mar, os equipamentos do navio completamente à deriva, Paulo tem um sonho e vai e tranquiliza a todos, dizendo: bom, nós vamos perder o barco, mas nenhum de nós vai morrer. E logo em seguida vem o naufrágio. Lá no versículo 27 começa lá assim: já fazia 14 noites que éramos jogados de um lado para outro no mar, quando pela meia-noite os marinheiros viram um sinal de terra. Lançaram a sonda e deu uns 30 metros de profundidade. Um pouco mais adiante, lançaram novamente e deu 20. Com medo de que o navio batesse nas rochas, desceram quatro âncoras do lado de trás do navio e esperavam ansiosamente o raiar do dia. Entretanto, os marinheiros tentavam fugir do navio. Com o pretexto de jogar âncoras, a partir da proa, já estavam descendo o bote ao mar. Mas Paulo disse ao centurião e aos soldados: se eles não ficaram no navio, vós não vos salvareis. Então os soldados cortaram as cordas do bote e o deixaram cair no mar. Esperando que amanhecesse, Paulo insistia que todos comessem. E dizia: já faz 14 dias que estáis esperando em jejum sem comer nada. Aconselho que vos alimenteis. É necessário para a saúde, pois ninguém de vós perderá um cabelo da cabeça. Depois de dizer isso, Paulo tomou o pão, deu graças a Deus diante de todos, partiu o pão e começou a comer. Olha que lindamente, né? Outra referência à Eucaristia, né? Paulo que pega o pão, abençoa, reparte o pão. Então todos se reanimaram e alimentaram-se. No navio éramos ao todo 276 pessoas. Depois de comer o suficiente, jogaram o trigo ao mar, aliviando o navio. Quando amanheceu, os marinheiros não reconheceram a terra. Vendo uma enseada com uma praia, ponderavam se ali poderiam levar o navio à terra. Soltaram as âncoras, entregando o navio ao movimento do mar. Ao mesmo tempo, desamarraram as cordas dos lemes, içaram a vela da frente ao vento e dirigiram o navio para a praia. Mas o navio foi de encontro a um banco de areia e encalhou. A parte dianteira atolada ficou imóvel, mas a parte traseira começou a desconjuntar-se pela violência das ondas. Então os soldados deles decidiram matar os prisioneiros para evitar que alguns deles escapassem a nado. Mas o centurião, querendo salvar Paulo, não aceitou a ideia. Mandou aos que sabiam nadar que saltassem primeiro e alcançassem a terra. Depois mandou que os outros fossem atrás, agarrados em pranchas ou em qualquer pedaço do navio. Assim, todos chegaram à terra sãos e salvos. Tá, então é a viagem de Paulo, o naufrágio do navio e a previsão que Paulo fez de que todos eles se salvariam. Pergunta: quando o navio em que Paulo viajava encalhou, com medo de que os prisioneiros fugissem, qual foi a ideia dos soldados?
1: Tua palavra é luz no meu caminho, luz no meu caminho, meu Deus.
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0: Aí, o Padre Marcos Bicalho falando de Bíblia, 14h56, temos intervalo e depois estaremos reproduzindo uma entrevista que foi realizada hoje pela manhã dentro do Bom Dia Rio com relação à Defesa Civil, né, Defesa Civil Regional, que terá um espaço específico ali na área do aeroporto, né, regional, né, aeroporto internacional, agora é internacional, hein? Internacional de Pelotas, depois do intervalo.
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0: 14 horas e 56 minutos.
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0: Três da tarde, vamos acompanhar então a entrevista que foi realizada nesta manhã com o Coronel Márcio André Facim, da Defesa Civil. Entrevista realizada pelo jornalista Sérgio Corrêa.
9: Recebendo o Coronel Márcio André Facim, coordenador regional da Defesa Civil, para falarmos, né, da construção do Centro de Gestão de Riscos e Desastres, uma área de 6 mil metros quadrados que será construída aqui no aeroporto de Pelotas para que a Defesa Civil possa atender, né, todos os municípios aqui da Zona Sul. Como a gente viu no último sábado, a chuva de granizo, temporal, vento, tudo que aconteceu na cidade de Eldorado do Sul, esta será uma área onde veículos, barcos, helicópteros poderão pousar, uma estrutura, né, localizada aqui para atender toda a região, uma estrutura localizada da Defesa Civil. Eu creio, né, antes de ouvir o Coronel Facim, que aquilo que nós conversamos na última entrevista, que a Defesa Civil, ela é do Estado e que ela passa a ter um status, aqui em Pelotas já tem, de Secretaria da Defesa Civil, provavelmente no Estado, né, tomara que seja criada uma secretaria, né, e essas estruturas, né, o Coronel Facim, que está acompanhado do Bruno Cunha, né, que é da Defesa Civil também, e hoje vem conversar conosco sobre esta obra que certamente vai beneficiar toda a região sul num atendimento mais ágil, mais rápido, com uma estrutura melhor. Bom dia, Coronel Facim.
10: Bom dia, meu amigo Sérgio Corrêa. Bom dia a todos os ouvintes do Bom Dia RU. É uma satisfação sempre estar aqui, né, na Rádio Universidade Católica de Pelotas, a minha casa também.
9: Né? Professor aqui, né? Coronel é professor.
10: Sempre é muito bom estar aqui com vocês, onde sempre sou recebido com muito carinho, desde da porta ali que a Léo me recebe, até aqui dentro, todos do estúdio. É sempre muito bom estar aqui, sobretudo quando é para falar de notícias boas, né, Sérgio? Então hoje a gente vem com essa notícia, que é uma notícia, é um divisor de águas na história, na trajetória da Defesa Civil do Estado, né? Que é a construção, a perspectiva de construirmos centros de gestão de riscos e desastres. Nós já temos um grande centro estadual que recentemente foi anunciado em Porto Alegre, é o Centro Estadual de Gestão de Riscos e Desastres, e algumas cidades do interior, 3 ou 4 cidades do interior, estão sendo escolhidas para termos centros regionais, né? E o que serão estes centros regionais? Serão estruturas com a capacidade estrutural de dispor de um local onde nós poderemos fazer com muito melhor qualidade uma gestão integrada, né? Onde nós poderemos receber todos os segmentos públicos, privados, todos aqueles que possam contribuir para com o planejamento, a prevenção e também, quando necessário, a resposta aos eventos adversos. Então, lá nós teremos uma grande sala com monitores para fazer monitoramento, né, onde nós poderemos receber todos esses órgãos federais, estaduais, municipais, para fazer gestões de resposta quando houver algum fato grave, mas principalmente para trabalharmos o planejamento, né, integrado, trabalharmos as ações de preparação, de prevenção, né, a esses desastres. Então, é uma estrutura que vai nos propiciar termos uma referência na região sul do estado, de onde esses segmentos poderão se reunir com uma estrutura de monitoramento muito, mas muito melhor do que aquela que nós tínhamos, por exemplo, em 2024. Mas não vai ser somente uma sala onde a gente vai receber pessoas. Lá vai ter um depósito estruturado para receber mantimentos, para guardar mantimentos, para distribuir recursos para cidades que tiverem necessidade. Também lá nós teremos um heliponto, onde nós, a partir dele, podemos fazer sobrevoos, podemos ter uma mobilidade, né? E ali, ao lado do aeroporto, é o melhor local que nós podíamos ter, porque a partir disso nós temos um hub de transporte aéreo ao nosso lado. Em 2024, Sérgio e ouvintes, nós usamos muito o aeroporto para recebermos medicamentos, para recebermos cestas básicas, todo tipo de material. E nós tínhamos que ir até o aeroporto, buscar, trazer para a nossa sede, levar para as prefeituras. Hoje nós vamos ter um depósito lá que vai nos facilitar a organização do trabalho. Então, é um ambiente que nos dá uma condição completamente diferenciada da que nós temos hoje para fazermos a gestão dessas demandas. A Defesa Civil Regional, a Defesa Civil do Estado, disposta aqui na região, ela existe há muitos anos e nunca teve uma sede própria. Sempre trabalhou no interior de salas cedidas pela Brigada Militar. E a situação que nós vivemos hoje, com a perspectiva de novos eventos adversos, com a perspectiva de nós necessitarmos termos uma resiliência melhor, nada melhor do que termos uma estrutura como essa para podermos prestar um serviço ainda melhor, de melhor qualidade para a nossa população aqui da região sul do estado.
9: Coronel, tomando como exemplo o que o senhor disse de 2024, felizmente houve a cedência daquela estrutura do exército para que lá fosse montada uma sala de situação. Uma vez ocorrendo, e o que a gente não quer que ocorra novamente, de forma alguma, mas essa estrutura serviria também para uma sala de situação,
10: Perfeito.
9: Que abarcaria todas as informações, porque ali, eu creio, e é uma pergunta que eu já conecto uma na outra, ali vocês vão ter o monitoramento desses equipamentos eletrônicos, que são medição dos rios, do Arroio Pelotas, que já conversamos da outra vez, Pedro Osório, Cerrito, todas essas leituras que são feitas, lá estarão sendo feitas.
10: Lá teremos monitores e faremos essa leitura online, juntamente Sim. com todas as instituições, juntamente com as universidades. Esse é o nosso propósito, chamarmos ainda mais. Nós temos uma parceria aqui com a universidade que ela é exemplar, com a Universidade Federal de Pelotas, com a Universidade Federal do Rio Grande, aqui com a própria UCPEL. E através desses conhecedores da ciência, nós queremos colocar eles dentro de um espaço aperfeiçoado para eles poderem fazer esse monitoramento com melhor condição, com mais equipamentos. Nós não tínhamos, nós da Defesa Civil, não tínhamos nenhuma estação hidrometeorológica nossa. Hoje, aqui na região, nós temos 18 dispostas que nos interessam e, ao longo do estado, nós temos aproximadamente 130 estações hidrometeorológicas que a gente pode automaticamente fazer a leitura agora para sabermos o nível do rio, a temperatura, a umidade. Então, isso é uma condição completamente diferente da que tínhamos. Logo em seguida, tenho certeza, antes ainda da construção do centro regional, nós teremos aqui na nossa região um radar meteorológico, que vai nos propiciar fazer uma leitura da atmosfera e aprimorarmos o nosso sistema de alerta para a nossa comunidade. Então, hoje, Sérgio, graças a todo um trabalho que está sendo feito, tenho certeza do que eu vou dizer, eu não tenho conhecimento científico para isso, não tem uma pesquisa, mas tenho certeza, pelos anos de vivência que tem, que o estado do Rio Grande do Sul hoje é uma referência no Brasil em termos de capacidade de monitoramento hidrometeorológico, por conta de todos os avanços que ocorreram ao longo desses últimos dois anos, sobretudo de 2024 para cá. Né? Nós da Defesa Civil, acho que já disse na outra oportunidade que eu estive aqui, nós aumentamos os nossos efetivos, viaturas, aproximadamente 4 vezes de 2024 para cá. Então, hoje a gente está preocupado, né? Hoje está de novo aí nos jornais a questão do El Niño, com 81% de probabilidade de acontecer. Tá? Isso nos traz preocupação, lógico, junto com a preocupação que a gente sente da nossa população, que recentemente passou por um evento traumático que trouxe muitas dores à nossa comunidade. Né? Mas nós sabemos também que hoje nós temos uma estrutura melhor, nós temos uma estrutura capaz de darmos uma resposta muito melhor do que aquela que nós conseguimos dar em 2024. Então, isso nos dá uma motivação para o trabalho, nós como servidores públicos, nós como componentes da Defesa Civil do Estado, a gente fica muito motivado de ver que nós teremos uma sede própria para a gente poder trabalhar com as condições ideais. É um projeto que foi feito e que está sendo implantado junto a um terreno que foi a nossa primeira opção. Ah, nós tínhamos 2 ou 3 opções aqui em Pelotas para dispor este centro regional. A primeira que nós temos trabalhado desde dezembro de 2024, Sérgio, era o aeroporto. Mas que pela sua complexidade, né, por ser um hub de transporte aéreo, ser um aeroporto que agora até é internacional, a gente teve que dialogar muito com a concessionária, que eu quero aqui agradecer. Tivemos que dialogar muito com todas as estruturas administrativas federais, da nossa chefia de Defesa Civil. Mas agora, na semana passada, graças a Deus, a gente teve assinado, né, a formalidade dessa cedência por parte da concessionária para a Defesa Civil do Estado. E lá estará, se Deus quiser, aí, em meados de 2027, né, a sede regional de gestão de riscos e desastres da região sul do estado, para a gente poder aprimorar o nosso atendimento à nossa comunidade.
9: Quando o senhor falou, né, o monitoramento de todo o estado do Rio Grande do Sul, já me veio à mente, né, a possibilidade dos nossos profissionais competentes, hidrólogos, cartógrafos que montam os mapas, né? Os meteorologistas também, e todos aqueles que, porventura, se necessário for novamente, né, terão instantaneamente informações do rio Taquari, de rios que desembocam no Lago do Guaíba, com suas medições pluviométricas, com todas as informações necessárias para saber em quanto tempo a lagoa pode sofrer, né, com aumento de volume de água. Tudo que aconteceu em 2024, as pessoas podem ter as informações na mão nesse futuro centro, né, de gestão de riscos e desastres.
10: E a partir disso, orientar melhor a nossa população. Sim. Com dados. E estes dados, Sérgio, eles não são dados que somente nós técnicos temos acesso, né? Ele é um dado que a população tem acesso através lá do link do Clima RS, que está lá no site da Defesa Civil. Se o ouvinte agora quiser conhecer esse sistema todo, entra lá no site da Defesa Civil, lá tem as orientações de como entrar, ou coloca aí no site de procura aí, Clima RS, vai aparecer também o link ali para... A gente pode ver esse monitoramento online, toda a população, isso aí é aberto. Logicamente que com os técnicos ao nosso lado, o técnico ele tem um conhecimento aprimorado, ele sabe me dizer, né, se está chovendo lá no Taquari uma circunstância X lá de milímetros de chuva, ele sabe me dizer em quantos dias isso vai chegar aqui em Pelotas e o que poderá causar, e, né, vai fazer a interpretação disso. Por isso que eu disse assim que nós temos mais aí de 16, 18 estações hidrometeorológicas que estão dispostas aqui na nossa região, mas as que nos interessam são muito mais, porque o que chove lá no Taquari, no Vale do Taquari, importa para nós aqui, como importa o que chove lá em Santa Vitória do Palmar, o que vem de chuva do Uruguai. Né? Na época, em 2024, nós fizemos, juntamente com a Universidade Federal de Pelotas, um contato com a Secretaria de Meio Ambiente do Uruguai, porque em 2024 nós tivemos um fenômeno que chegavam chegava muita água por parte do São Gonçalo, que vinha lá do Uruguai, e chegou muita água lá do Vale do Taquari, né? Isso também teve uma contribuição muito significativa. A gente fala muito das águas que vieram do Vale do Taquari porque a gente estava enxergando o que estava acontecendo em Porto Alegre. No entanto, em maio de 2024, nós tivemos uma quantidade muito expressiva que contribuiu para aquelas elevações que vieram do Uruguai. Hoje, nós temos uma integração muito mais refinada com o segmento meteorológico do Uruguai para também poder nos ajudar com as quantidades de chuvas que ocorrem lá, com as elevações dos rios uruguaios que têm contribuição para a elevação do São Gonçalo. Então, eu diria assim, Sérgio, nós aprendemos muito com maio de 2024, nós da Defesa Civil, a sociedade do estado do Rio Grande do Sul, e a gente não pode deixar passar essa vivência e esquecer dela. Não é para que a gente fique preocupado o tempo todo, né? Sejamos infelizes sempre pensando que vai acontecer aquilo que é ruim. Não, é justamente ao contrário. É sabermos o que nós precisamos fazer para não perdermos toda essa expertise que nós desenvolvemos ao longo desta tragédia. É principalmente para que a gente use tudo o que ocorreu para saber aquilo que a gente precisa fazer para mudarmos a cultura da nossa população, a nossa cultura, né? E que cultura, Coronel Facim? A cultura do ponto de vista de cuidarmos do nosso ambiente, né? Eu tenho que saber que se eu jogar um lixo dentro de uma valeta, esse lixo vai entupir a valeta e vai trazer água para dentro da minha casa, né? Então é desde uma cultura de meio ambiente, cuidado, educação ambiental, até mesmo a cultura de desenvolvermos maior resiliência, sabermos como, o que a gente precisa fazer para evitarmos danos patrimoniais na nossa residência, nas nossas ruas, né, quando essas chuvas vierem, né, em maior quantidade.
9: Claro que algumas decisões estão em instâncias governamentais mais altas, né? Mas após assinado esse termo de cedência, né, com a empresa que é a gestora do aeroporto, não só de Pelotas, de outros aeroportos também, se pode prever algumas fases para que a gente já chegue aí no ponto final de construção, ainda dentro do governo atual?
10: Isso é uma mediação que está sendo feita por intermédio lá do nosso Departamento de Planejamento da Defesa Civil do Estado, mas a gente, logicamente, por estar em contato, né, muito seguida com eles lá, por conta até que nós temos interesse, né, que isso seja construído mais breve, o que a gente estava aguardando era justamente a assinatura deste documento para que pudesse ser feita o início do processo licitatório da empresa. Sim. Que vai construir, né? Então nós não podíamos largar para fazer a licitação se não soubéssemos aonde nós iríamos construir.
9: Claro.
10: Hoje nós temos esta possibilidade de sabermos, né, exatamente qual é a área. São 6 mil metros quadrados, como tu falaste anteriormente lá no começo do programa, eu estava ouvindo em casa lá, e são 6 mil metros quadrados. Agora a gente tem já uma planta ao qual a gente já está trabalhando nela, já foi discutida ao longo de todo esse período com o aeroporto para que a nossa sede contribua para com o sistema do aeroporto e não prejudique em absolutamente nada. Então isso já foi colocado até por parte da concessionária, que a estrutura, da maneira como ela vai ser, vai contribuir ainda mais para o engrandecimento do nosso aeroporto, que está muito bem, né? Com vários voos aí para outros estados, para Porto Alegre, e que essa sede, para além de todo o serviço que ela vai propiciar à comunidade, ela possa ainda trazer melhor qualidade ao sistema aeroviário de Pelotas e da região sul.
9: Quando o senhor fala em qualidade, vamos falar um pouquinho para a gente fazer um fechamento aqui, de agilidade no que diz respeito a questões climáticas pontuais, né? Isso, acredito eu, e quero lhe perguntar, uma chuva de granizo, destelhamento em municípios vizinhos aqui, aquela questão do fornecimento de lona, de telhas, o atendimento imediato, né? Ou até mesmo, digamos, uma elevação do rio Piratini ali, Cerrito e Pedro Osório, né? O atendimento imediato para a retirada dessas pessoas, já com a previsão de que isso vai acontecer, isso muda estruturalmente, né? A questão, digamos, da preservação da vida, do ponto de vista de manter as pessoas em segurança, né?
10: Com certeza, porque a partir de, principalmente de eventos com maior intensidade, né? Que nem aconteceu agora em Eldorado, a gente tem 720 pessoas, tu me disseste, agora que foi atualizado, né?
9: Exato.
10: Fora de suas casas. Essas pessoas têm demandas, elas têm necessidade e carecem de uma ajuda humanitária chegar o mais rápido possível. Dentro da nossa estrutura atual, esses materiais têm um depósito único que fica lá em Porto Alegre. Imagina ocorrer um evento lá em Santa Vitória do Palmar, por exemplo, até chegar de Porto Alegre um caminhão é um tempo X. Eu tendo o depósito, dentro do meu depósito aqui da região, ter as condições de carrear recursos para Santa Vitória, eu já encurto mais da metade do tempo. Então, isso vai nos dar uma possibilidade de aperfeiçoamento na resposta, né, para que ela seja antecipada, chegue mais rápido, né, aonde seja necessário. Nós teremos um depósito aqui, né? Então, isso muda completamente tudo aquilo que a Defesa Civil já fez pela região aqui em toda a sua história, né? Porque nos dá uma condição de agilidade, de organização, de plau esta, que é concedida aí pela CE, mas teremos também geradores para além desta energia elétrica, para fornecer energia a todo o prédio, né? Nós teremos condições de ter uma utilização deste prédio justamente em momentos críticos. Ele está sendo construído para isso. Nós não teríamos lá condições de alojarmos 100 pessoas,
9: sim,
10: mas nós teríamos condições de recepcionar melhor todos que lá precisam estar, né? Como, por exemplo, a imprensa, que é um segmento dos mais importantes para nós da Defesa Civil, porque através de vocês, respeitosos profissionais da imprensa aqui da região, que nós conseguimos chegar até a população, chegar até quem precisa saber das decisões, para saber se eu preciso sair de casa, se eu não preciso sair de casa, se amanhã vai fechar o comércio e as escolas, se não vai fechar, né? E eu sempre aproveito esses momentos para fazer aqui o meu reconhecimento e externar a minha gratidão a todos esses profissionais que atuaram. E tu, Sérgio, era um dos profissionais que trabalhava 24 horas, eu me recordo realmente disso, e quero fazer esse reconhecimento, já fiz em outras oportunidades, mas sempre é importante lembrar disso, porque é necessário a gente não esquecer daqueles que estiveram ao nosso lado. E tu fostes uma pessoa que esteve ao nosso lado durante 24 horas, realmente, né? Eu me lembro que eu chegava às vezes em casa de madrugada para trocar a roupa, tomar um banho, porque não dava tempo de dormir. E eu, enquanto tomava banho, ligava o rádio para saber as notícias através da imprensa, porque assim como a imprensa emana as informações nossas de órgãos oficiais para a população, nós também ficamos sabendo através do repórter que está lá na ponta, através do profissional de imprensa que está lá na ponta, a gente consegue ouvir e daqui a pouco modificar o nosso, opa, só um pouquinho, lá não está tendo atendimento, ó, alô, fulano, manda para lá porque eu ouvi na rádio agora que estão precisando. Então, a imprensa é um segmento muito especial, muito importante, e lá também nós teremos um espaço para a gente recepcionar melhor a imprensa, para que vocês possam aprimorar, ter uma condição de trabalho com internet, com tudo à disposição para vocês poderem fazer o trabalho de vocês, que é o nosso, na verdade, nosso trabalho integrado com todas as instituições, todos aqueles que podem colaborar.
9: 9:38, mais uma vez a gente agradece aqui, fechando essa entrevista, o Coronel Márcio André Fassin, coordenador da Defesa Civil Regional, que vem falar sobre o Centro de Gestão de Riscos e Desastres, que será construído aqui em Pelotas, numa base importante da Defesa Civil, e notícia boa, isso é maravilhoso. Mais uma vez, muito obrigado por aceitar o nosso convite, dedicar o seu tempo aqui presencialmente conosco, trazendo essas informações que são de extrema importância para a região.
10: Com certeza, Sérgio. Eu que agradeço a oportunidade de estar aqui novamente. Me coloco à disposição sempre que houver necessidade para estar aqui, porque é muito importante nós conversarmos contigo, meu ouvinte, né? É importante a gente dialogar e sempre pedindo para que o ouvinte aí nos siga nas redes sociais, né? Defesa Civil RS, vai lá, segue a Defesa Civil, segue as informações oficiais, isso é importante para nós difundirmos a informação que é oficial do Estado do Rio Grande do Sul. Muito obrigado a todos, que tenhamos uma ótima semana.
0: Entrevista então que tivemos pela manhã dentro do Bom Dia Rio, que está disponível aí no Spotify da rádio para você acompanhar e ouvir esse novo local que terá na sequência dos próximos meses, a Defesa Civil. É meio que um depósito da Defesa Civil, que habitualmente tem um único depósito apenas lá em Porto Alegre, e tendo aqui fica mais fácil, mais rápido para, em algum momento, em alguma agilidade. Torcemos nós que não tenhamos problemas, mas está à disposição. Temos intervalo e na sequência você acompanha a Rádio Vaticano, a atualização das informações da Igreja Católica nesta segunda-feira.
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0: 15:25.
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16: Alô, amigos, está no ar o programa em português da Rádio Vaticano, o Vatican News, e nesta segunda-feira, 13 de julho, a gente traz as últimas notícias sobre o Papa Leão XIV, a Santa Sé e a Igreja no mundo. Nos estúdios hoje, Andressa Collet, e partimos diretamente aos destaques do programa de hoje. O coro do Papa, liderado pelo maestro brasileiro Monsenhor Pavan, já está em São Paulo para a última etapa da turnê de 15 dias no Brasil. Vamos saber como foi a passagem do coro da Capela Sistina em Brasília e no Rio de Janeiro, onde inclusive visitou o Cristo Redentor. Para o último concerto na Sala São Paulo, na capital paulistana, ainda há chance de conseguir bilhete gratuito na hora. Na Itália, cerca de 10 mil pessoas devem ouvir Leão XIV em encontro na costa do Mar Adriático, em 22 de julho. No editorial do diretor Andrea Tornielli, a palavra do Papa é sempre a do pastor e já pode ser acessado online o documentário sobre os 400 anos das missões jesuítico-guarani no Rio Grande do Sul. Fique com a gente, o programa está começando agora. O coro da Capela Musical Pontifícia Sistina entra na fase final da turnê de 15 dias no Brasil. O grupo, formado por 23 cantores adultos e 29 adolescentes, os chamados puericantores, já estão na capital paulistana. Nesta segunda-feira, o concerto será só para convidados no Tuca, o Teatro da PUC São Paulo, em comemoração aos 80 anos da Universidade Católica. Já o último espetáculo da temporada no país será nesta terça-feira na Sala São Paulo. Segundo nota publicada pelos organizadores, entre eles a Arquidiocese de São Paulo, devido à altíssima procura, os ingressos gratuitos online e também os presenciais para o concerto se esgotaram em minutos. Para garantir maior acesso ao público, ao espaço com capacidade para 1.388 pessoas, haverá distribuição de 60 entradas presencialmente no dia do concerto, a partir de uma hora antes do início da apresentação, na bilheteria do subsolo da Sala São Paulo. E isso além de fila de espera para eventuais locais livres e remanescentes de pessoas que retiraram e não comparecerem, sujeitos à disponibilidade. A fila de espera será também ao lado da bilheteria do subsolo da Sala São Paulo. O lote extra estará disponível a partir das 7:30 da noite desta terça, com o limite de um ingresso por pessoa para prestigiar o último concerto do Coro do Papa no Brasil, já que a viagem de volta para a Itália está marcada para o final da tarde de quarta-feira, 15 de julho, após a participação em celebrações e concertos por 5 cidades do país desde o início do mês. Os concertos que precederam a etapa final da turnê em São Paulo foram realizados em Brasília e no Rio de Janeiro. Na capital federal, Monsenhor Marcos Pavan, inclusive, ministrou uma aula magna sobre a música sacra e o seu papel essencial na liturgia em um encontro formativo no Santuário São João Bosco. O evento do dia 8 de julho, que também fez parte dos 200 anos de relações diplomáticas entre o Brasil e a Santa Sé, aprofundou o tema através do valor do canto gregoriano, da função do coro nas celebrações e da beleza como caminho para a experiência de Deus. Na abertura, o arcebispo local, o cardeal Paulo César Costa, recordou que o coro da Capela Sistina é a instituição musical mais antiga do mundo, ainda em atividade e com total vivacidade, cuja história atravessa aproximadamente 15 séculos da vida da Igreja e que continua exercendo até hoje a missão de servir musicalmente nas celebrações litúrgicas do sucessor de Pedro. Por sua vez, Monsenhor Pavan iniciou a aula magna afirmando: Mais do que dar uma aula, quero compartilhar as minhas experiências depois de quase 30 anos trabalhando na Capela Sistina. Vou compartilhar com vocês os problemas e as soluções que nós encontramos ao longo desses anos. Vamos começar falando da música litúrgica, pois a música na liturgia não é um enfeite, não é um fundo musical, mas é parte integrante da liturgia, é um sinal litúrgico sem o qual a liturgia fica incompleta. No dia seguinte, em 9 de julho, o Coro do Papa participou da missa e realizou uma apresentação histórica na Catedral Metropolitana Nossa Senhora Aparecida de Brasília para cerca de 3 mil pessoas, proporcionando ao público uma experiência marcada pela espiritualidade, beleza e excelência da música sacra. Marina Gomes de Moura, professora de 77 anos e apaixonada pela arte, descreveu como um momento de contemplar a beleza de Deus expressa na arte musical que já deixou saudade.
17: O clima que reinava na catedral era de encantamento e oração. Recordei o Papa Francisco quando dizia: "Nossa igreja deve ser uma igreja em saída." Senti o Vaticano pertinho de todos nós.
16: A jornalista Tassiana Collet também externou a sua emoção.
18: Por diversos momentos, ela era fechar os olhos, que aquela música, né, que as vozes nos levavam para dentro do Vaticano, para uma celebração com o Papa. Foi um momento de rara beleza. E o belo, de fato, ele nos conecta com Deus. Um espetáculo de fé, de rara beleza e de muita conexão com Deus. Em dois momentos da missa me emocionei muito, durante a comunhão e também ao final, quando tocaram Salve Rainha em latim. Então foi um presente de Deus poder participar de uma missa com uma música que nos deixa tão pertinho do nosso Pai.
16: No Rio de Janeiro, por onde a delegação esteve no final de semana, teve concerto na noite de sexta na Igreja Nossa Senhora da Paz em Ipanema para celebrar os 105 anos da paróquia, inclusive com telão na parte externa para quem não conseguiu entrar no local. No dia seguinte, o grupo participou da missa no Colégio Santo Antônio Maria Zacaria, no bairro do Catete, presidida pelo arcebispo local, o cardeal Orani João Tempesta. A celebração marcou a abertura do 12º Congresso Arquidiocesano de Iniciação à Vida Cristã e contou com a presença da imagem peregrina de Nossa Senhora de Nazaré. Ainda no sábado, o Coro do Papa, formado por adultos e crianças, também visitou o Santuário Cristo Redentor para conhecer um dos maiores símbolos da fé cristã no mundo, inspirando as palavras do Monsenhor Pavan.
19: Deus é a fonte de toda beleza. A gente tem o privilégio todos os dias de cantar músicas muito bonitas que elevam o nosso espírito a Deus, mas é também a contemplação dessa paisagem, dessa criação que Deus fez tão perfeita, tão bonita, nos faz pensar nele. Não existe beleza nesse mundo que não seja um reflexo, ainda que imperfeito, da beleza de Deus.
16: E agora vamos ouvir o editorial de Andrea Tornielli, intitulado A Palavra do Papa é Sempre a do Pastor, na voz de Raimundo Lima.
20: Mesmo quando fala de paz e de guerra, de acolhimento aos migrantes ou de como permanecer humano na era da inteligência artificial, o sucessor de Pedro é e continua sendo sempre um líder espiritual. O fato de o bispo de Roma, em virtude dos pactos lateranenses de 1929, que resolveram a questão romana, ser também soberano do menor estado do mundo, menos de meio quilômetro quadrado no coração da capital italiana, não significa, de fato, que ele haja ou se expresse como político quando aborda temas que dizem respeito aos acontecimentos da nossa humanidade. Paulo VI explicou isso muito bem ao discursar em 4 de outubro de 1985 na Assembleia Geral das Nações Unidas. Este encontro, como todos vós compreendeis, disse o Papa Montini, marca um momento simples e grandioso. Simples, porque tendes diante de vós um homem como vós. Ele é vosso irmão e, entre vós, representantes de estados soberanos, um dos menores, revestido também ele, se assim preferirdes nos considerar, de uma soberania temporal minúscula, quase simbólica, a quanto lhe basta para ser livre, para exercer sua missão espiritual e para garantir a quem quer que trate com ele que é independente de qualquer soberania deste mundo. O Papa, em visita aos Estados Unidos, acrescentou logo em seguida, falando de si mesmo: ele não possui nenhum poder temporal, nem qualquer ambição de competir convosco. De fato, não temos nada a pedir, nenhuma questão a levantar. Se há algum desejo a expressar e uma permissão a

0: atenção. Qualquer exaltação ou supervalorização do papel do pontífice como chefe de Estado, qualquer ênfase na importância desse papel, acaba sendo, portanto, enganosa, pois prejudica sua única e verdadeira missão de pastor universal. Um pastor que se dirige aos católicos, aos cristãos, aos crentes e a todos os homens de boa vontade, com o único intuito de anunciar o Evangelho, sua mensagem de amor, de fraternidade e de paz, desarmada e desarmante. Isso foi bem destacado pelo então cardeal Giovanni Battista Montini, cardeal arcebispo de Milão, em seu discurso no Capitólio em 10 de outubro de 1962, na véspera da inauguração do Concílio Ecumênico Vaticano II. Nesse discurso, o futuro Papa, ao falar do fim do poder temporal da Igreja com a queda do Estado Pontifício em 1870, disse: "Foi então que o papado retomou, com vigor inusitado, suas funções de mestre de vida e de testemunho do Evangelho, de modo a alcançar uma altura tão elevada no governo espiritual da Igreja e na irradiação moral sobre o mundo, como nunca antes." Fim da citação. Quando pede que a vida humana seja sempre respeitada e protegida em todas as fases de sua existência, quando fala de paz pensando no bem dos povos e pede que se ponha fim à louca corrida ao rearmamento, superando até mesmo o conceito de guerra justa, quando convida ao diálogo e à negociação, invocando o magistério da doutrina social, quando pede que os migrantes sejam considerados pessoas a serem acolhidas, sem jamais esquecer sua dignidade humana, quando nos lembra que os pobres estão no centro do Evangelho e que devemos construir sociedades mais justas e equitativas, quando defende o direito à liberdade religiosa, quando ressalta a importância de zelar pela criação para transmiti-la aos nossos filhos e netos, o sucessor de Pedro não está falando como chefe de Estado. Ele está simplesmente anunciando o Evangelho.
1: E agora, na reportagem de Poliana Ferreira, a importância do esporte para o Papa Leão XIV. Vamos ouvir.
2: Papa Leão XIV sempre praticou esporte. Em sua infância, em Chicago, o então Robert Francis Prevost, junto com seus irmãos Louis e John Prevost, praticava beisebol e andava de bicicleta nas ruas de seu bairro. Na escola, o Papa Leão XIV praticava futebol americano e, durante seu tempo no Peru, jogava futebol junto com os outros sacerdotes seminaristas. Já cardeal, sua santidade jogava tênis na sede agostiniana em Roma e frequentava a academia. Desde sua eleição, Papa Leão XIV deixou bem claro seu comprometimento com o esporte. Apenas 5 dias de pontificado, o Papa recebeu o tenista italiano Jannik Sinner para uma audiência que se tornou descontraída para saudá-lo durante os Masters 1000 de Roma. Jannik, sabendo que o pontífice pratica tênis, o presenteou com raquetes e o convidou para uma partida. Papa Leão XIV, com seu carisma, ainda brincou que poderia participar do torneio de Wimbledon, por conta de sua roupa branca, sendo essa a regra número 1 do torneio. Também, em 2025, foi o ano jubilar, sendo um ano de renovação espiritual, perdão e graça, rezando por intenções específicas. No mês de junho, nos dias 14 e 15, foi celebrado o Jubileu do Esporte, que contou com a presença de atletas, tanto profissionais quanto amadores. Em sua homilia, Papa Leão ressaltou que o esporte pode ser uma porta de encontro com o Deus Trino. Eis a razão pela qual o desporto pode ajudar-nos a encontrar o Deus Trino. Porque existe um movimento do eu para o outro, que é certamente exterior, mas também e sobretudo interior. Sem isso, ele se reduz a uma estéril competição de egoísmos. Em uma carta redigida no mês de fevereiro deste ano, com o título A Vida em Abundância, Papa Leão XIV discutiu o valor do esporte, mostrando como uma fonte educativa e humana. Ele também mostrou que é um meio de ensinar a enfrentar derrotas e celebrar vitórias em comunidade, cooperação e solidariedade. O pontífice escreveu: "O desporto pode e deve ser um espaço de acolhimento, capaz de envolver pessoas de diferentes origens sociais, culturais e físicas. A alegria de estar juntos, que nasce do jogo partilhado, do treino comum e do apoio mútuo, é uma das expressões mais simples e profundas da humanidade reconciliada. Além disso, em um encontro com a Federação Italiana de Natação, em junho, Papa Leão XIV ressaltou que o esporte é uma oportunidade

0: para o crescimento espiritual, sendo um remédio para o corpo e espírito, ao dizer: viver significa aprender a se mover em harmonia com os outros e com o ambiente ao nosso redor. Para nós cristãos, a água também é um símbolo do batismo e da nova vida em Cristo. O pontífice continuou a audiência mostrando como o esporte também representa um sinal de esperança, complementando: todos vós, de diferentes países, reunistes-vos aqui, movidos pela mesma paixão e pelos mesmos valores, para além de qualquer diferença de língua, nacionalidade ou cultura. Este fato, típico dos eventos esportivos internacionais, oferece um sinal de esperança, um sinal do mundo que desejamos. Contribui para encontros pacíficos entre os povos e para a fraternidade. Por fim, para adicionar ao mês de junho, perto da Copa do Mundo, o Papa convidou a todos a rezarem pelos valores do esporte. Para ele, o esporte deve ser um espaço de diálogo entre culturas, respeito, solidariedade e superação. Segue a oração rezada pelo pontífice. Em nome do Pai, do Filho, do Espírito Santo. Amém. Senhor da vida, agradecemos-te pelo dom do esporte, por aqueles que glorificam a Deus através do exercício de seus corpos, pelas amizades que nascem em campo e pela alegria de jogar em equipe. Tu nos ensinas que na vida, assim como no jogo, ninguém se salva sozinho. Precisamos dos outros para crescer, para aprender o respeito e para superar nossos limites e para celebrar juntos as vitórias que alcançamos. Pedimos que o esporte seja sempre uma escola de fraternidade e não de rivalidade vazia. Um espaço de encontro e não de exclusão. Um caminho de paz e não de violência. Que aqueles que praticam, treinam ou torcem, descubram no esporte uma linguagem universal, que aproxima culturas, une povos e semeia respeito, solidariedade e crescimento pessoal. Senhor Jesus, que todo esporte se torne uma parábola da vida vivida contigo, trabalhando com alegria e empenho, vivendo com humildade na derrota e com gratidão na vitória que ofereces em tua ressurreição. Que o teu espírito nunca nos falte.
1: No Rio Grande do Sul, no Instituto São José em Santa Maria, diante de bispos, coordenadores da ação evangelizadora, ecônomos e leigos das 18 arquidioceses gaúchas, além de representantes das comissões pastorais e organismos eclesiais. O padre Leonardo Diekmann, coordenador da ação evangelizadora da diocese de Santo Ângelo, foi quem contextualizou a celebração dos 400 anos das missões jesuítico-guarani, para depois fazer o lançamento do documentário que já está sendo distribuído para as arquidioceses gaúchas e disponibilizado nas diferentes plataformas para ampliar o alcance às celebrações dos quatro séculos em que o jesuíta Padre Roque Gonzalez e seus companheiros atravessaram o Rio Uruguai e iniciaram o processo de evangelização das aldeias indígenas e a organização das populações em comunidade. O projeto do documentário, idealizado pelo Regional Sul 3, foi desenvolvido em parceria com a Diocese de Santo Ângelo, território que abriga os sítios arqueológicos das ruínas das reduções jesuíticas. A produção ficou a cargo da Rua Comunicação, agência de comunicação católica com sede em Caxias do Sul, que realizou as gravações no mês de abril nas cidades gaúchas de Santo Ângelo, Caibaté, São Luís Gonzaga, São Miguel das Missões e em Porto Mauá, às margens do Rio Uruguai. Em apenas 3 dias, a equipe percorreu quase 1.000 quilômetros entre a Serra Gaúcha e a região noroeste do Rio Grande do Sul para resgatar a história do início da evangelização no estado, iniciada em 1626 com a chegada dos jesuítas. O audiovisual reúne entrevistas, imagens históricas e uma narrativa profunda sobre o trabalho evangelizador e a organização social promovida pela Igreja Católica no século XVII. Chama a atenção a gravação junto ao Santuário do Caró, lugar do martírio dos padres jesuítas Roque Gonzalez e Afonso Rodrigues. Em São Luís Gonzaga também está um acervo de imagens sacras esculpidas pelos Guarani no tempo das missões. para o padre Leonardo Dieckmann, a partir desse movimento do Regional Sul 3, para contar a história, a igreja quer valorizar o caminho já

0: feito e reconhecer que hoje, 400 anos depois, a transmissão da fé católica nesse território é fruto do trabalho dos primeiros jesuítas e dos mártires. E o padre Leonardo comentou: desenvolver esse trabalho através desse documentário contribui para promover um resgate histórico da região das missões, da história da evangelização no Rio Grande do Sul, nos faz revisitar nossas raízes, nossas origens e, ao mesmo tempo, nos ajuda a tomar consciência de que somos herdeiros desse legado deixado pelas missões jesuítico-guarani. É o momento de nós celebrarmos a passagem desses 400 anos, mas revisitarmos a nossa história e compreendermos a nossa responsabilidade em sermos evangelizadores nesse tempo de história, buscando inspiração no passado para encontrarmos caminhos, metodologias para o presente.
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E o programa brasileiro desta segunda-feira, 13 de julho, vai ficando por aqui. A gente agradece, como sempre, a sua companhia e a sua audiência e conta com você amanhã, neste mesmo horário. Um forte abraço e até lá!

0: 15h55.
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De Pelotas, muito boa tarde para você da região sul do Brasil. É segunda-feira, dia 13 de julho de 2026. A partir de agora, você confere mais uma edição do programa Samba Lança, aquelas clássicas. Vamos rodar a partir de agora até às 18 horas com muita música e informação aqui no teu rádio. E você pode participar através comigo, através dos nossos, né, das nossas plataformas digitais, ou seja, aqui pelo WhatsApp da emissora 984135473. Já estamos com o aplicativo com a Rádio Universidade, também até às 18 horas, ao vivaço, e também pelo nosso site radiosambalanco.vipfm.net. Daqui a pouquinho, imagens do nosso logo pelo YouTube. Samalanço, que tem a coordenação e a produção do Rudinei Machado, na seleção musical José Carlos Farias. Na técnica hoje é tudo comigo, Pira Barcelos, e daqui a pouquinho aí a Renata Bandeira, hoje comigo na segunda-feira retrô, aqueles clássicos dos anos 90 pra matar a saudade. Vamos dar aquela viajada no túnel do tempo. E a primeira é o som da rapaziada do Pagode na Praia, É Tarde Demais. 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

0: Pagode na praia, como Scan. Na realidade, é uma homenagem ao Raça Negra. Os caras acham as Raça Negras soda demais. 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Muito bem, vamos lá então para o nosso primeiro agendão desta segunda-feira, aliás, o segundo dia da semana, que você começa a conferir mais uma edição do programa Seu Balanço, que tem aí 2 horas diárias com o melhor do samba, do pagode e do swing. Então preparem-se, galera, dia 11 de outubro, para reviver a magia da Black Music, com a volta da Trança Negra, o som que comanda a massa. 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Você já tem as informações do dia, né? Dia 11 de outubro, daqui a pouquinho vai sair o local. Já tá quase fechado o local para você ficar sabendo, e também em relação à venda de ingressos e mesas. Tudo isso com a marca da Trança Negra, o som que comanda a massa, e o apoio, é claro, do programa Sambalanço. 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E dia 12 de julho, a partir do meio-dia, tem um almoço show, né? Com o bloco Eles e Elas, na Sociedade Águia Branca. Aliás, eu acho que já foi essa aqui, né? Dia 12 já foi. Foi ontem, no domingão, dia 12 de julho. Muito bem, então é isso. Foi, isso aí já foi. Dando sequência à nossa parte musical aqui da programação do Seu Balanço, a gente agora confere nas ondas do teu rádio só pra contrariar. Meu jeito de ser. 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Tá no Sambalanço.
1: Ouvintes, eu sou Alexandre Pires. E eu também tô ligadaço no Sambalanço. 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

Alô, galera, Gui do Grupo Catinguelê na área e nós também estamos ligadinhos no programa Sambalanço. Segue o baile! 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

0: Chocolate com música Caixa Postal. Ainda teve o som do Catinguele e Naraí. Rolou também o som do Exalta Samba Gamei. E rolou também o Só Pra Contrariar, Meu Jeito de Ser. E a primeira do horário foi o som do Pagode 90. Aliás, Pagode 90 na praia, né? Com a música É Tarde Demais. Uma homenagem muito legal aí, singela, com o nosso... Só Pra Contrariar, não, né? O nosso Raça Negra do tio Luiz Carlos. Muito bem, você mandando mensagens pelo YouTube e também pelo nosso chat e também, é claro, pelo nosso 98413-5473. E até às 18, o programa São Balanço vai de Laguna Aluguéis, em São Lourenço. 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Mais um agendão na vida de todos nós aqui no programa São Balanço, nesta tua segunda retrô. 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Então fique ligado, esperto aqui na programação do São Balanço. Você vai saber o local e também a venda de ingressos, mesas e local do evento. Fique ligado aqui na programação do São Balanço, há mais de 30 anos fazendo companhia. 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Acabou a trilha. Vamos nessa. 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Agora sim, dá um tempinho para tomar aquela aguinha, a gente volta na sequência com muito mais. 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
0: São Balanço informando a hora certa, agora faltando 26 para 5.
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1: É, meu amigo, tem a garantia do Rudney Machado. Você acabou de ouvir aí o Pixote com música Brilho de Cristal, Negritude Júnior, com música Coab City e Travessos Maravilha. Te marquei bloco, hein? É, meu amigo, é a segunda retrô da programação do Sambalanço. Na pesquisa musical, José Carlos Farias. Eu sou Bira Barcelos e te faço companhia até às 18 horas com muita música, muito samba, muito pagode, muito swing. 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Dá volume porque vem o agendão, hein? 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E prepare-se, hein, galera, da Black Music. 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Na volta da Transa Negra, o som que comanda a massa. O legado vai continuar. Lembrando, é dia 11 de outubro, mas ainda tem... você vai ficar sabendo ainda nas edições nas próximas edições do programa Sambalanço, os valores dos ingressos, mesas e local do evento. E, é claro, o apoio também aqui da casa. Programa Sambalanço, há mais de 30 anos te fazendo companhia. Intervalo é rápido, eu volto na sequência trazendo muito mais, inclusive Revelação, Velocidade da Luz e a nossa próxima atração. Fica comigo, Sambalanço, 30 anos te acompanhando.
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2: Tudo bem, programação Balanço de volta há mais de 30 anos, fazendo parte da tua vida. Você ouviu aí, Grupo Raça, Teu Chamego. Ainda teve o som do Martinho da Vila, Ex-Amor, Zeca Pagodinho, Posso Até Me Apaixonar. E ainda teve o som da Revelação com a música Velocidade da Luz. Agora faltando 17 horas 8 minutos, a temperatura na marca dos 8 graus e 5 décimos e até às 18 horas. É o programação Balanço, fazendo companhia contigo na tua segunda-feira retrô, aqueles clássicos que marcaram gerações. 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Vamos entrando no terceiro agendão da nossa programação desta segunda retrô do programa Sambalanço, hoje na segunda, dia 13 de julho de 2026. Prepare-se para dia 11 de outubro reviver a magia da Black Music, a volta da trança negra, o som que comanda a massa. O legado vai continuar. É claro, você já tem a data, né? Já tem a data, então fique ligado nas próximas edições aqui da programação do Sambalanço. Você vai saber o valor dos seus ingressos, onde você comprar os ingressos, mesas e tudo mais. 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Intervalo rapidinho e a gente volta trazendo na sequência Alô Som, falando segredos, mas isso é pra depois, porque tá no samba, tá no Sambalanço.
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1: É, amigo, tá no samba, tá no sambalanço, tá aí o som do Raça Negra, Quando Te Encontrei. Ainda teve som do jeito que eu gosto, do jeito que eu gosto. Alô, som, falando segredos. Esse é a segunda retrô da nossa programação do Sambalanço, toda segunda é assim. Aquela viagem gostosíssima no túnel do tempo, pra você fazer aquela viagem muito maneira, pra você que gosta dos anos, pagodão, né, dos anos 90, samba, pagode, swing. Você liga aqui toda segunda-feira, entre 16 e 18 horas, com o programa Sambalanço, há mais de 30 anos, te fazendo companhia no teu rádio. Você pode participar também do nosso telewatts, que é o 984135473, ou também pelo nosso chat do YouTube. Tá a fim de curtir a nossa programação 24 horas também pelo nosso site? Você sabe que o Sambalanço nós temos um aplicativo, você pode baixar pela sua loja virtual, ou então, né, curtir a nossa programação diariamente aqui na Rádio Universidade, de segunda a sexta-feira, das 16 às 18, e no sabadão, das 9 ao meio-dia. Portanto, no sábado são 3 horas com o melhor do samba, pagode, swing, sempre na programação musical do José Carlos Farias. É isso então. Você pode mandar mensagens também pelo YouTube, né? Se você ainda não é inscrito, falta 80 para a gente chegar a 1000 inscritos. 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É, amigo, dá volume na vitrola porque tem mais um agendão cultural aqui da programação do Sambalanço, que te faz companhia há mais de 30 anos. Então prepare-se, atenção a galera da Black. Em outubro, dia 11, hein? Você vai reviver a magia da Black Music, a volta da Transa Negra, o som que comanda a massa. O legado vai continuar. Breve, as informações aqui em relação a ingressos, mesas e o local do evento. Já tem local, mas falta aqueles trâmites finais, tá? Então, fique esperto aqui na programação do Sambalanço, você vai saber tudinho em relação a ingressos, valores, mesas e o local do evento. 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Mais um intervalinho rapidinho, a gente volta trazendo muito mais, porque tá no samba, tá no Samba Lanço.
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1: É amigo, como eu sempre digo, faça tudo e não perca a hora, agora faltando 29 para 6.
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0: Maravilha, programação Balanço de Volta, há mais de 30 anos fazendo parte da tua vida. Você ouviu aí o sucesso do Soweto, aliás, Soweto vai tocar daqui a pouquinho. Você ouviu aí Cor da Pele, Desengano, rolou também som do Bala, Bombom e Chocolate recentemente aqui no Flama, em Pelotas, Fissuras de um Casal. Até às 18 horas o programa Samba Lance. E agora, né, Rudinei Machado, nós temos uma notícia praticamente urgente, a galera que estava esperando.
1: A expectativa era grande, né?
0: A expectativa era muito grande, não era grande, era muito grande, porque a gente deu o toque, né, em relação à Transa Negro, o som que comanda a massa, que ia voltar, né, para fazer eventos. E agora o Rudinei, no sábado, deu o toque em relação ao dia 11 de outubro, sim, já tinha a data, e eu falei que em breve, nas próximas edições do Samba Lanço, a gente ia saber o local, valor de ingresso, aquele, o lance de tudo, né, Rudinei Machado?
1: Boa tarde, boa noite. Boa tarde, Bira, boa tarde, Nailê Machado. Estamos entrando ao vivo pelo YouTube também, tá? É um momento especial nessa segunda-feira, no dia certo, no dia do retrô, porque nós vamos curtir dia 11 de outubro as melhores baladas, os melhores balanços e as mais românticas, né? Dos anos 70, 80, 90, na volta da Transa Negra. E o importantíssimo, assim, o meu Facebook, o Instagram do Samba Lanço, assim, ó. Não para. É uma loucura, o pessoal perguntando aonde vai ser, quando vão vender os ingressos, como vai ser, né? Então, hoje, saiu o Desencanto, Bira.
0: Saiu o Desencanto.
1: Aí, pessoal, então, tá confirmado, dia 11, a volta da Transa Negra, na Sociedade Libanesa.
0: Opa, Bira, maravilha!
1: Outro detalhe, Bira, nós vamos reinaugurar a Sociedade Libanesa, porque ela vem agora toda reformada, Bira.
0: Eu sei, capaz.
1: Porcelanato, gesso, pintura nova, banheiros novos, estacionamento, PBC, tudo isso, então... O Samba Lanço vai reinaugurar, né, a nova reforma da Sociedade Libanesa. Um abraço aí para a diretoria aí, né, que fez esse esforço, o Arturo e toda a sua diretoria, que renovaram o clube. E a volta da Transa Negra vai ter o privilégio, né, o privilégio de estar, então, reinaugurando, né, as novas reformas da Sociedade Libanesa. Boa tarde, Nailê. O que que tem a dizer para nós?
2: Boa tarde. Faz muito tempo que não vim aqui, né? Para a gente bater um bom papo, isso é bom. Isso traz. Né, estamos aqui para trazer novidades boas, né? E tá aí, então, como o Rudinei tá falando, né, da gente tá voltando aí a lembrar os velhos tempos, né, o que foi a Transa Negra, né, o que representou a Transa Negra para, eu acredito que para muita gente, né, esse tempo eu botei no meu, Bira, eu botei lá no meu, na minha rede social, que a Transa Negra casou e descasou muita gente, né?
0: É verdade.
2: Casamos muita gente, né? Então, assim, ginásio cheio.
0: Maravilha.
2: Mulherada arrumada, gurizados, guri na procura dos concursos, nas disputas de roupa ali que nós fazíamos. Aquilo era radiante na cidade. Então a cidade parava, né, Rudinei?
1: É isso aí. Então,
2: a cidade parava,
1: né? O pessoal, como a Nani falou, o pessoal se preparava.
0: Aquela beca, né?
1: O mês inteiro para ver.
2: Black
1: News. Qual a beca, a roupa que ele ia botar, né? As lojas faturavam horrores.
0: Pô,
1: tem Transa Negra. É, o pessoal passa a roubar por aí. E, inclusive, nesse dia, nós vamos fazer a escolha do destaque da noite, né, Bia?
0: Olha só.
1: Nós vamos escolher o destaque da noite lá na Sociedade Libanesa. E o detalhe, então, nós vamos fazer um clube bacana. Vamos inaugurar a reforma do clube. Capacidade para 1.500 pessoas. Então, pessoal, garante teu ingresso. Olha, as nossas visualizações, assim, que elas, como dizer, o pessoal, ela curte nós ali, e os que curtem, eles triplicam, porque tem curtida de 100 mil, 150 mil, entendeu? Então, pessoal, tá muito grande, já temos inscrições confirmadas de Porto Alegre, de Rio Grande, Até na Ilê tem uma história aí de uma menina de Porto Alegre que mora na Irlanda, né?
2: Ela é uma amiga minha que morava aqui em Pelotas, é irmã de uma cantora, Giamaré, que já não está mais aqui, e essa minha amiga Rô mora em Porto Alegre.
1: Os filhos
2: moram em Portugal e Irlanda, então ela está lá passeando, né? E ela conversava comigo e dizia, Nailê, estou organizando, eu vou levar um pessoal pro evento. Gente, ela me disse que está com um ônibus quase cheio de Porto Alegre para vir para esse evento, né? Estão se organizando, estão assim, se encontrando lá, chamando todo o pessoal que está lá em Porto Alegre para estar presente nesse evento. Eu fiquei assim, eu digo, capaz. Ela disse, não, Nailê, nós estamos se organizando, nós vamos em uma excursão, nós vamos ficar aí até para relembrar a cidade e o nosso foco é o dia que nós vamos ir no dia 11.
0: Que maravilha.
2: Na Transa Negra.
0: Garanto que ela curtia esse movimento. Já
2: curtia muito.
0: Cara, eu fico imaginando a galera que frequentava, Rudy.
2: Frequentava.
0: E souber agora que o pessoal vai reviver de novo essa chama.
2: É.
0: Né? Cara, isso é muito bacana.
2: Não, é impressionante. As pessoas hoje, eu também estou saindo de casa e o senhor que cuida lá o jardim lá do condomínio, o jardineiro me questiona, Nailê, onde é que é o local? Onde é que eu compro a mesa? Impressionante.
0: O lançou essa no ar aí,
2: as pessoas
0: nas redes sociais já.
2: Procurar o evento que marcou muito as nossas vidas. Na verdade, isso é marcar a vida das pessoas, né? Elas estão querendo viver esse momento. Isso é
0: como
2: muito bonito.
0: Como hoje em dia também não tem muitas, né, opções,
2: não,
0: de festas em Pelotas,
2: não,
0: né, Nailê? Isso é muito importante também.
2: É importante, tu ver casais junto, eles chegarem junto. Isso existia só nas nossas festas.
0: Exatamente, eu sei.
2: Só nas nossas festas.
0: Eu frequentava direto lá,
2: né,
0: no Paulista.
2: O pessoal ia pra dançar junto, pra fazer um grupo de dança.
0: É uma batida diferente, né, Rudy?
2: Sabe?
0: As músicas lentas também
2: lenta,
0: são batidas diferentes.
2: É.
1: E a seleção que eu programei pra nós
0: tocar.
1: Ah,
0: eu acredito. Eu acredito.
1: Aí aqui, ó, quando tocar as românticas... Só não vale chorar.
0: Não vale. Mas se ficar em cima do palco, a gente vai ver aquele marzão assim.
1: Eu vou dizer, pessoal, agora é o momento romântico, né? Só não vale chorar.
0: Na locução,
1: pessoal,
0: vai ser os caras aí, ó. Rodinei Machado.
1: Só não vale chorar. Eu, Mirão, comando da massa lá. Entendeu?
0: Maravilha.
1: Só não vale chorar. Porque vai ser muito emocionante. Então, pessoal, tá confirmado, tá? É, na Sociedade Libanesa, dia 11, a partir das 22 horas. Estaremos abrindo, esperando o pessoal a partir das 9. Tá ok? E o procura de mesa e ingresso, a Nailê vai falar aqui. Quando é, Nailê, que vai ser a abertura? E explica para nós aí como é que vai ser.
2: Então essa semana nós estamos se organizando já para colocar os pontos de vendas, né, para as mesas, para a pista, né, e de que forma vai ser essa distribuição. Né? Então, essa semana nós já
1: segunda-feira começa, né?
2: Segunda-feira, com certeza, já vão estar
0: maravilha
2: nos pontos de venda, mesa, a Pix, pode comprar pelo Pix também,
0: vai poder. Casa, né?
2: Pelo site também. Então, amanhã, ou no máximo até sexta-feira, nós vamos ter todas essas informações aí. Agora nós já temos, com certeza, o local. O Libanesa, reformadinho,
0: tá
2: ajeitado, tá banheiro organizado. A gente vai poder fazer uma praça de alimentação lá dentro, mesas, espaço confortável, tudo reformado.
0: Estacionamento
2: que a gente possa... Não temos a dimensão do estacionamento, mas vai ter o estacionamento, né? Então, segurança, tudo bem organizado.
0: Como sempre foi, né, Rudy?
1: Então tá aí, pessoal. Recapitulando, tá nessa intervenção ao vivo aqui. Eu não costumo vir na segunda, mas hoje o time que vim para dar notícia.
0: É isso aí.
1: De tanta pressão em cima da gente.
0: Muita.
1: Mas merecida a pressão. Então tá aí confirmado. Segunda-feira começa a venda dos ingressos e das mesas. Importantíssimo. Primeiro lote promocional a R$ 25,00. A mesa, R$ 150,00, com um balde com 4 latão.
0: Opa!
1: Ainda ganha um balde com 4 latão.
0: Maravilha.
1: Então, você se programa.
0: Vamos olhar a palavra, né?
1: Então, a partir de segunda-feira, R$ 25,00, primeiro lote. Então, corre, que isso aí não vai durar nada. Tá bom, primeiro lote. Vai ser muito rápido. E as mesas são apenas 30 mesas. R$ 150,00 a mesa para 4 pessoas. ainda leva com direito a um balde com 4 latões de cerveja.
2: Uma cortesia, né?
1: É. Então, isso aí é para você ficar ligado a partir de segunda-feira. E mais tardar hoje é terça, quarta, quinta ou sexta e sábado, já estaremos divulgando o modo onde você, qual vai ser o site que vai vender o ingresso.
2: O mapa das mesas.
1: Qual o mix, o mapa das mesas e o ponto físico, se nós botarmos no ponto físico também. Tá bem, pessoal? Então tá aí, tá dada a notícia, tá tudo recapitulado. Obrigado a Nainê Machado, que veio aqui participar, que ela é uma das coordenadoras do evento. O Bira, que é o cara que vai apresentar lá junto comigo lá o evento. Então, pessoal, dado o recado, passado a régua, Samba Lanço segue, tá bom?
0: Maravilha, galera, pontualmente 18 horas, o Samba Lanço vai ficando por aqui, infelizmente, na sua segunda retrô. Então já sabe, né, durante essa semana fique esperto na nossa programação, porque já vai pintar a venda de ingressos, o local da venda de ingressos físicos, se for, né, Rudinei? E claro, aquele ingresso para você conferir online, para você não sair do conforto da sua casa, você pode também comprar via Pix, que é importante. Pix
1: ou no site.
0: Ou no próprio site, tá bom, gente? Vocês tiveram a coordenação e a produção dele, Rudinei Machado, na seleção musical, José Carlos Farias. Hoje, na apresentação na segunda retrô, foi toda minha, Bira Barcelos. No finalzinho do programa, Wesley Dagani, na parte técnica. Gente, valeu demais. Amanhã é terça-feira, é terça de pizza na programação do Samba Lanço. Como eu sempre digo, toda terça o Samba Lanço acaba em pizza. E a gente volta amanhã, se Deus quiser, a partir das 16 horas, com muito samba, muito pagode, muito swing. Valeu demais, obrigado pela companhia. Então não esquece, dia 11 de outubro, Sociedade Libanesa, tem Transa Negra, o som que comanda a massa. Gente, boa semana para todo mundo. Até amanhã, se Deus quiser. Valeu demais. Mas não desliga o rádio, porque daqui a pouquinho tem Papo da Bola aqui pela Rádio Universidade. Valeu, gente. Um abraço e até amanhã.
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0: O anjo do Senhor anunciou a Maria,
1: e ela concebeu do Espírito Santo.
0: Ave Maria, cheia de graça, o Senhor é convosco. Bendita sois vós entre as mulheres, e bendito é o fruto do vosso ventre, Jesus.
1: Santa Maria, Mãe de Deus, rogai por nós, pecadores, agora e na hora de nossa morte. Amém.
0: Eis aqui a serva do Senhor.
1: Faça-se em mim segundo a vossa palavra.
0: Ave Maria, cheia de graça, o Senhor é convosco. Bendita sois vós entre as mulheres, e bendito é o fruto do vosso ventre, Jesus.
1: Santa Maria, Mãe de Deus, rogai por nós, pecadores, agora e na hora de nossa morte. Amém.
0: E o Verbo se fez carne
1: e habitou entre nós.
0: Ave Maria, cheia de graça, o Senhor é convosco. Bendita sois vós entre as mulheres, e bendito é o fruto do vosso ventre, Jesus.
1: Santa Maria, Mãe de Deus, rogai por nós, pecadores, agora e na hora de nossa morte. Amém.
0: Rogai por nós, Santa Mãe de Deus,
1: para que sejamos dignos das promessas de Cristo.
0: Oremos. Infundi, Senhor, a vossa graça em nossos corações, para que, tendo conhecido pela anunciação do anjo a encarnação de Jesus Cristo, vosso Filho, cheguemos pela sua paixão e morte na cruz à glória da ressurreição. Pelo mesmo Cristo, Senhor nosso, na unidade do Espírito Santo. Amém.

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1: 18:08.
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As 13 minutos, 6:13 da noite desta segunda-feira, dia 13 de julho de 2026. Eu sou Wesley Dagani, vou junto com vocês a partir de agora com o nosso lance rápido que está no ar. Te convidando a vir junto com a gente a partir de agora aqui na Rádio Universidade, na nossa faixa de esportes. É a Rádio Universidade iniciando mais uma noite de esportes aqui nos 1160M, no ru.cepel.edu.br, na nossa live lá no YouTube, Rádio Universidade de Pelotas. A nossa live está no ar. Vai lá, deixa seu like, te inscreve no canal da Rádio Universidade, mande o seu comentário, a sua participação e interage também no 053-984-135473. Você é nosso convidado a partir de agora aqui no nosso Lance Rápido até às 7 horas da noite. Depois tem o Papo da Bola, tem o Falando de Copa. Então vem junto com a gente, é só iniciando a semana de muito esporte aqui na RU. 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Eu aproveito e chamo as manchetes do programa de hoje.

0: Brasil é derrotado pelo Gramadense nos primeiros 90 minutos da final da Copa da Federação Gaúcha de Futebol. Chavante sai atrás dentro do marcador de 180 minutos e precisa agora, dentro de casa, estar revertendo o placar adverso. Próximo domingo, às 11 horas da manhã, o Chavante entra em campo para tentar sair coroado com o título da competição. Vamos ouvir Laércio aqui na entrevista coletiva pós-jogo do técnico Chavante, que falou sobre o que deu errado nesta partida contra o Gramadense e as soluções para a decisão na Baixada. Dupla Brapel garante acesso pelo Gauchão Série A2 Sub-20. E hoje vamos ouvir os técnicos dos dois lados. Edson da Rosa pelo lado do Chavante, Jeverton Duarte pelo lado do Lobo. Vão avaliar o que foi o acesso da dupla, que agora se enfrenta na grande final da competição. Então é um lance rápido totalmente do nosso futebol local, dando total destaque também à garotada que conseguiu estar chegando nos acessos à elite do futebol gaúcho na Série A2 Sub-20, e a gente vai destacar tudo isso e muito mais. É pra você e com você, é o nosso lance rápido que está no ar. Te convidando a vir junto com a gente a partir de agora nos 1160M, no rio.cepel.edu.br, na nossa live lá no YouTube, Rádio Universidade de Pelotas. 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Hoje o pessoal está vendo ali na live, né? Estou aqui na operação também, aqui através da operação de áudio aqui da Rádio Universidade. Então estamos presentes por aqui, mas nunca estou sozinho. Lucas Fabião me acompanhe mais um lance rápido. Tudo bem, Lucas? Boa noite.
1: Boa noite. Boa noite, Wesley. Todo mundo ligado conosco para mais um lance rápido, começando essa semana, depois de um final de semana onde somente os garotos, né, trouxeram felicidades para o futebol pelotense, e foi realmente dois grandes jogos, tanto do Pelotas, que foi passar só nas penalidades, teve toda uma história, e a gente vai falar sobre isso aqui no lance, mas o filho do treinador do Pelotas, o filho do Jeverton Duarte, o
0: que
1: Todd...
0: Que roteiro, hein?
1: Que roteiro. Tinha a bola da classificação do Aimoré nos pés, errou, e o pai passou. Então, é uma grande história, história que só o futebol pode trazer, né? O Jeverton falou sobre isso, já dando spoiler, ele falou que nem tava olhando, ele já tinha saído e só foi comemorar depois. E o Brasil, que tem uma grande vitória fora de casa, porque o futebol com vida, que é uma referência no futebol de base, também uma grande vitória no tempo normal, virada, sofreu a virada, virou de novo. Então, Brasil e Pelotas estão na primeira divisão do estadual, sub-20, e também vão ter dois brapéis que vão nos gratificar nos próximos dois finais de semana, provavelmente. Mas o Brasil começando essa decisão na Copa FGF, e muito abaixo, muito mal, e a gente deixa pro papo da bola para destrinchar mais a fundo, mas mais uma péssima atuação. Não dá para dizer que é uma boa atuação, nem na média. O Brasil não consegue se impor contra ninguém, não se impõe.
0: Mantém tem uma regularidade negativa, né?
1: Exatamente. E sai atrás, perde a invencibilidade, vai ter que vencer por 1-0 para ir para os pênaltis, mais de um gol para ser campeão. Não era, mais do que desempenho, até o resultado dessa vez não veio, então não é um bom final de semana para o Brasil no profissional, mas a gente tem muito assunto para destrinchar aqui no lance, repercutir tudo o que aconteceu, escutar as vozes, e aí no papo da bola a gente destrincha, Wesley.
0: Vamos destrinchar mais, porque a gente vai seguindo com o nosso lance rápido para trazer as primeiras informações do nosso futebol local. Para começar falando das categorias de base, onde tivemos total sucesso dentro do que envolve o nosso futebol pelotense, porque tivemos aí durante este final de semana as decisões pelas semifinais da Série A2 do Campeonato Gaúcho Sub-20. Após empate em 0-0 no estádio Bento Freitas, o Brasil venceu a equipe do Futebol com Vida em um grande jogo. O Brasil sai ganhando, o Futebol com Vida vira o jogo para 2-1. E o Brasil vira novamente o jogo para 3-2 ainda durante o tempo normal. Marca um gol aos 40, outro gol aos 43 e garante o seu acesso à elite do futebol gaúcho na próxima temporada da categoria Sub-20. E o Pelotas, que havia perdido fora de casa no Cristo Rei por 2-1, venceu na Boca do Lobo pelo placar de 1-0. E depois, nas penalidades, venceu a Aimoré pelo placar de 5-4. E assim, A gente vai começar a girar o que envolve essas duas equipes. Primeiramente, trazendo a voz do Grêmio Esportivo Brasil e Edson da Rosa, conversou com a reportagem da Rádio Universidade. A gente destaca agora aqui no nosso Lance Rápido.
2: Vamos conversar agora aqui na Rádio Universidade com o Edson Rosa, ele que é técnico da equipe sub-20 do Grêmio Esportivo Brasil, a quem agradecemos a participação conosco. E para a gente iniciar, professor, o que dá para falar, né, do que foi o confronto contra essa equipe do Futevida e a emoção de levar o Brasil novamente à elite do futebol gaúcho na categoria? Tudo bem? Boa tarde.
3: Boa tarde, tudo bem? É uma situação, estava conversando com você, LRU. É uma emoção muito grande, né? Um trabalho de 3 meses, né? Com essa meninada aí, com essa gurizada toda. E a expectativa nossa, né, era sempre tentar colocar o Brasil no lugar dele, né? Então, um trabalho e dedicação, a gente conseguiu, né, essa grande conquista lá dentro da casa do Futebol com Vida, que é uma equipe muito forte. E a felicidade é imensa dessa gurizada e toda a comissão.
2: Muito bem, né? E até sobre o que citou anteriormente, pegando o gancho, porque é um trabalho de 3 meses e que tem um retorno imediato, já que o Brasil consegue ter este acesso. Como é que foi esse trabalho, tudo que envolveu este planejamento? Até em alguns momentos ali a gente via que o Brasil vinha tentando, né, se recuperar dentro da competição, consegue estar chegando à fase do acesso e conquistando esse principal objetivo. Então, juntando agora, englobando, né, tudo que foi o planejamento, o trabalho durante esses 3 meses, como é que avalia agora com o principal objetivo já tendo sido alcançado?
3: Um objetivo nosso, né, desde que a gente começou a trabalhar, a gente tinha um planejamento, né, de primeiramente é classificar, né? Eu acho que entre 8 equipes, se a gente conseguisse classificar em 4º, a gente também estaria satisfeito, né? Foi o que aconteceu, né? A gente teve altos e baixos na competição, né? A gente começou já com na primeira estreia nossa, né? Na primeira rodada, a gente teve uma derrota de 3-0, né? Futebol com Vida, né? Que é uma equipe muito forte, né? E depois de conseguir uma recuperação contra o Goulart de Vacaria em casa. E é uma competição que ela tu não tem muito chance, né, quando tu erra de voltar a recuperar essa pontuação, porque como é um turno único, né, tu já tem que na próxima rodada tentar fazer pontos, né, e a gente conseguiu, né, graças a Deus, a gente fazer uma pontuação, né, a gente como a gente falou, a gente teve derrotas, né, a gente teve 3 derrotas, né, e a gente nas derrotas a gente conseguiu ver os pró que a gente tinha de errado, né, pra gente corrigir, e a gente, graças a Deus, no decorrer da competição foi crescendo, né, e o time cresceu na hora certa, né, no momento certo, que foi na reta final da competição.
2: Com certeza, e até pegando sobre isso também, porque o Brasil enfrenta nesta fase do acesso a melhor campanha da primeira fase, empata dentro de casa e vai para este confronto fora de casa, onde vive ali um momento que vê o Futebol com Vida estar virando a partida, e nos minutos finais ali, em questão de 4 ou 5 minutos, entre 40 e 43 minutos, o Brasil volta a estar à frente ao marcador. Como é que foi também, até mesmo daqui a pouco, conversando com os atletas depois do jogo, né, porque são garotos também que estão tentando amadurecer durante essa competição para daqui a pouco estar fazendo parte da equipe principal, passa por uma situação como foi a deste confronto, de estar tendo que lidar com uma situação adversa dentro da partida e dando uma resposta muito positiva de buscar até o final e garantir este acesso.
3: É verdade, né? Porque, como tu falou, né, são garotos, né? E como eu já estive nesse lado aí, sei como é que funciona, né? Então, eu expliquei para eles no intervalo, né, que a nossa equipe estava bem no jogo e não sei, é que colocar a cabeça no lugar, ter tranquilidade, né, sem margem de erros, que tudo poderia acontecer. E foi o que aconteceu, né, a gente conversou bastante, né, a gente sempre conversa, né, nas nossas preleções antes do treinamento, né, que a nossa equipe é uma família, né. E o que eu vi dentro do vestiário foi uma coisa muito bonita, né? Eles dando força pro nosso goleiro, né? Que teve uma infelicidade nos 2 gols, e dando apoio para ele, né? Falando que eles iam continuar correndo por ele. E foi o que aconteceu, né? Então a gente fica muito feliz de ver essa garotada já amadurecendo, né? E isso é muito importante hoje para o futuro do Grêmio Esportivo Brasil.
2: Muito bem, né? E como é que é para o Edson também estar passando por uma situação como essa, né? A gente sabe que o Brasil ele vive um momento de estar, né, se reorganizando como clube, né? Isso envolve também o próprio Emerson, né? E todo esse processo de SAF. E aí tem essa situação de estar assumindo a categoria sub-20, né? Porque a gente sabe que também a categoria de base para um clube que está querendo se tornar e se transformar 100% em SAF é muito importante conseguir estar tendo esse resultado positivo, garantindo este acesso, tendo este trabalho pela frente ainda, é claro, mas conseguindo estar fazendo parte deste momento histórico também que o Brasil está vivendo.
3: É verdade, né? E nada melhor, né, que a gente fazer um bom trabalho aqui, né? E para conseguir botar jogadores para o profissional, né? E eu acho que está sendo, né, bem feito, né? Graças a Deus, né? Com toda a nossa comissão técnica, né? A gente está sempre trabalhando em prol do Brasil, né? Do profissional. E como hoje já temos o Adriano, né? O MV, o Lemos, né? Que fazem já parte do profissional, né? Então a gente já fica muito feliz e dá continuidade, né? Acho que agora o trabalho agora deve ser um trabalho mais firme, né? Mais concentrado, né? Agora nós na Série A1, né? Trazer jogadores mais pontuais, né? Jogadores, né, com perfil já que já possamos colocar daqui a pouquinho em imediato já também no profissional. Então vai ser uma coisa, um planejamento agora, a partir de agora. Nós temos esse período, né, de 6 meses agora de trabalhar sobre isso para o ano que vem a gente já estar tá pronto e começar já essa temporada aí para já começar a competição e também já ver alguns jogadores para colocar no Brasil, no profissional do Brasil.
2: Perfeito, e até pegando esse gancho, porque se teve ali um momento até de dúvida em relação ao Adriano Ferraz, se iria ir com a equipe para enfrentar o Gramadense, se iria para o confronto contra o Futebol com Vida. Como é que foi essa conversa também com a comissão técnica daqui a pouco do Laércio Aquino, essa definição em relação ao Adriano Ferraz e até esse processo que vive também, daqui a pouco esse contato, né, e de estar tendo também essa passagem de alguns atletas para o elenco da equipe principal, pensando já daqui a pouco nesta Série A2 que está para iniciar.
3: Olha, a comissão do profissional é uma comissão, olha, sem palavras, né? Tanto o professor Laércio como o Marcelo, né? São pessoas maravilhosas, a gente está sempre conversando, né? E foi, né, de comum acordo, foi bem tranquilo, né? Sabendo, né, eles sabendo da importância do Adriano numa sub-20, né? Então, foi próprio para o Brasil, né? Pelo Clube Brasil, né? Então, tá, foi bem tranquilo, eles liberaram para eles virem jogar com a gente. E agora, né, a gente tem esses dois jogos na final, né, que a gente não sabe a data ainda. E o Adriano tá à disposição agora para estar na reta do profissional.
2: Muito bem, e já pegando esse gancho também, clássico Brapel agora pela frente, duas partidas para definir quem será o campeão desta Série A2 da categoria. Que já, claro, tendo enfrentado anteriormente essa equipe do Pelotas, agora com o objetivo já alcançado, né? Mas a gente sabe também o peso de um clássico vindo pela frente, que dá para projetar neste primeiro momento daquilo que espera desta grande final?
3: Olha, clássico é sempre bom jogar, né? Eu que joguei vários clássicos, né? Pelo Brasil de Pelotas, né? Então sei como é que é, sei como funciona. E o importante é que já tivemos esse clássico, né? Já tirou aquele peso, né? Da gurizada, né? Por ser o primeiro clássico, né? Jogando fora de casa. Então eles já estão agora cientes do que é uma situação, né? Do que é um clássico. Então a gente já tá preparado, né? E vai ser um jogo gostoso, né? Imagina o jogo na cidade, vai ser na semana, vai ser o foco todo na sub-20, Brapel. E isso é maravilhoso, né? Agora é festejar essa classificação e o principal agora vem a cereja do bolo.
2: Com certeza. E como é que é o contato também com o Emerson, né? São irmãos, né? E esse momento que vive também de estar assumindo essa equipe sub-20, conseguindo objetivos. Como é que é este contato também neste momento que o Emerson é de total importância também para aquilo que o Brasil está tentando fazer de virada de chave dentro da sua história?
3: Olha, a gente conversa muito, né? A gente não teve ainda essa possibilidade depois do jogo, né? De conversar, né? Ainda como foi o jogo, né? Que ele também está envolvido em reuniões. E eu também estava, né, voltando para Pelotas, né? e a euforia, né, todo mundo cansado, né, a gente, eu sem voz, né, para conversar, mas a gente, entre hoje ainda, amanhã, a gente vai conversar, e aí a gente vai começar já a projetar, né, a situação do clássico, que é um jogo diferenciado, né, e é uma final, né, é um jogo clássico e uma final, né. Então vai ser uma coisa muito legal e é bom, né? Eu estar hoje, né, com meu irmão, né, que está à frente da SAF e conseguindo ajudar ele nesse objetivo que é a categoria de base.
2: Muito bem. E para a gente já encaminhar encerramento, Edson, agradecendo a participação conosco, como anteriormente falou, ainda não temos datas definidas. Existe alguma projeção se vai ser mesmo nos próximos dois finais de semana? Já teve algum tipo de conversa em relação a essa possibilidade de definição?
3: Olha, ainda a gente não conversou sobre isso também, até por causa que o nosso jogo seria no domingo também, né, junto com o profissional, né, como tem essa final, né, e também tem essa situação agora, né, do El Niño, né, que parece que vai vir muita chuva, não sei também se terá esse jogo do profissional, né, no final de semana. Então a gente tá aguardando, né, ver o que eles vão decidir lá e para nós o que a federação e o pessoal da SAF decidir, a gente acata e vamos para o jogo.
2: Muito bem, obrigado então, Edson, pela participação conosco aqui na Rádio Universidade. Deixamos as portas sempre abertas para o retorno e mais uma vez parabenizando pelo objetivo alcançado junto a essa garotada da equipe Sub-20 do Brasil de estar retornando à elite do Gauchão Sub-20.
3: Olha, eu que agradeço, né? Mais uma vez estar conversando com vocês aí e estamos sempre, né, que também aqui de portas abertas aqui para a gente conversar aqui e quando precisar se chamar.
2: Muito bem, tá aí então a palavra de Edson da Rosa, né, técnico da equipe Sub-20 do Grêmio Esportivo Brasil, e acaba de ser divulgado pela Federação Gaúcha as datas, né, da grande final. Partida de ida 26 de julho às 3 horas no Bento Freitas e a partida de volta no dia 2 de agosto, 3 horas da tarde, no estádio da Boca do Lobo, final de semana do estreia dia 2, né? Então vamos ver como é que vai ficar aí essa situação da partida de volta, mas a partida de ida tranquilamente ali no dia 26 de julho às 3 horas da tarde no estádio Bento Freitas. E assim a gente vai seguir falando dessas equipes porque Lucas Fabião conversasse com o outro lado, né? O Lobo, que também garantiu seu acesso, penalidades, né? E aí a gente sabe que a emoção toma conta também, mas o Pelotas devolveu a vitória, né, para cima da equipe do Aimoré e também garantiu seu acesso à elite do futebol gaúcho, Lucas.
1: Pois é, também do lado do Brasil foi na emoção, com duas viradas do Pelotas. Era até uma situação, podemos dizer, mais complicada. Por quê? Porque o Pelotas foi derrotado na primeira partida, tinha que buscar o resultado e conseguiu isso logo na primeira etapa, fez 1-0 com um gol de pênalti, mas o resultado estava levando para as penalidades. Podia ter vencido no tempo normal, o Pelotas perdeu muito gol, como perdeu o Aimoré, muito poderia ter sido resolvido já no tempo normal. Só que logo mais estaremos chegando com essa entrevista do Jefferson, que menciona sobre tudo que envolve o trabalho, ele que sempre exaltou esse elenco sub-20, que vê esses jogadores treinando no profissional do Pelotas, teve a história com o próprio filho, que poderia ter eliminado o pai, mas o pai eliminou o filho. E tudo que envolve, com todos os
2: bastidores sobre isso. Bateu o quinto pênalti, né? Bateu o filho do Jefferson, né?
1: Era basicamente fazer e o Aimoré estava classificado. Acabou isolando o pênalti, depois o goleiro do Pelotas defendeu e o Pelotas avançou. O Jefferson nem estava mais assistindo as penalidades, porque ele disse que não tinha mais coração para isso. Mas o Pelotas consegue o objetivo, e o Jefferson fala muito sobre essas peças, sobre essa história e sobre o clássico Brapel. E a gente escuta agora, no lance rápido, então, o técnico da equipe Sub-20 do Esporte Clube Pelotas, Jefferson Duarte.
4: Estamos recebendo aqui na Rádio Universidade Jefferson Duarte, técnico da equipe Sub-20 do Esporte Clube Pelotas. Pelotas, que é elite, conseguiu subir a primeira divisão gaúcha do estadual Sub-20 depois de vencer o Aimoré no tempo normal, ir para as penalidades e nos pênaltis avançar a decisão e com isso garantir uma vaga na primeira divisão do ano que vem. E está aqui conosco o Jefferson Duarte, treinador dessa equipe, que conseguiu esse feito. para falar dos próximos passos, mas também dessa conquista. Jefferson, uma boa tarde, obrigado por atender a Rádio Universidade, começar te parabenizando por esse acesso e já questionar como é que está o sentimento depois dessa classificação, estamos conversando um dia depois, como é que é, eu até te questionei antes se é de felicidade, de alívio, como que é o sentimento depois de conseguir um objetivo, era um dos teus objetivos.
5: Boa tarde, Lucas, ouvintes da Rádio Universidade, um prazer falar contigo e com todos da Rádio Universidade, todos os ouvintes, né, dessa grande rádio. É, obviamente não tem como ser diferente, né, feliz por mais um acesso, é, feliz também pela formação dos atletas, é, já começo dizendo que hoje o Pelotas, mas fica mais pro Daniel, né, que cuida disso, né, é, o Pelotas tem bons jogadores na base, né, e todos eles poderão, todos, não sei, são escolhas, né, é, a gente está fazendo um trabalho de formação. Então, tem alguns meninos com 20 anos, 3, 4, se eu não estou equivocado, uns com 17, 18, ou seja, o Pelotas ainda tem uma turma que poderá servir muito a sub-20, né? Que o ano que vem o Pelotas estará na Série A. Eu muito feliz, mas eu, quando eu falo no conjunto, né? É, o conjunto é comissão técnica, direção, jogadores, Daniel Carvalho lá, lá em cima, o Clécio, o Rogerinho, a turma toda, o Lúcio, né? Nós ali da comissão técnica, eu, o Tom, o Neca, né, na coordenação, o Recar, que está no profissional hoje, agora é o Ian, o Matheus, preparador de goleiros, agora mais os meninos que nos ajudam ali, o Dioguinho, o Jardel. Então a gente está feliz, que não pode ser diferente, que quando consegue um êxito desses, né, que não é fácil para ninguém, Pelotas, infelizmente, ano passado bateu na trave, e esse ano quase que bateu na trave de novo, né? Fizemos um jogo interessante lá contra o Aimoré, empatamos, perdemos, e aqui em casa tivemos oportunidades, como o Aimoré também teve. O Aimoré tem uma muito boa equipe, mas a gente foi competente nas penalidades, como eu digo sempre, futebol para mim é competência. E conseguimos aí esse feito que nos deixa muito feliz, porque subir de divisão não é fácil para ninguém. Então eu já me considero campeão e agradecer ao meu grupo de trabalho e os atletas que fizeram por onde nós chegarmos nesse estágio.
4: Agora falando um pouquinho desse jogo do acesso, né? Porque o Pelotas é derrotado lá em São Leopoldo por 2-1 e precisava vencer na Boca do Lobo por um placar mínimo para ir para as penalidades ou com mais um gol de diferença para passar no tempo normal. Consegue fazer isso já na primeira etapa, fazer 1-0, mas teve bastante oportunidades de matar o jogo no tempo regulamentar, como o Aimoré teve a sua chance, foi um jogo de bastante criação, e acabou que no placar mínimo foi para as penalidades. Como que avaliou essa partida, que poderia ter sido até mesmo resolvida no tempo normal?
5: É, lá nós tínhamos feito os primeiros 20 minutos, 25 minutos, fomos muito abaixo, tanto que o Aimoré fez 2 gols com competência. Depois nós fizemos quase que meio campo, né? Claro que o Aimoré perdeu um atleta. E nós não fomos competentes nas finalizações. Ponto. Tínhamos a obrigação de ganharmos em casa, como aconteceu. É, o que eu posso te dizer, Lucas, que eu estou tão feliz, muito feliz, né? Não me permito mais soberba, achar e coisas diferentes do que eu penso, né? Que é o quê? É, nós tivemos uma condição de... Estamos tendo essa condição de mostrar futebol. Isso eu estou feliz, né? A nossa equipe joga bola, roda a bola, aparece para o meio, toca, infiltrações. Perdemos muitos gols no segundo, aqui no segundo tempo contra o Aimoré, como o Aimoré perdeu duas chances também de empatar o jogo, até mesmo virar. Então foi um jogo muito aberto. Eu brigo muito por isso. Eu brigo que na base, né, não tenha briga, tenha futebol. Eu fico furioso, como aconteceu em outros jogos, até nesse jogo mesmo também. O Aimoré precisava do empate, quando estava 1-0, o Aimoré queria levar para os pênaltis. E eu acho isso que é muito arbitragem, que eu não tenho muito o que falar de arbitragem. Mas de conduzir o jogo de outra maneira, que esses meninos que estão com 17, 18 ou 20 anos, que estão a um passo do profissional, que o profissional também não faça esse cai-cai do caramba, né? Que é chato pra caramba, isso aí, desculpa o termo e o jeito de falar, que joguem futebol. E eu tô muito feliz, cara, muito feliz, porque as equipes que eu subi, né, todas que eu comecei o trabalho, fora o Bagé, né, que eu peguei no meio do trabalho, a gente subiu por quê? Porque é simples. Eu passo só fundamentos para os meninos, domina, passa. O Ricardo te deu uma preparação física boa, né? Se cuidou, depois chegou o Ian. E a gente tirou a marcação, marcou firme, tirou espaço e jogou futebol. É, a palavra é futebol, então tu tem que jogar. E nós jogamos. Poderíamos ter perdido o jogo para o Aimoré? Claro que sim. Mas nós jogamos, e eu acho que dessa vez foi compensado, com todo o respeito ao Aimoré, que tem uma muito boa equipe, tem um trabalho de base fundamentado. Mas a gente venceu porque a gente tentou. Nós sabíamos que precisávamos do resultado. Nós fomos para São Leopoldo para ganhar o jogo, não conseguimos. e a gente foi para casa para ganhar. Por quê? Porque o nosso expediente é sempre esse: buscar a vitória dentro e fora de casa. Então, isso realmente me faz feliz e eu não vou mudar. É o DNA que eu já ouvi isso aí, fico muito feliz, Jefferson Duarte. Meu time tem que jogar fora em casa da mesma maneira e a gente está conseguindo. E isso está levando jogadores ao profissional, digo mais, ao olhar de muita gente fora daqui. Então é só um recado, não é e não. Daniel Carvalho está consciente de tudo isso, mas estamos felizes por estar participando e evoluindo como equipe. Isso é muito bom.
4: Com certeza. Até, Jefferson, te perguntar sobre uma questão específica dessa partida, um episódio. Tu estava enfrentando, do outro lado, o teu filho, né, que está jogando no Aimoré, e foi para as penalidades esse jogo, e o Todd, que é o teu filho, teve a possibilidade de classificar o Aimoré na última penalidade, acabou errando, faz parte do futebol, mas é esse episódio, né?

0: Não minto aqui. O meu coração estava feliz por um lado e o outro extremamente dilacerado. Mas, como há muito tempo no futebol, tem que entender e entendi. Dei carinho a ele, como sempre dei. Cobrei ele, como sempre cobrei. Ele estava arrasado, como todo atleta que comete um erro, né? Depois até o atleta do Aimoré bateu o pênalti e errou, e foi o que nos deu a vitória. Mas ele poderia ter dado a vitória ao Aimoré, né? Então ele está até agora, nesse momento, falei com ele, né? Ele está decepcionado, né? Mas eu falei para ele que é vida que segue, né? Ele está no profissional do Aimoré, está tendo respeito dos profissionais do Aimoré, até desde já agradeço, né? Quem ouvi, agradeci pessoalmente, e agora aqui foram quase que todos a direção, mas os atletas abraçaram lá, porque ele ficou realmente destruído. E eu, como pai, o que eu fiz foi o que eu sempre faço com ele, né? Levanta a cabeça e vamos de novo. Né? Ele já passou por algumas coisas. Meu filho fez 18 anos hoje. Hoje não, é 7 de março. Tem um período muito bom pela frente, né? E eu vejo nele, raramente, né, Lucas? Alguém vê falar dele, né? Porque eu já vi muito pai atrapalhar filho e eu não vou fazer isso. Já carrega isso, né? Ser filho do Jefferson, que eu não sou quase que nada, né? Mas ele entendeu já o que aconteceu. E quem não erra, né? Pouco tempo o Messi errou, o Mbappé errou. Dessa vez foi o Todd, o Antônio, filho do Jefferson. Eu tenho um orgulho do meu filho danado, cara. Um orgulho dele terrível. O homem que ele está se tornando e não pode ser diferente. Falo muito para ele dos erros que eu cometi para que ele não venha ocorrer os mesmos, né? Ele está com um respeito muito grande lá no Aimoré. É porque está se fazendo respeitar. Então, eu tenho certeza que o Aimoré, como entidade, vai entender o que houve, claro que está. Estão todos consternados. Eu entrei no vestiário do Aimoré, eles permitiram isso, abracei todos os atletas do Aimoré, todos os membros da comissão técnica, porque nós não somos melhores que o Aimoré. Nós só simplesmente ganhamos um jogo e classificamos, que é bastante, não é pouco. Mas o meu filho, quanto aquele que tu me questionou ali, cara, foi um momento de dor. De dor como pai, de dor. Como profissional, feliz, depois os caras me jogaram água, me jogaram no chão, me fizeram chover. Mas a minha atenção naquele momento ali, porque eu já tinha uma conquista, que era mais uma suba, mas o meu filho estava consternado. E como todo pai, sente muito. Eu quero que meu filho seja muito mais do que eu fui. Que talvez não tenha sido quase nada, né? E eu tenho certeza que ele será. Então ele já assimilou o golpe, um golpe muito forte, mas ele está preparado para isso e ele vai dar sequência na sua carreira lá, no Aimoré ou qualquer outra agremiação que permitir.
1: Com certeza, né? São as histórias que só o futebol pode proporcionar, né? Tenho certeza que vai sair mais forte disso, faz parte, mas para a gente seguir a nossa conversa, Jefferson, queria até te questionar sobre uma outra questão, né? Porque podemos dizer que esse trabalho teu e de toda a comissão técnica, junto com o próprio Daniel, tem dado certo, conseguiu um objetivo, que é chegar à primeira divisão, agora tem a decisão valendo o título, mas eu queria te perguntar, porque sempre que a gente conversa, tu mencionava sobre como o elenco do Pelotas, esse que tu está trabalhando, é qualificado, que poderia, sim, trazer peças para a equipe profissional, sempre, desde o começo, quando conversamos lá na montagem do elenco, já destacava isso, mas agora, queria te questionar como que tem visto o desempenho desses atletas, porque a equipe profissional do Pelotas já está aí começando a sua pré-temporada, até com alguns garotos da base já integrando esses treinos com o Daniel Franco. Queria te perguntar se o Daniel Franco conversou contigo, já teve alguma conversa para falar desse elenco, porque é um trabalho que está chamando a atenção. E como que tu acredita que esses teus atletas podem ser aproveitados pela equipe profissional e se já houve alguma conversa, algum feedback do Daniel?
0: Lucas, o Daniel pediu para me apresentar no profissional, o dia da apresentação deles, eu fui. Eu conheço o Daniel Franco, tenho um respeito muito grande por ele. Temos um amigo em comum, que é o Pinga, né? Então, fui lá, foi muito bem recebido pelo Dr. Tavares, pelo presidente Rodrigo, o que tem que ser feito, né? Os meninos da base estavam lá, mas eu não fui perguntado, né, por nenhum atleta, né? Acho que isso o Daniel está fazendo diretamente com o Daniel Carvalho, que é o cidadão que responde pelo Pelotas. Eu posso te dizer, que foi uma pergunta que tu fizeste no começo, sobre o nosso trabalho. Se tu lembrares do primeiro amistoso, quando tu me entrevistaste, eu falei que tinha sido pífio. Lembras disso?
1: Sim, sim.
0: Então foi pífio. Então nós sempre trabalhamos com a verdade. E a gente foi trabalhando, eu não pedi um atleta pro Daniel e nunca falei para ele que esse ou aquele não tá bem, eu preciso disso ou daquilo. Eu nunca tive esse assunto com o Daniel, nem com o Neca, que é a ligação direta com o Daniel, que é o Manuel, que é o Neca, que como a gente brinca, né? Que é o pai do futebol do Daniel Carvalho. O pai do Daniel Carvalho, todos conhecem, é o Albinho, conhecidíssimo aqui. Então, eu nunca pedi jogador, eu nunca fiz uma reclamação.

0: O que que a gente fez? Nós trabalhamos, porque a palavra formação é tu formar, tu trabalhar para que esse atleta evolua, que ele cresça. Aí eu vou te dizer com uma satisfação imensa, todos eles evoluíram. Quem tinha pouca qualidade evoluiu, quem tinha boa qualidade evoluiu, quem tinha média qualidade evoluiu. Esse é o trabalho de formação e a gente conseguiu fazer isso. Agora, quanto eles estarem no profissional, cuidado, por quê? Porque eles não vão chegar no profissional e resolver os problemas profissionais. O profissional vai ter que ter jogadores que já rodados, que vão passar experiência. Daqui a pouco vai ter um ou outro que poderá resolver um ou outro problema do profissional. Mas, é como eu digo sempre, que eu não sou contra, por favor, quem vem de fora, longe disso. Mas o de fora tem 10, 20 chances. O daqui é uma e já não serve. E eu tenho certeza que o Pelotas, como entidade, que tem o Parque Lobão, onde a gente não ficou um dia sem treinar, o Pelotas é sabedor disso. Então, sabendo disso, vai fazer a avaliação e a valorização que esses atletas merecem, porque aí eu vou te dizer com todo cuidado, tem muito bom jogador aqui que não é, como eu falei com o Daniel, o Pelotas tem olho, mas os jogadores não são do Pelotas, né? Daqui a pouco aparece o Gervito da vida que é metido e leva. Então tudo isso, mas eu não estou preparando nada porque não é meu perfil, eu não trabalho com, não sou agente de futebol, sou técnico, mas a gente fez um trabalho muito interessante, eu e o Tom, com a turma toda ali, e nós deixamos aí, estamos deixando um legado muito forte para o Esporte Clube Pelotas e para o futebol da cidade.
1: Com certeza, até para a gente caminhar para o nosso encerramento, Jefferson, você falou, o primeiro objetivo era formar atletas, agora mencionou nessa tua última fala que conseguiu, que todo mundo evoluiu. O segundo objetivo era subir, colocar o Pelotas na primeira divisão do estadual da categoria. E o terceiro é o título. Como é que fica a expectativa para esses dois clássicos brapéis? A gente até na nossa primeira conversa falou, né, que a gente tem a dupla brapel na primeira divisão. Isso acontece, o Brasil também subiu do outro lado e agora somos todos gratificados com um brapel, dois brapéis nessas decisões, até o Pelotas decidir na boca do lobo.
0: Bom, primeiro que nós começamos, quando eu comecei o trabalho, eu pedi para os atletas, pode perguntar a eles, primeiro dia da apresentação, eu pedi, me ajudem. E foi um pedido sincero, que eu estou voltando ao futebol depois de 5 anos, antes desses 5 anos foram 5, eu tinha subido 2 times, né, com um grupo de trabalho, é óbvio, e eu pedi ajuda, me ajudaram. Então essa é a primeira parte. Falei para eles de novo, se nós quisermos ter um trabalho, mas não para comparação com a parte de quem estava antes, não, longe disso. Cada um com seus métodos, com seu jeito de ser. Nós tínhamos que, no mínimo, chegar onde chegou, tinha sido feito outro trabalho. Chegamos às semifinais, né? Então já foi um passo importante. E aí, para ser melhor, nós tínhamos que subir. Subimos. Então os passos foram dados com calma. Isso aconteceu. E agora tem um papel. Já desde já, parabenizar o Brasil de Pelotas, através do Edson, meu amigo Edson Rosa, o cara que eu tenho respeito. O senhor Luiz é meu amigo pra caramba. O Emerson, falei uma ou duas vezes, né? Mas e quantos amigos que me mandaram mensagem que são chavante, um abraço a eles, obrigado pelo carinho, assim, do fundo do meu coração, como os amigos aos cerúleos que eu tenho, recebi inúmeras, centenas de mensagens, estou muito grato por isso. Que bom que o futebol de Pelotas vai estar na Série A do Campeonato Gaúcho de 2027 e vamos fazer dois clássicos, que eu não tenho dúvida que serão, assim, fantásticos, porque o primeiro jogo já foi demais, foi muito bom, não teve confusão. A equipe do Brasil, uma equipe muito boa, não subiu por acaso. O Brasil enfrentou talvez uma das melhores equipes que nós jogamos. O jogo nosso de futebol com vida foi 3-1 para eles. Eu achei que ia tomar um 6-7. Tamanha qualidade. E o Brasil foi lá e conseguiu um excelente, um fantástico resultado lá fora. Ou seja, cidade de Pelotas e futebol de Pelotas está voltando a ser o que a gente quer. Estou falando de base, né? Estamos os dois, Brasil e Pelotas. Não sei o que vai acontecer em 2027. Eu tenho mais 2 jogos com Pelotas agora, né? São as 2 finais. E sou muito grato. Obrigado, Daniel Carvalho. Obrigado a quem me indicou, Rogerinho, Clécio. Obrigado por mais essa oportunidade. A direção do Clube de Pelotas, ao Lúcio, a todos, né? Mais 2 jogos para mim deu, né? Não que eu queira sair de Pelotas, por favor, viu? Deixa bem claro isso. Mas é grandioso. É um momento maravilhoso e único que a cidade de Pelotas está vivendo. Um brapel para a final da 1. Talvez ninguém esperasse, né? Mas futebol não é espera, futebol é trabalho. O Brasil trabalhou e nós também, e conseguimos. Não somos melhores que ninguém, mas nesse momento nós estamos disputando as finais e isso que interessa. Que sejam 2 excelentes jogos e quem tiver competência busque. Obviamente que nós vamos buscar o título. Eu não abro mão disso. Mas obviamente também não será nada fácil, porque o Brasil tem uma excelente equipe.
1: Tá certo, que sejam dois grandes clássicos realmente. Jefferson, obrigado pela atenção aqui nos microfones da Rádio Universidade. Esse é Jefferson Duarte, técnico da equipe Sub-20 do Esporte Clube Pelotas, que conseguiu no último final de semana o objetivo de voltar à elite do Estadual Sub-20. Jefferson, novamente te parabenizando por esse feito, tu e toda a comissão técnica e os atletas. E a gente, claro, segue conversando, porque agora tem dois brapéis para decidir o campeão. Mas que bom que a gente tem a dupla brapel de volta à primeira divisão. E a gente segue conversando, Jefferson.
0: Lucas, obrigado. Obrigado pelo espaço mais uma vez. Obrigado à Rádio Universidade. Saúde a todos. A felicidade, como eu te falei, é fantástica. Um dia a gente acorda feliz. Como eu te falei, repetindo, né? Tive uma conversa com meu filho, que está se deslocando para São Leopoldo, né? Seguir a vida dele. E é assim que funciona a vida no futebol. Desejo a todos muita saúde. Como eu te falei, repito, né? Que nós teremos dois clássicos de alta qualidade, porque agora nós estamos, a dupla Brapel tá na Série A de 2020, então certamente já estão pensando, porque vai ser um campeonato que tem Inter, Grêmio, Juventude, Caxias, só time forte, e a dupla Brapel tá junto nesse campeonato. Um abraço, saúde a todos e obrigado pelo carinho.
2: Muito bem, tá aí então a palavra de Jefferson Duarte. Ouvimos os dois lados da moeda, Edson Rosa pelo lado do Brasil, Jefferson Duarte pelo lado do Sport Clube Pelotas. Parabéns à dupla Brapel, né? As categorias de base das duas equipes. Esperamos que não saiam mais da elite do futebol gaúcho. Vem aí dois grandes jogos, reforçando mais uma vez o clássico Brapel na final da Copa. Da Copa não, né? Da Série A2 do Campeonato Gaúcho Sub-20. Próximo domingo, dia 26 de julho, 3 horas da tarde, no estádio Bento Freitas, partida de ida e a partida de volta no dia 2 de agosto, 3 horas da tarde também, no estádio da Boca do Lobo. Teremos aí dois grandes clássicos brapéis para definir quem será o campeão da Série A2 do Campeonato Gaúcho Sub-20. Parabenizando o Edson, parabenizando o Jefferson Duarte, dois grandes trabalhos coroados com o acesso à elite da categoria. Então, agora esperamos que seja uma prévia também para o que vem aí a partir de agosto com a Série A2 do Campeonato Gaúcho Profissional, né? Com certeza com esses garotos aí, alguns deles compondo as duas equipes, e a gente precisa olhar as categorias de base, que sempre tem coisa boa aqui no nosso futebol pelotense. São 18 horas e 54 minutos, esse é o nosso lance rápido aqui na Rio. Vamos fazer um rápido intervalo, mas não sai daí, a gente já volta para falar do Esporte Clube Pelotas, falar do Grêmio Esportivo Brasil, agora das equipes profissionais, porque tem anúncios, tanto de um lado quanto também do outro. As equipes vão se movimentando, pensando na Série A2 do Campeonato Gaúcho e também a partida de ida da final da Copa da Federação Gaúcha de Futebol. O Brasil sai atrás no marcador e vai ter que definir dentro de casa. Não sai daí que já já estaremos de volta.
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0: 18 horas 56 minutos da noite desta segunda-feira, 13 de julho de 2026. A gente está de volta com o nosso lance rápido para ir imediatamente retornar com as informações do nosso futebol local. Vamos falar primeiramente do Esporte Clube Pelotas. Lucas Fabião tem anúncio no estádio da Boca do Lobo. Pelotas seguindo as suas movimentações para estar pensando a Série 2 do Campeonato Gaúcho.
1: Exatamente, voltou os anúncios e cada vez vai ser mais frequente porque as equipes
0: fez
1: estão
0: falta,
1: se despedindo.
0: Né? Oi? Fez falta os anúncios.
1: Fez falta e agora é esperar muito provavelmente as equipes na Série D, né? O São Luís segue atrapalhando os planos do Pelotas porque avançou na competição e o Pelotas conta com alguns jogadores do São Luís. Mas voltou e o Pelotas anunciou o Thiaguinho, ponta esquerda de 27 anos. É o novo reforço da equipe, ele que disputou neste ano a Série D pelo São Joséense mais recentemente, mas foi campeão da Copa Catarinense, esteve também passando pelo Atlético Paranaense, Orlando City, Figueirense, Esportivo, Sampaio Correia. É o novo reforço, 11º reforço anunciado do Pelotas nesse momento. A gente escutou o Jefferson Duarte e a gente não tem um número exato, mas o Pelotas sim trabalha com alguns nomes da base, a gente pode botar, e acho que seria até erro do Pelotas não botar esses nomes como Bruno Inácio, que é artilheiro da competição, mas tem o Gugu, tem o João Bosenbecker, o próprio goleiro, muito elogiado, o Eric. Então, Pelotas tem 11 jogadores profissionais anunciados, vai ter alguns da base, mas ainda aguarda alguns nomes. Mencionei, tinha pré-acordo com 5 jogadores do São Luís, a expectativa é que ainda estejam de pé, então espero o São Luís se despedir, mas outras equipes também caírem fora da Série D. Mas o Pelotas então anuncia Thiaguinho, reforço ofensivo do Daniel Franco, que vai se somar a preparação durante essas semanas, mas voltou os anúncios do Pelotas, a passo que a gente vai se aproximando de agosto da divisão de acesso.
0: Muito bem, então tá aí, o Esporte Clube Pelotas está anunciando seus reforços ainda nessa movimentação, nessa sua pré-temporada. Daqui a pouco deve começar também os amistosos, né, os jogos treinos, para pensar a Série 2. A gente vai para o outro lado da moeda para falar também do Grêmio Esportivo Brasil, que também teve anúncio no estádio Bento Freitas. E se trata de um conhecido, Silas Araújo, meio-campista, e até o Brasil divulgou aqui aos 30 anos, o meia foi formado nas categorias de base do Internacional e acumula passagens por importantes clubes do futebol brasileiro e internacional. No exterior, disputou a Europa League pelo Zorya da Ucrânia. No Brasil, defendeu equipes como Guarani de São Paulo, CSA, Ubarra, também Joinville. Ele estava no Caldense, assim como o próprio Thiaguinho, anunciado pelo Esporte Clube Pelotas, né? E passou também pelo Guarani de Bagé durante aí esta temporada de 2026. Então o Silas, né, que já vinha sendo ventilado, já tinha o seu nome aí ligado ao Grêmio Esportivo Brasil, agora oficialmente anunciado como novo reforço chavante para a disputa da Série A2 do Campeonato Gaúcho. E a gente vai seguir falando de Grêmio Esportivo Brasil, porque tivemos então o Brasil disputando essa partida de ida da final, né, da Copa da Federação Gaúcha de Futebol, e o placar não foi nada bom, né, nada do que se esperava o torcedor chavante, porque o Brasil sai atrás neste resultado de 180 minutos, neste confronto de 180 minutos, porque agora o Brasil vai ter que reverter uma derrota que teve para a equipe do Gramadense pelo placar de 1-0. E a gente vai ouvir o que falou o comandante. Laércio Aquino conversou com a imprensa após a partida contra esta equipe do Gramadense. A gente vai ouvir o que deu errado, o que faltou, o que o Brasil precisa fazer para estar, né, conseguindo o resultado positivo e o título da competição. A gente escuta Laércio Aquino agora, aqui no nosso Lance Rápido.
2: Primeiramente, nós não entramos para jogar uma final, né? No meu ponto de vista, hoje nós estávamos jogando uma decisão. Nós encaramos uma decisão, principalmente no primeiro tempo. Segundo tempo, algum relapso do que eu gosto, mas pouco. Acabamos tomando um gol. A equipe do Gramadense tem seus méritos, mas se você parar para ver o jogo todo, eles não criaram. É tudo no nosso erro, né? Na hora de construir, acabamos errando e dando oportunidade para o adversário. E acabamos tomando esse gol. Depois, buscamos a todo momento o empate não veio, né? Agora é erguer a cabeça e trabalhar, porque tem uma semana difícil, uma semana dura de trabalho. E o jogo está em aberto, né? O jogo está em aberto agora. Ver esse momento, ver o que erramos e e realmente entender o que precisa ser feito para buscar esse resultado em casa.
3: Professor, boa tarde. O gol do Gramadense sai numa saída errada, né, do Brasil. O Brasil perde a bola no seu campo defensivo. O Brasil mudou nos últimos jogos, é verdade, né? A sua escalação mudou, especialmente a linha de três, né? Zagueiros, jogou no 4-3-3. Queria que fosse feita uma avaliação sobre isso, né? Dessa mudança tática nos últimos jogos, e se tem talvez alguma relação, né, com essas saídas que o Brasil tem errado, né, na saída de bola e acabou resultando no gol do Gramadense.
2: Não, creio que não foi isso. Independente de esquema tático, se era o 4-3-3, no 3-5-2, no 4-2-4, ali foi a tomada de decisão errada, como eu disse, teve muita tomada de decisão errada, principalmente no setor ofensivo, e ali atrás acabamos errando. Eu acho que foi um acúmulo de erro ali atrás, sabe? O adversário estava em cima da gente, poderia ter, Davi já ter mandado sair para ter a longa, acabou saindo curto e acabou dando a bola apertado, dando, de vez da longa no fundo, que teve o facão do nosso atleta, não deu, fomos jogar por dentro, acabamos errando e acabou acumulando o gol. Mas, cara, agora é passado, volto a dizer, temos aí, o jogo tá em aberto, né? É trabalhar, é entender que é uma final. Eu acho que o principal que eu posso falar aqui para vocês, em termos de jogo, em termos que foi construído hoje, que foi o resultado, nós não entendemos que nós estávamos jogando uma final de campeonato, né? Então é bom na cabeça deles ter esse entendimento e lá no domingo lá não tem outra alternativa que não é buscar o resultado.
4: Boa tarde, Laércio. Com relação à escolha pelo Samuel para começar jogando, quais foram as razões e depois que o Brasil perde a figura da referência quando ele sai, o que tu buscou com a entrada do GVG e as outras modificações ali no segundo tempo?
2: Samuel é um jogador que vem treinando, né? Vem buscando seu espaço e para não mudar muito do nosso contexto que nós vem jogando agora nesses últimos jogos com 4-3-3, sempre com um centroavante fixo de área, né? E ele é o único que a gente tinha, foi o que o meu pensamento, dar oportunidade para ele, ele tava pedindo essa oportunidade, trabalhando durante a semana, né? Os jogadores quando entrega durante a semana para mim, vai ter a oportunidade, já deixei bem claro isso, durante a semana que se constrói pro fim de semana, né? E ele vinha, e aí nós sem nove, e o que tinha no momento era o Samuel, vinha treinando, optei por ele, e depois com a saída coloquei o GVG, já fez ali comigo, né, um 9 falso ali, ele tem uma característica mais técnica que o Samuel, né, não tem a mesma força que o Samuel, mas é bem mais técnico que o Samuel, nessa bola, nesse pivô, né, nesse controle de bola ali junto com o Maçon, junto com os dois extremos ali, fazer esse jogo apoiado, e aí foi onde que eu busquei esse jogo por dentro, buscando muito o GVG ali.
5: Qual o estado anêmico para o jogo da volta, já que tem uma sequência de 8 jogos sem perder na competição? Eram 7, seria o 7º hoje. E que isso muda no teu trabalho para o domingo que vem?
2: Não, nós temos que buscar o resultado, trabalhar forte durante a semana, volto a dizer, entender que é uma final, entender que depois não tem como se lamentar. Acaba ficando nesse jogo de domingo, né? Uma postura diferente, principalmente, né? Nós temos que ter uma postura diferente, uma postura de final de campeonato. Uma postura de um time que quer buscar esse título, né? Diante do nosso torcedor, que eu acho que é fundamental, vai nos apoiar. Eu não tenho dúvida disso, que eles vão lá para nos apoiar, do começo ao fim. Vai estar uma atmosfera a nosso favor, isso é fato, e temos que fazer dentro de campo prevalecer isso.
3: Professor, a respeito também, né, das escolhas de hoje, Yuri e Otávio, né, são mais marcadores, talvez, do que Gedeilson e Matheus Streit. O jogo da volta de o Brasil precisa vencer, né, para recuperar essa desvantagem. A ideia é ter esses dois atletas desde o início. Lembrando que o Gedeilson deu assistência, né, para o gol do Maçon, o Streit também é muito ofensivo. É a ideia ter mais jogadores para ter uma postura mais ofensiva na volta?
2: Aqui comigo ninguém tem cadeira cativa, né? Trabalhar durante a semana, nós vamos pensar na melhor estratégia. Vou assistir uma, duas, três vezes o adversário, vou ver o jogo de hoje. Eu que me entrega esse jogo de hoje, eu assistindo para poder ver ali a formação ideal para elas poder estar pondo em campo as peças que vai para essa final.
4: Em relação ao estilo de jogo do Gramadense, tu comentou até durante a semana e depois do jogo do Santa Cruz, que era um adversário diferente que o Brasil vinha enfrentando na competição. Isso de alguma forma pode fazer com que o jogo de volta não seja um jogo parecido com aquele que foi do Santa Cruz, por exemplo, com o adversário todo atrás? Isso pode ser positivo para algum lado, na tua opinião, já pensando nos 90 minutos finais?
2: Eu não posso dizer, né? Deixar eles montar a estratégia deles, eles estão com o resultado na frente, né? Tem 1-0 e nós somos sabedores aqui, nós vamos montar a nossa estratégia, né? Pensando nessa final, pensando no como eles podem vir, né? se vai vir com a linha baixa, se vai vir marcando em cima, mas tem que treinar a semana, durante a semana, opções para poder agredir o adversário, para poder buscar o gol incansavelmente, né? Somos sabedores que precisamos fazer o primeiro, né? Para depois buscar o segundo, enfim. Trabalhar, é muito trabalho durante a semana e para buscar esse resultado no fim de semana.
0: Muito bem, tá aí então a palavra do técnico Laércio Aquino para a gente ir encaminhando o encerramento do nosso lance rápido, avaliando que foi este confronto, né, contra a equipe do Gramadense, que precisa agora, para dentro de casa, próximo domingo, 11 horas da manhã, estar decidindo e levando a taça do bicampeonato da Copa da Federação Gaúcha de Futebol. Encerrando a nossa enquete lá no YouTube, torcedor Chavante, onde o time do Brasil mais errou na partida de ida da final da Copa da Federação Gaúcha de Futebol? Coletivamente, 56%, individualmente, 0% e ambos, 44%. Então, o pessoal cobrando coletivamente a equipe do Grêmio Esportivo Brasil. Antes da gente encerrar, vamos rapidamente aqui com áudios que acabaram chegando. O Antônio Alves, aqui do Barro Duro, chegou participando rapidamente. Vou dar destaque aqui para ele.
6: Boa noite, Antônio Alves. Eu acho o seguinte, tem que, durante a semana, passar o jogo do Sub-20 do Brasil contra o Futevida lá, para esses marmanjos aí, esses frouxos aí, verem a garra dos guris, a vontade de vencer, a vontade de conquistar um título, enfim. Os guris saíram ganhando, tomaram a virada, foram de novo para cima com muita garra, muita luta. Isso que a gente queria ver nos profissionais. Mas esses caras são muito fracos, são muito frouxos, treinador aí, teimoso, rapaz. O cara já viu que não dá certo. Yuri Otávio continua botando, rapaz. Com Gedeilson e Strite no banco. Não, o homem quer ir embora, rapaz. Não é possível. Domingo, se não ganhar do Gramadense, isso que só foi, nós temos arrumado um monção para nós também. Chega aí o Saprissa da Avenida, já tem um monção. Só falta nós arrumar agora o Gramadense para nós. Vai ser uma vergonha se não ganhar desse poderoso Gramadense. Não, olha, meu Deus do céu. Perdemos uma invencibilidade de 21 jogos pro Gramadense, que tem 4 anos de profissionalismo. Tá feio a coisa, mas se Deus quiser vai melhorar, porque estão contratando, ainda bem, né? Porque com esse grupinho aí não ia conseguir ser campeão, nem segunda na colocação na A2 aí. Mas como tá chegando mais jogadores, pode ser que melhor agora. Tem que trocar o treinador. Bota até o irmão do Emerson aí de treinador, de repente vai dar melhor que esse cara aí. Esse cara é muito frouxo.
0: Muito bem, tá aí então a palavra do Antônio Alves, lá do Barro Duro, né, na cobrança com a equipe principal, elogiando aí os garotos das categorias de base. Boa noite, pessoal da Rio. Estou na escuta e assistindo vocês pelo YouTube. Estou indignado com esta direção e com a tal do saco. Emerson da Rosa, manda esse treinador embora hoje e bota o Hélio para comandar o vestiário para o último jogo e depois manda embora uns 15 jogadores. Estava ontem no Passo da Areia, foi um filme de horror. SAF não brinca com o sentimento da torcida. Ontem saí do estádio com vergonha de ser Chavante, ter uma direção tão incompetente. Desculpe pelo meu desabafo. Lázaro de Porto Alegre, um abraço a ele aqui, também mandando aqui a participação dele. São 19 horas 10 minutos, a gente passou um pouquinho do horário, mas vamos ficando por aqui com o nosso lance rápido, agradecendo a todo mundo que esteve junto com a gente. Ouvimos então Edson da Rosa, das categorias de base do Brasil, Jeverton Duarte, por parte do Esporte Clube Pelotas. Pessoal, a live fica salva aqui no YouTube para quem quiser estar acompanhando, lá no nosso Spotify, Rádio Universidade de Pelotas também tem por ali as nossas entrevistas, tá bem? Valeu, Lucas, nos encontramos amanhã no nosso lance rápido. Vem aí o Papo da Bola, não desligue o rádio, a gente só vai pro intervalo, trocar a live, e vem aí o Papo da Bola aqui na Rio, na faixa de esportes, até às 9 horas da noite. Um abraço a todos, até mais, tchau!

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0: 19 horas, 16 minutos, 7 e 16 da noite desta segunda-feira, 13 de julho de 2026. Muito boa noite! Estamos entrando no ar aqui na Rádio Universidade com o programa Papo da Bola, tradicional debate esportivo das noites da Princesa do Sul, nesta segunda-feira, onde tivemos ontem boas e más notícias para o futebol pelotense. Primeiro, começar, né, pelas boas notícias e dar aqui os parabéns para a dupla Brapel na categoria de base, tanto Brasil quanto Pelotas subiram para a primeira divisão do futebol gaúcho na categoria sub-20. Então, parabéns ao Brasil, parabéns ao Pelotas, né, que primeiro deram oportunidade para a gurizada, colocaram a gurizada para jogar e, né, com profissionalismo, com responsabilidade, com um trabalho, né, muito bom da base, conseguiram colocar a dupla Brapel de volta à Série A do Campeonato Gaúcho. Agora a gente espera, né, que se mantenha, né, na Série A, enfrentando os grandes, enfrentando dupla Grenal, enfrentando dupla Caju, Novo Hamburgo, enfim, as equipes que estão na Série A do Campeonato Gaúcho, também na categoria sub-20. Parabéns ao Brasil, parabéns ao Pelotas, né? Parabéns ao Edson Rosa, ao Jeverton Duarte, principalmente ao Jeverton, né, que é o nosso parceiro, muito tempo também esteve aqui no Papo da Bola, era nosso convidado de toda sexta-feira, né? E é um amigo que a gente tem, então muito legal ver os amigos, né, tendo sucesso no âmbito futebolístico, né? E principalmente, né, colocando a dupla Brapel em um cenário, né, positivo. Isso vai ser positivo para toda a cidade, com certeza, né? Ano que vem, né, grandes clubes aí do futebol gaúcho virão jogar aqui em Pelotas. A gente sabe que Inter, Grêmio, eles se hospedam em hotel, então é bom para a rede hoteleira, é bom para os restaurantes, enfim. Dupla Caju também, né, tem uma estrutura boa, né, de hospedagem, enfim. Então é uma evolução, né, no futebol da base, mas também para toda a cidade, né? Então a gente espera que, né, os acessos venham também no futebol profissional. Bom, falando sobre o Brasil, ontem tivemos lá em Porto Alegre derrota para o Gramadense. Brasil perde a invencibilidade na Copinha depois de 12 anos, né, e duas competições, acho que 21 jogos era a invencibilidade do Brasil desde o ano passado. Derrota para o Gramadense e mais uma atuação ruim sob o comando do técnico Laércio Aquino. Vamos falar muito sobre esse jogo, sobre os acessos e, é claro, já começar a projetar o jogo de volta próximo domingo, 11 horas da manhã. E aí o torcedor chavante vai ter que fazer a sua parte, vai ter que lotar o Bento Freitas, ajudar, porque a situação na bola tá complicada. E olha, ontem nós vimos com os nossos próprios olhos, o time do Gramadense não é bobo, é uma gurizada, mas é uma gurizada que tem qualidade, né, e que ontem acabou vencendo o Brasil, está em vantagem para a grande final. 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Hoje de dupla, João Antônio Ferreira e este que vos fala, Gustavo Lousada. Vamos até às 8h30 com o Papo da Bola, e depois das 8h30, né, o Falando de Copa, reta final da Copa do Mundo, tem os semifinais nessa semana, então também tem muito assunto, vamos debater os jogos do final de semana e as classificações da Inglaterra e também da Argentina. Mas agora é hora do futebol local, é hora do Papo da Bola. João Antônio Ferreira, tudo certo, muito boa noite, e um jogo preocupante do Grêmio Esportivo Brasil ontem. Eu digo preocupante, né? Não digo nem na questão de não dá para buscar o resultado, é totalmente reversível, né? Uma vantagem mínima da equipe do Gramadense, mas eu digo preocupante porque a gente não vê evolução no time do Brasil, foi mais um jogo ruim do Brasil, e vindo uma divisão de acesso aí, né? No domingo, por exemplo, faltarão 10, 11 dias para o início da divisão de acesso, ou seja, não vai ter muito tempo para trabalhar, alguns reforços vão chegar, mas o trabalho é esse que a gente está vendo aí, e é um trabalho que está preocupando não só nós da imprensa, mas também o torcedor, pelo que a gente observa. Tudo bem, João? Boa noite.
1: Boa noite, Lousada, boa noite a todo mundo que está nos acompanhando. Hoje, na tabela aqui, eu e tu para os programas noturnos, né? Mas começar falando do positivo, né? Estender também, né, os meus cumprimentos à comissão técnica, né? A direção, né, tanto do Pelotas quanto do Brasil, né? Das categorias sub-20 também, né? Aos atletas, obviamente, que alcançaram o objetivo, que era o acesso, né? Disputar contra equipes mais qualificadas, né? Se colocar, né, nesse pelotão aí das equipes mais qualificadas do estado, né? Projetar cada vez mais a categoria de base, né? Prospectar talentos, né? É a base do que é o futebol nos tempos atuais. Tu precisa disso e, né, retornando, né? O Brasil retornando para essa primeira divisão, Pelotas chegando, ano passado acabou batendo na trave, né? Acaba sendo importante para as duas equipes, né? Para tu conseguir cada vez mais, né, ter essa a base realmente, né? Não só como categoria de base, mas tu conseguir, quem sabe daqui a um tempo, estar, né, colocando, né, colocar na tua no teu elenco principal, né, um mínimo que seja de atletas que sejam da tua categoria de base, que tu formou, que entendem o espírito do clube, né, que já tem essa conexão, né, com torcida. A gente fala bastante sobre como às vezes chegam jogadores de fora para jogar aqui no nosso estado e acabam sentindo a diferença, né, do estilo de jogo, né, de como é o futebol gaúcho, né, a pressão, né, são duas torcidas que cobram bastante, cobram na mesma intensidade, né, que apoiam os jogadores, então faz uma diferença significativa muitas vezes ter essa possibilidade de lapidar jogadores através de categoria de base, subir esses jogadores da base para o profissional, e no profissional tu ter, né, jogadores que já estão um pouco mais, né, anexados ao teu clube, né, como podemos dizer, digamos, né, parte até mesmo da torcida, porque vivem o dia a dia, entendem o clube, entendem a filosofia do clube. Isso é muito importante. E eu também estendo, né, meus cumprimentos a, posso falar, meu amigo, né, o Tom Abreu, né, acho que conheço o Tom há 25 anos, né, ex-atleta do Pelotas, campeão com o Pelotas e agora, né, chegando também na comissão técnica, né, dessa categoria sub-20, com resultado, né, mas não só, não é o resultado que faz o bom profissional, né, é dedicação do dia a dia, né, eu, conterrâneo do Tom, sei o quanto ele batalhou ao longo da carreira profissional e, né, agora também, né, não só dentro de campo, mas fora de campo, conseguindo ajudar nessa essa gurizada nova que está chegando. Então, estender também aí pro meu conterrâneo, meu amigo Tom. E falar da parte negativa, que é o futebol do Brasil apresentado na Copinha nesses últimos jogos, né, dá para dizer assim. Até comentei bastante ontem sobre isso. Depois dessa quantidade de jogos e do tempo que já está à frente da equipe do Brasil, o técnico Lécio Aquino, a gente pode falar, regrediu o trabalho, a qualidade do Grêmio Esportivo Brasil. É um Brasil que, na Copinha, com o Gilson, estava com facilidade, dá até para dizer, acho que dá para usar essa palavra. Foram dois jogos que num jogo o Brasil dominou completamente o Guarani, fez 2-0 e não sofreu perigo. No outro jogo venceu a equipe do Bagé pelo placar, né, de 1-0. Né, teve ali já saindo, né, o Gilson e chegando o Laércio, mas ainda, né, com um trabalho um pouco mais próximo do que era o Gilson, né, tanto que não estava ainda o Laércio à frente, era o Thiago, né, o treinador. Né, teve a vitória contra o Farroupilha, que por mais ter sido apenas 1-0, o goleiro Pedro foi o melhor jogador da partida, né, bombardeado, bola na trave, bola em cima da linha, e o Brasil praticamente o tempo todo, né, jogando no ataque, gerando situação de gol. E esse, para mim, é o principal motivo para falar que há uma regressão no trabalho, na qualidade que o Brasil mostrava antes e está mostrando agora. Porque é um Brasil que sofre muito para construir ofensivamente. O Brasil do Gilson, a gente reclamava que perdia muitos gols. Né? Às vezes, isso, até conversei na última entrevista, conversei com ele, falei a respeito de como ele parecia ter a dificuldade de achar uma equipe ideal, porque trocava todo o jogo do meio para frente, tentando achar jogadores que, quando a bola chegasse no pé, na hora da finalização, mandasse para o fundo das redes. Né? Inclusive naquele jogo em questão, que foi lá no Paraná, né? O artilheiro da Copinha, né, até aqui com o Brasil, o Morbeck, ele perde um gol inacreditável cara a cara com o goleiro. Né? Então, era um Brasil que criava, que todo jogo o Brasil tinha, né, talvez até mais volume do que o adversário. Volume de oportunidades, chances um pouco mais claras do que o adversário. E acabava tropeçando, alguns jogos perdendo até mesmo, porque na hora da definição, na hora de mandar a bola para o fundo das redes, os jogadores erravam, era questão técnica dos atletas. Agora não. Agora eu acho que tem esse erro dos jogadores, mas além do erro dos jogadores, o principal para mim é a pobreza ofensiva. Né? O Brasil parece não ter um padrão, né, tático, o Brasil parece não ter um padrão de jogo, não se vê muita jogada sendo, né, trabalhada, parece que os jogadores jogam cada um do seu jeito e se der certo deu, se não der certo não tem muito o que fazer. Vai ser na individualidade, digamos assim, pode até ser jogada coletiva, mas aparentemente, né, jogadas individuais, um jogador tentando um drible, fazendo um cruzamento, né, uma tabela mínima. E isso a gente vai vendo que o Brasil, né, tendo resultados piores, sofrendo gol em quase tudo que é partida e chegando nesse primeiro jogo sendo derrotado.
2: Pois é, não, eu que eu já tinha falado em outras oportunidades, né? A régua que tu mediu o trabalho do Gilson, tu julgou insuficiente, né? Não tá rendendo. Beleza. Com essa régua, tu vai medir o trabalho do Laércio, eu acho que é muito pior, né? O trabalho do Gilson era insuficiente, beleza, eu até concordo, até não acho que ele estava fazendo um bom trabalho. A gente sabe que o Gilson tem as suas limitações, né? Não lembro se ele tinha treinado uma equipe, um campeonato brasileiro, mesmo que de Série D, né? Ele fez um bom trabalho na Copinha, mas eu sempre achei que o time do Brasil, ele tinha, né, uma organização, ele tinha boas jogadas, né, como disse o João, pecava muitas vezes, né, na finalização, pecava na individualidade. O Brasil perdeu para o Marcílio Dias, por exemplo, com uma falha do Edson e o Yuri Tanque perdendo um pênalti. Né? Claro que o time tinha problemas, não era um super time, mas era uma equipe que estava ali fazendo uma Série D honesta, estava, né, no G4, apesar de vir já de uma sequência sem vitórias, né? Acho que tirando o jogo contra o São José, que foi um ponto fora da curva, o Brasil apresentava, pelo menos no setor ofensivo, oportunidades. O Brasil apresentava, né, organização. Ontem, a única chance do Brasil foi no finalzinho, né, com o Vinícius, que ele chuta, e depois o Givigi acabou chutando na rede pelo lado de fora. Tirando isso, teve uma falta do Andrei na reta final do primeiro tempo, né, de longe, que o goleiro até nem fez uma grande defesa, né, deu um tapa na bola ali para escanteio, e só, né, o Brasil rondou a área, o Brasil teve vários escanteios, várias faltas, né, foi um jogo muito ruim, foi um jogo muito truncado, né, as equipes não estavam acostumadas com o gramado, Mas eu... Enfim, o Gramadense foi mais feliz na oportunidade que teve, né, e acabou, né, fazendo 1-0. Eu acho que se gera justamente uma preocupação para o jogo da volta é por conta disso, porque o Brasil ele não está conseguindo agredir o adversário, ele não está conseguindo pressionar, não está conseguindo amassar o seu adversário. Teve um segundo tempo bom, é verdade, contra a equipe do Santa Cruz, onde teve ali 2, 3 bolas na trave, mas foi um primeiro tempo pobre. Foi um jogo pobre em Santa Cruz do Sul, né? Então, se for pegar na copinha, tem os 45 minutos finais contra o Santa Cruz, que o Brasil fez ali, né? Teve um bom volume ofensivo e foi só, né? É um trabalho até aqui insuficiente e o Laércio vai ter mais uma semana para trabalhar, para corrigir os erros e, principalmente, para mudar o time. Ontem, né, nós debatemos aqui, não que eu seja o dono da razão, mas, pô, tu tem Gedeilson, tu tem o Matheus Streich, né? Tu tem o Samuel. O que eu queria falar do Samuel? O Samuel não jogou bem ontem, João. Mas quem diria, né? Quem diria que o Samuel fosse... queria jogar mal? Ele estava arquivado. O Samuel nem relacionado era para os jogos. Ele vai virar solução de uma hora para outra? Não vai, né? Ontem nós debatemos ali no Esperando Futebol, né? Fazendo aquela agenda positiva. Não, é uma grande oportunidade, né, pro Samuel, né, que vai agora ter uma chance, quem sabe, para mostrar serviço para uma divisão de acesso. Mas a vontade que era de dizer, não, professor, Samuel não, tu tinha arquivado o Samuel, né? Então, são coisas que a gente não entende, né? O Streit, para mim, é muito superior ao Otávio, né? Enfim, o Otávio é um operário ali, mas tu tem um jogador de mais qualidade, tu tem um jogador, né, de maior poderio ofensivo, né? Tem que utilizar. Né? Eu, para mim, é uma diferença muito grande entre os dois jogadores. Mesma coisa é o Yuri e o Gedeilson. Talvez o Gedeilson ainda não esteja na sua plenitude física, mas pagou o preço. Ontem o Yuri saiu jogando errado e entregou o gol, né? O gol saiu de um erro, né, da saída do Yuri. Talvez o Gedeilson teria feito outra, né, teria tido outra atitude naquele momento. Então, acho que, primeiro, né, para salvar talvez o emprego do Laércio, não sei se ele está já na corda bamba, não sei o que pensa a diretoria do Brasil, mas ele precisa modificar o time e, principalmente, né, colocar as melhores opções em campo. É final, agora eu não digo nem o Morbeck que não tem condições, né, mas os três jogadores, e ontem foi sintomático, João, né, se o Marcelinho gostava de falar essa palavra. Ele toma o gol e coloca os três jogadores, né? Mostra que não, eu tenho as armas para melhorar o time, porque eu não escalei bem, né? Então, enfim, são coisas que a gente não entende, né?
1: Nesta questão, Osara, desculpa te interromper, mas o que dá para passar pano é na condição do Gedeilson e Yuri. Não tinha muito o que fazer, o Yuri se tornou titular agora, né? Antes era o Thiago Baiano, tem sido... O Yuri, né, o Gedeilson provavelmente, né, o Gedeilson não está 100% ainda, por isso não começa as partidas. Mas Otávio Streit, e como tu falou, né, o sintomático do gol, né, o Yuri que erra o passe, né, a equipe adversária avança suas linhas, já consegue a interceptação do passe, ataca nas costas do Otávio, na movimentação básica também nas costas do Otávio. O Lula tinha dado um passo à frente, ele não consegue voltar a tempo. O jogador se antecipa ali ao Thiago Henrique e consegue fazer o gol. Né? Que curioso que, né, tendo pelo menos dois jogadores que são melhores, né, teve que trocar já de imediato após tomar o gol. Por que que na questão ele reclama, e tudo bem reclamar da postura, né? A gente entendeu que era questão de postura que ele reclamou a respeito dos jogadores precisarem entender que é uma final. Mas como é que logo após o intervalo o jogador volta anestesiado do jeito que voltou, né? Com o adversário fazendo uma subida normal de linhas para pressionar
2: e digo mais,
1: em três lances seguidos roubar a bola.
2: Exatamente. O gol não foi num lance ocasional. O Gramadense já estava pressionando, já tinha tido uma oportunidade, né? Se não me engano, foi numa chegada ali que a bola foi para escanteio, né? Não, o Brasil voltou mal. Ele disse que o Brasil não entrou como se fosse uma final no primeiro tempo. Eu até acho que o primeiro tempo foi normal. O segundo, sim. Parece que o time não voltou. E logo após a preleção dele ali, né? Não sei.
1: E assim, né? Porque ele tem nas semifinais, por exemplo. Né? Pegando o recorte dos três últimos jogos, na verdade, né? Ele reclama da postura do primeiro tempo contra o Santa Cruz, que é planejamento de jogo. Ele planejou, ele conversou com os atletas e, por algum motivo, os atletas entraram com uma postura, né, diferente do que ele queria. O segundo jogo, daí tá, faz as mudanças do intervalo, inclusive, e aí o Brasil melhora. No segundo jogo da semifinal, aí sim, um jogo que basicamente tudo culminou, inclusive o próprio Santa Cruz, né? Foi facilitando para que o Brasil conseguisse a classificação, porque veio para não jogar e o Brasil merecia já desde o primeiro tempo a vitória contra o Santa Cruz. Mas nesse jogo, de novo, né, um primeiro tempo abaixo das duas equipes, né, foi, como falei, uma chance para cada lado, digamos assim, né, e ainda assim, uma chance maior da equipe adversária. E na volta já do segundo tempo, de novo, a questão da postura. Por que que os jogadores estão com essa postura, digamos, como ele fala, negativa, né? Por que que os jogadores estão entrando desligados, ou no início, ou voltando no intervalo? Principal, por que que o Brasil acaba, muitas vezes, deixando o adversário controlar o jogo? Controlar o ritmo da partida mesmo, porque parece que o Brasil é volátil ao que o adversário faz. Contra o Santa Cruz, por exemplo, que ele reclama da postura, o Santa Cruz vai numa voltagem mais rápida e o Brasil tem que tentar acompanhar. Né? Depois, né, voltagens normais, digamos assim, de ambas as equipes. Agora, de novo, né, o segundo tempo ia começar uma murrinha por parte do Brasil, o Gramadense começou numa voltagem acima, faz o gol, pressiona, e aí depois do gol o Brasil tem que fazer as mudanças e voltar a jogar um pouco mais. É estranho. Mas na questão do Samuel, por exemplo, né, aí também acho que tem um pouco de uma reclamação que cabe também ao próprio Gilson. Porque simplesmente tinham dois centroavantes que um jogava uma partida, o outro jogava outra. Um jogava uma partida, o outro jogava outra. E só eles dois entravam praticamente nos jogos jogando como centroavante. Claro que tu não tem como estar testando em meio a campeonato e tudo mais. Mas principalmente na Copinha, tu podia, ao invés de colocar o Yuri Tanque no segundo tempo, ou colocar o Yuri Tanque de titular, botava o Samuel no segundo tempo pra testar o Samuel, pra ver se ele tem condições. O Samuel chegou pra jogar uma final, tendo, sei lá, 60, 70 minutos jogados na temporada com a camisa do Brasil.
2: O último mês não tinha jogado, eu acho, né?
1: Então, assim, é aquela condição de tu conseguir manusear um pouco melhor a questão do elenco. E claro, cabe um. É aquilo, o Brasil não tem como trazer um outro. Não tinha como trazer um outro centroavante pela questão financeira, né, que também não vai dar pra sair gastando, né? O torcedor. Aí tem os que mandam as mensagens, tem que contratar 10, gente. Dificilmente vai contratar 10. O elenco é. A base do elenco é essa daí. Hoje chegou aí o Silas, né? O elenco tá sendo montado. Mas não esperem uma mudança radical. O Brasil perde o Yuri Tanque, que estava no mau momento. Não trouxe ninguém. Tinha o Samuel já para tentar ver se teria condição. Não jogava do mesmo jeito. Mesmo sem o Yuri Tanque, tendo só o Morbeck de 9, quem começou a entrar foi o Adriano Ferraz. Eu até reclamei, né, que desceram para a base o Adriano Ferraz. Mostrou que fizeram certo, porque foi quem fez o gol da classificação para a próxima fase. Mas poderia ter ajudado na partida principal. Entre a categoria de base, né, tentar o acesso sem o artilheiro, e a equipe principal tentar o título, eu ainda acho que é melhor tu ter a opção no principal. Mas tudo bem, no final deu certo, digamos, para a base. Principal que se complicou, e não era uma garantia que o Adriano Ferraz conseguiria fazer algo diferente, digamos assim, do que fez o Samuel. Mas entra o Givigi, que é um mais do mesmo, né? Tem um pouco mais de questão técnica em relação ao Samuel, mas, né, sei lá, conseguiu ser um jogador a mais para tentar construir, e ainda assim o Brasil não fez nada.
2: E saía muito da área, né? Ele buscava muito o jogo, mudou um pouco a postura, né?
1: Exatamente. Então, assim, é um Brasil que tá pobre ofensivamente, tá cedendo oportunidades para adversários e tomando gols, né? E honestamente, até tava pensando isso na sexta-feira, quando a gente debatia. O Brasil vem tomando gol tudo que é jogo, praticamente. Me admira que ainda não tenho começado a criticar o Davi. Porque daqui a pouco começa o Davi a se queimar para um Brasil que não é culpa do goleiro, mas na maioria também não era exatamente culpa do Edson, e o torcedor pegou no pé. Agora, daqui a pouco, pode começar a corda a estourar pro lado do Davi, que é um bom goleiro, mas que também não vai conseguir fazer muito milagre se o jogador chegar cara a cara com ele, tudo que é jogo, né, tudo que é partida. Algum jogador tá conseguindo ter uma oportunidade claríssima, e se ele não fizer um milagre, que às vezes até consegue fazer, mas sofre gol da mesma maneira, o Brasil acaba tomando gol tudo que é jogo.
2: É, ontem o Davi salva, né, num momento ali que ele faz uma defesa com o pé, acho que já tava 1-0, se eu não tô enganado, né, seria o 2-0, enfim...

0: e vai para o intervalo comercial. E na sequência a gente volta com mais debate e mais mensagens dos nossos ouvintes.
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Estamos de volta, 7h46, é o Papo da Bola aqui na Rádio Universidade para peças e acessórios Pioneiro, toda a linha de peças e acessórios para caminhonetes nacionais e importados, Avenida Bento, entre Professor Araújo e Marcílio Dias, contatos pelo 3222-3612. 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A gente sabe, né, que o debate é sempre mais forte, né, principalmente depois dessa derrota do Grêmio Esportivo Brasil. Mas falando um pouco do adversário,

0: né, João? Que time interessante esse time do Gramadense. E algo que me chamou a atenção até em cima, né, do que a gente espera para a divisão de acesso. Claro que o Brasil vai também reforçar o seu elenco, mas tanto Santa Cruz, que deu muita dificuldade ao Brasil na fase semifinal, e agora o Gramadense, que vence o jogo de ida, ambos falam o seguinte nas entrevistas: não é um elenco definitivo para o acesso. É um laboratório, né? O Gramadense também, a ideia é reforçar o elenco, pelo menos é o que disse o Lucas Roldo para o Fernando Moraes ontem lá em Porto Alegre. Então mostra, né, que por mais que a gente tenha equipes de série A2 nessa copinha, essas equipes elas vão se reforçar. Um exemplo também do Brasil, né, que está trazendo jogadores, mas mostra, né, que não só o Brasil, as outras equipes também irão se reforçar e vai aumentar esse nível. Mas falar um pouquinho desse Gramadense, que tem ótimos nomes e é uma gurizada, né, tudo guri novo e um time muito bem organizado. Eu gostei bastante do Gramadense, João.
1: Isso acaba sendo normal, né, Lousada? A gente viu, por exemplo, no ano passado, quando o Brasil foi campeão, o Brasil jogando contra equipes bem mais fracas, dá para assim dizer, com menos investimento do que quando jogaram um pouco antes a Série A2. A gente viu isso no Sportivo, a gente viu isso no Gaúcho, né? As equipes da Série A2, quando jogam essa copinha, elas jogam mais para fazer alguns testes e para ver se uma dessas consegue ter um bom desempenho, encaixa bem o elenco e aí tu consegue brigar pelo título, né? Mas nesse ano, principalmente, que a copinha é antes, acabou, né, na maioria dos casos, né, as direções falando, né? Olha, é teste. Estamos utilizando a competição para fazer testes. É uma competição que estamos utilizando como laboratório para ver quem vai ter condição de jogar no nível acima, que vai ser a Série A2. Então, a expectativa é que os clubes melhorem. E o Gramadense ontem mostrou que tem qualidade, como a gente já imaginava. É uma equipe, né, que visa muito, né, prospectar alguns jogadores, tanto que o próprio Lucas Rodo falou, né, são vários jogadores ali da equipe que estão vinculados já há algum tempo, começaram nas categorias de base do próprio clube e aí vão emprestados para algum canto, né, jogaram outra Série A2, alguns jogaram até mesmo Campeonato Gaúcho, né, estão geralmente aí no mercado atuando, enquanto o Gramadense não está atuando, né? Dessa vez com um pouco mais, né, de atuação do Gramadense ao longo dos meses do ano, né, jogando já desde a copinha, acabou utilizando uma boa base desse elenco aí da sua categoria de base mesmo, né, desses jogadores, para cada vez mais lapidar esses atletas, né, são atletas em sua maioria jovens, e isso obviamente, né, faz uma diferença muito grande. Mas é um time que, quando jogou com a posse, levou dificuldade para o Brasil. Eu acho que, claro, teve muito erro de ambas as partes no último terço. Eu falei bastante isso no jogo ontem, né? A gente viu, foram vários cruzamentos ali dos atletas do Gramadense que, honestamente, eram horríveis, né? Iam direto para fora, né? Ambas as equipes, o Brasil cruzava direto nos zagueiros, o Gramadense cruzava para fora. Mas conseguia chegar, conseguia botar a bola no chão, atacar os espaços que o Brasil deixava, né? Se defendia também sem dar muita oportunidade para o Brasil, né? É uma equipe qualificada. E a expectativa é que suba mais um degrau, digamos assim, pelo menos, para a disputa da Série A2. A gente até vê algumas mensagens por aqui, né, do pessoal já falando: olha, se não melhorar, não vamos nem classificar, né, para os matas da Série A2. E não tem como saber o futuro, mas, como falei ontem, seguindo do jeito que tá, por mais que o plantel melhore um pouco, e eu acho que vai, né, dar um passo acima o Brasil com essas chegadas que a gente viu até agora, com um Silas, que provavelmente, né, vai fazer uma dupla de meio-campo aí com o Júlio Simas, né, com o Gedeilson, que deve ser o titular na lateral direita, né, essas opções que vão chegando, né? O Dumas entrando na zaga, a gente tem a expectativa do Vitor Becker retornar também, tem que ver como é que ele vai retornar, né? Uma lesão ligamentar a gente sabe que também é muito difícil, mas a expectativa é que o Brasil melhore. Mas não adianta o Brasil melhorar nas peças e não melhorar na estratégia de jogo, né? E eu volto a falar, eu não estou aqui, né, utilizando o espaço que eu tenho na rádio para pedir para demitirem o treinador, né? Não cabe a mim fazer isso. Mas eu acho que a direção tem que avaliar o processo que foi feito. Como tu falou, se entenderam que o trabalho com o Gilson não estava sendo bom, né, e a expectativa, né, já era de ou não classificar ou pelo menos não ganhar a vaga da Série D do ano que vem através da Série D. No final, não classificou mesmo, né, então ficou longe da vaga. A expectativa, talvez para uma Série A2, estavam projetando que seria de muita dificuldade. O trabalho que o Laércio está mostrando até aqui é de tanta dificuldade quanto, ou talvez até mais dificuldade do que mostrava o trabalho do Gilson. E aí, claro, cabe ao próprio treinador achar maneiras de modificar, né, o que tá dando errado. E tem, como falei, né, na minha visão, tem muita coisa que está sendo feita de maneira equivocada. Né? É um Brasil que toma gol tudo que é jogo. É um Brasil que cede espaço para os adversários. É um Brasil que, né, teve um jogo que, num processo de... Num período de tempo ali de 10 minutos, tomou 2 gols e entregou uma vantagem de 3-1. Um Brasil que, no primeiro tempo, foi amassado pelo Santa Cruz. Né? Não amassado em oportunidades, mas teve 2 oportunidades claras. O Santa Cruz, numa fez, e teve mais volume de jogo, controlou mais a partida. E aí o Laércio reclamou da questão da postura e mudou, e aí a gente viu, né, quando tu é feita a mudança, às vezes dá um resultado, e foi um resultado rápido, que o Brasil foi bem melhor na segunda etapa e conseguiu buscar o empate. Mas ontem, né, eu não sei até que ponto o Brasil conseguiu uma melhora por conta das trocas, e até que ponto foi uma mudança também de postura do adversário, né, do normal do jogo. Se tu tá na frente do placar, em algum momento tu vai começar a levemente recuar um pouco mais, a querer segurar um pouco mais teu ímpeto ofensivo, né? Ainda mais se tratando de uma final, ainda mais se tratando de um Gramadense que tem vários atletas jovens, né, com pouca experiência nesse tipo de situação. O Brasil, por outro lado, por estar perdendo também, avança suas linhas, briga um pouco mais, tenta pressionar um pouco mais, e pressionou. Mas pressionou tendo uma chance criada, uma chance clara de gol. Foi só a finalização do Vinícius. E aí, o que eu falei? Um lançamento do Masson lá de trás, que teve que voltar bastante no jogo, né, no posicionamento, para ter mais ações com bola. E um Vinícius que entendeu, né, percebeu que tinha ali um espaço sobrando, né, entre o zagueiro direito e o lateral direito, atacou esse espaço, conseguiu receber o passe, mas finalizou em cima do goleiro. Ou seja, foi uma jogada que dá para dizer que foi bem trabalhada, mas é uma jogada em 90 minutos. Isso para mim mostra a pobreza ofensiva que tem sido o Brasil. Parece que não tem muita jogada ensaiada, não tem uma movimentação já pré-estabelecida para tu abrir espaço, para tu fazer gatilhos de pressão, para tu saber onde roubar a bola, onde é mais fácil tu roubar a bola, onde é mais fácil tu atacar. E pelo contrário, o Brasil com essa dificuldade, né, para atacar, e os adversários com um pouco mais de facilidade para atacar o Brasil, tanto que vão conseguindo achar maneiras de fazer gol praticamente todos os jogos. Né? Só não aconteceu na partida contra o Santa Cruz no jogo da volta aqui. Então, volto a falar. Não cabe a mim dizer se tem ou não que mudar o treinador, mas cabe a mim falar que o trabalho não está dando o resultado esperado até aqui. Porque o que nos mostrava o Gilson é que o Brasil teria uma certa facilidade até afunilar a copinha. Já não teve tanta facilidade, que foi uma sequência de final de 2 empates. Né? Um empate fora de casa na semifinal, onde a gente já esperava um pouco mais de dificuldade por ser um Santa Cruz. Né? Um jogo em casa que é 1-0 no desespero aos 50 do segundo tempo, se não ia para os pênaltis. E agora uma derrota na final. É um Brasil que... Podemos falar que regrediu em relação ao trabalho do Gilson, E aí vai caber a direção entender se é para troca, se a convicção ainda permanece viva. O porquê, hoje estava vendo um vídeo do Marcelo Beckler, né, falando a respeito da seleção brasileira. É entender os porquês. Né? Primeiro tu saber o que perguntar. Por que que o Brasil tá com dificuldade de construir? Por que que o Brasil está cedendo muitas oportunidades para os adversários? O que que mudou tanto no estilo de jogo do Laércio para o que vinha sendo feito com o Gilson, que na Copinha ele tinha, né, mais facilidade do Brasil dominar os confrontos e sair vitorioso? A direção tem que entender todas essas perguntas para aí pensar e mudar, porque não adianta, tá dando errado, vamos mudar, e aí vai vir um outro treinador, quem vai vir, como é que vai ser feito, vai pegar um elenco que já está pronto, e a gente sabe que, né, às vezes isso prejudica também o trabalho do treinador, mesmo sendo uma intertemporada, o Brasil não vai ter condições de fazer muitas mudanças no seu elenco. Então, algo vai ter que ser feito. O mais fácil acaba sendo, né, diferente do que a maioria acho que vai estar pensando, não vai ser mudar o treinador, vai ser o treinador reavaliar algumas escolhas em relação ao estilo, né, que está sendo apresentado do futebol do Grêmio Esportivo Brasil, para aí sim, através dessas condições de mudança, de melhora, com um treinador que já entende o grupo, né, que já conhece os jogadores, sabe o que cada um gosta de fazer dentro do campo, né, sabe o que pode exigir desses jogadores, através dessas mudanças o Brasil tem um pouco mais de qualidade no seu jogo. Mas até aqui ele já, acho que eu até vi o torcedor também reclamando, né, Lozado? Demorou 6, 7 jogos para desistir do 3-5-2, e agora vai demorar mais 6, 7 jogos para escalar a equipe que o torcedor acha que é ideal, né, que a gente também já falou, né, a respeito do próprio Strite, né, talvez o Gedeilson estando 100% entrar na lateral direita. Mas o próprio treinador vai ter que talvez rever algumas das suas convicções, digamos, que ele vem tendo em relação ao elenco, porque o trabalho até aqui não está sendo proveitoso, digamos assim, Nozata.
0: Não, como tu disse, não cabe a nós pedir demissão de ninguém, mas cabe a nós alertar e destacar que o trabalho não está bom, né? Houve uma regressão em relação ao trabalho anterior, né, que não era também maravilhoso, não era bom, né, mas piorou. Então, né, tem uma divisão de acesso chegando, e essa decisão de manter ou não, ela precisa ser feita logo, né, porque os outros times, eles estão se preparando, os outros times, eles estão já com o técnico, e o Brasil mudou, e o novo técnico até agora, né, não mostrou um bom desempenho, né? A gente não teve um bom jogo. Teve a goleada contra o Farroupilha que... tá com má vontade. Não conta. Aquele jogo, né? O torcedor não quer ganhar do Farroupilha, golear o Farroupilha. O torcedor quer mais. Isso aí é nada perto do que está sendo, né, feito aí em campo no time do Brasil. Decisões equivocadas, né, de escalação, e um time que não apresenta, né, um padrão tático necessário para envolver o adversário, para criar oportunidades, né? Ontem, como eu falei no início do programa, teve a falta do André de longe, mas bola no chão, jogada trabalhada, foi ali no finalzinho que o Vinícius bateu, o goleiro pegou, e depois no rebote o Givigi chutou na rede pelo lado de fora. Só. Única oportunidade, de resto, né, só bola na área, só falta, só escanteio, né, e enfim, nada de que fosse ameaçar o goleiro Maicon, né, da equipe do Gramadense. Então vai ter que melhorar muito pro jogo da volta, né, para conseguir o Brasil primeiro ser mais efetivo, né, ameaçar mais. E outra, imagina o estado do gramado domingo, a previsão é muita chuva, né, então vai ter mais esse adversário, o Brasil, né? Um gramado pesado, um gramado, né, talvez aí até com água. Então, vai ser uma situação bem, bem complicada o jogo da volta, né?
1: E até falando sobre o jogo da volta também, né, Lozada? Claro, ainda tem bastante tempo, mas eu ainda acho que o Brasil tem totais condições de vencer no tempo normal, ser campeão no tempo normal. Tem
0: também
1: time,
0: acho,
1: pra isso,
0: claro.
1: Tem qualidade pra isso. Né, principalmente se voltar, por exemplo, o Morbeck, que o pessoal estava, né, esperançoso, como falou o Hélio, que terá o retorno, né, mas o Brasil vai ter que meio jogar mais. É, o Brasil não vai poder esperar o time adversário, esperar o Gramadense, né, ficar recuado para criar as suas ações de jogo, as suas oportunidades de gol. O Brasil vai ter que tomar as rédeas da partida. Eu acho que isso falta até aqui na maioria dos jogos, né, do Laércio. É, o Brasil ter o controle do jogo, o Brasil ditar o ritmo. Quando vai atacar o adversário, encurralar o adversário, quando vai trazer o adversário para o seu campo, né, para sair jogando curto e ter o espaço nas costas da defesa adversária para atacar. Falta o Brasil conseguir isso. Claro que no jogo de final, né, por mais que o adversário seja uma equipe que gosta de jogar com a bola, né, e é perigosa jogando com a bola, eu acho que sendo um jogo fora de casa, né, com uma vantagem que eles já têm, provavelmente vão jogar um pouco mais recuados, vão tentar explorar um pouco mais os contra-ataques. E isso eu acho que facilita para o Brasil, porque o Brasil no jogo de ontem foi melhor quando o adversário estava mais acuado, mais recuado, né, quando o Brasil controlou mais a posse. Agora, se o jogo for 50-50, se o Brasil deixar o jogo ser 50-50, deixar o Gramadense com posse de bola, aí pode ser que pela defesa que o Brasil, né, as dificuldades defensivas que o Brasil vem enfrentando até aqui, aí pode ser que se prejudique um jogo que a tendência é, né, o Brasil conseguir dominar um pouco mais, né, até por precisar dominar mais, pode ser que acabe passando, digamos, para o controle do adversário.
0: É isso, quero mandar um abraço aí pro pessoal que tá acompanhando também no nosso YouTube. No próximo bloco vou pedir pro João reproduzir ali os áudios, mas antes dar uma moral aqui pro pessoal no YouTube. Temos uma boa audiência, né, então pedir pro pessoal deixar o likezinho aí, temos só 4 likes, né, deixa o like aí que a gente vai impulsionar mais ainda a nossa transmissão aqui, hoje, né, uma transmissão diferente aqui, né, com um novo posicionamento, mas claro, né, com a mesma resenha de sempre. A Suzana Jardim, agora Chavante, que Chavante tem que estar na Baixada no domingo. Pois é, Francisco Arruda, boa noite, garotos da mesa. Fazendo uma comparação entre o Gilson, que saiu, e esse treinador, para mim o Gilson é nota 10 e esse treinador é nota 0.2, para não dar zero, diz aí. Não, calma, não, também não é para tanto assim. O Luiz, não tem que comentar, se não melhorar, não classificamos nem entre os 8 da Série B para os matas. O Enio, dá uma boa noite a todos. Marco Aurélio, diz que falta vontade para esses pés de pano, como diz o Beto, esse técnico para a segundona não pode ficar. Ele ainda diz que tem que trazer o Ancelotti para treinar esse time, se for campeão aí sim pode continuar na seleção brasileira. Pois é, um bom teste, né? Subir aqui não digo nem o Brasil, mas qualquer time da divisão de acesso, se conseguir performar na Série A2 do Gauchão, aí pode seguir na seleção brasileira. Concordo plenamente, o Brasil retrocedeu com esse treinador e o Luiz diz, vou estar na Baixada, mas espero que o chocolate de Gramado não me faça mal. Pois é, ontem até brincaram, né, que o chocolate de Gramado venceu o Snickers, né?
1: Achei que tinha vencido os doces de Pelotas.
0: É, né? Também, né, mas foi o duelo do chocolate de Gramado contra o Snickers, mas claro, é só a primeira, né, o primeiro jogo, então tem mais... Né, eu concordo com o João, para mim o Brasil tem totais condições de reverter ainda no tempo regulamentar, né, mas vai ser complicado. A gente viu que o time do Gramadense não é bobo e agora a gente recebeu outro alerta aqui, né, muita chuva. Olha, os guris hoje entrevistaram, né, o Edson, né, e eles falaram assim, ah, depende do profissional, não sei se vai sair o jogo, né. Então, não tem nada ainda, mas há uma pequena possibilidade, dependendo da situação, né, que é muita chuva prevista para a partir de quinta-feira no Rio Grande do Sul. Talvez possam até adiar o jogo, né, se tiver muita...
1: É sendo uma final, né, que tu espera, né, um público bom, um ambiente positivo, né, para que até para a própria federação vender o seu produto.
0: Exato.
1: Né, um jogo que vai estar com gramado alagado, não... pela qualidade do gramado, mas pelo que está prometendo de chuvas, que obviamente vai prejudicar a qualidade do confronto em si, eu acho que existe a possibilidade, mas claro que é uma projeção muito para futuro ainda, porque não tem como a gente saber se vai ser toda essa chuva, se vai ser a chuva antes e vai dar tempo, né, do gramado se recuperar, todas essas condições, esses extras que ainda tem até a partida no domingo.
0: Pois é, a gente vai para mais um intervalo aqui do Papo da Bola. Na sequência, vamos ouvir os áudios. Tem muitos áudios ali. Deixei o último bloco para a gente, né, dar o espaço aí para o nosso ouvinte que mandou o áudio, está interagindo conosco aqui no WhatsApp da Rádio Universidade, aqui no Papo da Bola, que vai para o intervalo comercial. E nós já voltamos.
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3: 20:08.
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0: Estamos de volta, Papo da Bola aqui na Rádio Universidade, 8 horas 11 minutos desta noite de segunda-feira, 13 de julho de 2026. Vou até pegar a temperatura aqui em Pelotas neste momento. Temperatura está na casa dos 12 graus, 12,1 é a temperatura neste momento aqui em Pelotas, 88% a umidade relativa do ar. Para peças e acessórios Pioneiro, Universidade Católica de Pelotas e Via Urbana, nós vamos juntos neste último bloco do Papo da Bola. Daqui a pouquinho tem o Falando de Copa para falarmos também da Copa do Mundo. Mas agora, João Antônio Ferreira vai trazer aí os áudios, né? O torcedor participando, tem muita gente participando, então a gente vai reproduzir aí os áudios e as opiniões dos ouvintes, vamos saber, né, se o torcedor tá realmente na bronca aí com o Laércio, se vai dar mais uma oportunidade aí pro treinador do Brasil, mas, né, depois de derrota a gente sabe que os ânimos ficam exaltados, né, João?
1: Exatamente, Lousada, exatamente. Vamos começar aqui com a mensagem de texto que ainda temos, né, do nosso amigo Antônio Borges, né, o Antônio Borges deixou sua mensagem. Boa noite, pessoal da RU, estou na escuta e assistindo vocês pelo YouTube, estou indignado com essa direção e com essa tal SAF. O Emerson da Rosa, né, manda esse treinador embora hoje, bota o Hélio para comandar o vestiário para o último jogo e depois manda embora uns 15 jogadores. Estava ontem no Passo da Areia, foi um filme de terror. A SAF, não brinque com o sentimento da torcida. Ontem saí do estádio com vergonha de ser chavante, ter uma direção tão incompetente. Desculpa o meu desabafo, Lázaro de Porto Alegre. E falou também a respeito da cortiça, né? Que o gramado do Passo da Areia tinha várias partes ali do gramado meio amarelado. Até o Fernando falou ontem, né? Que era um pouco da questão da cortiça. Ainda não tinha visto nesse, né, gramado novo, né, naquele estado ali, mas pode ser um pouco também, né? Por conta de alguma troca de certa parte assim do gramado que vai sendo feita a manutenção. Mensagem de áudio começando aqui com o nosso amigo Antônio Alves, vamos ouvir.
2: Boa noite, Antônio Alves. Eu ouvi falar que esse treinador da Santa Catarina gostava de jogar sem centroavante. Bom, mas tu já viu, né, cara, que o chavante não dá certo sem centroavante, hein? Porque ontem tu jogou sem centroavante. Aí vamos dizer, ah, mas o Samuel, o cara não deu um chute agora. Como tá fazendo falta o Morbé, cara, o goleador da competição. Todo jogo ele deixa o dele. Aí tu não vem inventar coisa aí, cara, fim de semana aí, pelo amor de Deus. Ah, mas onde é que tá o problema? O problema tá que ele é teimoso. Tá teimoso, continua montando mal, o time escalando mal, os melhores deixam no banco. Tá certo, ele botou o Samuel, o que ele tinha ali, tá bom, tá, tudo bem. É o que ele tinha, ele colocou, mas é muito fraco essa parte. O cara não deu, olha, não é força de expressão, ele não deu um chute a gol. Pode passar todo o videotape do jogo aí, sobre o tempo do videotape, que vai mostrar que não deu um chute a gol. Aí tá bravo, mano. Pode ser que o Marbeck se recupere. Com o Marbeck a gente ganha desse poderoso gramadense. Boa noite. Ah, e outra coisa. É, não é só vocês, outros órgãos de imprensa estão dizendo que o Brasil está prestes de virar 100% certo. Pô, pelo amor de Deus, vocês têm estudo, tiraram faculdade. Não é 100%, é 90%, meus amigos. 10% não vai continuar associativo. Ai, meu Cristo, boa noite. Ah, voltei. Aí ele disse que primeiramente nós não estamos para encarar uma decisão, mas aí a culpa de quem é? Dos jogadores? Os jogadores que estão lá, eles têm culpa? Eles foram escalados, a culpa é dele que é teimoso. Aí vem dizer que nem entramos para disputar uma final, que botando a culpa toda para os jogadores. Esse cara não dá. Tia, olha, ninguém, olha, o pessoal está revoltado com esse cara. O Emerson vai ter que dar um jeito, senão nós não vamos subir.
1: Só para nessa questão da SAF no Brasil é 100% SAF. A questão é que o consórcio ele vai assumir 90%, né, da SAF do clube. Os outros 10% ficam ainda com a parte do associativo. Mas já se tornou, né, uma sociedade anônima do futebol. Resta agora passar esses 90% para o consórcio chavante, né? Mais mensagens de áudio aqui, o nosso amigo Manuel Vitor Garcia.
3: Boa noite, pessoal do Papo da Bola, Manuel Vitor Garcia. Ora, eu não vou cobrar muito ainda da SAF porque ela não assumiu na sua totalidade, mas, por exemplo, um diretor, um responsável pela SAF tem que ter no vestiário do clube, né? Fica muito fora, muito distante o Emerson e o Fernando E não tem ninguém assim que possa entrar no vestiário, olhar nos olhos dos jogadores e se está tudo ok, está tudo em dia, o salário está tudo em dia, treinamentos bons. Eu acho que eles têm que exigir mais empenho dessa turma aí, né? Tem que ter alguém da SAF dentro do vestiário, você não acha? Boa noite.
1: Boa noite, boa noite. Pois é, acho que em relação a isso, né, Lousada, é basicamente o Hélio, né, que é o coordenador, que acho que reporta mais ou menos o que vem acontecendo para, né, o Edson, o Fernando, o...
4: E o Emerson, né?
1: Isso.
4: É, não, o que que... É, realmente, né, a SAF, essa é uma... São pessoas que eles têm, né, outros compromissos e eles investem no Brasil, né, mas eles não conseguem estar na totalidade do tempo em Pelotas ou acompanhando, né, o Brasil. Infelizmente, esse eu acho que é o ônus, né, de tu ter a SAF, tu ter ali os caras que investem, são pessoas que estão deixando o clube pagando em dia, né, isso é importante. Só que eles têm, né, outros compromissos. O Emerson nem mora aqui, o Netuno, a gente sabe que tem até um canal no YouTube, acho que ele tá na, não sei, ele tá na Copa do Mundo, eu confesso que não acompanho muito, mas enfim, é isso, mas eu concordo, eu acho que deveria ter.
1: Não foi pra Copa, não foi.
4: É, não foi, né, mas tá em... ele faz as entrevistas, né, ele tem um canal de entrevistas, né, se eu não tô enganado.
1: Eu já não sei, é. Eu só vi que ele não tinha ido, né, optou por ficar com os filhos no tempo da...
4: Perfeito. De Copa. É, então vamos mais aí, ô João.
1: Vamos seguir por aqui, vamos seguindo por aqui, porque temos mais mensagens. Vamos ver o Pitaquinho.
5: Boa noite, gurizada do Papo da Bola. Vamos a um pitaco. Olha, eu já estou cansado de falar. Não é treineiro pro Brasil. Não tem jockey. O cavalo já é ruim. E com esse jockey nós não vamos chegar a lugar nenhum. Ele está totalmente perdido. Ele me deixa as duas melhores referências que ele tem no banco. Ele me deixa o Gedeilson e o Strike no banco. Eu já estou cansado de ver o Yuri saindo jogando mal. Eu já estou cansado de levar nas costas do Otávio e tomar gol por ali. Ele troca mal, ele escala mal. Tá? Ele faz aposta com o cara lá na frente, que nem oportunidade vem recebendo. Isso não é jogo para aposta, isso é jogo para se ganhar. Aí ele vem dizer que com trabalho vamos consertar, que agora vamos trabalhar, que vamos fazer. Trabalhar em quê se não evolui nada? A zaga vaza, o meio de campo não cria nada e o ataque não faz gol em ninguém. Ele está totalmente perdido, não tem um esquema definido, ele não sabe nada, nem explicar ele sabe. Olha, seu Emerson da Rosa, um recado para ti. Vamos consertar o que vocês, a decisão que vocês tomaram errada de trazer esse técnico. Bom, isso não é técnico, vou chamar de entregador de camiseta. Se nós continuar com esse cara, nós não vamos subir. E se perder a confiança da torcida, não adianta vir aqui nem pintado de ouro e com 500 milhões no bolso, que não vai adiantar. Tá na hora de trocar esse cara. O treineiro é fraco, é ruim. Ele tá totalmente perdido. Então, tá na hora de consertar, seu Emerson da Rosa e a SAF. A tomada de decisão errônea que vocês tiveram em trazer esse cara. Como eu disse, o cavalo já é ruim e o jockey pior ainda, nós não vamos chegar em lugar nenhum. Tá bem, gurizada? Abraço. E outra ligeirinho, gurizada. Não adianta mascarar. Vai ser campeão? Vai, porque esse time do Gramadense é ruim. O Brasil ganha deles aqui. Mas não vai ser o treinador que vai ganhar, vai ser a torcida. A torcida que vai ganhar esse jogo. E não adianta mascarar depois, porque foi campeão e continuar com esse cara. Mascarar não vai adiantar. Tem que ser campeão e trocar após o fim do jogo. Tá bem? Abraço.
1: Um abraço, tá aí a opinião pitaquinho do Gilson.
4: Forte!
1: O João Luiz.
6: Boa noite, João Luiz do Laranjal. Nós perdemos, pasmem, o Gramadense. Quem é o Gramadense, meu Deus? Não, não tem cabimento isso aí. Esse cara aí não pode ficar de treinador do Brasil. O time só caiu de produção. Gente, nós ganhamos de 1-0 no Sufoco, Santa Cruz. Só ganhamos Farroupilha com esse cara. Não, não dá. Atenção, direção do Brasil. tem que tirar esse cara. Esse cara não pode ficar para a segunda divisão. Não tem como. Nós perdemos pro Gramadense. Gramadense. Isso aí não tem cabimento. E domingo ele não vai poder inventar dois centroavantes, porque ele não tem dois centroavantes, senão ele inventava. Ele inventou três zagueiros e perdeu. Quando inventou três zagueiros. Inventou dois centroavantes e não ganhou. Saiu da Série D. Inventou de novo e não ganhou de novo. Ele só ganhou do Farroupilha de Santa Cruz. Não tem como, tem que tirar esse cara. Tá sempre inventando, o professor Pardal aí da Baixada. Não sou viúva de treinador, nunca fui. Mas é raro com o Gilson. Novamente o Brasil, a direção erra. Não sei quem levou vantagem, mas é raro.
1: Tá aí também o João Luiz deixando a sua opinião, né? Quem é o Gramadense, será que vai pro mesmo? Quem é a Aparecidense?
4: Não cometam esse mesmo erro. O Gramadense merece respeito, é um projeto bem interessante, uma gurizada de qualidade e que ganhou na bola. Não precisou fazer cera, o goleiro dele só fez uma cera ali no finalzinho, não jogaram feio, jogaram bola. É que é complicado mesmo, né? É um time novo, mas é um time de qualidade. Olha, tem vários ali que jogariam
1: no... quem estava acostumado, se acostumando a jogar contra Inter, Cruzeiro, Vasco...
4: Ah, não, né? Isso aí é...
1: O torcedor ainda tem aquela dificuldade de voltar para essa realidade atual, né?
4: Que é terrível, né?
1: Sim, sim. Clóvis, vamos ouvir Clóvis.
7: Boa noite, amigos, Papo da Bola. Aqui, né, cara? Revoltado. Ah, eu não queria pegar no pé desse treinador, mas não tem como. Não tem como pegar no pé dele. Pô, nós tiramos um ídolo que era o Gilson, pra ver se acrescentava alguma coisa. O cara piorou o time. O cara piorou que já tava ruim. Ele conseguiu piorar. Será que essa diretoria do Brasil não tá vendo isso? Que esse cara não deu liga, não vai dar. Foi vergonhoso ontem. Vergonhoso ontem. Pô, o time, pelo amor de Deus, como é que tu me sai? Tu tem um strike, tu me sai com o Otávio. Tu tem um GDU, tu me sai com o Yuri, acho que é lateral lá. Pelo amor de Deus, tu tem as peças, tu sai com os outros. Ah, porque marca melhor. Quem marca melhor tem que jogar o que tá bom. O que é bom tem que jogar. É esse que tem que jogar, não é essas porcarias aí que estão jogando. Não tem muito centroavante. Aquele grandalhão lá, o tal de Souza, que tava lá na frente, não fez nada. Acho que nem que tem uma bola gostou. Pelo amor de Deus, não, tá muito horrível. Tá horrível. Olha só, vamos. Eu só ainda tô acreditando ainda, porque vai ser aqui na Baixada, e aqui na Baixada é brabo. Aqui é difícil mesmo. Aqui vai complicar, porque a torcida pressão vai pegar. Mas é só nisso que eu tô confiando. Em mais nada. Um abraço.
1: Um abraço, valeu, Clóvis aí também deixando essa mensagem. Eugênio Lino.
8: E aí, gurizada? Isso aí é só pra vocês que eu falei de homem entregar, Uri. Entregou de novo. Mas agora não adianta. Agora vou dizer uma coisa pra vocês. Ó. O treinador deu pra ele. Um treinador que não consegue expressar nem pra falar. O cara não consegue nem transmitir o que ele quer dizer. Ele não consegue. Nem o português ele consegue fazer a gente entender o que ele quer dizer. Não dá pra entender. O cara é completamente fora da casinha. Como é que ele vai falar com o jogador? Uma palestra? Ninguém entende ele. O homem é fora da casinha, pelo amor de Deus. Um clube que tá com uma SAF agora, com um treinador desse aí, pelo amor de Deus. Tem que trocar ele até antes do primeiro jogo aí, no último jogo da Copinha, se puder trocar. Não tem condições. E no lateral tem que sair jogando com o lateral que contrataram e deu, não tem. O mesmo gol de novo, porque ele lá atravessou a bola, vou balançar o gol. Pô, vim falando isso há muito tempo. Se me dá um nojo, não tá nem mais o jogo, tia. A gente é doente pro Brasil, eu sou muito fanático. Mas eu tô pegando nojo, tia. De chegar lá, bom, vira as costas, né? Quando terceiro jogador domina, ninguém se vai dar pra trás. Tito feito, o cara aqui domina, dá pra trás. Ele pega o jogador, deu a bola pra trás, não, atravessou a bola no final, roubaram, lançaram, tomei um gol. E eu ainda mandei mensagem, pelo amor de Deus, não me importa segurar e jogar. Só até eu me entrando ali. O pai vai ter escudo, já sabe, é só jogar pelo aquele lado. Até quando nós vamos passar por isso? Laércio, deu pra ele. Se o Laércio não trocar esse homem, nós não vamos subir. De maneira alguma. Eu até acho que nós temos jogadores bons aí. E alguns aí tem que ir só para grupo, sentar para treinar, ir no grupo fazer número, não pode jogar. Mas nós temos jogadores bons. E agora os que estão vindo, vai ficar legal. Mas o treinador não pode ficar, pelo amor de Deus. Um desabafo, gurizada. Um abraço. E outra, ele bota tudo para cima do jogador, né? Tudo é culpa do jogador. Que eles não estão no campeonato, que eles não estão vendo como campeonato. Nada é ele. Pelo amor de Deus.
1: Isso aí sim, isso aí é uma crítica até que eu falei ontem, né? O treinador até o momento, claro, pode ser uma avaliação dele, ele tem o direito de ter essa avaliação. Mas né, até aqui parece que sempre terceirizou a culpa, né? Ah, o jogador errou isso, o jogador errou aquilo, né? O elenco entrou, né? Os jogadores entraram, né, de uma maneira mais apática, entraram com uma postura que não era o que ele queria, né? Aí, né, acho que perde um pouco. Não estou dizendo que aconteceu, mas existe a possibilidade de perder um pouco o grupo, né, com esse tipo de ação que ele acaba tendo nas entrevistas. Vamos com o nosso amigo Chico Arruda.
9: Boa noite, garotos da mesa. Fui lá no YouTube, respondi a uma pesquisa minha, tá? Agora eu vou dar o meu pitaco aqui, ó, sobre esse treinador que eu mandei ontem pra vocês, durante a jornada. Esse cara não é treinador, tá? Nem vou comentar muito. Agora, vou só dizer assim pra vocês. Pra mim, o Gilson bota ele debaixo dos dois braços e sai dando risada. Porque com o Gilson, o Brasil tinha organização. Agora, com esse cara, não existe. Tá? Parabéns para o papel, né? Principalmente para o Chavante, que choveu. Agora, uma coisa eu digo, tá? Na nossa base tem muito guri bom, tá? Tem que fazer peneira, porque na nossa base tem guri bom com 16, 17, 18 anos, batendo uma bolinha redondinha. E aí é só dar preparação física e lapidar as joias que nós temos aqui, que nós vamos fazer frente, ó. O Inter é campeão de novo, é bicampeão estadual sub-20, tá? É isso aí, tá? Olha, olha aí, ó, o Pelotinha contratou. Prata da casa aqui, ó, de Pelotas. E o cara, né, tá fazendo um bom papel ali no Pelotinha, né? É isso aí, garoto. Sobre o meu Chavante, eu tô triste. Eu, tá? Com essas peças que o Brasil tem aí, tá? Eu não ia fazer nada. Agora, se me mandasse uns 3 ou 4 boleiros que eu escolhesse, eu já ia fazer chover. Esse cara, pra mim, não é treinador. Boa noite. Nesse mesmo clube, o Gramadense, tem jogadores daqui de Pelotas que estão atuando lá.
1: Tá aí o Chico Arruda. Vamos ouvir agora Paulo Ricardo deixando sua mensagem.
10: Boa noite, pessoal da mesa. Boa noite, pessoal do Papo da Bola. Tive meio afastado aí um tempo, aí, a gente viu o trabalho, não estava combinando os horários. Mas estou mandando mensagem para vocês hoje, que, na minha opinião, lá desde o começo, lá, eu queria ter mandado mensagem para vocês, mas não foi possível, que o Lourenço aqui, do treinador do Brasil, é, para mim, é um técnico tampão. Né? Ele veio tampar o lugar do Gilson, mas não é um treinador que vai ser o treinador da Série A2. Né? Ele não tem capacidade para isso, do meu ponto de vista. Assim como eu acho, que o treinador Teló também vai ser, por um período, um técnico tampão. Né? Porque eu acho que assim que o Paulo Henrique Marques se liberar do São Luís, né? Não é porque eu estou sempre com o São Luís cair da Série D, mas a hora que o Paulo Henrique Marques ficar livre no mercado, e o Daniel ele começar a sofrer

0: algum tropeço no Pelotas, né, que eu acho que não queria que isso acontecesse, mas se acontecer, ele não vai ficar. Até porque o Paulo Henrique Matos, ele participou do para fazer o elenco do Pelotas para participar da Série 2. Então, eu queria deixar bem claro para vocês que, no meu ponto de vista, o treinador do Brasil não vai ser o treinador do Brasil para a Série 2, e assim eu acho que o treinador do Pelotas também não vai chegar muito longe na Série 2. Um abraço para vocês, uma boa noite, parabéns para vocês pela cobertura do primeiro jogo da final de ontem, foram muito bem. E também quero dizer para vocês que quero que a partir de segunda ou terça-feira que vem, que os direitos sejam iguais, né? Tanto para o Brasil como para o Pelotas, os espaços sejam iguais, tanto para um como para outro, né? Eu sei que o Pelotas não participou de competições agora nesses meses aí, faz um ano, né? Vamos dizer assim, mas agora vai começar tudo igual, né? Então eu queria que os espaços fossem iguais, tanto para o Brasil como para o Pelotas, que a gente pudesse dar a opinião da gente com o torcedor do Pelotas e o torcedor do Brasil da mesma forma. Um abração para vocês, uma boa noite, e vocês estão na longa tempo.
1: Com certeza, e estamos aguardando, né? Eu voltei em abril, e eu sempre falei que eu tô louco para falar do Pelotas, mas a gente precisa de assunto, né? Precisa ter assunto para falar, né? Então, com certeza, vamos falar muito também do Pelotas, né? Daqui a pouco não teremos mais a Copa do Mundo, então o Papo da Bola voltará a ter o tamanho normal, né? Então, vamos juntos. Vai daí, João.
2: Mais mensagens aqui, agora a mensagem do meu amigo Gabriel Couto. Boa noite. Ontem o Sub-20 ganhou do futebol com vida. Já o profissional jogou um futebol sem vida, fora Hélio e Laércio. Abraço, Gabriel Couto, deixando aqui a sua mensagem. Mais mensagem agora, nosso amigo Nilson.
3: Boa noite, gurizada da mesa aí, João, Gustavo, Wesley Dagani, Lucas, Fernando. Ó, ontem não deu pro meu chavante, não deu de fazer o kkkk, mas domingo é casa cheia. Domingo vamos fazer uns 2-0 neles, pra eles verem que a taça tem que ficar na baixada, não adianta nada. Jogaram muito baixo o Brasil. O lateral do Brasil, pá, cara, o Otávio tá pesado. Tem que botar outro lateral, não adianta nada. Ele não está acompanhando, não tem o que fazer. Vamos trocar de lateral. Botar o lateral novo que chegou aí para jogar agora no domingo. Do início até o final, eu sei que ele vai aguentar. Não adianta nada, gurizada. O pessoal está meio triste, mas isso aí é fase. O Brasil tem condições de reverter esse resultado aí. Eu estou levando fé, não adianta nada. A gurizada da mesa, nós aí, tu na escuta aí. Não tem o que fazer. Domingo nós vamos fazer bastante kkkk. Queria saber do centroavante, Patricão, meu. Concordo contigo, Gustavo. Tudo isso que está falando, Gustavo, eu concordo contigo. Tudo isso que tu está falando. Não jogaram nada e foi muito abaixo. Ah, o Otávio tá meio fraco, hein? Meio complicado ele, meu lateral, hein? Treinador pra mim aí, ó, João, é esse aí, ó. Rogério Zimmer, não adianta nada.
2: Tá aí, nosso amigo mandou uma foto aí dele com o RZ. Mais mensagem de texto. Aqui é o Milton Farias. Opa, boa noite. Qual é a qualidade que tem o time do Brasil? Não troca três passes. Número 10, 2, 6 e 9. Jogam no time que o Brasil tem hoje, né? Querendo projetar, digamos assim.
1: Cara, a dupla de zaga do Gramadense, jovens, né? Os caras com posição física, saem bem jogando, mas o 10 me chamou muita atenção, Rian, muito bom jogador. Olha, o Gramadense tem os guris bons ali, hein? Baita prospecção de jovens ali que fez o projeto lá do Gramadense, né?
2: É, esses aí da base, né? Alguns deles da base. Esses que tu citou, como já havia falado ontem, Lucas Rodo. Última mensagem de áudio por aqui. Vamos ouvir, acho que é o Hamilton Chavante.
4: Hamilton Chavante, Rio Grande, um abraço pro Barriga. Eu quero 8 mil domingo às 11 horas. E aí, se não tiver 8 mil, eu deixo ser Chavante para ser Brasil. Nós temos que ganhar esse jogo de qualquer jeito. Quem é Chavante, não vai recuar. Nós estamos com o Rio Grande aqui com 50 torcedores para ir numa van, duas van. Então eu quero que a torcida invada domingo a Baixada. Vamos para os pênaltis com eles. Hamilton Chavante, Rio Grande, um abraço pro amigo Cebinho, muito bonito. E toda a torcida, Chavante.
2: E agora a última mensagem, nosso amigo Cássio Curs. Boa noite, na escuta em Pelotas, Cássio Curs, bairro Fragata, Lousada.
1: Muito bem, valeu, gurizada. Muito obrigado a todos que participaram. Muita gente conosco, né? A enorme audiência também no YouTube. E não desliga o rádio, daqui a pouquinho a gente volta para falar de Copa do Mundo, falando de Copa aqui na Rio.
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0: boa noite. Segunda-feira, dia 13 de julho de 2026, agora 8 horas e 36 minutos. Eu sou o João Antônio Ferreira e nós estamos falando de Copa aqui na Rádio Universidade. 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E aqui no programa você fica sabendo as principais informações da Copa do Mundo 2026. E você, amigo ouvinte, venha falar de Copa conosco, participe pelo WhatsApp 984135473, no Instagram marque @radiouniversidade, né? Também nos acompanhe lá pelo YouTube, Rádio Universidade de Pelotas, né? Acompanhe pela telinha do YouTube, também pelas ondas dos 1160 AM, né? A Rádio Universidade multiplataforma. E comigo hoje está Gustavo Lousada. Boa noite, Gustavo.
1: Boa noite, João. Boa noite para todo mundo ligado aqui no Falando de Copa. E já falamos muito, né, de Copa do Mundo e tá chegando, né, o momento derradeiro. Infelizmente, sem a nossa seleção brasileira, mas com uma semifinal absurda que vamos acompanhar a partir de amanhã, com as quatro melhores equipes do ranking da FIFA. E um França e Espanha que tem uma rivalidade da Euro, também da Nations, e um Inglaterra e Argentina que tem uma rivalidade histórica de muito tempo. E olha, teremos dois grandes jogos, e Inglaterra e Argentina principalmente vai ser uma guerra, como já foi, né, em outras oportunidades, né?
0: Exatamente, né? Serão dois grandes jogos, né? E para começar, a gente já tinha falado na sexta-feira, né, que já era garantido que teríamos o França e Espanha, mas a dúvida ainda era a respeito dos jogos do sábado. E começar falando sobre o primeiro jogo, né, que tivemos, Bellingham marcando duas vezes, Inglaterra virando, né, na prorrogação para cima da Noruega, né, controlando o jogo, né, quem diria que era só a seleção ter a posse da bola, né, e não deixar a Noruega jogar livremente, mas a Inglaterra saiu atrás, conseguiu, né, tomar as rédeas do confronto e com dois gols do meia do Real Madrid virou o jogo na prorrogação e chegou na semifinal. Lozada, o que que tu observou, né, analisou deste Noruega 1, Inglaterra 2, né, um belo gol do Sheldrup, mas uma Inglaterra que dá para dizer que foi superior ao longo de toda a partida, né, teve mais controle da partida e na prorrogação conseguiu, né, ficar à frente do placar e se garantir na semifinal.
1: Pois é, foi um jogo diferente, né? A Noruega teve uma questão diferente, né? Que ela ficou menos com a bola, né? Baixou as suas linhas, a Inglaterra controlou a partida, mas foi um bom jogo da Noruega também. A Noruega criou boas oportunidades, a Noruega, ela abre o placar, ela poderia ter feito 2-0, né? O Sørloth teve um contra-ataque em que o Haaland estava livre e ele prendeu a bola até o final e deu o passe errado, né? E cara, se aquela bola chega no pé do Haaland, tudo bem que o zagueiro estava fechando ali a linha de passe, mas um jogador, né, de nível mundial, de quartas de final de Copa do Mundo, não pode, né? Ele tem que acertar aquele passe, né? E o Haaland acabou não recebendo a bola. E depois, né, no finalzinho do primeiro tempo, o Bellingham empatou a partida, dando outra cara ao jogo. Aí vem o segundo tempo, a Noruega faz o gol e o árbitro pega, né, um empurrão do Haaland. A gente sabe que a área, né, sempre tem aquele empurra-empurra, né, aquela troca de gentilezas ali, né, e era outro lance que poderia também ter mudado a história do jogo. E aí na prorrogação, né, o goleirão falhou, né, contra nós um leão. Ele até fez boas defesas, né, o goleiro Nilan, né, fez ótimas defesas, mas acabou falhando, né, num lance tranquilo. Até eu vi uma foto um post da Ana Thaís Matos, né, que ela falou no pré-jogo da Globo: olha, esse goleiro solta, tem que chutar de longe, o goleiro solta. E o Brasil não chutou nenhuma de longe, né? E a Inglaterra testou o goleiro soltou nos pés do Bellingham, 2-1 para a Inglaterra. E depois, claro, a Noruega pressionou, mas...
0: E se a gente parar para pensar, eu honestamente não lembro de nenhuma defesa do Nilan contra o Brasil que ele tenha agarrado a bola. Todas foram espalmadas, mas ainda assim conseguiu impedir que a bola entrasse no gol e na maioria delas o Brasil não conseguiu pegar um rebote e mandar pra rede.
1: Né? Só que foram chutes a queima-roupa, né? De dentro da área e tal. Mas uma coisa que chamou atenção, né? E nós falamos tanto, né? Tem que marcar o Haaland, não pode deixar a bola chegar no Haaland. Quantos lances, quantas bolas chegaram pro Haaland no jogo? Zero, né? Então,
0: tanto é que ele é substituído.
1: Ele é substituído, né? Não sei se ele sentiu algum problema físico, acho que não, né? Mas o treinador tirou ele porque ele, né, não estava fazendo um bom jogo. Eu acho que tu tem um Haaland perdendo o jogo, tu tem que deixar ele até o final. Ah, se ele tá machucado, beleza. Mas eu não tiraria o Haaland em hipótese alguma, né? Enfim, né, a Inglaterra fez o que o Brasil deveria ter feito, essa é a verdade, né? Ficou com a bola, controlou o jogo, sofreu sustos, é verdade, mas venceu, é o melhor time, bateu a equipe da Noruega e vai merecidamente para a semifinal. Noruega cai de pé, faz uma grande Copa do Mundo, acho que pro povo norueguês só em tirar o Brasil já foi sensacional, né? Só aquele 2-1 que eles fizeram no Brasil já foi um motivo de festa, de título para eles. Teve a remada Viking, né? Foi uma grande Copa da Noruega, mas convenhamos, né? Noruega é no máximo até quartas de final, agora fica a gente grande, né?
0: Exatamente, né? E no final o jogo mostrou também como é importante tu ter mais de um jogador decisivo, né? Tanto que agora estão ambos com 6 gols, né? Brigando ainda pela artilharia, o Bellingham e o Harry Kane. O Bellingham, inclusive, né? Marcando 2 gols em partidas consecutivas, né? De mata-mata. Mas se de um lado o